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Está no ar o Momento do Presidiário. Mais uma edição do programa A Voz da Libertação, transmitido pela frequência 98.9 FM há mais de 64 anos, levando a palavra de Deus, testemunhos de cura e libertação a milhares de ouvintes. 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

84, em frente ao Instituto Estadual de Educação, sob a responsabilidade do pastor Samuel Dolô, responsável pelo estado de Santa Catarina. 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

0: Já estamos no ar, momento do presidiário, mais uma edição. Vamos até as 23 horas e hoje na programação, hein? Não perca, temos hoje duas cartas de recluso de liberdade, que dentro da cela, dentro do presídio, num lugar isolado de tudo e de todos, menos da presença do Espírito Santo de Deus. Enviaram duas cartas para a equipe da fé e hoje vamos ler essas duas cartas ao vivo. Testemunho impactante, testemunho que Deus fez a obra dentro do presídio. Não está nada perdido. Esse que vos fala é o cooperador irmão Rony Ramos.
1: Quem fala com a audiência é o cooperador Tarles.
0: E nos botões, nas teclas, até as 23 horas, pastor Jessé da Glória. Também com a gente na equipe, a irmã missionária, a irmã Nelly Ramos, também está com a gente essa noite. É uma parte da equipe Heróis da Fé. Que Deus abençoe a sua vida. Compartilhe o link que você recebeu aí. Compartilhe nos seus grupos, grupo de família. Mande para seus amigos, manda para sua família. Porque hoje tem muita coisa e Deus tem uma palavra para você, irmão Tales.
1: E se você que quer nos mandar o pedido de oração, eu vou passar o número do WhatsApp da rádio. É o 48-3207-8283. No final da programação, vamos estar orando, intercedendo, e o Senhor vai dar a vitória.
0: Lembrando, né, a todos os ouvintes que estão na audiência da programação Momento do Presidiário, que todos os nomes que é enviado aqui para o estúdio, aqui para a equipe Heróis da Fé, isso é anotado. O irmão Tales tem essa incumbência, essa responsabilidade de anotar todos os nomes, né, e a gente ora e é levado, né, para casa, é orado na madrugada, é apresentado todos os pedidos de oração. Então é o WhatsApp da benção, da tua cura essa noite, hein? Não esqueça de mandar aí uma pessoa que está enferma, doente, uma pessoa que está atrás das grades e precisa de oração. Então mande o nome dessa pessoa, do seu parente, dos seus amigos. Lembre-se que você é um canal de benção para essa pessoa que não conhece a palavra do Senhor Jesus. Nós vamos agora então com uma breve reflexão. O irmão Tales, o cooperador irmão Tales, estará lendo a palavra e trazendo uma mensagem essa noite no teu coração.

0: Neste momento, prepare o seu coração e preste bastante atenção numa palavra vinda do coração de Deus ao seu coração.
1: Amada audiência, nesse momento, antes de ler a palavra, eu quero fazer um minuto de oração. Você que pode orar comigo, você que está no trabalho, está dirigindo e puder, ore em pensamento. Vamos orar. Glorioso, santo, fiel, bendito e maravilhoso. Rei da glória, Rei soberano, ao Rei glorioso Senhor Jesus, nós pedimos perdão pelos nossos erros, pelas nossas falhas. Pai, Pai glorioso, Senhor, nós estamos gratos, Senhor, porque és maravilhoso, porque é o Senhor que nos ajuda, é o Senhor que nos conforta, é o Senhor que é o nosso auxílio no meio

0: desta peleja. E Pai, nós estamos agradecidos, Senhor, porque o Senhor tem feito maravilhas, bondades, milagres, coisas que ninguém podia fazer, mas o Senhor tem feito por cada um de nós. Se nesse momento alguns estão na peleja, na guerra, estão no leito da enfermidade, Senhor, que o Senhor possa ir de encontro, entregar a vitória, o milagre, a cura. Esse pai, essa mãe, que ora, que pede o salvação na sua casa, Senhor, entra com salvação, Senhor. Entra com libertação, para o nome do Senhor ser glorificado nessa casa, nessa família. Pai, Tu és tão maravilhoso, nos ajuda a agradecer, mas amém. Eu vou ler a palavra do Senhor que se encontra em João, João 10, eu vou ler no 9, João 10, versículo 9, eu sou a porta, se alguém entrar por mim, salvar-se-á, e entrará, e sairá, e achará pastagem. O ladrão não vem senão a roubar, a matar e a destruir. Agora é Jesus falando. Eu vim para que tenha vida e a tenha com abundância. Jesus continua falando. Eu sou o bom pastor. E o bom pastor dá a sua vida pelas ovelhas. Igreja, fiel é aquele que promete. Fiel é o Santo de Israel glorioso. Fiel é a palavra do nosso Deus. O Senhor é a porta. O Senhor é a vida, o Senhor é a plena paz e felicidade. Não há paz verdadeira, não há felicidade verdadeira nas coisas do mundo. Eu estava orando por uma bênção e o Senhor me deu essa bênção. E naquele momento muito feliz eu fiquei. Mas a partir de passar os dias, eu já esqueci dessa felicidade. Eu esqueci daquela felicidade de ter ganhado aquela bênção. Então o Senhor me fez compreender e entender que a maior bênção é servir ao Senhor. A maior bênção é estar com o nome escrito no livro da vida. A maior bênção que o ser humano pode ter é servir ao Senhor com fidelidade, com amor, com gratidão. E ali no 10, o Senhor diz que o ladrão não vem senão a roubar, a matar e a destruir. O ladrão aqui que fala em João 10, para você que não sabe, esse ladrão é o diabo. O diabo veio, ele está na terra para roubar, para matar e para destruir. Só que se nós pararmos para pensar, ele é um espírito. E ninguém viu o diabo com uma arma na mão, o diabo usando droga, o diabo chamando palavrão, o diabo adulterando. Ele precisa de um ser humano para que possa fazer essas obras, as más obras. Igreja, o ser humano sem Deus, o diabo invade. Então ele opera fazendo essas obras, fazendo as obras que ele bem faz: roubar, matar e destruir. Igreja, mas tem um bom pastor. Aquele que guarda o povo, aquele que protege o povo, aquele que peleja em favor de cada servo, em cada serva fiel. Por isso, a importância de se entregar ao Senhor com fidelidade. Não é só quando os homens estão vendo. Não é servir ao Senhor na igreja. É servir ao Senhor em todo momento, em todo lugar. Fidelidade, amor, a palavra do Santo de Israel. Pois aquele que ama o Filho de Deus glorioso, esse obedece, esse serve com gratidão, esse está andando no caminho do Senhor com fidelidade, não importando se tem alguém vendo, não importando se estão se levantando para pelejar contra ele, contra ela, porque o povo de Deus sabe que o Senhor se levantará para pelejar a causa de cada irmão, de cada irmã. Por isso a importância de estarmos na presença do Senhor, andando em vigilância em todo o tempo, olhando, orando, vigiando, olhando só para o Santo de Israel, pedindo ao Senhor força, porque verdadeiramente os dias são maus, pedindo força para o Senhor, sabedoria, inteligência, para compreender a palavra. Igreja, é dia do povo se levantar, vigiar, orar. É dia do povo se levantar e ler a palavra do Senhor. Igreja, chegou o momento de lermos a palavra do Senhor mais e mais, para que ninguém nos engane, para que a palavra, se for pregada distorcidamente, não venha nos enganar com sabedoria humana. Mas, para isso acontecer, primeiramente, você tem que se entregar ao Senhor Jesus. Você tem que se render, você tem que aceitar o Filho de Deus. Aí você passa de criatura e você passa a ser filho de Deus. Aí o Senhor guarda. Aí o Senhor protege, aí o Senhor se levanta e peleja em favor dos seus filhos. Igreja, está na hora de lermos mais a palavra do Senhor, pedir para Ele inteligência, sabedoria, discernimento, porque são dias maus. E o diabo, ele sabe que tem pouco tempo. Ele sabe que tem pouco tempo, então ele está se levantando, fazendo as obras dele, para tentar bater, entristecer. É momento de buscarmos a face do Senhor. Quantas oportunidades de campanhas de oração o Senhor está nos dando. Quantas oportunidades de irmos à igreja o Senhor nos está nos dando. Em todos os cultos são feitos o convite para aceitar o Filho de Deus glorioso. Por quê? Porque Ele quer entrar. Ele quer fazer morada. Essa aflição do teu coração, essa ansiedade, esse desespero, essa depressão, Ele quer entrar, Ele quer pôr por terra. O Senhor vem batendo nos louvores, o Senhor vem batendo no coração através da ministração da palavra, nas campanhas de oração. O Senhor quer guardar, o Senhor quer proteger, o Senhor quer livrar. O Senhor quer preparar para levar para o céu. Bom é o Filho de Deus glorioso. Bom e fiel é o Senhor Jesus, que é maravilhoso. Que o Senhor possa nos ajudar, nos auxiliar, nos dar força para cada dia mais nós se humilhar, se entregar a Ele, pedindo para Ele nos modelar, tirar de nós tudo aquilo que não agrada a Ele, dando liberdade para Ele nos transformar do jeitinho que Ele quer, porque a vontade dEle é bem melhor do que a nossa. A vontade do Senhor é perfeita, é agradável. Lembra da onde o Senhor te tirou. Lembra, ninguém olhava para ti. Ninguém nem queria ficar do teu lado. Mas o Santo de Israel, Ele olhou para ti, Ele olhou para mim, Ele olhou para nós. Quando ninguém mais queria olhar para nós, Ele com amor nos olhou. Que possamos ter mais gratidão, mais agradecimento ao Rei da Glória. Revestimos de toda a armadura de Deus, porque o ladrão está como um leão, bramando ao redor e dragando muitas almas, que nós, que o povo de Deus possa se levantar, mesmo no sofrimento, na dor, mesmo nessa peleja, se levantar e agradecer por estar na presença do Senhor, mesmo se arrastando, mesmo fraquinho, mesmo com dor, mesmo enfermo, mas agradecer ao Senhor, porque vem um Filho Santo, vem um Filho glorioso com poder e glória buscar. Vem um Filho buscar o seu povo. E esse Filho é fiel, porque é o Filho de Deus. É o Senhor Jesus que vem nos buscar. Foram essas as palavras que o Senhor botou no meu coração, na minha mente. Você que parou na caminhada, Você que na adversidade olhou para trás, recuou. Você que parou na caminhada porque falaram de você, olharam feio para você. Jesus nada fez para você a não ser dar o seu amor. Lá no Gólgota está o Filho de Deus glorioso, mostrou o amor pelo mundo inteiro. Você que parou na caminhada e quer reconciliar. Você que nunca aceitou o Filho de Deus glorioso, o Senhor Jesus. E quer nesse momento aceitar o Senhor Jesus. Repete as palavras que eu falar. Você que está aceitando, você que está reconciliando. Senhor Jesus, eu peço perdão pelos meus pecados, pelos meus erros, pelas minhas falhas. Senhor, reescreve o meu nome no livro da vida. Você que está aceitando. Senhor Jesus, escreve o meu nome no livro da vida. Ao Senhor Jesus eu dou total liberdade para o Senhor olhar no meu coração e tirar tudo aquilo que não te agrada. Senhor, me transforma, me limpa, me purifica. Senhor Jesus, me faz do jeitinho que o Senhor quer. Pai glorioso, escreve o meu nome no livro da vida e sela com teu sangue. Amém. Você que aceitou o Senhor Jesus, você que reconciliou, vá numa congregação, vá numa igreja, fale com o pastor vai te ajudar e você vai congregar. Congregar para a honra e a glória do Senhor. Amém.
1: Aleluia, coisa linda. Vamos agora de um hino, esse hino vamos oferecer para todos os ouvintes. Você que está no hospital aí, acamado, mas está ligadinho no momento presidiário. Você que está em casa, sofrendo, passando luta. Quem sabe a sua geladeira, a sua dispensa está vazia. As contas. Quem sabe você já está no SPC, você serve um Deus do ouro e da prata. Lembre-se, é só uma prova. Está passando. Já passou. A vitória é sua. Em nome de Jesus. Oferecemos esse hino para quem está nos presídios. Lá em cima das jegas, deitado, ouvindo a programação. É para você esse hino.

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0: Você está ouvindo o Momento do Presidiário, 21 horas e 40 minutos, horário de Brasília. E você pode mandar aí o seu pedido, o seu oferecimento, quem sabe até um hino, por que não? Só você mandar pelo WhatsApp aqui da Rádio Montales.
1: Isso, o número do WhatsApp é 48-3207-8283.
0: É o WhatsApp da fé, hein? Da bênção do Senhor. Tem bastante pessoa nos ouvindo, irmão Tales, Cachorro José, irmã Nili. Tem bastante gente na audiência da programação. Tem aqui o ex-recurso de liberdade, o irmão André aqui de Tijucas, Pai do Senhor Jesus, irmão Rony. Quero mandar um abraço pro meu irmão Carlos Adriano, meu amigo Alisson, Claudinei e o irmão Fábio. Para os demais, que Deus Pai abençoe a vida de cada um deles e que o Senhor Deus proteja os guarde. Que Deus abençoe, tá aí dado o recado do jovem André aqui de Tijucas. A irmã Inara também está na escuta da programação. Pessoal ali ligadinho ali no Avenida das Torres. A irmã Adriana, lá da Forquilhas, também está nos ouvindo. Pastor Luiz, lá de Camboriú, da Assembleia de Deus, também está ligadinho na programação. A irmã, aleluia, aqui, o irmão Fábio, aqui de Biguaçu, também está ligadinho na programação, está nos acompanhando aí. O irmão Fábio é um ouvinte, né, assíduo da programação. O pastor e presbítero Valdeci do Rio Vermelho, paz do Senhor, benção de Deus, uma ótima noite para todos vocês. Aí, jovem, Deus abençoe. Pastor Valdeci, irmã Rosa, estão ligadinho na programação. O irmão Emerson, um ex-recluso de liberdade também, está na escuta da programação. O irmão Jonas, lá de Pissarras, ele pede oração por sua mãezinha. Está com câncer em fase agressiva. Irmão Jonas, por gentileza, mande o nome da sua mãezinha, tá bom? Aleluia, que vamos anotar aqui no caderno de oração. Aleluia, que Deus abençoe. Amém, irmãos? Aleluia. Irmão William, ali de Camboriú, Monte Alegre. Pastor William, está na escuta da programação. Também está na escuta da programação a sua esposa, Maria Helena Vicente. E a sua filhinha, a Maria Heloísa. Que Deus abençoe essa família ali de Camboriú, no bairro Monte Alegre. Aleluia, que Deus abençoe também. Aleluia, todos os ciclos de liberdade que estão na Penita, Palhoça, estão em São Pedro Alcântara, nos ouvindo também, irmão Tales.
1: Isso, tem chegado pedido, mais pedidos de oração pelo WhatsApp. A irmã Israela, do bairro José Nitro, está ligadinha na programação. A irmã Marlene e o irmão Adir, de Ponta das Canas, estão ligadinho na programação. E também ouvindo a irmã Kellen Pereira, está ligadinha na programação. Você que quer mandar o seu pedido de oração, envie para nós. No final da programação, vamos estar orando, intercedendo, e o Senhor Jesus vai dar vitória. O WhatsApp é 48-3207-8283. Agora nós vamos com a primeira carta do recluso de liberdade, do Anderson Silva, de São Pedro de Alcântara.

0: carta que vamos ler essa noite é a primeira carta de um recluso de liberdade, jovem Anderson da Silva. Continua ainda no presídio aqui de São Pedro. E lá de dentro, ele enviou a sua carta para a equipe Brás da Fé. A carta do jovem Anderson da Silva diz assim: prezado amigo e irmão em Cristo Jesus, este que vos fala é Anderson, servo de Deus vivo. Graça e paz da parte de Deus Pai e do nosso Senhor Jesus Cristo. Primeiramente, quero agradecer a vocês e toda a sua equipe Heróis da Fé pelo ótimo trabalho no qual vocês vêm desempenhando e cumprindo assim o ID. Marcos 16,15. Sabe, irmão, faz quase 3 anos que me encontro privado da liberdade física. E até tenho familiares, filho, filha, irmão e outros parentes. Faz alguns anos que a minha mãe partiu. Então, não tenho muitas pessoas por mim, devido aos excessos que fiz. Durante este tempo, tentei me aproximar deles, tentei pedir perdão, tentei fazer com que eles mantivessem um contato comigo, por cartas e também pelos meios que a gente usava. Mas todos os meus esforços foram frustrados. Isso me causou muita dor e sofrimento na minha alma. Mas, com a graça de Deus, mesmo muitas vezes eu achando que não ia conseguir suportar, vinha sobre mim uma força sobrenatural que me revestia e me ajudava a passar por mais uma tempestade. Enfim, Deus sabe de todas as coisas, e creio que não foi em vão que esta carta chegou em minhas mãos, pois ela é uma prova de que Deus nunca nos esquece e nunca jamais nos abandona. Bom, amados irmãos, o objetivo desta humilde escrita é o seguinte: o Deus de Abraão, Criador dos céus e da terra e do mar, existe tudo o que neles há. Existe tudo o que nele há. Tem me abençoado e tem me prosperado em minha vida, mesmo nesse lugar aqui. Através da sua graça e da sua infinita misericórdia, temos buscado a sua presença e engrandecido o seu santo nome, pois temos prestado o nosso culto ao Senhor nosso Deus e invocado o seu nome. Assim, a igreja tem se multiplicado. Espero que vocês possam me ajudar, pois graças a Deus estou aqui dentro trabalhando a porta que Deus abriu. A princípio eu não soube para aquele papel, na verdade, a carta. Até dei para outra pessoa. Então me lembrei da carta que eu havia recebido e pedi a Deus para que ele me desse uma direção, um norte. Então essa vontade entrou no meu coração. Eu não sei como dizer exatamente, por isso estou escrevendo essa carta. Como eu já disse, espero que vocês possam me auxiliar nesta questão. Por isso vou aguardar uma resposta sua, em nome de Jesus. Amado irmão, toda vez saúdo e pedimos ajuda da igreja em oração. Ore pelo corpo de Cristo, que aqui se encontra, para que o Senhor venha nos fortalecer espiritualmente nesse lugar. Ora, o Deus de paz, que pelo sangue do conserto eterno tomou a trazer dos mortos ao nosso Senhor Jesus Cristo, grande pastor das ovelhas, e vos aperfeiçoou em toda boa obra para fazer a sua vontade, operando em vós o que perante ele é agradável. Por Cristo Jesus, ao qual seja a glória para todo sempre. Amém. Hebreus 13, 20 e 21. A graça seja com todos vós. Amém. Anderson Silva. Aqui está, irmão Thales, essa carta. Ele não testemunhou de onde Deus tirou ele, mas ele enviou a carta como um testemunho de fé que o próprio Deus tem operado em sua vida.
1: É verdade. E a carta deixou bem clara, mesmo aonde ele está grato. Ele está agradecido e ele está vendo o Senhor agir em favor dele, né?
0: Verdade. Na carta ele diz aqui, né, que tentou se aproximar da família, tentei pedir perdão, tentei fazer com que eles mantivessem contato comigo por cartas. Então aí você vê nessa reflexão o arrependimento por trás dessas palavras que ele mencionou aqui. Ele procurou a família mesmo preso por cartas, irmão Thales, pastor Jessé, irmã Nelly, amados ouvintes. Ele procurou a família por cartas, porque está preso. E enviou carta para a família pedindo perdão, porque ele não explicou aqui o porquê que está ali, mas que breve ele vai mandar uma carta do seu testemunho, dizendo, né? E ali, do erro que ele aconteceu, cometeu, e está preso, né? Está trancado, é um recluso. Mas nós vimos que nessa palavra, ali a gente vê o que é arrependimento.
1: É verdade. E só o Senhor Jesus que consegue fazer essa obra quando nós damos liberdade para Ele entrar, para Ele transformar, para Ele libertar. Mesmo lá dentro, Ele está livre. Ele diz que está servindo o Senhor, está andando no caminho de Deus, né? A parte dele Ele fez. Ele pediu perdão.
0: E fica bem claro, irmão Thales, amados ouvintes, o arrependimento traz o perdão. Porque não tem como Deus salvar alguém se a pessoa não se arrepender. Patalá é um presídio de segurança máxima, né? Nós sabemos, nós que entramos ali, sabemos que nem barata escapa ali, meu irmão. Nem rato, nada. E é segurança máxima, então a gente vê ali o que Deus faz, né? Não foi encontrar Deus ali dentro. Jamais passou pela cabeça dele, o pensamento dele, sendo um jovem, né? Que ia estar ali e encontrar Deus naquele lugar hostil, né? Porque Deus sabe que ali tem almas preciosas para ele, como ali, como aqui fora, né?
1: É verdade, é verdade. E assim, ó, muitos já estão parando para pensar e estão agradecendo a oportunidade de estar ali dentro preso. Porque quantos que não tiveram a oportunidade de estar ali preso, quantos morreram, quantos não tiveram essa oportunidade? Então, o Senhor faz a obra, o Senhor vem chamando, porque o Senhor quer guardar, o Senhor quer o melhor. E ele pôde entender, e ele pôde reconhecer o Senhor na vida dele.
0: A gente sabe, né, irmão Thales, que tem recluso de liberdade que manda a carta pra gente, mas não quer tocar lá no passado, lá na ferida, né? Mas Deus sabe como trabalhar. Então a gente vê aqui bem claro que um homem que reconheceu seus erros, se arrependeu, alcançou Cristo, foi salvo, aceitou, entregou a vida dentro de um presídio, que é um lugar
1: hostil,
0: remoto, vamos assim dizer. Podia ser aqui fora, dentro de uma igreja, mas Deus conhece o passo de cada um. Então aí está a carta do jovem Anderson, que mandou para a equipe Heróis da Fé. Nós vamos com o hino, né? Se não, vamos oferecer a todos os ouvintes, para o jovem Anderson, para todos aqueles que estão, né, irmão Thales, lá em São Pedro,
1: na Penita, lá na Agrícola, em Palhoça, para toda a mãe, os familiares dos reclusos de liberdade.
0: E a gente sabe que tem bastante mães, pais nos ouvindo agora, com seu filho preso. Aí você acabou de ouvir essa carta de um ex, né, criminoso, bandido, que agora é servo do Senhor.
1: Não desista, ore, jejue, interceda, porque o Todo-Poderoso vai fazer a obra. O Senhor Jesus vai entrando, transformando, libertando.
0: Se Deus mudou a vida desse jovem preso, por que que não pode mudar a sua? Entregar sua vida para Cristo. Vamos de um hino. Esse hino vamos oferecer para todos os ouvintes que estão na audiência da programação. Depois retornamos no segundo bloco com a segunda carta

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0: Você está ouvindo o Momento do Presidiário. Você que tem um pedido de oração, você pode estar mandando para nós pelo WhatsApp da rádio. É o 48-3207-8283.
1: Nosso Deus é maravilhoso. A irmã Ana, aqui da Palhoça, ali da Barra do Ariru Pacheco, ali, está na escuta da programação. Ela manda um alô aqui para nós, todos os ouvintes. E que Deus abençoe a irmã Ana, seu filho Manassés e o seu esposo Darcy, que estão ligadinho ali na Palhoça, na Barra do Ariru, ligadinho na programação O Momento do Presidiário. O irmão João e a irmã Stephanie e o Joãozinho estão ligadinhos também na programação, na Palhoça. Irmão, tá, a Palhoça tá na audiência mesmo, hein? Irmão João, irmã Stephanie e o Joãozinho, seu filho, estão ligadinhos na programação ali na Palhoça, no bairro, acho que é Formiga. Que Deus abençoe, irmão João, apóstolo João, e a sua esposa, a irmã Stephanie, ligadinho na programação. A Bispa Elza, aí do Trevo do Moquém, Rio Vermelho, também está ligadinho na audiência da programação Momento do Presidiário. Deus abençoe, aleluia. Ela pede aqui, irmã Stephanie, irmão Thales, ela pede oração pelo lar, pela avó Ziza. Então, está sendo anotada aqui, amém, oração pelo lar, o lar de o asilo, vó Ziza. Vamos colocar ali os anciões na oração. Eles fazem um trabalho também ali, junto com o irmão Valdeli. Ali eles fazem ali também um trabalho. Leva ali a palavra, louvor, cantando, pregando a palavra santa do Senhor. O jovem, aleluia. André, gostaria de oferecer esse louvor para o irmão Douglas e o irmão Rodrigo. Que Deus abençoe. Dado o recado, né? Aleluia, que Deus abençoe, que Deus louva a Deus, né, no violão em São Pedro de Alcântara, na igreja da Intelbras. Verdade, André, Deus abençoe o pessoal também ali da Intelbras, que trabalha ali, né, eles também estão ligadinhos na programação. Irmã Mary, que da Palhoça também, que faz um lindo trabalho todas as terça-feiras ali no Hospital Regional, levando um café à noite ali junto com a sua equipe, levando a palavra do Senhor, levando louvores e ali evangelizando o pessoal. Deus abençoe todos os ouvintes da escuta da programação. Deus abençoe também o irmão William, que está ligadinho também lá de Camboriú. Que Deus abençoe. Vamos então com o projeto Jesus em Liberdade. E logo, logo a segunda carta, irmão Thales, do Recluso de Liberdade. Projeto Jesus em Liberdade. Através desse projeto, nós temos entregado uma quantidade de Bíblias. Através do projeto Jesus em Liberdade, nós arrecadamos doações de Bíblia para levar para dentro dos presídios, irmão Thales.
0: É verdade. A equipe, com a ajuda dos irmãos, já conseguimos arrecadar 881 Bíblias.
1: É verdade. O irmão Josiel, aqui do norte da ilha, paz do Senhor, estou ouvindo. Deus abençoe meu amigo Diácono Josiel. A gente está na escuta aqui da programação. Creio que um dia ele vai estar na rádio aqui, né? Ele é um ex-recluso de Liberdade. E sobre o projeto que tu está falando aqui, irmão Thales, o irmão João também está na escuta, irmão João da Stephanie, que também fez uma doação já faz algum tempo. João, deixa Deus te usar, meu filho. Abre essa mão, João. O que é que João viu? A glória de Deus. Deus tem te abençoado, meu filho. Amém? Então deixa Deus te usar novamente. Seja um instrumento na mão do Senhor também.
0: É verdade. Você que já doou, deixe o Senhor te usar e doe a Bíblia de novo, porque essa obra é muito carente da sua ajuda, da sua doação. Não estamos pedindo dinheiro, estamos pedindo a Bíblia, para que possamos ir lá, levar a mensagem, a palavra do Senhor e deixar o nosso foco, a nossa meta é deixar pelo menos uma Bíblia em cada cela. É, o Rony já quer deixar três, duas, mas não dá, a gente queria dar uma para cada um, mas senão a meta é atingir o mais celas possíveis.
1: Deus é maravilhoso, né? Deus ouviu o nosso clamor, João, vou mandar mais. Que Deus abençoe,
0: glória,
1: João,
0: a Deus.
1: Pastor João, da Igreja Assembleia de Restauração aqui da Formiga, na Palhoça, junto com a sua esposa Stephanie. E o Joãozinho, na escuta, né? Ele fez uma doação de um kit de Bíblia, foram 12 Bíblias, parece, salvo engano, há algum tempo, e Deus novamente tocou no seu coração. Vou mandar para você, meu filho, o link, amém? Da Bíblia aqui, deixa Deus te usar. Esse projeto, através do projeto, a gente leva Bíblia para dentro dos presídios. E é maravilhoso, né, irmão Thales? Porque o nosso Senhor, ele é bom. E é muito fácil você doar, né? É muito fácil. Projeto Jesus em Liberdade. Participar do projeto Jesus em Liberdade é muito simples, né? Doe uma Bíblia, doe esperança, doe Jesus. Basta.

0: entregar na sua casa. Depois você entra em contato com a equipe e nós vamos pegar a Bíblia na sua casa. É tão simples e montagem comprar a Bíblia.
1: É verdade, você pode comprar na segurança da sua casa. E esse site da Plenitude é um site confiável, a equipe já comprou desse site, chega rápido, é confiável, entrega direitinho a Bíblia, você pode estar comprando, o preço é muito mais barato do que o Mercado Livre.
0: É menos que um cachorro quente. Olha o preço da Bíblia, R$11,61. É muito barato. É uma Bíblia padrão, brochura, capa mole, que é autorizada a entrar dentro dos presídios. E através da tua doação. Não mande dinheiro pra gente, não faça Pix. Você compra da sua casa aí, você está ouvindo no momento presidiário, aí no sofá, na cozinha, está jantando. Pega o celular e abra aí o link. Pode pedir o link pra gente. Irmão Rony, eu não recebi o link. Entra em contato com o estúdio aqui da igreja, entra em contato com a equipe da fé. Vamos mandar o link para você. Você vai abrir o link, você vai comprar da sua casa. É seguro, você compra quanto aquilo que Deus me está no seu coração. Compra 20, 30, 40, 50 Bíblias. Lembre, eu comprei 40. São 40 pessoas, 40 reclusos que vão ser alcançados pela tua doação. Lembre-se, o homem esquece, mas Deus registra no seu livro de obras.
1: É verdade, é verdade. E eu quero só dar um pequeno testemunho do que aconteceu terça-feira na Penita. Foi pregado a palavra, o Senhor fez a obra e quando chegou na hora ali de entregar a Bíblia, era um rapaz, eu acho que devia ter uns 30 anos. Olha, a felicidade que ele fez, o sorriso que ele deu, recebendo a palavra de Deus, recebendo a Bíblia na mão dele, ele segurou aquela Bíblia com as duas mãos, mas olha, com uma felicidade, que presente que foi dado aquele dia para aquela alma. Era um conhecedor da palavra, era alguém que estava desviado do evangelho, e naquela manhã ele pôde receber a Bíblia e voltar para a presença do Senhor.
0: A palavra do Senhor diz: quando ouvi a voz do Senhor, não endureça o vosso coração. Irmão José, aqui do norte da ilha, Diácono José da Assembleia de Deus, está ouvindo e já colocou aqui, ó, eu vou doar também, né? Vai aqui, pediu o link, já estou enviando para ele o link e deixa ele usar, meu filho. Amém, nosso Deus é poder. Comprou um carro agora, Deus abençoe ele, né? Está com um carrinho, uma moto, e daqui a pouco nós já vamos no casamento do irmão Josiel.
1: É verdade, é... Como está a nossa conta de Bíblia, o que nós temos em mão para entrar nos presídios nesse momento, Rony?
0: Irmão Thales,
1: tens essa conta?
0: Tu mandou para mim aqui, deixa eu achar.
1: Não, o que nós já entregamos, eu já mandei ali, 881.
0: Isso.
1: O que eu estou falando, o que nós temos para fazer, para evangelizar durante agora esse mês de setembro?
0: Bem, a gente já tem algumas ainda, né, para ser entregue, já estão marcados com os nomes, com as suas matrículas, mas nós estamos precisando de mais Bíblias, porque
1: é muito setor.
0: É, só em São Pedro, na última contagem, estava 1.600, alguma coisa de reclusos. Só que a obra não para, então, pouquinho em pouquinho, como Neemias, né, estava lá uma mão trabalhando e a outra estava
1: segurando a espada,
0: né? E todo dia Neemias levantava um pouquinho do muro, até fechar todas as brechas, até deixar o muro pronto. Assim que estamos fazendo, em pouquinho nós estamos levando as suas doações de Bíblias, levando para dentro do presídio. Lembre-se que é R$11,63 uma Bíblia. Às vezes a gente paga coisa tão cara, mas amém, trabalha, né? Tem esse, né, esse mérito, né, de se presentear, mas não esqueça da obra, tá bom? Eu vejo pessoas falar: ah, mas que Bíblia cara. Ô, irmãos, não é cara,

0: você está tendo acesso ao livro do céu através daquela palavra, João 8:32. Conhecereis a palavra, a voz libertará. Como é que um preso vai ser liberto? Como é que um preso vai alcançar o céu? Como é que um preso vai alcançar Jesus Cristo se ele não tiver o conhecimento da palavra, da Bíblia? Então, deixa Deus te usar, porque o Senhor vai engrandecer o teu nome como engrandeceu o nome de Abraão na terra.
1: É uma oportunidade linda que todos nós estamos tendo de botar uma sementinha, né? De poder comprar uma Bíblia, de poder comprar 10 Bíblias, de poder saber que essa Bíblia que você comprou, essa Bíblia está indo para as almas sedentas, está indo para os presídios. Eles estão lá trancados na cela e quando entra a equipe para evangelizar, meu Deus, é uma felicidade. É a palavra do Senhor entrando, é a oportunidade de salvação chegando naquele dia, naquela cela, naquela alma.
0: E a gente diz ali para eles, né? A gente pega o nome deles. Irmãos, nem todo mundo quer Bíblia, só realmente aqueles que querem algo com Deus. E a gente anota o nome deles com a esperança de doar a Bíblia. Então, nesse momento, nós teremos um tempo, né, para falar sobre o projeto. Né, o projeto Jesus em Liberdade. E muitos ficam meio assim, né? Será que vai vir? E vem. E a Bíblia vem, vai na mão deles. E às vezes a gente volta no mesmo lugar, demora algum tempo ou não. E a alegria deles, irmão, chegou a alegria, a felicidade, irmão. Hoje, você aqui na rua, se você ganhar uma Bíblia, assim vai ficar, né? Não, que bênção, ganhei, feliz. Mas só que a felicidade dobrada é aqueles que estão lá dentro de um sistema prisional, que vê o sol nascer quadrado, né? E quando chega a Bíblia na mão deles, meu Deus, a alegria, aquele olho brilha, os olhos brilha com a alegria de ganhar a palavra do Senhor.
1: Isso acontece em São Pedro de Alcântara, né? É deixado a matrícula e depois o agente vai lá e entrega, certo?
0: Ali e na Agrícola Palhoça.
1: Mas na Penita, não. Na Penita é entregado na mão dele, direto, na hora. Então, por isso que a gente vê a felicidade, o agradecimento deles receber a palavra, a pregação e receber a Bíblia na sua mão.
0: Então, aí está, meu irmão, Projeto Jesus em Liberdade. Já é de conhecimento de todos que sempre estão na audiência da programação. Então, através do projeto, a gente arrecada Bíblias e levamos para os presídios, né? Para eles terem acesso à palavra do Senhor. Então, você que está nos ouvindo, deixe Deus usar você. Amém? Não estamos pedindo aqui mais nada senão a palavra do Senhor, porque você faz parte desse projeto.
1: É. E se. É porque assim, ó, tem muita gente que já doou, muita gente que vai doar. E a gente não fica nem sabendo o nome das pessoas, mas o Senhor sabe. O Senhor sabe todos que doaram.
0: É. Quem sabe tem alguém em casa, eu vou comprar uma Bíblia, uma. Irmãos, eu acho que se comprar uma, parece que paga frete, tá? E se você comprar acima de uma, parece que não tem frete. Então você vê aí certinho. Amém? Então está aí o projeto Jesus em Liberdade. Através do projeto tem alcançado vidas, né, que têm conhecido Jesus Cristo. E os irmãos que estão nos ouvindo, ó, quinta-feira que vem vai ter um Carta Viva aqui. É o jovem Luiz, pastor Luiz. Pastor? Ué, não é bandido? Pastor? É.
1: Ai, esse é o nosso
0: só
1: Deus.
0: Jesus pode fazer isso, transformar a água em vinho. Deus pode transformar uma criatura, uma treva, num servo do Senhor. Quinta-feira que vem, hein? Pastor Luiz, dirigente lá da IPDA de Santa Amaro, né, estará com a gente aqui, Carta Viva. Isso é para você saber, irmãos, o poder da evangelização, o poder de Deus. Deus muda as pessoas. O João escreveu aqui, verdade, tem que mandar para casa. Aleluia. Que Deus abençoe, amém? Então está aí, né, irmão Tales, o projeto Jesus em Liberdade. Temos um Deus é tão bom que já tem gente doando, comprando já, né?
1: Glória a Deus.
0: Você pode entregar aqui na sede, na sua casa, a gente vai pegar, amém? Quero mandar aqui um alô também pro pessoal daqui para ajudar a fé, pastor Silvio, que está na escuta da programação, pastor Rodrigo Coelho, pastor Alcione, que está trabalhando hoje, diácono Alcione, né? Que está nos ouvindo também, e toda a equipe na programação.
1: Irmão
0: pastor
1: Moacir. Joel
0: Batista também está na audiência. Pastor Moacir também, servo do Senhor, homem de Deus, está com a gente ali na palhaça fazendo a obra de Deus. Não só ali, como no Cepão, é um homem que está aí pregando para cima e para baixo, levando a palavra do Senhor.
1: Madrugada com Deus.
0: Madrugada com Deus também, está na escuta da programação. Que Deus abençoe, né? Esse domingo agora vai ter uma madrugada, vai ter um culto evangelístico ali, na verdade, das torres, durante o dia, né? Às 15 horas da tarde. Você é o convidado também para estar com a gente ali no Morro da Boa Vista, levando a palavra, né? Fazendo o ide de Jesus Cristo. Então nós vamos com o hino agora, um hino aleatório. Esse hino nós vamos oferecer para todos os ouvintes da programação, para você que está aí, amém, doando, comprando a Bíblia. É seguro, irmão, não precisa fazer Pix, nada, você compra aí, tá bom? Você compra e você compra quando Deus, né, tocar no seu coração. Compre mesmo, amém? Deixa Deus te usar. Oferecendo esse hino para você, doador das Bíblias, para você, ouvinte, que vai doar, e para você que está aí recluso de liberdade. É para você esse hino.

0: Você está ouvindo o momento do presidiário. É o irmão Dorival, da IPDA Bom Viver, está ligadinho na programação. A irmã Ecleia, ela pede oração para o seu filho Ademar, que está preso na Penita, em Florianópolis. Eu quero deixar um agradecimento aos irmãos, aos capelãos que vão no CEPOM levar a palavra do Senhor, porque quinta-feira passada foi pedido oração pela Kátia, que ela está com câncer na garganta. E nós conseguimos o número do quarto, o nome dela completo, e os irmãos que fazem o trabalho de capelão foram lá, levaram a palavra do Senhor e, mais importante, fizeram um convite. E chegou um áudio para mim, eu escutei esse áudio, onde me deixou muito feliz. No áudio falava que ela aceitou o Senhor Jesus de todo o coração. Então, o Senhor foi glorificado, porque o Senhor sabe como trabalhar em cada um de nós. Então, eu quero deixar esse agradecimento a essa equipe de capelão, o irmão Jócio, a irmã Silvana, o irmão Moacir, os outros irmãos que vão fazer esse trabalho lindo, o irmão Tiago, levando a palavra de Deus para essas almas, levando a salvação, a palavra fiel, repartindo o que eles receberam. É momento de nós se levantar e distribuir e falar, de falar do amor do Salvador para aqueles que perecem.
1: É verdade, que Deus abençoe, amém? Os irmãos estão ouvindo aí o pedido, o clamor, né? E já tem irmãos doando a Bíblia. Deus abençoe o irmão João, irmão Stephanie, ali da Palhoça. Compraram aqui um kit com 10 Bíblias, né? Doaram. São 10 reclusos que vão ser alcançados. Essas Bíblias, essas doações vão entrar no presídio e vai ser evangelizado a vida deles. A irmã Adriana, também aqui da Forquilha, ela pede oração pelo Luca Vicente. Irmão Thales, ela pede oração pelo Luca, que é o neto dela, bisneto da mãe. Ela pede oração pelo Vicente, que é o neto dela e bisneto da mãe. E pede oração pela Sofia, que é neta dela e bisneta da mãe. E o Leandro Ramos, que é o filho dela e neto da mãe. Já foram anotados aqui, Adriana, os nomes aqui para oração, e você pode mandar o seu pedido. Quem sabe, não tem ninguém no hospital, mas tu conhece alguém, um vizinho, um amigo, enfim, alguém que precisa de oração. Então, mande seu pedido de oração. Então, nós vamos agora, são 22 horas e 35 minutos, tudo aqui é muito rápido, a hora é muito rápido, como diz o Montales, né? Tem que ser no mínimo as 3 horas de momento do presidiário. Quer ver quando tem um carta viva, né? Aí, meu Deus, aí passa rápido. Lembrando, hein? Quinta-feira que vem, será conosco aqui um pastor, pastor Luiz, ali de Santa Amaro, dirigente da IPDA, estará aqui contando seu testemunho, sua mudança, o que Deus mudou, né? Um ex-presidiário. E como pode isso, irmão? Uma pessoa mudar, né? Eu já vi pessoa dizer que aquele vizinho passava na minha rua todo dia bêbado, caindo de bêbado. Hoje o homem passa com a Bíblia de terno na frente da minha casa. É Deus.
0: Glória a Deus.
1: Não é religião. É Deus. Deus muda. Você que está nos ouvindo, Deus não te mudou, meu irmão, minha irmã? Quem tu era, hein? E quem tu é hoje? Hã? Novidade de vida. Então nós vamos agora com a segunda carta do jovem
0: Leandro Kaminski.
1: Preste atenção no relato desse jovem.

0: carta que eu vou ler agora é do Leonardo Kaminski. Ele está recluso em São Pedro de Alcântara. Oi, equipe Heróis da Fé, tudo bem com vocês? Espero que ao chegar esta carta em suas mãos, que a paz do nosso Senhor Jesus Cristo cubra vocês. Sinto muito respeito pelo vosso trabalho de evangelização nos presídios e penitenciárias. Não sei como vocês têm o meu nome, pois chegou uma carta em minhas mãos, direcionada a mim, pois estou desviado dos caminhos do Senhor há uns 11 anos e tenho muita vontade de voltar, mas infelizmente não tenho força, não sozinho. Peço ajuda dos irmãos para orar por mim, pois na igreja onde eu congregava nunca vieram me visitar. Os pastores da congregação onde eu congregava, por motivos meus e pessoais, eu acabei me desviando. Sou casado, tenho 3 filhos e minha esposa também se encontra afastada dos caminhos do Senhor. Acabei entrando no mundo do crime e vim parar aqui faz 6 anos que me encontro preso. E ainda falta 3 anos para me ganhar a minha liberdade. Mas tenho fé em Deus que minha sentença vai cair e minha liberdade vai vir antes do tempo. Por isso peço aos irmãos e a toda a congregação que orem por mim e pela minha família, para que junto possamos voltar à casa do Senhor e um dia morar no céu, todos juntos. Se os irmãos quiserem me escrever, podem mandar cartas, que eu responderei todas, pois fiquei muito alegre e feliz de que o povo de Deus e o Senhor Jesus não se esqueceu de mim, pois hoje eu quero me reconciliar com Jesus, voltar ao caminho da luz. Espero que os irmãos orem por mim. Estarei esperando o retorno dessa carta. Também estarei mandando o nome da minha família para que coloquem no livro de orações. E não esqueça de pedir para toda a igreja interceder por mim, todos juntos, só num propósito, pois quero estar muito na casa do meu Senhor, adorando, louvando o nome do Santo de Israel. O nome da minha esposa é Juliana Kaminski. O nome da minha filha é Janina Kaminski, 11 anos. O meu filho de 6 anos é o Israel Kaminski. E o menorzinho de 4 anos é o Gustavo Kaminski. Peço oração também pela minha mãe Márcia. No mais, agradeço por lembrares de um servo do Senhor que caiu, mas tem muito desejo de voltar a lutar. E vou conseguir, pois agora não estou mais sozinho. Tenho Jesus. Tenho a congregação que vai orar por mim e pela minha família. Junto, somos mais fortes. Amém. Essa foi a carta do Leonardo Rosa Kaminski, que está em recluso de liberdade em São Pedro de Alcântara, irmão Rony.
1: É, que história real e verdadeira, né? Sofrimento. Um jovem que estava dentro da casa do pai, né? Estava na casa do Senhor. E um momento, né? Cochilou, adormeceu e veio ser tragado, atraído pelo mundo. O mundo sempre nos atrai, né? Pelas coisas que a nossa carne gosta. Então, o jovem, ele relata aqui, né? Viveu uma vida de crime, foi para dentro de um presídio. E interessante, Montales, que ele fala ali que ele não sabe como chegou a carta. E eu me lembro, né, o porquê disso. Que muitas vezes nós estamos pregando ali e tem alguns que não param no culto, né? Estão na quadra. Só que eles têm ali seus uniformes, né? Laranjado ali. E tem a sua matrícula. Porque lá dentro do sistema prisional não se conhece pelo nome. O nome deles é a matrícula, né? Eles não é o João, José, Maria, não. Ela é pela matrícula. Eles são conhecidos pela matrícula, não pelo nome. Então, foi pego, né? Não sabemos o tempo, mas foi pego ali, colhido a matrícula. E foi enviada uma carta para ele. Ele se, né, tem tido a correspondência de lá para cá. E a igreja aqui, para Jafé, tem orientado, né, a vida dele, apacentado ele pelas cartas. E aqui ele diz que casar, 3 filhos, enfim. O diabo, ele, João 10:10, né? Ele veio para matar, roubar e destruir. O diabo não tem compaixão. O diabo não tem pena. O diabo não tem misericórdia. Se nós, como seres humanos mortais e pecadores que somos, se não vigiarmos, vamos ser tragados por ele, né? E isso é uma reflexão para todos que estão nos ouvindo. Não pare de marchar, mesmo que o vento sopra, mesmo que as lágrimas descem, mesmo que o coração, o pensamento está dizendo ao contrário. Lembre-se, do outro lado da tempestade tem um Deus te esperando.
0: É verdade. E ele teve a oportunidade, né? Como o Senhor é maravilhoso. Foi o próprio Senhor que direcionou a marcar a matrícula dele para que, para essa, ele ter essa oportunidade. Porque ele fala ali que ele estava fora do caminho do Senhor.
1: É.
0: Né? Como o Senhor sabe trabalhar no momento, na hora certa, no momento exato, chegou a carta que ele ia ler e o Senhor ia quebrantar o coração. E ele fala ali na carta que ele quer reconciliar. Quando ele leu aquela carta, o Senhor trabalhou, o Senhor resgatou aquela alma.
1: A esperança dele, né? Então, ele seguiu aquele caminho lá do filho, né? Pródigo, que deixou a casa do pai, né? E foi comer lavagem, né? Foi comer o que o mundo oferece? O que o mundo tem a oferecer?
0: Ilusão,
1: lavagem, comida de porcos.
0: Não olhe para a janela, não olhe para o lado, não olhe para o ímpio prosperando. Fique na peleja, mas fique com Jesus.
1: Asaf questionou: Senhor, eles estão prosperando, eu sou levita da tua casa, por que eu me encontro assim? Amado, amada igreja, nós somos peregrinos aqui, estamos de passagem, nada aqui é teu, nada aqui é nosso, amém? Nós temos uma missão, essa é a missão que Deus nos deu, de levar a sua palavra, você que nos ouve também, que está aí nos ouvindo, né? Quem sabe parou, né? Não faz mais nada. Só dá a luta para Jesus, né? Te alinha, meu filho, e vai fazer o chamado que Deus colocou nas tuas mãos. Deus não te resgatou do mundo para tu ficar nesse sofá, sentado, deitado, sem fazer nada, de segunda a segunda. Vai para a obra. Vai levar o ID. Ah, mas ninguém me oportunidade, ninguém me chama para cantar. A cantar na rua. Vai entregar folheto na rua. A seara é grande, poucos são ceifeiros. O mistério é de dentro para fora, é lá fora, pregando, levando o índio do Senhor. Amém, irmãos? Que Deus abençoe. Aí foi a carta desse jovem. 22:48, estamos numa apagada às luzes do momento do presidiário. Quero mandar aqui um alô para o pastor presbítero Valdeli da Grana Bento. Tá ligadinho, nos ouvindo, hein? Que Deus abençoe, Valdeli. E eu quero contar aqui, hein? Ele foi uma ferramenta para mim entrar no presídio de São Pedro. Através dele, né, eu entrei há 12, 13 anos atrás dentro de São Pedro. É uma história que na próxima poder nós vamos contar. Denise da Penha, Santa Catarina. Peço oração por Maria, uma senhora que precisa ser liberta das drogas. Olha só, uma senhora, hein? Uma senhora precisa ser liberta das drogas. Já anotamos aqui um irmão, tá? Já anotou o nome da irmã Maria. E Deus vai visitar Maria. Irmãos, que Deus abençoe a sua vida, a sua casa, a sua família. Lembrando que amanhã aqui na sede, irmão Thales, temos grande quatro horários de culto aqui, hein?
0: Isso, se esforce e venha escutar a palavra do Senhor, venha se entregar, venha receber a sua vitória, a sua bênção. De manhã,
1: pastor Joel Batista, em Santa Consagração de Deus.
0: Meio-dia, o culto do trabalhador, pastor Romildo.
1: Homem de Deus, né? Culto do trabalhador. Almoço com Deus, né? Então, quando a gente vai no buffet livre, a gente escolhe o que comer. Aqui Deus vai servir a palavra. À tarde, às 14 horas.
0: Benedito, homem de Deus, usado pelo Senhor.
1: E às 19 horas.
0: Pastor Edson. De Sara.
1: Criciúma. Irmão, você que ama a palavra, todos são usados por Deus. Mas se puder, não puder vir de manhã, meio dia, tarde, vem à noite. Os quatro servos são usados por Deus. Vem ouvir a palavra do Senhor. Nós vamos agora orar. Vamos orar por pedido de oração que chegou aqui. Vamos orar também pelaquela irmã que mandou o filho, a irmã. Aleluia. Uma irmã aqui que mandou para nós aqui.
0: A irmã Ecléia.
1: Isso, a irmã Ecléia do bairro Ceneiro Martins mandou um pedido de oração aqui pelo seu filho que está aqui na penita. Irmã Ecléia, nós vamos orar. Eu creio pela fé que Deus tem um lindo mover de Deus na vida desse jovem. Como é que é o nome dele?
0: Ademar.
1: Ademar. Esse jovem vai ser um instrumento na mão de Deus. Creia nisso. Continuo orando, jejuando, fazendo campanha por ele. Que a obra é grande. Vamos orar agora por todos pedir oração.

0: glória, glória ao Rei glorioso. Damos glória, honra, louvor ao Santo de Israel. Obrigado, Senhor, porque o Senhor tem sido maravilhoso. O Senhor tem sido misericordioso, bondoso. Senhor, perdoa os nossos erros, as nossas falhas, as nossas fraquezas. Senhor, nos ajuda a cada dia mais te servir com amor, gratidão, fidelidade, porque o Senhor é maravilhoso. Santo Rei da Glória, Jesus, quantas pessoas, Senhor, quantas pessoas nos hospitais chorando, chorando, clamando, aleluia, por outra oportunidade de vir na casa do Senhor,
1: oh, Espírito,
0: agradecer, glorificar, dizer, falar das tuas bondades, das tuas maravilhas, mas não pode. Estão enfermas, estão doentes, muitos passaram por cirurgias, muitos vão sair dali, outros não. Mas o Senhor, que é misericordioso e bondoso, Senhor, visita todos, aleluia, que estão nos hospitais. Manda, Senhor, os teus atalaias, manda os teus servos, Senhor, visitar a cada uma delas nos hospitais, nas UPAs. Quanta alma presa, quanta gente presa, quanto jovem, quanto ancião preso nas cadeias, não só da nossa região, mas de todo o estado, de todo o Brasil, também de todo o mundo. Senhor, envia, Senhor, os teus servos, as tuas servas, para falar da tua palavra, da tua verdade, do teu amor para com essas almas. Senhor, usa eles grandemente, Senhor, para que através do Espírito Santo de Deus, essas almas possam receber a tua palavra, essas almas possam se entregar ao Senhor Jesus, para que Ele possa começar a boa obra, libertando mesmo lá dentro, transformando mesmo lá dentro daquele lugar hostil, para que quando eles sair de lá, saiam transformados, cheios do Espírito Santo de Deus, opa, para falar,
1: aleluia,
0: para agradecer, oh, o quanto o Senhor é maravilhoso.
1: Glória a Deus.
0: Senhor Jesus, eu oro em favor de cada pedido de oração que chegou. Eu oro em favor, Senhor, de cada família, Senhor, que pediu, Senhor, de cada ouvinte, de cada irmão, de cada irmã que aceitou o propósito que o Senhor botou no teu coração de comprar a Bíblia, de ajudar esse projeto, para que mais almas venham ser alcançadas nos presídios, levando a Bíblia, levando a palavra do Senhor Jesus. Visita os pedidos de oração, Senhor. Visita os cadernos aonde são anotados, Senhor, os nomes, as matrículas dos reclusos de liberdade, a cada pedido de oração, Senhor, a cada clamor, a cada pai, a cada mãe que pede, intercede, Senhor, ao Senhor nós pedimos, entra, Pai. Entra com libertação, com salvação, com transformação, porque isso o nosso Deus faz. Amém.

0: chegamos no apagar das luzes do momento do presidiário. Que Deus abençoe, muito obrigado pela sua audiência. Quero mandar um forte abraço para os brasileiros que estão no país da Nova Zelândia, estão ligadinhos na programação O Momento do Presidiário. Esse que você despede é o cooperador irmão Rony Ramos. A irmã Nelly está comigo aqui também. Que Deus abençoe. O pastor Jessé da Glória, que esteve aqui nos botões. Que Deus abençoe a sua vida. Seja um ótimo final de semana com Jesus.
1: Quem se despede é o cooperador Tarlis.

O momento presidiário termina aqui, mas a palavra de Deus continua viva, trazendo liberdade a todos os que creem.

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0: A paz do Senhor Jesus, povo de Deus de Florianópolis. Eu estou aqui com o nosso querido cantor Ivan Luiz, ele que vai confirmar a presença dele dia 12 de setembro na sede estadual de Florianópolis. A paz do Senhor, homem de Deus.
1: Paz do Senhor, pastor Samuel, amados ouvintes que estão acompanhando esse vídeo agora. É um prazer imenso estar aí com vocês, né, pastor? Neste dia de bênção, de vitória. Inclusive, vamos estar louvando a Deus com novos louvores e estar com vocês aí em Florianópolis, não é isso, pastor?
0: É isso.
1: Então, quero fazer um convite especial. Não perca, porque nós vamos estar louvando a Deus com lindos louvores e ao vivo também, viu, pastor? Quero cantar com a banda, em nome de Jesus.
0: Isso, Avenida Mauro Ramos, número 184.

a graça de Jesus Cristo esteja com todos vocês, graça e paz, pastor Samuel Dolor, e a todos os ouvintes da grande Florianópolis. É isso mesmo, eu, pastor Edson Silva, estarei com vocês nesta sexta-feira, que é a sexta-feira dos vencedores. Nós estaremos aí trazendo a palavra de Deus e orando em favor de todos que comparecer na nossa sede estadual das nossas igrejas pentecostal, Deus é Amor. Então, sexta-feira agora, dia 4 de setembro, eu estarei aí em Florianópolis, vai ser muito forte. E eu te desafio, olhe bem, eu te desafio, você que está me ouvindo agora, a sair de casa, seja qual for o problema que você esteja enfrentando, qual seja a situação que você esteja vivenciando, qual seja o momento de angústia, de sofrimento, de depressão, seja qual for, se desafia e vem. Se desafia e vem, porque eu garanto com certeza que o nosso Deus, ele irá agir muito forte na sua vida que comparecer nesse dia 4 de setembro. Porém, você não pode ser vencido pelo cansaço. Você não pode ser vencido pelas provações. Você não pode ser vencido até pela preguiça. Você precisa se desafiar e vir. E o que vai

0: acontecer, você vai ver com os teus olhos e vai ouvir com os teus ouvidos o que Deus vai fazer na nossa igreja. Sexta-feira, 4 de setembro, o dia dos vencedores e, com certeza, da sua vitória.
1: Jesus, criança!
2: Tchá! Oi,
3: Zezinho! Oi! Deixa a mala aqui! Ah. Pra gente fechar a mala!
1: Fechar a mala?
3: Fecha a mala aqui pra deixar aqui!
1: Calma assim, Zezinho!
3: Calma aí!
1: Mas por que tu tá
3: fechando? Fechei, tia!
1: Mas pra onde que tu vai de mala, Zezinho?
3: Tia, eu vou viajar!
1: Tu vai viajar? Pra onde?
3: Vou viajar, tia! E nem adivinha de quê? De quê?
1: Eu quero saber como!
3: Tia, pássaro de fé!
1: Pássaro de fé?
3: Uhum.
1: Avião?
3: Exatamente, tia.
1: Pra onde você vai de avião, Zezinho?
3: Eu vou, tia, o sétimo encontro regional de crianças de Própolis.
1: Sério? Qual é o seu endereço? Eu quero
3: tia,
1: também.
3: Avenida Mauro Ramos, tia. 184.
1: Ah, já sei, bem no centro de Florianópolis. Exato. É na sede estadual.
3: É, isso lá mesmo, tia.
1: Que legal, Zezinho. Uhum. Calma aí. E qual vai ser o horário de check-in?
3: Tia, 18 horas. 6 horas da tarde!
1: 6 horas da tarde?
3: Ah!
1: Sério? Então o check-in é às 18 horas?
3: 18 minutos e 30, tia! 30 minutinhos ali!
1: Mas sabe que eu também fiquei sabendo que quem chegar depois das 18h30 não vai ter os mesmos benefícios, sabia?
3: Meu Deus, isso aqui vai chegar sempre, tia!
1: É verdade, organização! Porque pra gente voar num avião aqui, Zezinho, tem que ter organização! E pra ir pro céu é a mesma coisa, não é verdade?
3: Aham!
1: Então, nossos amiguinhos que estão escutando na rádio são nossos convidados mais do que...
3: Especiais!
1: Apura, apura!

0: é nesta sexta-feira, no horário das 9 da manhã, meio-dia e também às 14 horas e às 19 horas. A sexta-feira da campanha que traz por tema Libertação Total, Revelação com Promessa, mês de agosto profético, feridos pelo processo, mas sarados pelo propósito. Sexta-feira pela manhã, eu mesmo, presbítero Joel Batista, estarei pregando a palavra de Deus e orando pelos dons do Espírito Santo na sexta-feira das libertações na sede estadual de Florianópolis. Não perca, venha conosco.
1: Essa moça aqui na frente aqui, ó, Deus mostra uma obra maligna perturbando. Perturba a mente, o sono, é uma incomodação, mas Deus liberta, viu? Essa incomodação tá indo embora hoje, tu crê? Vamos orar por ela, irmão?
2: Grita, queima ele, Jesus! Grita tua derrota, vai! Sai da vida dela, em nome de Jesus! Não adianta resistir, tu tá derrotado, Satanás, todo mal, sai da vida dela, agora, em nome de Jesus, sai! Diga amém, em nome de Jesus, tá liberta, vai dormir bem, porque Jesus está libertando. Esta oferenda vai ser destruída. Levante a mão, igreja. Sai, Satanás. Não adianta se esconder. Tu quer matar ela, mas o Senhor te repreende você agora. Dá o teu grito de derrota, Satanás.
3: Eu vou levar a filha dela.
2: Não vai. Levante a mão, diga queima ele. Grita queima ele. Não resista, Satanás. Em nome de Jesus. Vai ter que sair em nome de Jesus. Não adianta resistir. Levante a mão, griga, queima ele. Em nome de Jesus, Satanás, eu te ordeno. De uma vez por todas, saia. Sai da mente dela. Em nome de Jesus, saia. Sai. Sai em nome de Jesus. Está liberta. Jesus está libertando nesta manhã.
0: Jesus está libertando nesta manhã, sexta-feira, a sexta-feira da libertação total na sede estadual da Igreja Pentecostal Deus e Amor, e situado na Avenida Mauro Ramos, 184, bem no centro da capital dos catarinenses. Convido você, amado e dileto ouvinte, católico, espírita, evangélico, livre pensador, não sofras mais. Quem sabe você tem sofrido com obras malignas, vícios, depressões, desemprego, invejas, obras malignas que têm atuado na vida do teu esposo, da tua esposa, na empresa, no trabalho, na saúde, na área pessoal da sua vida, nos teus projetos, no contrato, esta causa jurídica, essa situação que não se resolve. É a sexta-feira da libertação aqui na Igreja Pentecostal Deus e Amor, às 9 da manhã. Eu mesmo, presbítero Joel Batista, estarei em santa consagração a Deus, orando ao teu favor, trazendo aquela palavra direcionada pelo Espírito Santo, a palavra da libertação. Tenha, ouvinte, tenha fé. Porque Jesus, ele garante a tua vitória aqui na Igreja Pentecostal Deus e Amor. Anote mais uma vez o endereço: Avenida Mauro Ramos, 184, bem no centro de Florianópolis. Queridos ouvintes da Rádio 98.9 FM Porto Belo, queremos abrir o nosso coração para falar de uma causa muito especial, gente. A Fundação Reviver realiza um trabalho social levando esperança a famílias que enfrentam dias difíceis. Infelizmente, muitos lares estão sem alimento básico para colocar na mesa. Talvez para você é uma cesta básica, seja apenas uma doação. Mas para quem está passando necessidade, ouvinte, ela representa alimento, dignidade, esperança e a certeza de que Deus não esqueceu deles. Hoje fazemos um apelo. Se Deus colocou em seu coração o desejo de ajudar, doe uma cesta básica ou contribua com qualquer valor. A sua oferta pode transformar a realidade de uma família inteira, ouvinte. A palavra de Deus nos ensina que em Provérbios, capítulo 19, versículo 17, quem compadece de um pobre empresta ao Senhor e ele contribuirá o seu benefício. Seja um instrumento nas mãos de Deus, ouvinte. Estende as suas mãos, semeie com amor. Participe desta obra social da Fundação Reviver. Juntos podemos levar alimento, esperança e o amor de Cristo a quem mais precisa. Que Deus abençoe você, amado ouvinte, grandemente a sua vida, a sua casa, e multiplique tudo aquilo que você fazer em favor do próximo. Muito obrigado pela sua dignidade, você ser generosidade nessa obra do Senhor, na obra social da Fundação Reviver.

0: A paz do Senhor Jesus, ouvintes, aqui é o presbítero Benedito João e quero convidar você para vir no culto da família todos os domingos pela manhã a partir das 9 horas, onde eu, presbítero Benedito, estou pregando a palavra de Deus, orando pelos dons do Espírito Santo e ungindo com óleo você e sua família querida. Na Igreja Pentecostal Deus é Amor, na Avenida Mauro Ramos, 184, bem no centro de Florianópolis. Venha receber as bênçãos de Deus na sua vida e na sua família. Fique todos na paz do Senhor Jesus.
1: Eu só quero reforçar que às 21 horas, nós teremos aí o momento do presidiário e você é meu convidado especial para estar aí acompanhando aí esse momento tão especial, uma carta viva.
2: Igreja Deus e Amor, Avenida Mauro Ramos, 184, centro de Florianópolis. Estamos em campanha. Nesta quarta-feira, estarei no horário das 9 da manhã, trazendo a palavra de Deus, orando pela prosperidade, pela restituição, pela cura divina. E eu convido você, católico, espírita, evangélico, livre pensador, a você que não professa nenhum credo religioso, é o nosso convidado especial a participar do culto da quarta-feira do Mover de Deus. O meu milagre vai virar notícia. Não perca, participe conosco da quarta-feira do Mover de Deus. 9 da manhã, presbítero Joel Batista, pregando a palavra de Deus e também orando pelas divinas revelações do Espírito Santo na quarta-feira. Revelação com promessa. Não perca, participe da quarta-feira, a quarta-feira do milagre, aqui na sede estadual de Florianópolis. Estarei orando ao seu favor.
3: Tem uma pessoa aqui que você sente dor nas tuas pernas. O Senhor me mostra aqui um princípio de uma trombose chegando na tua perna, o sangue parando e a dor aumentando. E você sendo levado às pressas para o hospital, causaria até uma amputação na perna. Mas Jesus vai livrar. Recebe o livramento, irmã. Deus está livrando da perna travar, o sangue parar. Bate palma e dá glória a Deus.
4: Foi uma confirmação do Senhor ontem, do dia a dia cansativo. Ontem eu senti o sangue como se ele fosse voltar, subir e descer. Eu falei para o Senhor, seu homem, dá o livramento de eu ir para o hospital, ficar internada. Que o Senhor sabe que cada um de nós tem uma luta no dia a dia. E eu falei, amanhã estarei na obra do Senhor, ajudando e fazendo a obra do Senhor. E o Senhor me deu o livramento. E isso foi 6:30. O sangue ficou parado nas minhas pernas, começou a inchar como se fosse uma bomba. E eu comecei a clamar, sangue de Jesus tem poder, sangue de Jesus tem poder. Me dá o livramento de um derrame, para o Senhor me dar a vitória e a cura. E eu recebi, para a honra e glória do Senhor, já estou pagando o meu voto que o Senhor me deu. Amém, o livramento.
3: Olha aí, irmãos, você crê no livramento de Deus? Deus revelou e confirmou.
2: Quarta-feira, ouvintes, você é o nosso convidado especial para comparecer aqui e receber a bênção de Deus. Não perca tempo, participe. Jesus garante a bênção, garante o milagre para você e toda a sua família aqui na Igreja Pentecostal Deus e Amor, onde o milagre de Deus acontece. Venha receber a bênção, venha receber o milagre, venha receber a bênção de Deus para a tua vida e também para toda a sua família, aqui na Igreja Pentecostal Deus e Amor, na Avenida Mauro Ramos, número 184, bem no centro de Florianópolis, está localizada a Igreja Pentecostal Deus e Amor. Quarta-feira também, meio-dia, temos a presença já confirmada dele mesmo, nosso irmão cooperador Romildo Alves de Souza. Ele vai estar conosco na quarta-feira, a partir da meio-dia. É o culto do trabalhador, da meio-dia até as 13 horas, culto do trabalhador na quarta-feira, a quarta-feira da revelação com promessa, no horário das 12 horas com a presença do cooperador Romildo, pregando a palavra de Deus, orando pelos dons do Espírito Santo na quarta-feira do trabalhador no horário do meio-dia. Escute aí a maneira que Deus usa poderosamente cooperador Romildo através dos dons do Espírito Santo. Escute aí, acompanha.
5: Que maravilha, Senhor da glória. Deus me revela aqui entre nós que tem uma pessoa, tem alguém na sua família que você intercede constantemente em favor desta pessoa. Esta pessoa precisa muito de um milagre das mãos de Deus. Lá está, recebe a vitória, toma posse da bênção, leva esta bênção aí, aleluia, é de Deus para esta família. O Senhor está falando comigo nesta revelação, a porta já se abriu, a porta já se abriu, aqui está. Deus tem bênção grande para você, aleluia. São quatro pessoas que o Senhor fala comigo e é algo de prosperidade. Eu vejo assim que está crescendo, como se fosse uma semente que está sendo movimentada, aleluia, como se lançou sobre a terra e germinou e nasceu uma árvore, e essa árvore está carregada de frutos, e chegou o tempo de colher, chegou o tempo da colheita. São quatro pessoas que Deus fala comigo, aqui está uma das pessoas na revelação, aqui também a serva de Deus. Chegou o tempo de colher. A colheita chegou, aleluia. Glória a Deus, toma posse da bênção. E aqui está a serva de Deus. Recebe a vitória, o milagre do Senhor. Glória a Jesus. Glória a Jesus. Glória a Jesus. Todos dizem amém. Aleluia, como se fosse um diploma, Deus me mostra claramente. Eu não sei se você está cursando faculdade ou ainda não.
2: Ouvintes, quarta-feira, meio-dia, culto do trabalhador. Nesta quarta-feira, presença deste homem de Deus, cooperador Romildo, pregando a palavra de Deus. E atenção também para quarta-feira, 14h. Quarta-feira, 14h, nós temos uma grande concentração também. A quarta-feira da revelação com promessa. Temos a presença já confirmada do homem de Deus, pastor Maico Oliveira. Ele é o segundo dirigente estadual das Igrejas Pentecostal Deus e Amor do estado de Santa Catarina. E ele vai estar conosco na quarta-feira, no horário das 14h, no terceiro culto, o culto Revelação com Promessa. E nós estamos na expectativa. Jovem Guilherme já está aqui nos estúdios e ele também tem uma palavra direcionada pelo Espírito Santo de Deus, a qual também ele faz parte do grande propósito, o mês de agosto, o agosto profético, ferido pelo processo, mas alcançado, abençoado pelo propósito. E tenho certeza, jovem Guilherme Termo, tu tem uma palavra de Deus para este amado e dileto ouvinte que está nos ouvindo agora, nos acompanhando, e a nossa expectativa está voltada para quarta-feira, 14h e também às 19h.
6: É isso aí, queridos amados irmãos ouvintes do programa Voz da Libertação. Eu sou seu irmão em Cristo, cooperador Guilherme Termo. É isso aí, pastor Joel. Nós temos esta grande concentração aqui na nossa sede estadual de Florianópolis, em 4 horários, hein, meus irmãos? Você não pode perder esta grande concentração às 9h, meio-dia, 14h e 19h. Lembrando que o pastor Maico vai estar pregando, ministrando a palavra do Senhor, às 14h. Queridos amados irmãos, então você não pode perder esta grande oportunidade, hein? Venha buscar a sua bênção, venha buscar o seu milagre, e eu tenho certeza que o Senhor vai te responder com uma grande vitória para a sua vida. De grande propósito, feridos pelo processo e curados pelo propósito. Então você não pode perder, hein, queridos amados irmãos ouvintes, esta grande oportunidade, hein? São 4 grandes concentrações diariamente aqui na nossa sede estadual de Florianópolis. 9h, presbítero Joel Batista pregando a palavra do Senhor. Meio-dia, nosso irmão Romildo Alves 14 horas, pastor Maicon de Oliveira, e 19 horas é o nosso irmão Joacir, todos num propósito muito grande em prol da sua vida. Entre neste propósito, né, pastor Joel, e eu tenho certeza que você vai ser alcançado pelas mãos divinas do nosso Senhor e Salvador Jesus Cristo. A palavra do Senhor nos fala, meus irmãos, que é para nós provar e ver o agir do Senhor.
7: A paz do Senhor, queridos irmãos, quem os cumprimenta, seu irmão em Cristo, Jairo Paiano, passando para convidar os irmãos para estar conosco neste sábado, às 14 horas, para se reunirmos, meus irmãos, e adorar o nome santo do Senhor. Onde estamos, meus irmãos, trazendo esta campanha que está no livro de 1 Pedro, capítulo 5, versículo 7, lançando sobre ele todas as vossas ansiedades, porque ele tem cuidado de vós. Vem estar conosco, meus irmãos, Igreja Pentecostal Deus e Amor, Avenida Mauro Ramos, 184, Centro de Florianópolis.
8: E eu quero chamar a sua atenção, você de outro ministério, você simpatizante da Igreja Deus e Amor, eu quero chamar você para fazer um propósito de ser dizimista aqui na igreja. Faz um teste, você da Universal, você aí da Mundial, você da Assembleia de Deus, da Presbiteriana, da não importa a sua igreja, faz um teste. Durante 3 meses, 90 dias, você vai devolver. Não é dar, é devolver o que é de Deus. Você vai honrar a obra de Deus aqui na Igreja Deus e Amor com o seu dízimo. Dízimo significa décima parte. E o dízimo também, à luz da Bíblia, é um ato de culto. Quando você dizima, você está cultuando, você está adorando a Deus. O dízimo é o reconhecimento que tudo que você tem pertence a Deus. No Antigo Testamento, quando a lei foi instituída, na lei, se dava o dízimo, se devolvia o dízimo, aliás, para o sustento dos levitas, sacerdotes, e para a manutenção do templo. Também o dízimo, à luz do Velho Testamento, tinha também funções sociais, como ajudar pobres, órfãos e viúvas, como aqui nós fazemos, ajudando famílias carentes mensalmente com cesta básica. Por isso que também há uma promessa em Malaquias 3:10 sobre o dízimo. E Deus promete abrir as janelas dos céus para aqueles que honram a Deus. Embora muitas pessoas tenham maus olhos com o dízimo, todos quantos têm sido fiel no pouco, Deus tem colocado sobre o muito. Deus tem honrado. Por isso o Senhor está te convidando hoje a fazer essa contribuição voluntária e honrar a Deus. Eu uso uma analogia simples, pastor Mike, objetiva para o dízimo. Eu costumo usar a figura do aniversário. No aniversário, o aniversariante ele tem um costume. É uma espécie de ritual, de cerimonial do aniversariante oferecer o primeiro pedaço de bolo, né, para a pessoa que na concepção dele é a mais importante. Geralmente o pai, a mãe, um irmão mais próximo, assim é o dízimo. Quando você entrega, devolve e honra a Deus com o dízimo, você está dizendo que Deus é mais importante que o dinheiro. Deus é mais importante na sua vida. Por isso eu quero convidar você que está me ouvindo agora. Quantos crentes que não devolvem dízimo? Obreiros que não honram a Deus com o seu dízimo. Faz um propósito de honrar a Deus com o seu dízimo. Você pode agora fazer o seu dízimo agora através do seu Pix, aí na conta da igreja. 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

A paz do Senhor Jesus, ouvinte do programa Voz da Libertação. 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Venha e traga os doentes oprimidos, você mesmo que não consegue dormir à noite, você que precisa de uma libertação das mãos do Senhor Jesus, venha na Igreja Pentecostal Deus e Amor, Avenida Mauro Ramos, 184, no centro de Florianópolis. 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Fique todos na paz do Senhor Jesus.

0: Muito bem, ouvintes, estamos de volta com o programa local A Voz da Libertação e estamos revivendo o mês profético, mês de setembro, 30 dias de oração, que traz por tema uma decisão que produz milagre. Ouvintes, existem momentos em nossa caminhada em que precisamos parar, olhar para Deus e tomar uma decisão de fé. Você pode estar enfrentando uma porta fechada, uma luta dentro de casa, uma necessidade financeira, um problema familiar, uma causa que parece não ter solução, ou simplesmente está esperando uma resposta de Deus. Mas hoje queremos convidar você, ouvinte, a tomar uma decisão, colocar esta causa diante do Senhor e permanecer em oração durante 30 dias. A Bíblia diz no livro de Jeremias 33, versículo 3, clama a mim e responder-te-ei, anunciar-te-ei coisas grandes e firmes que não sabes. Jeremias 33, versículo 3. 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Não é apenas sobre fazer uma oferta, é sobre tomar uma decisão de buscar a Deus, colocar a sua causa no altar da oração e permanecer firme na fé. Se você pode e deseja participar, tome sua decisão de fé hoje. Não sabemos como Deus irá agir, nem quando a resposta virá, mas sabemos que Deus ouve aquele que o busca com sinceridade. Vamos caminhar juntos durante esses 30 dias, apresentando cada causa diante do Senhor e crendo que Ele fará aquilo que estiver de acordo com a sua vontade. Setembro será o mês da oração, fé e perseverança. Uma decisão de fé, 30 dias de oração, uma causa colocada diante de Deus. Que o Senhor abençoe você e toda a sua família poderosamente neste grande propósito da campanha Uma Decisão que produz milagre. Faça o teu propósito ainda hoje. Deus está contando com você nesse propósito, nesse desafio a qual você vai semear na obra de Deus uma oferta de R$100 e vai entrar nesse propósito junto conosco no mês de setembro, o mês das portas abertas. O mês de setembro é o mês da independência, é o mês da providência de Deus do agir de Deus, do favor de Deus, das portas abertas, do milagre de Deus na tua vida, no teu projeto, na tua família, na tua casa. 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Venha receber o teu milagre, a tua vitória aqui na Igreja Pentecostal Deus e Amor. Faça como essas pessoas que foram alcançadas por Deus através da fé e obteram grandes respostas através de entrar no propósito, receberam a bênção de Deus, o milagre de Deus aqui na Igreja Pentecostal Deus e Amor. Acompanhe e tenha sua fé aumentada em Cristo Jesus.
1: Meu nome é Fabiane, a bênção que eu quero contar é uma bênção que meu marido recebeu. No mês de julho a gente foi na Igreja Deus e Amor no centro, e Deus usou o pastor Samuel e falou para ele que até o final do mês tinha pessoas ali que Deus ia abençoar com um carro novo, que não seria nem um carro novo, seria um carro zero quilômetro. E meu marido trabalha com jardinagem, paisagismo, e ele tava fazendo trabalho no jardim, na casa do dono da Hi Toyota. Meu marido conversou com ele, né, a respeito de um carro zero na loja lá dele, e graças a Deus deu tudo certo, que meu marido conseguiu comprar pelo CNPJ da empresa 2 caminhonetes, 0 quilômetro, né, 2026, Hilux, uma pro meu marido e uma pro meu cunhado, que é sócio do meu marido aqui na empresa. Graças a Deus, e a promessa de Deus se cumpriu no dia 31 de julho. Deu o mês certinho, Deus nos abençoou e honrou com essa bênção.
2: A paz do Senhor a todos os ouvintes do programa Voz da Libertação. Eu queria contar uma bênção. Eu recebi, eu ia fazer um exame do colo do útero. Eu tinha feito já um exame anterior e tinha dado uma alteração que não se descartava ser algo grave. Então eu fiz esse voto com Deus, que eu ia contar o meu testemunho na rádio, pagar o meu voto, levar o meu voto na igreja, caso não desse nada de grave, que se os meus exames dessem bom. Então eu fiz esse exame e pra glória de Deus, deu bom, deu apenas uma pequena inflamaçãozinha, num grau muito leve, pode sumir sozinho daqui a pouco tempo, que não precisa de tratamento, de nada, pra glória de Deus. E agora dia 24, na última segunda-feira, fiz mais um exame também, que deu ótimo esse por dentro do útero, tá tudo bom, tudo ótimo. Dizer que façam seus votos, creiam em Deus, porque Deus opera milagre naquele que nele crê. Meu nome é Luciane Maria da Silva Franco, eu moro na rua Papaquara 425, na Vargem Grande. A paz do Senhor a todos os irmãos.
3: A paz do Senhor, ouvinte do programa A Voz da Libertação. Eu sou a irmã Vaina. Eu fiz um voto com Deus na campanha de oração da madrugada com o pastor Samuel Dolor. E nesta campanha eu pedi para Deus me prosperar meus filhos. E Deus viesse abençoar meus filhos nesta campanha. E de repente surgiu uma oportunidade da minha filha comprar um restaurante. E coisa que a minha filha nunca pensou em ter foi um restaurante. Mas ela aceitou a proposta e comprou o restaurante. Estamos preparando. Breve vamos estar inaugurando. Eu estou muito feliz com esta bênção. Muito agradecida a Deus pela tamanha vitória e conquista que a minha filha teve. E eu quero dizer para os irmãos, para as irmãs que estiverem ouvindo o programa Voz da Libertação, façam as campanhas, não quebrem, faça os propósitos com o Senhor, seja fiel nos propósitos, para que o Senhor venha abençoar, porque vocês podem ter certeza, cada um que fazer esta campanha que os irmãos estão fazendo, estão constantemente orando, vão receber bênção que vão ficar surpresos.
0: Como se chama?
4: Irmã Adriana.
0: Qual foi o milagre que a irmã recebeu?
4: Eu fiz dois votos de R$100, R$200 para ajudar a manter a rádio. Deus usou o pastor para dizer que o Senhor estava abrindo uma porta grande para mim. 16 dias o Senhor abriu uma porta de emprego para mim e eu vendi R$62 mil e o meu salário em 16 dias foi R$5.111,40.
0: Esta bênção a irmã recebeu através de fazer o voto.
4: Eu tirei da onde eu não tinha, né, de uma conta que nem foi pregado hoje, né, de uma conta de luz, e aí eu peguei, né, e fiz esse voto. Eu não tinha como, R$200, e o meu salário em 16 dias foi R$5.111,40 para a honra e glória do Senhor. E todos os irmãos que estiveram ouvindo, eu provei agora pro pastor abrir minha conta e mostrei para ele que o Senhor é na vida de quem crê, né? Faz um voto e confia no Senhor e ele prospera, irmão. É só acreditar.
0: Deus abençoa a produção, as vendas que a irmã faturou.
4: R$5.111,40.
0: Através de fazer um voto de R$200 aqui na igreja pentecostal Deus e Amor, Deus operou esse grande milagre. Tudo é possível que crer.
4: É só acreditar aqui e ter fé, né? E que vai acontecer.
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0: Que Deus abençoe o povo de Deus, Deus abençoe os pastores. É, Deus abençoe nossos pastores regionais, centrais, setoriais, coligados à sede estadual. Deus abençoe vocês, meus companheiros de obra. Deus abençoe os diáconos, presbíteros. Deus abençoe os obreiros e os membros da sede estadual. Deus abençoe vocês. Estamos incessantemente orando em favor da vida de todos vocês, companheiros de obra, batalha de obra do Senhor.
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Bondoso Deus, e neste momento de oração nós nos colocamos diante de Ti, agradecendo o dia que findou, pelos livramentos, pela saúde, até mesmo por aqueles momentos que talvez não foi um ótimo dia, diante de tantas lutas, de tantos problemas, as adversidades que chegou a bater na porta do nosso coração, ao ponto de estarmos o dia todo pensativo, angustiado, pedindo ao Senhor a direção, pedindo ao Senhor talvez até uma resposta. Mas também eu oro, Senhor, e agradeço, porque tem muita gente que está agora agradecendo, porque tiveram um dia abençoado, tiveram um dia alegre, tiveram um dia produtivo. O Senhor surpreendeu muitas vidas no dia que nós findamos. Por isso eu quero lhe agradecer, Senhor. Como um pecador arrependido, me coloco diante da Tua presença para agradecer ao Senhor pelos grandes livramentos, pelas quebras das cadeias, pelas quebras das correntes. É, Senhor, quantos e quantos livramentos o Senhor tem nos dado. Quantas vezes, Senhor, que deveríamos estar agradecendo ao Senhor e muitas vezes reclamamos, muitas vezes murmuramos, muitas vezes achamos que Deus não está no controle da situação, mas agora eu oro, Senhor, perdoa os meus pecados, perdoa, Senhor, tudo aquilo que fizemos por obra, pensamento, palavra, até mesmo por falta de gratidão ao Senhor. Senhor, repreenda, Senhor, do nosso coração tudo aquilo que venha trazer, Senhor, venha nos incitar para murmurar, para criticar, ou até mesmo para fazer pré-julgamentos. Senhor, eu peço por misericórdia e compaixão, que o Senhor possa mover pela sua infinita misericórdia, Senhor. Quero agradecer pela minha casa, pela minha esposa, pelas minhas filhas, pelas netas e netos. Senhor, abençoa meus genros, abençoa todos os meus familiares. Senhor Jesus, abençoa também os meus irmãos, abençoa minhas irmãs, abençoa, Senhor Jesus, os meus irmãos de fé, nossos irmãos que sempre estão conosco, orando, intercedendo por nós, pedindo a favor da diretoria, dos obreiros. Quero agradecer ao Senhor. O Senhor tem colocado tanta gente, tantas pessoas abençoadas que têm intercedido, orado, jejuado por nós. Muito obrigado, Senhor. Eu oro e apresento essas vidas para que eles também possam usufruir das bênçãos, para que eles possam receber a plena graça, presença do Teu Santo Espírito. Senhor Jesus, eu apresento, Senhor, a direção desta igreja. Apresenta a nossa irmã Irene Miranda, presidente desta obra, abençoa a tua serva, fortaleça, Senhor, dando graça, unção, poder, oh Espírito Santo, nós intercedemos juntamente com os milhares e milhares de irmãos que agora ora a favor da nossa irmã, abençoa, Senhor Jesus, abençoa também a nossa irmã Débora Miranda de Almeida, pastor Lourival de Almeida, o presbítero Davi Miranda Neto. Apresento a diretoria executiva, apresento em tuas mãos a minha vida, o meu ministério. Apresento, Senhor, e coloco diante das tuas mãos o meu futuro, o meu coração, a minha vida. Apresento também o pastor Osmar de Oliveira, Senhor. Abençoa a família, o teu servo. Abençoa também, Senhor, a vida do pastor Marco Mago, do pastor Fabrício Beata, do pastor Gerro, do pastor Wilson, também a favor da nossa irmã Maria José. Senhor, apresenta o corpo, o ministério geral desse ministério, desta igreja. Abençoa os pastores, presbíteros, diáconos, obreiros, obreiras, dirigentes das nossas igrejas, Deus e amor. Apresento também os membros, Senhor, simpatizantes, frequentadores. Apresento nossos irmãos de outros ministérios que sempre estão conosco, Senhor. Que também muitos deles, ó Deus, estão orando, pedindo, Senhor, pela uma bênção que estão aguardando de Tuas mãos nesta madrugada. Senhor Jesus, apresenta os mantenedores desta igreja. Abençoa os dizimistas, os ofertantes, nossos irmãos que têm ajudado, que têm colaborado, Senhor, que têm patrocinado esta obra.
Senhor Jesus, se não fosse esse povo tão abençoado, Senhor, nós não teríamos condições de estarmos agora orando em cadeia, de estar orando agora, Senhor, através das redes sociais. Oh, meu Senhor, muito obrigado, Senhor, por essas oportunidades que o Senhor tem nos presenteado de uma forma, Senhor, que nós muitas vezes não te agradecemos, mas eu peço, Senhor, por misericórdia e compaixão, que nós possamos estar mais atentos, Senhor, a tudo que o Senhor faz na nossa vida, para que possamos expor os nossos agradecimentos, para que possamos nos colocar diante do Senhor, num coração grato ao Senhor. Senhor Jesus, eu tenho a plena convicção que o Senhor tem o controle de tudo. O Senhor tem controle da obra da criação. O Senhor conhece o coração desse homem, desta mulher. O Senhor conhece, Senhor, as intenções de cada coração. Por isso eu peço, Senhor, que o Senhor venha estar à frente da Tua obra. Senhor, nós somos somente ferramentas, instrumento em Suas mãos, Senhor. E estamos aqui, Senhor, e queremos estar no centro da Tua vontade. Queremos estar, Senhor, fazendo tudo aquilo, Senhor, que venha lhe agradar. Ó Espírito Santo, venha, Senhor, confirmar, Senhor, nesses corações a alegria, a paz. Estas pessoas, Senhor, que já não têm mais esperança, que já não têm mais confiança, que estão decepcionados, frustrados, abatidos. Pessoas que estão sem congregar, que já não têm mais prazer de vir para a Tua casa para prestar um culto diante do Senhor. Por isso eu oro por essas vidas, Senhor, e peço por misericórdia e compaixão. Ó, meu Senhor, nós imploramos, Senhor, que a Tua misericórdia possa tomar toda a nossa vida, tomar toda a vida deste homem, deste irmão, desta irmã. Ó, meu Jesus, eu sei que este programa, este momento de oração, muitas pessoas estão ouvindo pela primeira vez. Oh, meu Jesus, eu apresento essas vidas que ligaram o rádio ou estavam acessando as redes e agora deparou com esta oração. Eu peço por misericórdia, Senhor. Esta pessoa, Senhor, que tinha tanta oportunidade, Senhor, de estar na Tua casa, de orar, de se humilhar diante da Tua presença, mas tem resistido, Senhor, à voz do Teu Santo Espírito. E agora esta pessoa está nessa situação, muitas delas no leito, no hospital, ouvindo a oração. O Senhor é um Deus de misericórdia. O Senhor é um Deus que faz algo novo na vida daqueles que Te buscam. Oh, meu Senhor, não dá para medir, Senhor, a profundidade da Tua misericórdia. Não dá para ter, Senhor, imaginar a dimensão das Tuas misericórdias, Senhor. Por isso aqui estamos, Senhor Jesus, para lhe agradecer por mais um dia que estamos iniciando. Mais um dia estamos iniciando na Tua presença, Senhor. Ó, Espírito Santo da verdade, vai movendo nesses corações pela Sua graça, por esse poder maravilhoso, Senhor. Ó, meu Jesus, tenha misericórdia de todos que estão agora em oração, intercedendo juntamente comigo em favor dos hospitais, daqueles que estão internados, do profissional da área da saúde. Senhor, quantas crianças, quantos jovens, quantos adultos, Senhor, estão hospitalizados, desenganados e até mesmo perdendo cada dia a esperança de voltar e ter uma vida normal e voltar para casa com saúde. Senhor Jesus, o Senhor é um Deus de surpresa. O Senhor tem nos surpreendido com tantas bênçãos, Senhor. Oh, meu Jesus, eu tenho muita fé e confiança em Ti, Senhor. Oh, Espírito Santo da verdade, eu só tenho que lhe agradecer por tudo que o Senhor tem feito, por tudo que o Senhor tem realizado, Senhor. O Senhor tem sido, Senhor, na minha vida, a medicina, a cura.
O Senhor tem sido, Senhor, na minha vida o bálsamo, Senhor, que nos traz a tranquilidade, que nos traz a paz, que nos traz a alegria. Por isso, Senhor, me coloco diante da Tua presença, Senhor, pedindo a Sua misericórdia. Reconheço, Senhor, a minha limitação, reconheço minha total dependência do Senhor. Oh, meu Jesus, que o Senhor possa agir, atuar, efetuar nesses corações a Sua graça. Esta pessoa que está pedindo conhecimento, entendimento, esclarecimento diante da Tua Palavra. Senhor Jesus, tenha misericórdia, Senhor. Não deixa, Senhor, nós agirmos de uma forma errada, de uma forma, Senhor, totalmente desvirtuando da Tua Palavra, mas que possamos agir, Senhor, segundo as Santas Escrituras. A Tua Palavra tem um poder de regenerar, de transformar, de curar. Oh, meu Senhor, dai em nossos corações o temor, o tremor, Senhor, diante, Senhor, da Tua Palavra, que o Senhor possa falar, que o Senhor possa agir, que o Senhor possa manifestar a Tua glória. Senhor Jesus, eu apresento também, ah, meu Deus, apresento o nosso país, a nossa nação. Senhor, o nosso país, Senhor, que está passando por tantos problemas, por tantas dificuldades, eu peço, Senhor, por misericórdia e compaixão, que o Senhor possa mover, Senhor, nos corações, Senhor, das autoridades constituídas, esse que rege a nossa nação, para que eles possam ter o temor de conduzir este país, para que possa agir na igualdade, no humanismo, para que possa agir, Senhor, nos corações, o temor da Tua Palavra. Senhor Jesus, eu sei que este pedido parece tão desnecessário, mas nós temos que interceder pelas autoridades constituídas da nossa nação. Tenha misericórdia, Senhor, tenha compaixão. Senhor Jesus, guarda, Senhor, a nossa nação do terremoto, dos vulcões, de todo fenômeno da natureza que venha trazer morte, desgraça, destruição. Eu oro, Senhor, para que haja abundância, para que haja prosperidade no nosso Brasil, para que o Senhor possa mandar a chuva lá para o Nordeste, para que o Senhor possa manter, Senhor, o equilíbrio, para que não haja inundações, para que não haja uma seca severa.

estado de Roraima, também o estado de Tocantins. Apresento em tuas mãos, Senhor, para que estes estados, Senhor, sejam abençoados, para que os nossos irmãos, as nossas igrejas, os nossos irmãos tenham a liberdade de propagar o Evangelho, de falar do teu amor, para que a força das trevas não possam prosperar, mas que a força das trevas possa minar as suas forças, e para que a tua glória, teu poder, a tua unção possa mover sobre a região norte do nosso Brasil, muitas vidas sendo salvas, muitas pessoas que estão desviadas, que possam retornar à tua casa, que na casa do Senhor possa haver temor, graça, palavra, unção, milagres, manifestação do teu Santo Espírito. Apresento também, Senhor, os 9 estados ali da região Nordeste. Apresento o estado de Alagoas, o estado da Bahia. Abençoa os nossos irmãos do Ceará, do Maranhão. Abençoa os nossos irmãos da Paraíba. Abençoa os nossos irmãos do Pernambuco, do Piauí, do Rio Grande do Norte, também do estado do Sergipe. Abençoa, Senhor, nossos irmãos da região Nordeste, as nossas igrejas Deus e Amor. Nossos irmãos que estão na cidade, nossos irmãos que estão lá no sertão nordestino, que o Senhor possa mover, que o Senhor possa agir, Senhor. Ô Espírito Santo da verdade, nós oramos, nós pedimos, ó Deus, a tua bênção. Senhor Jesus, continua abençoando também a obra social, assistencial da Igreja Deus e Amor, a Fundação Reviver, a Reviver Help, Deus e Amor, o projeto, Senhor, os projetos que o Senhor já preparou. Ah, meu Deus, os projetos que estão em andamento, ali em Paulistana, os poços já se abriram, que estão ali, os poços jorrando água para saciar a sede daqueles que tanto precisa. Abençoa os nossos irmãos dos vilarejos, nossos irmãos que estão distante da cidade, distante da, até mesmo da água. Oh, meu Senhor, o Senhor tem abençoado esta obra, não temos que reclamar, porque o Senhor tem dado tantas oportunidades. Senhor Jesus, eu oro também pelos 3 estados ali do Centro-Oeste. Apresento-se em tuas mãos o estado de Goiás. Senhor Jesus, apresenta o estado do Mato Grosso do Sul e também o Distrito Federal. Abençoa os nossos irmãos que vivem ali do agro, da agricultura, na fazenda, no gado. Oh, meu Deus, apresenta o Senhor, que o Senhor possa repreender a peste, as doenças, para que o Senhor venha abençoar este irmão que tem uma fazenda, que tem um sítio, que tem uma plantação, que o Senhor venha abençoar também os nossos irmãos da cidade. Ó Espírito Santo, que a tua presença possa ser manifesta na vida dos nossos irmãos. Como é bom buscar a tua presença, como é bom crer, acreditar, como é bom, Senhor, dedicar esse momento para colocar tudo isso em tuas mãos, Senhor. Senhor, eu apresento também aqui a região sudeste do nosso Brasil. Apresento o estado do Espírito Santo, o estado de Minas Gerais, o estado do Rio de Janeiro e também o estado de São Paulo. Apresento a região sudeste em tuas mãos, Senhor. Apresento, Senhor, os nossos irmãos do interior, nossos irmãos que também estão orando conosco lá na chácara, Senhor. Ó, meu Senhor, repreenda, Senhor, as afrontas do diabo. Repreenda, Senhor, esses demônios que têm feito de tudo para que haja desgraça, para que haja miséria, para que haja doença, para que essas pessoas não consigam prosperar em nada. Eu oro por essas vidas, porque elas são as mantenedoras, os mantenedores da tua obra. São irmãos dizimistas, Senhor, são irmãos ofertantes. Por isso apresento essas vidas, para que o Senhor possa, Senhor, prosperar, para que o Senhor possa abençoar, para que esse pai de família possa ter melhores condições para dar aí uma melhor qualidade de vida para

0: a família. Meu Senhor, quantas pessoas que dependem, Senhor, da terra, dependem da agricultura, que vivem da agricultura também aqui na região sudeste. Eu apresento, Senhor, a vida dos nossos irmãos. Também não posso deixar de orar pelos nossos irmãos da região sul do nosso Brasil, nossos irmãos ali no estado do Paraná. Abençoa todas as nossas igrejas, Deus e amor, espalhadas no estado do Paraná. Abençoa também, Senhor, o estado de Santa Catarina e também o estado do Rio Grande do Sul. Senhor, apresento, Senhor, os nossos irmãos na região missioneira. Abençoa nossos irmãos do Cerrado, nossos irmãos das capitais, das cidades, Senhor. Eu quero pedir por misericórdia, Senhor. Me entristece tanto quando logo de manhã a gente vai ver notícias, somente tem desgraça, acidente. Meu Deus, tenha misericórdia, tenha compaixão. Senhor, guarda esse caminhoneiro, esse motorista, esse motorista que está com a família no seu carro, que está indo para um destino, que o Senhor possa guardar, livrar do acidente, livrar de todas as setas do maligno que Satanás preparou, arquitetou, planejou para destruir, para haver mortes nestas rodovias. Eu peço ao Senhor por misericórdia. Senhor Jesus, a gente não tem prazer nenhum, Senhor, até mesmo de aplaudir isso, jamais, de ver tanta morte, tanta desgraça, tanta destruição. Mas pedimos, Senhor, pedimos ao Senhor misericórdia, pedimos ao Senhor livramento, Senhor, livra o seu povo, ou até mesmo esta família que não teve ainda encontro com o Senhor, para que eles possam, ó Deus, ter uma viagem abençoada na ida e na volta. Que eles possam ter a paz, que eles possam ter esse impacto divino do Senhor sobre essas vidas, porque operando Deus, quem impedirá? Ninguém pode impedir o teu operar, os seus pensamentos, Senhor, não pode ser mudado por um ser humano, de maneira alguma. E não cabe a nós, Senhor, diante do Senhor, querendo ensinar Deus como fazer. O Senhor sabe da maneira certa, da forma correta de agir e de atuar em nossas vidas. Mas cabe a nós pedir ao Senhor paciência para aguardar o tempo de Deus, para aguardar o agir de Deus no momento certo. O agir vai chegar. Meu Deus, eu apresento também, Senhor, todos aqueles que falam coisas que não têm certeza, que não sabem, muitas delas faltam até mesmo com a verdade, Senhor. E pessoas, ó Deus, que têm a Bíblia Sagrada na mão, mas infelizmente, Senhor, estão precisando muito ter um encontro com Deus. Senhor, nós como servos do Senhor, queremos prestar um serviço para o reino e não um desserviço. Senhor Jesus, quantos irmãos, quantas irmãs, quantos estão sendo, Senhor, caluniados, zombados, criticados. Meu Deus, a gente percebe a maior desgraça que acontece na vida de muita gente é isto, Senhor. Pessoas por falta de buscar nesse momento, buscar a presença do Senhor. Por isso o Senhor preparou esse programa, preparou esse momento, preparou essa intercessão mundial. Oh, meu Deus, como é bom estarmos em oração, como é bom debruçar diante do Senhor, colocar diante do Senhor as nossas preocupações. Senhor Jesus, me ajuda, Senhor, a viver o presente, a valorizar este momento e não nos preocupar com o dia do amanhã. Deixar o dia do amanhã, Senhor. Deixar um futuro próximo, para que seja vivido no momento, mas que possamos agora viver esse momento tão importante. Porque nós, meu Pai, precisamos da Tua ajuda, precisamos da Tua misericórdia, por isso eu oro, Senhor, com toda a minha fé. Senhor, eu oro por esta mãe que está orando, pedindo, Senhor, a recuperação do filho, que está talvez numa casa de recuperação, porque se entregou às drogas, e esta mãe conseguiu resgatar esse filho, trazendo numa casa de recuperação para que seja reabilitado ou inserido novamente na sociedade. Por isso eu oro, Senhor, e peço que esses demônios, Senhor, que incita, que coloca no coração do nosso jovem o desejo de viver no mundo da criminalidade, de viver num mundo que não traz paz, que não traz felicidade. Senhor, quantos pais que estão orando pelos filhos, quantos avós que estão orando pelos netos, Senhor, eu apresento, Senhor, a todos neste momento, para que o Senhor possa agir pela sua infinita misericórdia. Senhor Jesus, eu também não posso deixar de orar pelos nossos irmãos aqui, vizinho, nossos irmãos que abra hispano, nossos irmãos que está clamando conosco neste momento também. Senhor Jesus, bendiza nossos irmãos que clamam por misericórdia, que está clamando, Senhor, que entrou em seu propósito, em seu coração, está ayunando, clamando, que está orando neste momento, pedindo a misericórdia do Senhor. Oh, Deus Santo de poder, oh, Espírito de Deus, que a presença do Senhor pueda fazer milagros, que pueda ser transformação, salvação, aleluias. Quantas pessoas, oh Deus, estão apartadas de Cristo? Quantos homens e mulheres que predicaram a palavra do Senhor, que clamaram, que predicaram, oraram pelos enfermos, e muitos deles foram sanados, e agora este homem, que outrora era um predicador, e agora está apartado de Cristo. Tenha misericórdia, Senhor. Bendiz a vida deste homem e desta mulher. Senhor, sacamos fora agora toda obra de bruxaria, hechizaria. Oh, Deus de poder, eu creio em a sangre de Cristo, aleluias. A sangre de Jesus tem muito poder. Alabado seja o nome de Cristo. Oh, meu Deus, abençoa todos os nossos irmãos, as nossas igrejas, Deus e amor, em Sul América, na América Central, na América do Norte. Abençoa as nossas igrejas também, Senhor, no continente europeu, no continente africano, na Ásia, na Oceania. Senhor, abençoa aqueles países que estão em conflitos, em guerra, Senhor. Abençoa a Venezuela, que está tentando se reerguer novamente após o grande terremoto. Senhor, apresento também o país do Haiti, Senhor, que sofreu um forte terremoto lá em 2010 e até hoje estão tentando se reconstruir. Pedimos ao Senhor misericórdia, que onde houver a fúria e a influência maligna, diabólica, satânica, nós repreendemos agora pelo sangue de Jesus. Toda obra, influência maligna, nós repreendemos agora que saia pelo sangue de Jesus Cristo. Eu creio, Senhor, eu creio neste poder, eu creio nesta glória que o Senhor está derramando sobre nossas vidas. Apresento, Senhor, o grande evento que vai acontecer nesse final de semana. Senhor, que o Senhor possa mover, manifestar a sua glória, que muitas pessoas possam chegar-se à tua casa, envolvido, movido pelo teu Santo Espírito, e que todos sejam cheios do teu Santo Espírito, aleluia, levantando pregadores, levantando homens cheios do Espírito Santo, fazendo uma obra, Senhor, uma obra de salvação, propagando-se, usando a cada um deles, para que seja uma ferramenta para anunciar o Evangelho. Oh, meu Senhor, eu te louvo, eu te glorifico, Senhor, porque somos de uma igreja que o Senhor levantou para nós anunciar o verdadeiro Evangelho, a palavra que transforma transforma, a palavra que transforma, a palavra que converte, porque é o teu Santo Espírito que faz tudo isto. Glorificamos ao Senhor. Muito obrigado, Senhor, por esse novo dia que o Senhor tem nos dado, Senhor, por esta madrugada que estamos orando, por esta madrugada que estamos buscando a tua face. Oh, meu Deus, esse momento é muito importante para nós, Senhor, porque é o momento que nós recebemos do Senhor o renovo, é o momento que o Senhor acalma o nosso coração, é o momento que nós lhe adoramos, porque o Senhor é digno disto. Senhor Jesus, prepara o teu povo, Senhor, para o grande dia do arrebatamento da igreja. Estamos aguardando, Senhor, estamos aguardando e dizemos: ora vem, Senhor Jesus, vem buscar o teu povo. Senhor Jesus, te esperamos, ó Senhor, te aguardamos, ó Deus, para que possamos estar com o Senhor, para que possamos glorificar o Senhor. Aí não teremos mais a enfermidade, as dores, os problemas, porque estaremos com Cristo, o nosso Salvador. Muito obrigado, Senhor, por este momento de oração. Oh, Espírito Santo, continue usando, Senhor, continue usando os nossos irmãos intercessores, as nossas irmãs que oram. Senhor, continua, Senhor, meu Deus, abençoando a vida dos nossos irmãos através da oração, da nossa irmã Maria Lorena, que vai continuar orando a partir de agora. Te agradeço, Senhor, por esta oportunidade, em nome de Jesus. Aleluias!
1: Quero saudar os ouvintes de casa com a gloriosa paz do Senhor Jesus. Quem vos saúda é a sua irmã em Cristo, Maria Lorena. Oramos ao Senhor. Aqui estamos, Pai, mais uma vez a tua presença, para te louvar, para te agradecer, Senhor, pela oportunidade que o Senhor nos concede, por mais um dia de vida, meu Pai. Te louvamos, Jesus querido, pela tua querida presença no dia de hoje, meu Pai. Em nome de Jesus te damos graças, graças, graças pelas tuas muitas misericórdias, Pai. Graças pelo perdão dos nossos pecados, meu Deus. Lembra da tua misericórdia, da tua grandeza, do teu poder. Meu Pai, não tenho palavras de gratidão por esse dia, Jesus querido, por tantos milagres, por tantas maravilhas, meu Pai, que o Senhor realizou em todos os cultos, Pai. O teu nome foi grandemente glorificado. Vai derramando a tua graça soberana, meu Pai. Vai derramando, Senhor, por esse novo dia que já estamos no início, por esta madrugada, meu Pai. Abençoa o descanso do teu povo, da tua igreja. Abençoa de uma maneira especial, meu Pai. Vai derramando o teu santo e querido Espírito, Pai. Lembra do teu grande amor, da tua misericórdia. Como é maravilhoso saber que o Senhor está no controle de todas as coisas. Pai, que nada te é impossível. Pai, eu te suplico agora, meu Deus, a tua misericórdia em prol desse leito, em prol desses hospitais, Senhor, que são milhares e milhares de leitos, meu Pai. Vai derramando a tua graça soberana, vai derramando o teu poder, meu Pai. Lembra da as tuas muitas misericórdias. Pai, enquanto estamos aqui clamando pelo teu nome, quantos que estão descendo à sepultura através de enfermidades, outros por tragédias, Pai, mas a nós o Senhor tem livrado. Pai, livra esse ouvinte de casa agora. Derrama sobre ele a tua graça soberana. Derrama teu poder, rica olama tuni, rica olama sireclama. Vai de encontro da necessidade de cada um. Pai, confirma, meu Deus, a tua linda promessa. Senhor, eu creio, meu Deus, lembra, Senhor, naquele motorista já tão cansado naquele volante. Pai, lembra da vida, da família, do teu servo. Vai de encontro desta família agora. Vai derramando rica lama tune, rica lama siriclama. Pai, aquela pobre irmãzinha que aguarda o chegado do seu esposo, o retorno para o seu lar, meu Deus. Vai derramando a tua graça soberana, meu Pai. Eu creio que tu surpreende a todos, meu Deus. Quantos e quantos que nas madrugadas tão fria, madrugadas chuvosas, perigosas, meu Pai, mas ali estão eles ganhando o seu pão de cada dia. Pai, alcança a saúde do teu filho, da tua filha. Alcança os guardas que trabalham pela madrugada. Senhor, livra teu servo, livra, meu Pai. Lembra do teu grande amor, da tua misericórdia. Nós temos um adversário que nos pega de surpresa, meu Pai. Mas a tua palavra, ela me revela que o teu anjo se acampa ao redor de quem o teme, o livra de todo mal, meu Pai. Vai dando livramento, tu me rica, o lamacir e clama. Vai dando grande livramento por amor do teu nome. Repreenda toda a adversidade. Repreenda toda a fúria do inferno contra a membresia da tua igreja, Pai. Quantos, meu Deus, que já não tem mais força para clamar, não tem mais força para orar, meu Pai. Vai de encontro, tu nem rica, lama, sirei, clama. Vai de encontro, meu Deus, dando a ele saúde espiritual e física também, meu Pai. Lembra do teu grande amor, aquela alma enferma por causa do pecado. Senhor, purifica a alma daquele ouvinte de casa. Purifica por amor do teu nome, meu Pai. Quem sabe lhe cirou hoje, ele pecou contra ti. No momento de ira, meu Deus, vai derramando a tua graça soberana. Vai derramando tu rica lama se clama. Eu creio que tu és Deus que tem todo o poder nos céus e na terra, meu Pai. Vai derramando, meu Deus, passa uma gota do teu sangue sobre cada membro da tua igreja, Pai. Que toda a membresia seja visitada por ti. Senhor, vai abençoando os obreiros, as obreiras. Vai abençoando abençoando os diáconos, presbíteros. Vai derramando a tua graça soberana, meu Pai. O rica lamatuni, rica lama siriclama. Ah, siriclama, clama, clama, tuni, rica lama siriclama. Pai, assim como Jacó orou, meu Pai, para voltar para o Egito, para encontrar com o seu filho José. Senhor, e o Senhor disse que o Senhor seria com ele. Pai, lembra deste membro agora, Pai. Lembra da tua misericórdia sobre a vida deste obreiro que tem uma chamada ministerial. Vai de encontro da vida deste diácono, nesse presbítero, Pai. Vai de encontro da vida de cada pastor. Quantas esposas, meu Pai, que ainda não compreenderam a chamada do esposo. Pai, elas não vão e não querem que o marido vá. Senhor, eu te suplico a tua misericórdia. Alcança a vida desta irmã. Senhor, fala com ela, meu Pai, porque quando o Senhor fala, cala-se os moradores da terra. Pai, vai de encontro agora, meu Deus. Vai derramando a tua graça soberana. Vai derramando o teu poder, meu Pai. Vai derramando pelo poder da tua palavra, pelo poder do teu sangue precioso, aquele sangue derramado ali na cruz do Calvário. Senhor, eu creio que o Senhor é Deus que supreende a necessidade de cada família. Pai, toca no coração desta irmã. Senhor, tira a dureza da nossa alma, do nosso coração. Senhor, muitas vezes nós negligenciamos até a chamada do Senhor, meu Pai. Quantas vezes, meu Deus, nós não falamos não, mas não é isso que o Senhor nos ensinou. O Senhor nos ensinou a ser submisso. O Senhor nos ensinou a ser humilde, meu Pai. Vai de encontro desta família agora. Vai de encontro deste ouvinte, meu Pai. Livra, livra, livra a tua igreja, Pai, de toda opressão, de toda emboscada maligna. Livra teus filhos, a tua filha, meu Pai. Vai de encontro desse chamado na vida desse jovem. Quem sabe ele ainda nem na igreja ele está, mas o Senhor tem uma obra com ele, ali na faculdade, no colégio, no trabalho. Senhor, traga ele para tua casa, liberta ele dos vícios, Senhor, liberta ele da cocaína, meu Pai, da bebida alcoólica, dos jogos, Senhor, no mundo da prostituição, que só leva à destruição, meu Pai. O pecado do adultério é o mais terrível que existe. A pessoa vai pagar o seu ato na sua própria carne. O sofrimento de um adulto é muito grande, meu Pai. Converta ele nesse pecado, porque ele peca contra o próprio corpo, meu Deus. Quem sabe ele não tem força para se libertar. Tá, mas nós estamos orando pela vida dele, Pai. Liberta essa mulher, liberta esse homem da escravidão, do pecado, da mentira, da injustiça, da defamação, meu Pai. Lembra do teu grande amor meu Deus. Senhor, eu te louvo por tudo que o Senhor tem feito, por cada alma que o Senhor convence, por cada pessoa que está no mundo da escravidão. Liberta as pessoas do pecado do Egito, meu Pai. Liberta do pecado, da mentira, da injustiça, da escravidão, meu Pai. Liberta pelo poder da Tua palavra, Senhor, o apontar do dedo, a abominação, meu Pai. É um dos pecados que o Senhor, Senhor, não tem prazer, meu Pai. Quanta abominação, Senhor, liberta esta alma, Senhor, não permita, põe um guarda na nossa boca, não deixa nós apontar o dedo para ninguém, ajuda nós confessar o nosso pecado, sentir a nossa miséria, a nossa injustiça, meu Pai, vai lavando a nossa alma, Senhor, lava por dentro e por fora, meu Pai, lava com o poder do Teu sangue, purifica nossas vistas, unge, Pai, com o colírio do Teu Espírito, põe um guarda na nossa boca, meu Pai, assim como o Senhor tocou nos lábios de Isaías, quando ele olhou para seu próprio pecado, ele disse, ai de mim que habito no meio de um povo de impuros lábios, Senhor. E o Senhor tocou o meu Pai nos seus lábios com uma brasa viva, tirada com uma tenaz do teu altar. Toca nos nossos lábios, Senhor. Ajuda-nos a corrigir a nós próprios, meu Pai. A tua vinda é chegar, meu Deus, de uma maneira tão clara, tu me revelou, meu Pai, que está tão perto o arrebatamento da tua igreja. Já não é mais tempo de nós, meu Deus, Senhor, querer fazer a diferença. É tempo de nós correr atrás de alma. Pai, o maior milagre não é uma cura. O maior milagre não é uma cura física, Pai. Tu ressuscitou a Lázaro, Senhor. Tu deu saúde para ele, Pai, mas chegou o dia em que ele teve que ir também. Senhor, o maior milagre é a salvação da nossa alma. Eu creio nesse milagre, meu Deus. Esse ouvinte de casa que está apenas em busca de uma cura ou em busca de uma bênção material. Pai, o maior milagre, meu Deus, é o espiritual. Senhor, salva a alma desse ouvinte, meu Pai. Converta ele do mau caminho, meu Deus. Eu creio na salvação, Jesus querido. Repreenda a fúria do adversário. Repreenda esta opressão maligna. Pai, quantos que já estão presos num quarto, já não tem alegria de ver o sol brilhando, não tem alegria de sentar numa mesa, se alimentar, não tem mais prazer, meu Pai. O diabo conseguiu prender ele dentro do quarto. Ali está ele com o celular, Jesus querido. Já não tem força nem de trabalhar, meu Pai. Lembra do teu grande amor, da tua misericórdia. Vai de encontro dessas almas oprimidas. Vai de encontro dessas alma tão sofrida, meu Pai. Repreenda a fúria do adversário, repreenda essa depressão maligna, repreenda essa enfermidade, essa seta do diabo. Pai, ele tem bombardeado esse corpo de todas maneiras. Jesus querido, eu creio na tua misericórdia, estenda as tuas mãos, surpreenda agora, repreenda a fúria do inimigo, joga por terra, meu Pai, repreenda agora em nome de Jesus Cristo toda a perturbação da madrugada. Senhor, o inimigo, ele bate porta, ele faz que está abrindo o portão, meu Pai. Essa pessoa se acorda assustada, com medo de tudo, meu Pai. Repreenda pelo poder que há no teu sangue, joga esse adversário por terra. Pai, a tua palavra me revela que o anjo do Senhor se acampa ao redor de quem o teme, o livra de todo mal. Pai, tu me rica, lama, faça esse ouvinte entender que tem um anjo na entrada, na saída, que tem uma muralha de fogo em volta dessa casa. Pai, como o salmista Davi dizia na sua palavra, em paz me deitarei e dormirei, porque só o Senhor me faz habitar em segurança. Pai, é tão lindo dormir nos teus braços, saber que o Senhor cuida de todas as coisas, cuida da nossa saúde, papai, cuida da nossa voz, Senhor, cuida do ouvinte de casa, pai, vai queimando esse câncer na garganta, essa preula inflamada no pulmão, essa pneumonia, Jesus querido, vai queimando pelo poder do teu sangue, vai queimando pelo poder da tua palavra, vai queimando esta bactéria, meu Pai, queima, queima, queima toda a inflexão no sangue, vai queimando a leucemia, meu Pai, vai queimando o glaucoma na vista dessa pessoa, a catarata, Senhor, repreenda agora toda a enfermidade no alto da cabeça, planta dos pés, queima, queima, queima, queima, queima agora toda obra maligna, vai queimando as bruxarias das trevas, vai queimando toda a perturbação do inferno. O Senhor Jesus te repreenda, saia, saia, saia, Pai, esse lar que o diabo quer destruir, Pai, ele colocou outro, meu Deus, tem misericórdia, vai no encontro desse lar, desta família, repreendo o destruidor, repreendo o diabo, repreenda a macumba, repreenda toda a força maligna, joga por terra toda oferenda aos demônios, Pai, joga por terra pelo poder da tua palavra, Senhor, rica lamatune, rica lama, siriclama, ah, siriclama, clama, clama, tune, rica lama, Pai, essa pessoa que está pensando em entregar tudo, meu Pai, Ai, meu Pai, dá o livramento, meu Deus. Abençoa a irmã Irene Miranda, meu Pai. Alcança a tua filha, dá saúde para ela. Pai, ela já lutou tanto pela tua obra. Pai, em nome de Jesus, fortaleça a saúde dela. Fortaleça esta obra que tu colocou na palma da mão da tua serva. Fortaleça para a tua glória. Vai de encontro agora, meu Pai, a cantora Débora Miranda, Senhor. Quanta seta que o inimigo lança, Jesus, vai queimando pelo poder do teu sangue. Levanta o pastor Lorival, meu Pai. Levanta teu filho, meu Deus. Quanto que tu já usou esse teu servo. Pai, em nome de Jesus, eu te peço saúde para teu servo. Saúde para o Davi Neto, meu Pai. Vai no encontro deles agora. Pai, a obra é tão grande, meu Deus. Quantas almas que estão perecendo, meu Pai. Dê força para o Davi Filho também. Pai, dê saúde para teu servo, para o pastor Milton, pastor Osmar Antônio, o pastor Jerry, Pai, o pastor Fabrício, meu Pai, o pastor Marcos Magno, Senhor, a irmã, meu Pai, Maria José, vai de encontro da irmã Maria também, Pai. Lembra do teu grande amor, meu Deus. Ajuda a Regiane, meu Pai. Ajuda a irmã Ilza, Senhor. O pastor Jorge Tenório, meu Pai. Abençoa os trabalhos que estão na mão dos teus filhos. A Fundação Reviver, a Fundação Help, Deus e Amor. Confirma teu grande milagre. Pai, todos os projetos eu entrego na palma das tuas mãos, as concentrações já anunciadas, meu Pai. Abre porta onde não há porta. Confirma teu grande milagre, Senhor, porque eu creio que tu és soberano, tu és santo e maravilhoso. Dê a eles a bênção que eles almejam. Pai, quanto é lindo trabalhar na tua obra. Quanto que é lindo ganhar almas para teu reino. Pai, a nossa recompensa não está na terra. Pai, a tua recompensa, Senhor, está no céu. A tua palavra diz: esforçai-vos e tenha bom ânimo, Senhor. Ajuda-nos, meu Deus, fazer como Paulo fez, lutou até o fim. Pai, estenda as tuas mãos, Senhor. Muitas vezes é com gemido e com lágrima, às vezes com dores, meu Pai. Mas o Senhor é a nossa fortaleza. O Senhor é socorro bem presente na hora da nossa angústia, Pai. Usa essa diretoria, abençoa a tua obra. Pai, quantas almas ali no Nordeste, quantas almas na Grande Ásia, meu Pai. Senhor, as cidades na Índia, meu Deus, lembra daquelas multidões, meu Pai. Ah, Senhor, estão ali apenas firmados numa religião que ainda não te conhece, na China Vermelha, na Coreia do Norte, no Afeganistão, no Baguenistão, na Arábia, na Indonésia, Senhor. São milhares e milhares de nações que ainda não ouviram falar do Senhor. Pai, eu te peço, alcança essas almas, alcança para a tua glória, confirma teu grande milagre, meu Pai. Nesse já eu te agradeço, em nome de Jesus. Amém, amém. Ouvinte de casa, oramos contigo até agora. Agora eu lanço diante do Senhor. Entrega o teu caminho ao Senhor. Confia nele, ele tudo fará por você. Mas para isso é necessário aceitar a Jesus, reconciliar, voltar para os braços do Pai. Jesus te ama e nós também te amamos. A diretoria, ela te ama e queremos o teu bem, queremos ver você feliz, você na casa do Pai, entregando o teu caminho ao Senhor, a tua alma. Seja uma pessoa abençoada. Só existe um caminho, que é o céu. Entra nele e Deus te abençoará. Levanta a tua mão, você que quer aceitar Jesus. Faça como eu estou fazendo, com a mão levantada agora. Ora essa oração comigo. Senhor, perdoa os meus pecados e escreva o meu nome lá no céu, no livro da vida, e sela com teu sangue. Senhor Jesus, salva minha alma e a minha família, porque eu e a minha casa te serviremos para sempre. Que Deus te abençoe. Pertinho da tua casa tem uma igrejinha com a plaquinha Igreja Pentecostal Deus e Amor. Entra nela, fala com o pastor e seja mais um membro do corpo de Cristo. Que Deus te abençoe. Nosso carinho, nosso abraço fraternal para todos que oraram conosco até agora. Fique na paz, Senhor Jesus.
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4: Meu nome é Aparecido Oliveira da Silva. Eu era uma menina endemoniada, oprimida pelo diabo. Daí quando eu fiquei mais velha um pouco, depois de casada, eu bebia, eu fumava, eu jogava. Meu corpo era tomado pelo inimigo. E daí, quando eu tive 24 anos de idade, eu fiquei com uma febre, 42 graus de febre. E daí fui numa farmácia, o médico falou: você está com uma febre muito alta, você tem que ver do que está vindo essa febre. Eu tinha um calor muito grande na cabeça, eu fiquei com essa febre, fui internar lá em Milho Ribas, fiquei 1 mês e 13 dias. Depois dali, a minha mãe, não conhecia Jesus, nem conhecia a Bíblia, não conhecia a palavra, não conhecia nada. A minha mãe levando o meu nome na concentração do missionário lá em Tapsirica. Eu estava com aquela febre, dor de cabeça, muita dor de cabeça. Os médicos faziam exame, não sabia o que tinha. Ele falou, vai procurar outro lugar, porque não sabe o que você tem. Eu falei, se vocês são médicos, para onde que eu vou? Daí, a minha mãe, naquela semana, foi visitar, falou, Cida, missionário lá. Ele orou, ele falou que quem tiver pessoa internada, essa semana vai ter alta. E naquele momento, ela foi embora, naquela semana, naquela noite, eu estava deitada, começou a sair muito sangue pelo nariz e pela boca. Aqueles pedaços de sangue pelo nariz e pela boca, eu falei, agora eu vou morrer. Tudo bem, os médicos, não tinha médico, só tinha plantão. Veio o enfermeiro, mexeu de gelo para a cabeça, para o rosto. Daí, daquele dia, o médico chegou outro dia e falou assim, cadê esse pôs tanto sangue pela areia e pela boca? Eu falei, sim, pôs tudo lá. Joguei fora pro banheiro, tinha os panos tudo sujo. Daquele dia em diante eu não tive mais febre. E daí, foi naquela semana, ele falou, me deu alta para mim. Me deu alta, eu fui para casa. Eu falei, daqui 8 dias você volta aqui. E daí eu voltei de 8 dias, ele falou, você sarou, você engordou, você não tem mais nada, está curada. Eu sem saber nem que Jesus tinha curado, não conhecia Jesus, né? A minha mãe falava, mas eu estava assim, sem conhecer nada, né? Daí eu voltei lá, fui embora para casa, falou, Cida, vamos lá com a situação missionária. Eu falei, vamos. Daí depois daquele dia, fiquei boa, não tive mais febre, não tive mais nada, saúde. Foi a coisa mais linda. E daí me converti, aceitei Jesus, me batizei. Faz 30 anos, né? Graças a Deus que estou liberto pelo sangue de Jesus Cristo. E foi maravilha, viu? Coisa linda. E aqui estou, em nome de Jesus Cristo, não deixe Jesus por nada, porque Ele me deu a vida e vida com abundância, né? Graças a Deus.

0: Para a sua vida mudar, é preciso que haja uma concordância total e completa entre você e a sua fé. Mas como saber se tenho fé suficiente para que haja essa concordância? Não basta apenas crer em Deus de uma forma sentimental e emotiva, mas é preciso acreditar nele de uma forma totalmente consciente. E isso só é possível através de sua palavra. As Escrituras Sagradas não nos deixam dúvida ao dizer: a fé vem pelo ouvir e ouvir a palavra de Deus. Para tocar o coração de Deus, é preciso que Ele veja em cada um de nós como estamos o servindo, qual a nossa crença para com Ele. Se você começar a crer em Deus hoje, de uma maneira consciente, ouvindo e crendo em Sua palavra, tenha certeza de que sua vida nunca mais será a mesma. 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
1: Uma hora e cinco minutos.

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2: 1:10 em São Paulo, que Deus abençoe grandemente o seu lar, a sua vida e a sua família. Aceite a gloriosa paz de nosso Senhor e Salvador Jesus Cristo, do seu irmão e amigo, presbítero Rafael Gonçalves. Hoje é sexta-feira, dia 4/9/2026, 4 de setembro. Vamos juntos até às 5 horas da manhã, ouvindo belíssimas canções, testemunhos de fé e, é claro, atendendo a sua ligação pelo DDD 11-3208-2743 ou DDD 11-3208-2790. Entre em contato conosco, nos deixe o seu nome, a cidade que você fala e também o seu pedido de oração. Você que se encontra oprimido, depressivo, você que precisa em muito do socorro de Deus, seja bem-vindo a esta madrugada toda especial.
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2: Muitas pessoas também já estão entrando em contato conosco através do WhatsApp da Central de Produção Internacional. A nossa irmã Daniele do Carmo pede orações pela sua vida, pela vida da Patrícia, Maria, de todos da família. Quem também nos escreveu, a nossa irmã Emily Vitória. Ela pede orações por Petrônio, que precisa e muito da ajuda de Deus. Temos também a primeira ligação da noite. Vamos ouvir quem está do outro lado. A paz do Senhor Jesus, bom dia.
3: Bom dia.
2: Com quem eu falo?
3: Com a Graciane.
2: Irmã Graciane, fala de onde?
3: De Itanhaém.
2: Itanhaém, litoral. Isso. Paulista.
3: Litoral sul.
2: Que Deus abençoe. A irmã deseja. Amém. Orações?
3: Ô, pastor.
2: Fique à vontade.
3: Diga uma coisa. Aqui em Itanhaém, tem uma igreja de vocês. A gente queria saber o horário que ela começa. O meu marido, ele esteve muito enfermo, né? Mas com a graça de Deus, ele está melhor, né?
2: Glória a Deus.
3: Sim.

0: Vamos orar.
1: Posso dar o nome dele?
0: Sim, fique à vontade. Pode falar.
1: Gustavo. Aparecido.
0: Gustavo Aparecido.
1: Vicente Sampaio.
0: Vicente Sampaio.
1: Aí tem a Tainá.
0: Tainá.
1: Aparecida Vicente Sampaio.
0: Tainá Aparecido Vicente Sampaio. São Paio.
1: E Micaela.
0: Micaela.
1: Patrícia.
0: Patrícia.
1: Vicente Sampaio.
0: Sampaio. Mais alguém?
1: Não, só. Não, meu pai, isso estava esquecendo. Né? Meu pai, a esposa dele faleceu.
0: Ah,
1: e
0: sim.
1: Ele está muito depressivo.
0: Precisa
1: ele,
0: muito de orações.
1: Ele está assim, ele não aceita ninguém, não quer ir na casa de ninguém.
0: Vamos orar.
1: Ele está de uma forma assim que você vai na casa dele. Tem que fazer tudo do jeito dele, dali a pouco ele já enfesa com você.
0: Meu Deus.
1: Posso dar o nome dele?
0: Sim, fique à vontade.
1: É Antônio.
0: Antônio.
1: Vicente Zato.
0: Anotado, anotado.
1: Sim.
0: Inclusive, aproveitando a ligação da irmã, nós temos a nossa igreja em Itaiaém, na Avenida Professor Vicente. Avenida Professor Vicente Caetano de Lima, 130 Sabaúna, tá bom?
1: Sim.
0: Os horários de culto, segunda, quarta e sexta, às 15 e às 19 horas. A irmã é a nossa convidada para estar presente cultuando conosco.
1: Sim, porque quando o Jonas estava bem mal, mal, mal mesmo, tadinho, a gente foi até lá. E aí estava fechado e ninguém falava nada.
0: Sim, sim.
1: Né, de horário, tudo.
0: Uhum, uhum.
1: E ele, toda a vida, ele gostou de ouvir. Ele veio de dentro do evangélico. Os pais eram evangélicos.
0: A irmã é a nossa convidada para levá-lo novamente e participar dos cultos.
1: Isso.
0: Deus abençoe.
1: Amém. Ele só queria saber os horários, entendeu?
0: Sim, sim.
1: Então agora eu já sei.
0: Às 3, às 19 horas, na segunda, quarta e sexta. Temos também na terça, quinta, sábado e domingo, às 8 e às 19 horas.
1: Amém.
0: Deus abençoe.
1: Amém. Deus abençoe o pastor também.
0: A paz do Senhor. Uma ótima noite.
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0: 1:17, continue entrando em contato conosco. Será um prazer atender você, incluir o seu nome e o nome da sua família para oração. E já temos mais um ouvinte na linha. A paz do Senhor Jesus, bom dia. Com quem eu falo?
4: Acredito.
0: A irmã fala de onde?
4: Paro.
0: A irmã precisa de orações? Vamos orar. Vamos orar. Vamos apresentar em oração em nome de Jesus. Deus abençoe. Me repita, por favor, o nome da irmã e o nome da pessoa que a irmã deseja orações. Mais alguém?
4: É Thalita.
0: Uhum.
4: Thalita. Aguinaldo.
0: Thalita, Aguinaldo.
4: É. E aí, Leia.
0: Mais alguém?
4: Leia.
0: Mais Leia. Alguém?
4: Leia.
0: Uhum.
4: É a filha Leia, Lucineia.
0: Lucineia. Mais alguma pessoa?
4: É, Leia.
0: Amém. Às 2 da manhã, ore conosco. Em nome de Jesus. Deus abençoe.
4: Pastor.
0: Sim.
4: Pastor. Não está na terra da rádio, até para a rádio, pastor.
0: Está
4: para a rádio mesmo?
0: Isso, exatamente. Rádio Deus e Amor.
4: Pastor, desculpa, pastor.

0: Sim, sim. Vamos continuar orando pela irmã. E às 2 da manhã, continue com o rádio ligado e vamos apresentar a vida da irmã em oração. Deus abençoe.
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0: Muitas pessoas também estão nos enviando a sua mensagem. A nossa irmã Diva Muniz nos escreve: a paz do Senhor, pastor, boa noite. Incluo meu nome, o nome da minha família, em oração. O nosso irmão Diego Alves, ele está no Hospital São Julião, em Campo Grande, Mato Grosso. Ele pede orações pelo seu avô, que está internado, o José Ferreira Bronze. Vamos orar sim, irmão Diego, aonde quer que o irmão esteja, no hospital, prepare a sua fé e às 2 da manhã vamos falar com Deus. Mas antes disso, vamos àquele quadro especial dentro da nossa programação. Pastor Lorival de Almeida traz o quadro Pão Diário com o tema Sinceridade. Vamos ouvir e vamos ser edificados por Deus, o nosso Pai.
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4: E eu quero refletir com vocês, porque a palavra de Deus é viva e eficaz, e mais penetrante do que a espada alguma de dois gumes, e penetra até a divisão da alma e do espírito, e do espírito, e das juntas e medulas, e é apta para discernir os pensamentos, intenções do coração. E não há criatura alguma encoberta diante dele. Antes, todas as coisas estão nuas e patentes aos olhos daquele com quem temos de tratar. Olha, a palavra é penetrante. A palavra vai onde? Nem a medicina sabe explicar onde. E o maravilhoso de tudo é que a palavra, ela tem o poder de discernimento. Não só das atitudes, não só de coisas já praticadas, mas dos pensamentos. Deus conhece os seus pensamentos. Deus conhece as suas intenções. Ninguém está encoberto diante de Deus. Todas as coisas estão nuas e patentes. E as pessoas que não estão de acordo com aquilo que Deus quer, haverão de tratar diretamente com o Senhor os seus pensamentos, as suas intenções, as suas coisas escondidas. Por que é tão difícil as pessoas serem transparentes, não é? Por que é tão difícil? Mesmo sabendo que Deus é poderoso, Deus é tremendo e Deus conhece as intenções, Deus não está julgando o que você está fazendo necessariamente, Deus está julgando as intenções. Tem muita gente que faz muita coisa, mas a intenção é ruim. Muita gente que fala muita coisa, mas o pensamento é ruim. Não tem ninguém encoberto diante de Deus, não. Quero alertar você, prezado ouvinte, você, prezado irmão, tome cuidado. Palavras são palavras. Pensamentos são pensamentos. Atitudes são atitudes. Intenções são intenções. E Deus conhece pensamentos e intenções. Tem muita gente mal intencionada, mas falando coisas que aparentemente são bonitas, denegrindo a imagem de outras pessoas, falando mal um do outro, falando que sofreram injustiça sem nunca terem sofrido injustiça, são mentirosos quanto mazes. São pessoas que, infelizmente, não são transparentes, fazem os seus projetos e querem arrebanhar você para esses projetos. E para que possam arrebanhar você para esses projetos que serão mal sucedidos. Então essas pessoas deixam a transparência de lado. A intenção dessas pessoas é horrorosa. São intenções que não têm nada de Deus. Mas quer dizer que Deus é poderoso para enxergar todos os corações, inclusive o meu também. Ninguém pode ficar encoberto diante de Deus. Todas as coisas estão nuas e patentes. Por que é tão difícil para você ser transparente? Por que é tão difícil para você ser sincero. Por que é tão difícil para você deixar de enganar pessoas? E o pior, enganar você mesmo. É preciso ser transparente. É preciso ter a coragem de ser verdadeiro. É preciso ter coragem para ser honesto. E é preciso ser inteligente para entender que Deus conhece você por dentro e por fora. Deus conhece o que você está pensando. Deus conhece o que você está falando. Deus conhece o que você está intentando. Ninguém, não tem nenhuma pessoa sequer que possa dizer, não, eu estou encoberto diante de Deus. Ah, não, ninguém, não há criatura alguma encoberta diante do Senhor. Seja transparente, tenha coragem de expor a verdade, tenha coragem de expor a sua fragilidade, tenha coragem de falar a verdade. Para ser transparente, ouvinte amado, é preciso desnudar a alma. É assim que Deus vê você. Todas as coisas estão nuas e patentes aos olhos daquele com quem temos de tratar. Ser transparente é deixar cair as máscaras. Abaixa essa arma sua que está apontada para todo lado. Ser transparente exige baixar essa arma que está apontada para tanta gente, com a intenção de destruir o que é indestrutível. Não adianta apontar as armas para aqueles cujos corações levam a presença do Todo-Poderoso. Ser transparente é assumir a responsabilidade das suas atitudes, se humilhar perante o Senhor, receber o perdão de Deus e aí alcançar a oportunidade que às vezes você tem dito, não, eu estou buscando, ninguém me deu. Não deram a oportunidade porque você não buscou a oportunidade com um coração sincero. Deixa a doçura aflorar na sua vida, desabrochar em você. Infelizmente, as pessoas preferem correr riscos desnecessários. Preferem a dureza da razão. Preferem se expor desnecessariamente. Preferem agir em nome da verdade citando as mentiras. É preciso dar lugar às lágrimas. É preciso deixar de estar perdido nessa busca insana de uma vitória que nunca virá. É preciso admitir que você errou. Nós erramos, as pessoas erram. Por mais doloroso que possa ser, é preciso ter coragem para ser sincero, para ser honesto. É preciso ter Deus, é preciso ter o Espírito Santo. É preciso ser humilde e parar de manter essa imagem que não é a imagem verdadeira. Porque essa imagem sua falsa está levando você a se afogar cada vez mais nas suas falsas palavras, nas suas falsas atitudes, nos seus falsos sentimentos. E não adianta ficar com essa carinha de coitadinho, porque Deus conhece você. Ah, não, mas eu vou às redes sociais e eu vou falar o que eu tenho de falar, eu vou falar o que eu estou sentindo. O seu sentimento não é verdadeiro. O seu pensamento é pensamento condenável. As suas intenções do coração, Deus está fazendo a leitura delas. Você não está encoberto perante o Senhor. A palavra de Deus é viva. Por que é tão difícil ser transparente? Por que é tão mais fácil sair atacando e atirando para todo lado? É preciso deixar mentira. É preciso deixar mentira. É preciso deixar o engano. É preciso deixar a violência, a ameaça. É preciso a brandura. É preciso um amor não contaminado. Olha, com o passar dos anos, você vai sentir um vazio, um frio, um escuro. E você vai perceber que você poderia ter vivido uma vida muito diferente da vida que você está vivendo ou está tentando viver. É preciso viver com doçura. com compreensão e com humildade. É assim que se encontra a compaixão. É assim que se encontra a resposta para as suas mazelas. É assim que se encontra a compreensão de todos. Todos nós sofremos, todos nós temos sentimentos. Todos nós queremos ver a vitória das outras pessoas. Mas é preciso que as pessoas que almejam a compaixão, que almejam a misericórdia, é preciso que essas pessoas reflitam no silêncio, que chorem, que compreendam a sua real situação, que sejam remetidas ao arrependimento. Tem algo dentro de você que pulsa e grita, e você sabe que tem. E você precisa ter a coragem de dar lugar a esse algo que está pulsando e gritando. Tem muita gente que ama você, Deus ama você, nós amamos vocês. Nós não temos prazer no fracasso, na derrota de ninguém. Mas infelizmente as pessoas aprendem que o melhor é revidar descontroladamente, agredir, acusar, criticar, julgar, mentir contra a verdade, machucar sem nenhuma razão, ferir com uma espada que pode até matar. Por favor, pare e reflita. Porque Deus conhece você. Porque é tão difícil para você a transparência. Porque é tão difícil para você a verdade, a honestidade. Ah, muitas pessoas dizem que não, se eu não fizer assim, eu vou ser fraco, eu vou ser bobo. Não, não, não, não. Chorar é coisa de gente forte. Se humilhar é coisa de gente forte. Pedir perdão não é coisa de gente boba, não, é coisa de gente inteligente. Se você agir com o coração da forma que Deus quer, você vai evitar tanta dor, prezado, mas muita dor. Ao invés de explodir na sua raiva, deixa explodir a doçura. Ao invés de explodir nas ameaças, não prenda o seu choro. Não esconda o seu medo. Deixe Deus atuar em você e você será invencível. Existem respostas para as situações que você vive. Existe sim solução para você viver a sua vida docemente, com sentimentos, com amor. Mas é preciso transparência. Mas é preciso honestidade. Que você não seja só razão, mas também coração. Não só um escudo, mas também um sentimento. Seja transparente, seja honesto, tenha o seu coração mais amaciado. Isso pode parecer levar você a um risco. O risco talvez de pessoas pensarem, ah, bobão, ah, lá, não, não, não. O único risco aqui que você está correndo é o risco de ser abençoado. É o risco de se levantar. É o risco de um novo abraço. É o risco de uma nova oportunidade. Porque Deus conhece você. Deus é Deus de oportunidades. A nossa igreja, Deus é Amor, é a igreja de oportunidade. Nós, a nossa igreja, nossos pastores, nossa diretoria, todos somos pessoas de oportunidade. Mas as pessoas que buscam oportunidade têm que estar na presença de Deus com transparência, com honestidade, falando a verdade, sendo de Deus. Sendo pessoas que realmente entendem que vale a pena, sim, elas receberem a nova oportunidade. Sem falcatruas, sem meninices, sem picaretagens, mas com a presença do Espírito de Deus, com humildade, com atitude verdadeira. Porque é isso que Deus quer, e a oportunidade certamente vem do Senhor. Intenções e pensamentos, Deus é poderoso para discernir. Não é o que você está fazendo, não é o que você pretende, mas são as intenções. Não tem ninguém encoberto diante do Senhor. Repito o que eu já disse, nem eu, ninguém, nem você, não tem ninguém, não tem bom. Todos, todos, quando Deus olha para nós, para todos, nós somos coisas nuas e patentes diante dos olhos daquele, que se não nos arrependermos, nós haveremos de tratar.
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2: 1:40, já estamos de volta com todos vocês. Eu sou o presbítero Rafael Gonçalves e esta é a Madrugada do Socorro de Deus. Entre em contato conosco, nos deixe o seu nome, a cidade que você mora e o seu pedido de oração, pois às 2 da manhã faremos o grande clamor do Socorro de Deus. DDD 11-3208-2790. DDD 11-3208-2743. Temos também o WhatsApp da Central de Produção Internacional. DDD 11-98292-3392. Nos envie a sua mensagem, será um prazer ouvir você. Faça como a nossa irmã Regina Pereira, que nos escreveu, nos cumprimentando com a paz de Cristo, dizendo: pastor, vocês são uma bênção na minha vida. Deus tem feito grandes coisas por mim e pela minha família. A nossa irmã Rose também nos escreveu. Ela pede orações para o lar e para a família. A nossa irmã Socorro nos escreve dizendo amém. E também nos pede para incluir o seu nome na oração do Socorro de Deus. Nara Pereira, ela escreve: pastor, gostaria de colocar o nome da filha do meu sobrinho que nasceu. Está com falta de ar e precisamos e muito do milagre do Senhor. Irmã Nara, vamos orar, vamos apresentar esta vida nas mãos do nosso Deus. Quem também nos escreveu, o nosso irmão Martieri, ele nos mandou um áudio e já estou lendo a transcrição do áudio. Ele pede orações pelo seu lar, pela sua família, pede saúde, pede paz. Nós vamos clamar, vamos interceder em nome de Jesus. E já vamos ouvir quem está do outro lado da linha e vai falar conosco ao vivo a partir de agora também. A paz do Senhor Jesus, bom dia.
3: Com quem? A paz do Senhor.
2: Com quem eu falo?
3: É a irmã Daniela, do Santa Rosa.
2: Irmã Daniela, paz do Senhor, bom dia. Abaixa um pouquinho o volume do seu rádio e nos ouça apenas pelo telefone. Pronto. Assim podemos nos comunicar melhor. A irmã fala de onde?
3: Eu quero pedir oração pela minha sogra, Margarida.
2: Vamos orar sim, Margarida.
3: É, porque ela botou uma capaça, irmão. Não fui mais para a igreja, ela não pode andar. Eu sou da Igreja do Amor de Santa Rosa, meu esposo é tocador. Desde 7 de fevereiro, nós não conseguimos mais ir para a igreja. Hoje que eu consegui ir lá no Pai Cará, com as irmãs, me levou no carro.
2: Meu Deus, irmã, vamos orar pela família, pela irmã Margarida.
3: Eu cheguei agora, irmão, eu levei um susto, eu já ia chamar a SAMU, ela engasgando com a tosse e ela está com sonda no nariz.
2: Meu Deus, vamos orar por ela. Me desculpe a pergunta, qual a idade da nossa irmã Margarida?
3: 79. 79? Viu um susto, eu já ia chamar a SAMU, ela engasgando com a tosse e ela está com sonda no nariz.
2: Meu Deus, vamos orar por ela. Me desculpe a pergunta, qual a idade da nossa irmã Margarida?
3: 79.
2: 69.

0: Mais alguém?
1: Eu me lembro do irmão. O irmão vinha aqui fazer campanha. O irmão é esposo da Thaís, né? Genro da Sandra.
0: Isso, olha que bênção, se lembrou.
1: Ah, eu reconheci o irmão pela voz.
0: Que bênção. É, Tamires e a minha sogra Sandra. Que bênção, isso. Que bênção. Um prazer
1: então,
0: falar com a irmã.
1: Aí eu estou nessa peleja desde 3 de fevereiro. Fiquei de acompanhante. Lá na Santa Casa, ela botou uma capaça e não andou mais. Irmão.
0: Meu Deus, vamos
1: orar. Está aqui na cama, ligada na sonda para se alimentar.
0: Vamos apresentar a vida da irmã Margarida, a vida da irmã Daniela, do Leonardo, do Daniel. Mais alguém a irmã queira acrescentar na oração?
1: Isso. Aí eu quero que o irmão coloque também o nome da Isabelita, que era uma moça que cuidava dela e foi a viagem para o norte.
0: Uhum.
1: E a Marlene e a Sara.
0: Marlene,
1: e a Luciana
0: Sara.
1: E a Luciene, que hoje me levaram para a igreja, que nunca mais eu tinha ido, só Deus para ter misericórdia.
0: Glória a Deus. Eu coloquei já os nomes e, se possível, às 2 da manhã, ore conosco, em nome de Jesus.
1: Eu fico acordada até às 3, irmão.
0: Glória,
1: eu oro com o pastor Lorival também.
0: Que bênção, que bênção. Foi um prazer falar com a irmã, irmã Daniela.
1: Graças a Deus que hoje consegui, ó, glória.
0: Glória a Deus, Deus abençoe. Um grande abraço.
1: E ó, antes de desligar, quero contar rapidinho meu testemunho. Eu fui aquela que levou 2 tiros e Deus me deu vida.
0: Graças a Deus, que bênção, irmã. A irmã não poderia nem estar viva.
1: Hoje eu tô. Sabe que o delegado disse que queria ter a fé que eu tenho em Deus.
0: Glória a Deus, a sua fé te salvou.
1: Foi. Ó, irmão, do nada aqui no Santa Rosa eu saí para jogar o lixo e de repente virou um tiroteio.
0: Meu Deus. E a irmã? E acertou na irmã 2 tiros, é isso?
1: Foi. Um na perna. Aí quando eu olhei para trás, eu pensei que foi uma pedrada. Aí passou um de raspão no meu peito.
0: Meu Deus.
1: Levei 10 pontos, irmão.
0: Glória a Deus. Lindo testemunho de livramento. Deus abençoe.
1: Ai, outra coisa, meu cachorro também. Um tiro no pescoço, eu disse, Deus, o senhor não deixa meu cachorrinho morrer. Ele balançou, a bala saiu. Tá vivo.
0: Sobreviveu. Que bênção, bênção, que bênção.
1: A bala tá lá na doutora Fernanda faz testemunho. Por isso que o delegado que quer ter a fé que eu tenho em Deus.
0: Glória.
1: Aí eu mandei ele pra igreja, sabe o que ele disse? Que vai pra Praça dos Andrade. Olha.
0: Ah, na sede de Santos. Que bênção, que bênção. A nossa igreja.
1: Não vinha pra onde eu congrego, não, que alguém podia conhecer ele. Aí, ó, preguei, né? Lancei a semente.
0: Sim, irmã Daniela, a nossa igreja é referência, né? Em questão de milagres, oração. Por isso Deus guarda, livra, porque estamos sempre orando, clamando a Deus pelo livramento. Um grande abraço, irmã Daniela. Foi um prazer. E assim que possível, volte a entrar em contato conosco.
1: Eu conheci logo a voz do irmão. Eu falei pro meu esposo, eu conheço esse irmão.
0: Um abraço, foi um prazer.
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0: 1:48. Muito obrigado pela sua audiência, os nossos irmãos do Litoral Norte, do Litoral Sul, sempre entrando em contato conosco e também pelo WhatsApp. A nossa irmã, o nosso irmão Luciano Macedo, entrou em contato conosco, nos cumprimentando com a paz de Cristo, pedindo orações pela mãe e pelo pai. Vamos orar e vamos apresentar também a sua esposa nas mãos do Senhor. Vamos a mais um ouvinte que está na linha. A paz do Senhor, bom dia. Com quem eu falo?
4: Silvio.
0: Irmão Silvio, fala de onde, meu querido?
4: Santa Luz, Federa Clara.
0: O irmão necessita de orações?
4: Ah.
0: Fique à vontade, pode dizer os nomes.
4: Ah.
0: Pode me passar os nomes das pessoas que o irmão deseja oração.
4: Tenho uma oração por mim, que tem a perna em mim, tá? Ela queima a perna e dói.
0: Sim. O irmão sente queimação nas pernas. Oro sim, em nome de Jesus. Deixa eu anotar o nome do irmão novamente. Repita o nome do irmão, por gentileza.
4: Silvio Ferreira.
0: Silvio Ferreira.
4: Eu tenho queimação na perna, eu quase todo cego, eu tenho pressão alta também. Faz uma oração para mim aí.
0: Oro sim. Deixa eu aproveitar um minuto que tenho para orar pelo irmão. Senhor meu Deus, eu apresento a vida do nosso irmão Silvio em tuas mãos. Meu Pai, repreenda esta queimação que ele sente nas pernas, no corpo. Toque nele agora, Jesus, e restaure a sua saúde. Toque também na vida de todos que estão enfermos, sentindo a mesma dor, o mesmo sofrimento, ou qualquer outra enfermidade no corpo. Eu creio que em nome de Jesus, todos aqueles que estão doentes e estão nos escutando, estão sentindo o toque do Senhor. Estão sentindo a virtude do Senhor, que cura, liberta e transforma. Senhor, restaure a saúde do nosso irmão Silvio e de todos os doentes que estão nos ouvindo nesta manhã. É que eu te peço, amém e amém, e graças a Deus. Irmão Silvio, que Deus te abençoe. Eu vou voltar a orar pelo irmão às 2 horas da manhã, tá bem?
4: Deus abençoe, irmão também.
0: O irmão também. Um excelente fim de semana, uma excelente madrugada. 1h51, vamos falar agora de família. O psicólogo Jessé Ávila, no quadro Família em Foco, traz o seguinte tema: sentir, pensar e conviver. Vamos ouvir e vamos ser edificados por Deus nesta madrugada.
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7: Olá, seja muito bem-vindo a mais um episódio do Família em Foco, um espaço dedicado a reflexões sobre relacionamentos, convivência e bem-estar familiar. Aqui falamos de temas que podem transformar o dia a dia da sua casa, sempre com base em estudos, mas de um jeito simples e prático. Você sabia que o modo como você pensa sobre o que sente influencia diretamente a qualidade das suas relações? Por essas razões, hoje nós vamos falar sobre sentir, pensar e conviver. Como emoções, pensamentos e comportamentos se conectam e afetam diretamente a vida em família. A terapia cognitivo-comportamental demonstra que emoções, pensamentos e comportamentos estão interligados. Uma interpretação distorcida, por exemplo, ele fez isso porque não gosta de mim. Essa interpretação gera emoção intensa e reação desproporcional, afetando a convivência e os vínculos familiares. Por exemplo, um simples atraso em responder uma mensagem pode ser interpretado como desprezo, gerar tristeza ou raiva e terminar em discussão, quando na verdade a pessoa apenas estava ocupada. Então, o que você sente é real, mas a sua interpretação dos fatos pode estar distorcida. Vamos lá então para 5 dicas práticas para ajudar a interpretar de maneira real e não ter prejuízo diante das distorções dos fatos. Número 1, separe fatos de interpretações. O que aconteceu versus o que você pensou sobre isso. Número 2. Questione pensamentos automáticos. Eu tenho provas disso? Ou é simplesmente uma suposição? É coisa da minha cabeça, é um achismo. Número 3. Regule emoções antes de conversar. Respirar, pausar, caminhar, orar são atividades que podemos realizar antes de responder impulsivamente. Penúltimo, se expresse com clareza e respeito. Eu me sinto assim quando acontece determinada situação. Como que eu me sinto diante de tais acontecimentos? E por último, repare comportamentos. Se algo sempre termina em conflito, opa, há padrões que precisam ser revisados. Como disse Aaron Beck, não são os eventos que determinam como nos sentimos, mas a maneira como os interpretamos. E se você gostou desse conteúdo, compartilhe aí a nossa programação com amigos e familiares. Continue nos acompanhando e fique atento, porque a qualquer momento estaremos de volta com mais reflexões que podem transformar a sua vida. Um forte abraço e até breve.

eu te peço agora, neste momento, que eu confesso a ti como meu Senhor e Salvador. Que o Senhor venha apagar os meus pecados, arrancar todas as páginas velhas da minha vida. Perdoai-me, Senhor, de tudo aquilo que pratiquei contra ti. E eu sei que pelo poder da tua palavra, o Senhor pode me lavar.

0: duas da manhã, Débora Miranda, Lava-me. 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Duas horas da manhã, vamos ao prefixo, a identificação das emissoras, e em seguida já voltamos clamando, falando com Deus. É a oração do socorro de Deus. Já já estamos de volta. Eu sou o presbítero Rafael e somos da igreja Deus e Amor.
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5: Duas horas e dois minutos.

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1: Maravilhosíssimo Deus e eterno Pai, mais uma vez estamos em Tua santa e preciosa presença para glorificá-lo, para enaltecê-lo, para agradá-lo. Obrigado, Jesus, por mais um dia, por mais uma madrugada, por mais uma oportunidade que o Senhor nos dá para falarmos contigo em oração. Obrigado pela nossa vida, pela nossa família, pelo ar que respiramos, pelo nosso ministério. Obrigado por tudo. Não temos palavras para demonstrar o quanto somos gratos pelo Senhor. Aceite a nossa adoração. Aceite a nossa oração. Viemos nos apresentar diante de Ti, com coração quebrantado, com coração contrito. Perdoe os nossos pecados agora. Perdoe as nossas transgressões. Perdoe-nos, ó Deus, por tudo que fizemos e praticamos, que não foi do Teu agrado, não foi da Tua vontade. A Tua palavra diz que o Senhor é o Pai das luzes, o Pai das misericórdias, sendo o Senhor próprio a fonte inesgotável da misericórdia. Venha nesta madrugada visitar esta pessoa que se encontra doente, desenganado pela medicina. Quantas pessoas agora nos hospitais, internados, entubados, deitados em uma cama, respirando por aparelhos, alguém que está orando, clamando por esta vida, alguém que está com fone de ouvido conectado ao celular, aguardando este momento tão maravilhoso, o momento da oração. Cremos, ó Pai, que o Senhor pode visitar este bebê recém-nascido, esta criança, este adolescente, este jovem, este ancião que se encontra internado. Meu Deus, alguns sofreram acidentes terríveis. Outros, ó Deus, receberam um diagnóstico terrível. Alguns estão desenganados e outros prestes a voltarem para casa com alguns anos, meses, semanas ou dias de vida. Só o Senhor pode restaurá-los, ó Pai. Só o Senhor pode restaurá-los, ó Deus. Só o Senhor pode acrescentar os anos de vida desta pessoa que perdeu e perdeu muito. Senhor Jesus, age de misericórdia agora e toque nestas vidas, repreendendo o câncer, repreendendo o tumor, repreendendo esta enfermidade nos ouvidos, na cabeça, nos olhos, esta enfermidade no coração, na bexiga, essa enfermidade no pâncreas. Meu Deus, onde quer que esteja este mal, onde quer que esteja esta enfermidade de origem patológica ou espiritual, o Senhor é poderoso para repreender. Eu te peço, ó Deus, em nome de Jesus, toque na vida desta pessoa com o toque da cura. Quantas pessoas que agora estão em uma unidade básica de saúde, ou no pronto-socorro, alguns deitados no chão, outros assentados em uma cadeira aguardando atendimento, sem forças para falar, apenas murmurando, sussurrando e se queixando de dores. Meu Deus, não permita que esta enfermidade que levou esta pessoa nesse estado possa tirar a vida dela. Não permita que isso aconteça, meu Deus. Toque agora e dê o grande livramento. Senhor Jesus, eu oro por estas pessoas que também se encontram oprimidas, depressivas. Quantas pessoas entraram em contato conosco e enviaram a sua mensagem, dizendo que não consegue dormir, dizendo que não consegue já ter paz, ânimo, se encontra infeliz. São tantos problemas, são tantas situações difíceis, levando estas pessoas ao desespero. Senhor Jesus, repreenda a insônia. Senhor Jesus, repreenda a depressão, a opressão. Repreenda a ansiedade que tem tomado conta desta vida, impedindo esta pessoa de dormir bem, tanto durante a noite quanto de dia. Senhor Jesus, tudo podes, e nenhum dos seus planos podem ser frustrados. Eu sei, meu Deus, que esse plano de salvação, na cruz do Calvário, se estende a todos nós. Não importa a situação que levou esta pessoa ao sofrimento, se esta pessoa se render a Jesus, aceitando o Senhor Jesus como Salvador da sua vida, o único Salvador, a situação que levou esta pessoa ao sofrimento, se esta pessoa se render a Jesus, aceitando o Senhor Jesus como Salvador da sua vida, o único Salvador,

e o recurso que entra é para colocar o pão sobre a mesa. Mas o credor continua cobrando. Meu Deus, o locador continua por mensagens cobrando o aluguel. O agiota continua insistindo, ameaçando. Senhor, meu Deus, esta pessoa está desesperada. Haja, meu Deus, por intermédio da nossa oração. Nós nos apresentamos diante de Ti humildemente. Pedimos ao Senhor humildemente que o Senhor venha socorrer estas vidas. Não permita que esta pessoa perca o lar que mora. Não permita que esta pessoa perca o veículo que ela tem pagado com tanto esforço, mas agora sem recurso algum de honrar os seus compromissos. Meu Deus, não permita que esta faculdade seja trancada. Não permita, meu Deus, que essas dívidas levem esta pessoa a uma situação jurídica, comprometendo ainda mais a sua situação. Venha socorrer esta pessoa agora que faz um voto. Um voto de ser fiel ao Senhor, de corpo, alma e espírito. Senhor, meu Deus, um coração contrito e quebrantado o Senhor não rejeita jamais. Um coração quebrantado e contrito prevalece diante da presença do Senhor. Alguns, meu Pai, estão ajoelhados, mas estão com seus pensamentos voltados a Ti. Alguns estão em pé com as mãos levantadas, mas os pensamentos continuam voltados a Ti. Outros, meu Pai, estão em seus locais de trabalho. Alguns estão na portaria, outros estão nas indústrias, no comércio, no trânsito, outros estão vagando pelas ruas desta cidade, outros com uma direção, outros não. Mas eu peço ao Senhor que, dependente da situação que esta pessoa se encontra, visite esta pessoa agora. Meu Deus, esta pessoa crê no Senhor.

Repreenda, meu Deus, esta obra maligna que foi feita nas matas virgens. Repreenda todo o mal que vem afligindo e escravizando todas estas pessoas que nos escreveram, que nos ligaram, todos que estão nos ouvindo e não conseguiram contato, que o Senhor venha visitá-las também. Todos que agora estão ouvindo este programa, inclusive estão orando conosco, estão orando porque creem no Senhor. Eu uno a minha fé com a fé destas pessoas e pedimos, venha nos ajudar, venha nos socorrer. Socorre-nos, ó Pai, esta é a oração do socorro. Socorre-nos, ó Deus, este é o clamor do socorro. Meu Deus, a quem iremos recorrer diante da dificuldade? Nós olhamos para o alto porque a Bíblia diz que do alto vem o nosso socorro. O nosso socorro vem do Senhor. Socorre, meu Deus, portanto, socorre este pai de família e abre uma porta de emprego. Socorre esta mãe e abre uma porta de emprego. Socorre este pequeno aprendiz, este jovem, este adolescente, e abre uma porta de emprego para ajudar no cumprimento do salário ou da renda da família. Socorre, meu Deus, esta pessoa que está doente, hospitalizada, desenganada pela medicina. Socorre esta vida, meu Deus, que sofreu um AVC, um derrame, e hoje vive as sequelas dessas enfermidades. Cure agora, restaure, para que o teu nome venha a ser glorificado. Eu te peço isso, Senhor, em nome do teu Filho amado, Jesus Cristo. Socorre, meu Deus, a todos que nos enviaram a sua mensagem, entrar em contato conosco. Socorre estas vidas, Jesus. Socorre, meu Deus, os presidiários. Quantos que ali estão e precisam urgentemente conhecer o sacrifício que o Senhor fez por cada uma destas vidas. Alguns até conhecem, reconhecem, crê no sacrifício de Jesus, mas ainda não tem forças para tomarem a decisão de aceitá-lo como Salvador, para se libertarem dessa situação que as prende à criminalidade. Senhor Jesus, liberte esta vida, socorra esta vida. Faça com que esta pessoa saia dessa situação da melhor maneira possível. Que todos possam ver a transformação. Que todos possam ver aquilo que o Senhor faz na vida do homem, como fez na vida da mulher samaritana, na vida da mulher pecadora, que todos os dias ao meio-dia ia ao poço para pegar água, e o Senhor se apresentou para ela como Jesus, o Filho de Deus, o Salvador do mundo, dizendo que da água que o Senhor desse, quem beberia faria nele uma fonte de água a jorrar para a vida eterna. Senhor meu Deus, entre na vida desta pessoa agora. Entre na vida desse presidiário que se arrepende dos seus pecados. Entra, meu Deus, na vida deste pecador que se arrepende dos seus pecados. Entra, meu Deus, na vida desta pessoa que se arrepende das maldades que fez. Se rende aos seus pés. Faça dentro desta pessoa uma fonte a jorrar para a vida eterna. Tu és a fonte da água da vida. E aquele que tem esta fonte, aquele que tem o Senhor, nunca mais terá sede. Não precisará recorrer às fontes que saciam o corpo físico. Não precisará mais recorrer às coisas banais e vis desta vida para ser feliz. Porque o Senhor é o dono de tudo. O teu Espírito nos fortalece, e a alegria que recebemos do teu Espírito, ó Pai, não é uma alegria momentânea ou passageira, é uma alegria maravilhosa que nos traz a certeza, a convicção da salvação, e que um dia o Senhor voltará para arrebatar a sua igreja. Senhor Jesus, eu oro, e tenho a plena certeza que todos que estão nos ouvindo na prisão estão sendo alcançados pelo Senhor agora. Assim como Paulo e Silas estavam na prisão, juntamente com outros presos, e estavam louvando o nome do Senhor, e as cadeias se abriram.

através de um grande terremoto. Ó meu Deus, espiritualmente, venha fazer um grande mover nesta prisão. Venha fazer um grande mover nesta cadeia, assim como o Senhor se moveu na prisão que Paulo e Silas estava. Um mover que transforma vidas, corações, a ponto de libertarem todos que ali estavam. As prisões se abriram, mas no contexto espiritual, o Senhor estava libertando todos que estavam com Paulo e Silas das prisões espirituais. Cada um ficou ali, ninguém fugiu, porque através do louvor, através da oração, através da tua presença, houve a manifestação do teu Espírito trazendo arrependimento na vida de todos que ali estavam. Mova-se, Senhor meu Deus, na mente desta pessoa. Transforme, liberte, repreenda esta legião, repreenda este mal que vem escravizando esta vida. Ó meu Deus, eu creio que aquilo que o homem não pôde fazer, uma clínica de reabilitação não pôde fazer, o Senhor pode fazer, porque há poder no sangue de Cristo para isso. O teu poder é perfeito. E eu quero, Senhor, eu oro, eu intercedo por esta pessoa, para que ela experimente o perfeito poder libertador de Cristo Jesus. Obrigado, Senhor meu Deus. Muito obrigado. Eu oro, meu Deus, pelos carcereiros também, pelos policiais civis, militares, oro pelo corpo de bombeiros, oro, Senhor, meu Deus, por toda a nossa liderança e autoridades atuais, oro também, meu Deus, por aqueles que depois das eleições estarão, meu Deus, diante de uma mesa, diante, Senhor meu Deus, de diversas situações, leis a serem otorgadas, aprovadas. Senhor meu Deus, direciona as autoridades que ainda estão no poder e ainda virão. Direciona, meu Deus, para que o brasileiro continue tendo pão sobre a mesa, que o comércio, as portas de oportunidades continuem abertas. Meu Deus, eu passo todas as autoridades em tuas mãos. Todas as autoridades atuais, não importa o partido. Visite, Senhor meu Deus, agora e os oriente. Nós clamamos pela nossa nação, oramos pelo nosso país. Meu Deus, oramos e apresentamos o nosso futuro nas mãos do Senhor. Meu Deus, continue nos dando consciência, responsabilidade naquilo que vamos fazer no dia das eleições, no mês de outubro. Que cada pessoa, meu Deus, possa votar de forma consciente, em realmente alguém, em alguém que está disposto, meu Deus, a trabalhar e sabe o que de fato deve fazer. Senhor Jesus, que o Senhor venha nos honrar, que o Senhor venha nos abençoar, que o Senhor venha continuar abrindo as portas para nós. Que o Senhor continue nos dando vitória, repreendendo todos os impedimentos, embaraços. Que nada venha faltar, que não venha faltar pão, que não venha faltar o alimento. Supra as necessidades do teu povo, Senhor. Supra a necessidade dos teus filhos, dos dizimistas, ofertantes, daquele que é fiel de corpo, alma e espírito. Visite, meu Deus, todos os nossos irmãos do Norte, do Nordeste. Visite, meu Deus, os nossos irmãos que estão passando por necessidades extremas, principalmente nos sertões, no sertão do país, melhor dizendo. Visita, meu Deus, aqueles estados do Brasil que estão sofrendo com fortes temporais. Visite, meu Deus, aqueles que perderam um ente querido nos desastres naturais, como terremotos e outras coisas semelhantes. Meu Deus, venha com teu consolo, venha com a tua graça. Eu te peço, em nome de Jesus, venha consolar aquela vida que perdeu um ente querido. Meu Deus, recebemos aqui alguém que entrou em contato conosco, pedindo oração por alguém que perdeu um ente querido. Consola, meu Deus, dê ânimo. Dê forças para vencer.
essa situação difícil. Meu Deus, eu tenho a certeza, não há dúvida, que o Senhor ouviu a nossa oração, o Senhor ouviu o nosso clamor e já visitou cada vida que neste momento está orando conosco. Glória ao Pai, glória ao Filho, glória ao Espírito Santo de Deus, por tudo que o Senhor tem feito e ainda irá fazer por nós. Obrigado, Senhor, é a minha oração. Amém e amém e graças a Deus.

0: 2:29, você que orou conosco, tenha plena certeza que Deus visitou você, o seu lar, a sua família, mas é importante que você reconheça que é um pecador, se arrependa dos seus pecados agora e aceite Jesus como único e suficiente Salvador da sua alma. Repita comigo estas palavras. Senhor Jesus, eu orei e senti no meu coração o desejo de aceitá-lo como único e suficiente Salvador da minha vida. Perdoe os meus pecados, as minhas transgressões. Eu os confesso a Ti, Jesus, o meu Salvador. Obrigado. Amém e amém. E graças a Deus. Amigo ouvinte, bem-vindo à vida, bem-vindo à Igreja Deus e Amor.
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2: Querida audiência desta maravilhosa programação, quero convidá-los àquele momento todo especial de meditação. Antes de lermos a palavra de Deus, é inevitável falarmos de uma realidade que é nos apresentada todos os dias. É impossível você ouvir uma pessoa falando, alguém se expressando, alguém se posicionando ou até mesmo tomando decisões sem que, consciente ou inconscientemente, ao ouvi-los, ao vê-los, tomemos a decisão de emitir um juízo. E é sobre isso que nós vamos tratar. A Bíblia diz no livro de São João, capítulo de número 8, versículo de número 15, que o próprio Jesus, ele está explicando aos fariseus que estavam se contrapondo ao seu testemunho, aquilo que ele dizia. E chegou um momento que os próprios fariseus não suportaram, mas se levantaram em juízo contra o próprio Jesus. A Bíblia diz no capítulo 8, no versículo 15, que o próprio Jesus usa em sua defesa estas palavras: vós julgais segundo a carne, e eu a ninguém julgo. Se eu julgo, o meu juízo é verdadeiro, porque não sou eu só, porém eu e aquele que me enviou. No capítulo 8, versículo 14 e 15, que acabamos de ler, vamos entender que Jesus não estava emitindo juízo, mas estava diante dos fariseus, que a Bíblia diz que Jesus lhes respondeu com uma missão: revelar que eles estavam acabando de posicionar de uma maneira equivocada, porque a Bíblia diz que então lhe objetaram os fariseus: tu dás testemunho de ti mesmo, logo o teu testemunho não é verdadeiro. A primeira coisa que os fariseus estavam fazendo, ouvindo a Jesus, eles estavam dizendo que a sua obra não era autêntica. Segundo, eles estavam dizendo que Jesus não tinha testemunho e nem condição para dar dele mesmo uma certeza de verdade ou validar o seu testemunho, porque ele estava só naquilo que fazia. Então Jesus diz: vós julgais segundo a carne, e eu a ninguém julgo. Jesus estabelece um princípio e está dizendo que todos aqueles que estão vivendo esta tentação de julgar ou de emitir um juízo, o fazem porque eles estão vendo, ouvindo e vivendo alguma situação em sua vida, em seu mundo, que está lhes impelindo a tomar uma decisão e emitir um juízo. Porém, a Bíblia diz em Romanos 2, no versículo 1, Paulo está dizendo que cada qual que emite um juízo, ele está se colocando na condição de condenação. Porque a Bíblia afirma dizendo: portanto, és indesculpável, ó homem, quando julgas, quem quer que sejas, porque no que julgas a outro, a ti mesmo te condenas, pois praticas as próprias coisas que condenas. A Bíblia já está nos dizendo que, a partir do momento que eu e você nos levantamos em julgamento e juízo, nós estamos sentenciando a nossa própria vida. A Bíblia ainda estabelece que quando nós o fazemos, não estamos esperando ou vivendo a oportunidade de que alguém nos sentencie, de que alguém nos condene, de que alguém nos censure, mas a Bíblia diz, está dizendo que nós mesmos nos condenamos ao fazer o juízo. Porque o próprio Jesus, no livro de São Mateus, no capítulo 7, no versículo de número 2, ele acrescenta dizendo: porque com o juízo com que julgardes, sereis julgados, e com a medida com que tiverdes medido, vos hão de medir também a vós. E nós bem sabemos que o juízo de Deus é segundo a verdade, e todos aqueles que praticam o juízo, a Bíblia acrescenta em Romanos 2:2, que o juízo de Deus é contra todos aqueles que praticam tais coisas. Então não estamos apenas nos condenando, mas estamos levando a nossa própria vida ao juízo quando julgamos alguém. E a Bíblia, que é inerrante, estabelece um terceiro princípio que nós devemos colocar a nossa atenção. Quando a Bíblia diz: tu, ó homem, que condenas os que praticam tais coisas e fazes as mesmas, pensas que te livrarás do juízo de Deus? Sempre quando estamos julgando, e devemos entender a diferença entre posicionar-se e julgar. A Bíblia diz que nós o fazemos porque nos nossos pensamentos nós entendemos que sentenciamos algo, que julgando algo como errado, julgando algo como desnecessário, como destruidor, como nocivo, nós estamos inocentando a nós mesmos. E a Bíblia diz que só há um jeito de nós nos inocentarmos. Não é julgando ou tomando decisões de juízo pensando que vamos escapar. Os nossos pensamentos não nos podem livrar, mas a nossa decisão de ir a Cristo, o justo juiz, o único que pode nos livrar da sentença, tanto presente como futura. E a Bíblia deixa claro que quando estamos condenando uma prática, condenando alguém, condenando uma situação, a Bíblia diz que mesmo não estando praticando, ou estando praticando aquilo que condenamos, a Bíblia diz que nós não temos autoridade de Deus para julgar. Porque fazendo isso estamos desprezando as riquezas da bondade de Deus, da tolerância, da longanimidade de Deus, ignorando que é a bondade de Deus que nos conduz ao arrependimento. E aqui eu trago um ponto importante para finalizar esta palavra: é o arrependimento sobre todas as práticas do apontar de dedo, do sentenciar em palavra, do emitir juízos, que pode nos livrar. Quem sabe você foi tentado, até mesmo levado, a pronunciar palavras de julgamento e juízo. Quem sabe você até se levantou e condenou certas práticas, atos, atitudes, pessoas, pensando que você estava isento. Quantas vezes apontamos e colocamos em evidência aqueles que estão errando e não olhamos para nós que estamos sujeitos aos mesmos erros? Quantas vezes, ao examinar, identificamos aquilo que está de errado e nos levantamos com autoridade e começamos a protestar, mas não tomamos a decisão que manda a Bíblia? No livro de Coríntios, no capítulo de número 11, versículo 21, o Senhor nos afirma dizendo: porque se nos julgássemos a nós mesmos, não seríamos julgados, mas quando somos julgados, somos disciplinados pelo próprio Senhor para não sermos condenados com o mundo. Depois do arrependimento, a segunda postura que nós tomamos é nunca mais apontar ou buscar juízo ou sentença sobre alguém que está à nossa frente, independente dos seus erros. Mas a Bíblia manda julgar a nós mesmos para que não sejamos julgados. A Bíblia nos manda colocar na cadeira e levantar dentre nós irmãos que tenham condição de resolver as nossas quereias e não levar a nenhum juízo, porque a Bíblia diz no livro de Coríntios que nós fomos convidados e estamos separados para julgar até os anjos e os moradores da terra. Então, assuma a sua postura de cristão, e se vem ao seu coração aquele desejo ou aquela vontade de emitir a sua opinião e ela se tornar um juízo que pode te levar à condenação, escape pela sua alma. Não o faça, porque se guardando de julgar, você está guardando a sua própria alma, a sua própria vida, e vale muito a pena continuar nesta fé e esperança de Cristo Jesus, que é o justo juiz, e que ele mesmo afirmou dizendo: eu a ninguém julgo. E quando pregava, ele afirmava: se aqueles que estão ouvindo a minha palavra não creem, eu não julgo e nem imito juízo sobre eles. A palavra que vos tenho pregado, essa vos julgará. Esta trará salvação ou sentença? Salvação para aqueles que tomaram a decisão de aceitar a verdade e escapar do juízo. Condenação para aqueles que disseram não para a salvação e aceitaram o juízo. Receba esta palavra. Ela é poderosa em Cristo Jesus para te justificar e até dos seus erros, faltas e falhas, apagar todas as transgressões e te levar inocente, lavado e purificado no sangue de Cristo, para viver o que Ele tem para você, não juízo e sentença, mas justificação e salvação pelo sacrifício bendito de Jesus. Que esta palavra possa te ajudar, te iluminar em todas as decisões que a partir de agora você irá tomar em sua vida.
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2: Elder, meu testemunho é algo impactante, algo poderoso que Deus lhe faz na vida do homem e na mulher, na vida daquele que crê. A minha vida antes de conhecer Jesus, eu não posso nem dizer que era uma vida, porque na verdade eu me encontrava morto, eu me encontrava no lamaçal, eu me encontrava na destruição, eu me encontrava até mesmo na criminalidade, mexendo com droga, mexendo com roubo, mexendo com tráfico, até mesmo fui parar na cadeia, fiquei 9 anos preso. Eu entrei, na verdade, com 12 anos, dos 12 anos até os 18 anos, na verdade, a gente muitas das vezes não vê, mas o inimigo é malicioso. Eu me lembro que eu comecei até mesmo entrando num lote, pulando até mesmo numa casa, para poder até mesmo chupar uma cana, até mesmo pegar uma fruta. E ao passar do tempo, eu comecei até mesmo a fumar maconha. Aí eu já não entrava mais nas casas para poder até mesmo pegar as frutas, mas já entrava para poder arrombar. E dali em diante, eu comecei a conhecer. Até mesmo usei a maconha, usei a cocaína, depois comecei a usar o crack, depois comecei a passar a vender, cheguei até mesmo a tomar anabolizante, se tornei um traficante, fui preso depois e acabei caindo nas garras de Satanás de uma forma que a própria palavra chega a dizer que o inimigo veio para matar, roubar e destruir, e é isso que ele até mesmo utilizou a minha vida, até mesmo eu fui instrumento de Satanás para poder matar, para poder roubar e para poder destruir, e acabei que eu caí na cadeia por um homicídio. O meu encontro com Jesus foi quando eu me encontrava no presídio, eu até mesmo estava escutando rádio, eu não me lembro se eu estava escutando funk ou se eu estava escutando pagode, mas eu até me lembro que eu estava com um cigarro na mão, até mesmo tinha acabado de fumar maconha, me encontrava de forma até mesmo fora de si, mas o Senhor Jesus Cristo, através da sua palavra, ele foi no íntimo, ele foi no profundo, o meu coração foi aquebrantado, as correntes de Satanás foi quebrada, o jugo que estava sobre a minha vida caiu por terra, eu encontrei com Jesus e eu posso dizer que foi algo tão impactante, tão poderoso, que eu me libertei do cigarro, me libertei até mesmo da maconha, não tive abstinência, não tive nada. O Senhor me libertou de uma forma tão poderosa, tão tremenda. Antigamente eu tinha tristeza, eu tinha vontade de fazer vingança, eu tinha até mesmo mágoa no meu coração. Eu quero dizer para os irmãos que o próprio Senhor Jesus, ele chega a dizer, sem mim nada podereis fazer. Eu sem Jesus, eu não poderia estar aqui para poder contar o que Deus fez na minha vida. O meu nome é Elder Petrato, moro no bairro Progresso, congrego na Igreja Pentecostal Deus Amor, a sede de Juiz de Fora.
3: Deus abençoe, irmão Elder, pelo seu maravilhoso testemunho de fé relatado no programa Voz da Libertação. Ouvintes, eu sou o presbítero Rafael e aqui estamos de volta após ouvirmos esse testemunho de alguém que foi transformado por Deus. Olha, o nosso irmão Elder, antes de conhecer Jesus, conheceu a criminalidade. Dos 8 aos 18 anos, começou a roubar desde cedo, usava maconha, cocaína, depois conheceu crack. Em suas palavras, se torna em seguida um traficante, sendo um instrumento do inimigo. Mas na prisão, sintonizando alguma rádio, alguma emissora, ele acaba por sintonizar o programa Voz da Libertação. Este programa que você está ouvindo, a rádio Deus e Amor. Ele começa a ouvir os testemunhos, começa a ouvir os cultos, e lá na prisão mesmo, Deus o liberta, Deus o transforma. Hoje uma nova criatura, ele é batizado, sai da prisão restaurado, procura a Igreja Deus e Amor aqui, a nossa sede mundial, e grava o seu testemunho para mostrar para todos que estejam na mesma situação que um dia ele estava, que há sim solução, e a solução é Jesus. Que há sim transformação, e a transformação vem de Jesus. Quando abraçamos as oportunidades que ele nos dá. a oportunidade de conhecê-lo, a oportunidade de arrependimento, a oportunidade de sermos alcançados pela sua graça. Enfim, você que está nos ouvindo agora, está preso, está em uma situação em que você está viciado, você ouviu o testemunho do nosso irmão Helder. Ele entregou a vida para Jesus. Ele permitiu ouvir a voz de Deus. Através dos cultos, ele ouvia a mensagem sendo pregada. Através dos louvores, mensagens cantadas. Através das orações, ele começou a passar por um processo de transformação, libertação, e agora ele glorifica o nome do Senhor Jesus. Olha, hoje, sexta-feira, em todas as nossas igrejas Deus e Amor do Brasil, é guerra contra o mal, libertação total, e daqui a pouco, às 9 da manhã, estará pregando a palavra de Deus, orando pelos dons do Espírito Santo, o pastor Rivair Silva. E às 3 horas da tarde, pastor Kleber de Oliveira. Nós estamos na Avenida Prefeito Passos, número 10, no centro de São Paulo, sede mundial das igrejas Deus e Amor. Quando falamos da guerra contra o mal, nós estamos falando de um culto em que oramos pelos enfermos, pelos oprimidos, pelos depressivos. Estamos falando de um culto que oramos por todos que, desesperados, precisam e muito da ajuda de Deus. Se você nos permitir, hoje, sexta-feira, queremos colocar as mãos sobre a sua cabeça e usar a autoridade que tem o nome e o sangue de Jesus. Pastor, não mora em São Paulo, o que eu faço? Acesse pda.com.br ou no Google digite IPDA, que são as iniciais, Igreja Pentecostal Deus e Amor, em seguida, mais próximo da minha casa. Certifique-se de que o localizador do seu aparelho esteja ligado. Então, na sequência, vai aparecer todos os endereços que estão próximos à sua residência. Procure uma das nossas igrejas, sendo sedes estaduais, setoriais e centrais, as nossas principais igrejas. Haverá um homem de Deus, uma mulher de Deus, hoje, sexta-feira, orando por você. Inclusive, na maioria das capitais, o primeiro culto começa às 5 horas da manhã. Na sequência, às 9, em seguida, ao meio-dia, à tarde, 3 da tarde, e finalizando o dia, às 19 horas. Igreja Deus e Amor, uma porta que se abriu para abençoar você e a sua família. Por falar de que o horário já chegou às 3 da manhã, estamos falando de mais um momento especial na nossa programação. Estamos falando de oração. Pastor Lorival de Almeida chega com mais um clamor e vamos orar juntos, em concordância. Você que nos ouve de qualquer lugar do Brasil, é momento de nós dobrarmos os nossos joelhos, é momento de buscarmos a Deus, após o prefixo, momento de oração. Eu sou o presbítero Rafael e já já estaremos de volta. Deus abençoe.
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1: 3:02.
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Mais uma vez, a paz do Senhor Jesus, prezados ouvintes, e aqui estamos nós para a nossa oração. Vamos falar com Deus. Olhe por mim aí, ouvinte, vou orar por você aqui também. E sejamos todos nós abençoados pelo nosso Senhor Jesus Cristo.

Querido Deus, poderoso Pai, mais uma vez nos encontramos na presença do Senhor e agradecemos de todo nosso coração, de toda a nossa vida. É o privilégio da vida, meu Deus, é o privilégio da oportunidade. Falar com o Senhor é um privilégio. Nesse momento, meu Deus, de todo o meu coração, eu vou interceder por tanta gente que está orando comigo agora. Tantas pessoas, Senhor meu Deus, que estavam aguardando esse momento. E o Senhor nos concedeu. Então, obrigado, ó Deus, por tudo. Vou resumir, ó Deus, a minha gratidão dizendo obrigado por tudo, Senhor. O Senhor conhece as nossas vidas, o Senhor conhece os nossos corações, o Senhor conhece nós como seres humanos. E o Senhor sabe, meu Deus, mais do que qualquer pessoa, qualquer coisa no mundo, que nós agradecemos o Senhor, mas fica difícil, Senhor, de a gente deixar de pedir, porque as nossas necessidades são tamanhas, são grandes. E nós estamos nesse momento, ó Deus, intercedendo por tanta gente que nesse momento nem forças para orar tem. Tantas pessoas, Senhor meu Deus, que nesse instante, tudo que estão fazendo é dizendo é, que assim seja, que o Senhor responda, é meu Deus, é assim. Tem muita gente que está num estado, meu Deus, tão lamentável, tão triste, num estado profundo de dor, que não consegue nem falar, não consegue se pronunciar diante do Senhor. Nós estamos aqui, ó Deus, como servos do Senhor, para interceder por essas pessoas. Eu quero, ó Deus, que o Senhor purifique-me, que o Senhor perdoe os meus pecados, que o Senhor me lave na sua palavra, que o sangue do Senhor Jesus esteja purificando a minha vida, porque eu sou intercessor nesse momento, meu Deus, e como intercessor eu tenho de estar limpo perante Ti, perante o Senhor, para que a minha oração, Senhor, meu Deus, encontre guarida no Senhor e encontre a resposta das Suas mãos. E que o alívio venha, Senhor meu Pai, que a solução venha, que a bênção venha, em favor de tanta gente que está acompanhando a nossa programação. Senhor meu Deus, Senhor meu Pai, nesse instante eu quero colocar na presença do Senhor todas as pessoas que estão nos leitos de hospitais. Algumas pessoas em estado mais grave, algumas pessoas num estado menos grave. Eu quero colocar nas Tuas mãos todos esses cujas famílias estão orando comigo pedindo socorro. Porque, Senhor meu Deus, a situação dessas pessoas pode ser uma situação de morte. E nós sabemos, ó Pai, que se não for pela reação orgânica, se não for pelo trabalho da própria reação do corpo da pessoa, pessoas morrerão, meu Pai. Mas o Senhor pode curar, porque para o Senhor tudo tem cura. Se não há cura para a medicina, para o Senhor sim há cura. Então eu quero pedir ao Senhor nesse momento que o Senhor visite essa pessoa que está, Senhor meu Deus, nesse hospital desenganada pela medicina, esperando por uma reação, esperando, Senhor meu Deus, pela cura. E algumas sabem que dependem de um milagre. Algumas sabem que se não for um milagre, elas não sobreviverão. Põe as Tuas mãos agora, Senhor meu Deus, para curar essa pessoa, que está temerosa, é claro. Essa pessoa que, por mais que tenha certeza da sua salvação, ela não quer falecer, meu Deus, ela quer viver. Essa pessoa que ainda tem, ó Deus, no entender dela, tantas coisas a realizar. Essa pessoa, Senhor meu Deus, que ainda tem uma família para criar, filhos que ainda estão pequenos. Sei, Senhor meu Pai, que é difícil para essa vida. E sei também que o Senhor pode curar. Sei que onde há espaço para que o nome do Senhor seja glorificado, o Senhor pode curar, o Senhor pode fazer coisas grandes e tremendas, para espanto geral dos médicos e da medicina. Levanta agora, Senhor meu Deus, essa pessoa que está em tribulação profunda. Levanta agora, Senhor meu Pai, essa pessoa que
que acha que a morte já está aí soprando o sopro gélido da morte na vida dela e sobre ela. Cura agora, Senhor meu Deus, em nome de Jesus, todo o mal que está afetando esse corpo. Talvez essa criancinha, meu Deus, talvez esse jovenzinho, esse adolescente, talvez também esse velhinho, esse adulto. Cura agora, meu Deus, cura. Eu peço ao Senhor, eu intercedo, meu Deus, pelos enfermos, pelos aflitos, pelos hospitalizados. E digo ao Senhor, toda honra e toda glória será tributada a Ti, Senhor. Toda honra e toda glória será dada ao Senhor, pelo livramento, pela cura, pelo milagre, pelo poder derramado na direção dessas pessoas que tanto necessitam e que estão pedindo agora socorro, estão pedindo agora ajuda. Ajuda, meu Deus, ajuda. O Senhor mesmo fala na Sua palavra para nós clamarmos que o Senhor responde. Nós estamos clamando, eu estou intercedendo, meu Deus, eu estou clamando. Eu sei, ó Deus, que eu não sou melhor que ninguém. Na verdade, meu Deus, me considero, e o Senhor sabe, me considero uma pessoa até, Senhor, meu Deus, menor do que muitas. Mas eu sei, ó Deus, que é o Senhor quem opera. Eu sei que o Senhor é quem faz a obra. E tributo ao Senhor toda a honra e toda a glória pelo milagre que o Senhor está fazendo acontecer nessa vida. Esse corpo que está sendo agora tocado, estremecido. Essa vida, Senhor meu Deus, que está recebendo como se fosse esse choque elétrico. Pelo agir do Senhor, pelo milagre que o Senhor está realizando. Cura agora, meu Deus, cura. Toda a glória e toda a honra seja dada ao Senhor. Nós amamos o Senhor e a sua verdade, a sua justiça, Senhor dos senhores, Deus dos deuses. Cura agora, meu Deus, cura essa vida, eu insisto, meu Pai. Cura essa enfermidade que para muitos já é irreversível. O que ela vai causar? Em nome de Jesus, visita, Senhor, agora os médicos, dando a eles sabedoria, e inteligência para fazerem as suas operações. Usa os seus pastores, servos e servas, que também estão orando comigo nesse momento. E alguns estão colocando a mão na cabeça de pessoas que estão enfermas, meu Deus, na ânsia da morte também. Algumas pessoas, Senhor, meu Deus, estão orando com tanta fé, meu Pai, mas com tanta fé. Estão colocando a mão até sobre enfermidades, quando há possibilidade. Estão clamando com lágrimas nos olhos, meu Deus, pelo socorro, pelo milagre, pela maravilha. Opera agora, Senhor, meu Deus, opera. O Senhor é o Deus das operações. O Senhor é o Deus dos sinais. O Senhor é o Deus das maravilhas, glorificado e exaltado seja o nome do Senhor. É o Deus da verdade, é o Deus da justiça, é o Deus socorro presente no momento da angústia, é o Deus que eu creio, é o Deus em que deposito toda a minha confiança. Senhor meu Deus, Senhor meu Pai, quantos lares estão sendo sacudidos e abalados por setas malignas que vieram para destruir a célula máter da sociedade, para destruir

família sejam curadas. Em nome de Jesus Cristo, meu Deus. Preserva e salva essa família, meu Pai. Que infelizmente está sendo dizimada, essa família que está sendo, Senhor, meu Deus, sacudida por essa força do inferno, essa força diabólica, essa força de prostituição, de adultério, de separação, de divórcios, de contendas, de brigas, de assassinatos, de violência. Eu te repreendo, espírito maligno, em nome de Jesus Cristo. Meu Deus, coloca sua mão agora para colocar por terra esse espírito destruidor desse lar e dessa casa. Essa vida, Senhor, meu Deus, que por alguma razão se deixou levar pelo orgulho. Essa pessoa que em algum momento da vida achou que já era autossuficiente e não mais prestou atenção à providência do Senhor, ao socorro do Senhor. Essa pessoa que foi vencida pelo orgulho, pela mentira, pelo erro, pela autossuficiência. E infelizmente, Senhor meu Deus, Satanás viu, se aproveitou, entrou. E agora, Senhor meu Deus, essas crianças estão à mercê, Senhor meu Pai, de uma obra de destruição do inferno. Essa família está à mercê de uma separação. Essa família está à mercê de uma ação diabólica das mais profundas, das mais infernais. Meu Deus, põe a sua mão, Senhor, para salvar essa família. Põe a sua mão e vem em resgate desse lar. Senhor, meu Deus, eu sei que é tudo que o inimigo quer. Crianças que não veem os pais, um recasamento que leva ao abuso, que leva, às vezes, ao estupro do vulnerável, que leva, às vezes, Senhor, meu Deus, à morte, à depressão, ao afastamento completo da sua presença, e triunfa o adversário. Põe as tuas mãos agora, meu Deus, nessa casa. Esse espírito de orgulho eu repreendo agora. Eu sei, ó Deus, que todo orgulho, Senhor, é o prenúncio de uma queda. Eu sei, Senhor meu Pai, que o Senhor resiste ao orgulhoso, ao soberbo. Mas sei, Senhor meu Pai, que existe alguma centelha de inteligência nessa vida orgulhosa. Nessa vida, Senhor meu Deus, que infelizmente caiu, porque não percebeu que a soberba precede a ruína. Não percebeu que Satanás estava vindo com fúria, com força, mas discretamente. Sai, Satanás, sai, eu te ordeno, vai saindo dessa casa agora. Saia dessa vida agora, espírito maligno, saia. Eu te ordeno no nome que é sobre todos os nomes, no nome poderoso do nosso Senhor Jesus Cristo. Eu te repreendo, vai embora dessa casa agora. Vai embora, poder da mentira. Vai embora, poder da basófia. Vai embora, poder do orgulho. Vai embora, poder da destruição das trevas. Vai embora agora, e que a luz do meu Deus reine nessa casa, reine nessa família. Senhor meu Deus, é tanta gente necessitada de socorro. Pessoas que estão aprisionadas, ó Deus, porque um dia na vida cometeram uma falha, é verdade. Que o Senhor venha iluminar essas pessoas que estão nos presídios. Que o Senhor venha ser o Deus dessas pessoas. Porque além, Senhor meu Deus, de se tornarem elas embaixadoras do Senhor onde estão, quando saírem, ó Deus, de presídios, penitenciárias, colônias penais, essas pessoas terão um testemunho vivo para contar, e o nome do Senhor será exaltado, glorificado, pela sua grandeza, pelo amor do Senhor, pela sua misericórdia que não tem fim. Visita, ó Deus, agora pessoas que já tiveram uma vida de drogas, uma vida de cocaína, de maconha, de haxixe, de LSD, de heroína, uma vida, Senhor meu Deus, na utilização também, ó Pai, das drogas químicas. Senhor, pessoas que nesse estado vieram a cometer e praticar atrocidades
e estão agora ali quitando a sua dívida, o seu débito para

com a sociedade. Mas eu sei que o senhor já perdoou essas pessoas. Eu sei que essas pessoas ali tiveram um encontro com o senhor. Usa elas, ó Deus, para levar a sua palavra àqueles que ainda não tiveram um encontro contigo. Nós precisamos de ti, Pai de amor, Deus da vida. Nós precisamos do socorro do Senhor, ó Deus, nesse momento, em favor dessas vidas. Levanta, ó Deus, levanta. Não só os que são presidiários, mas aqueles que trabalham também com presidiários, para que a obra do Senhor seja feita, Senhor, em lugares tão difíceis. Meu Deus, meu Pai, todos os pregadores da sua palavra, que têm as marcas da sinceridade em suas vidas, que sejam abençoados para falar com autoridade, Senhor, meu Deus, a corações que necessitam de socorro, necessitam, Senhor, meu Deus, do seu amor, da sua bondade. Usa os teus servos e as tuas servas, ó Deus, com poder e com autoridade, para que a palavra do Senhor alcance tantos corações ainda, Senhor, em necessidade de ouvir. Pai de amor, Pai de poder, nós temos campanhas anunciadas, nós temos cultos anunciados, que tudo seja para a glória e para a honra do nome do Senhor, e que nós possamos, ó Deus, fazer as pessoas entenderem o nosso amor que temos, esse amor que vem do Senhor. A nossa preocupação, ó Deus, com essas vidas, essa preocupação que também vem do Senhor. Que nós possamos, ó Deus, ter a capacidade de mostrar que realmente nos importamos com essas vidas. E que essas vidas sejam alcançadas, ó Deus. Que sejam robustecidas, Senhor meu Pai. Que sejam tocadas pelo poder das Tuas mãos. E que saiam, Senhor meu Deus, desse estado de morte que estão vivendo. Em nome de Jesus, meu Deus, em nome de Jesus, eu peço ao Senhor que abra a porta do emprego a esse desempregado, essa pessoa, Deus, que não tem a honra de dizer que está colocando o pão de cada dia em sua mesa com o suor do seu rosto. Que seja tocada essa vida, meu Pai, que as portas se abram para a glória do teu santo nome. E que essa pessoa, meu Deus, é claro, se comprometa contigo e com a sua obra, sendo ofertante, dizimista, votante. Que essa pessoa tenha uma vida boa, meu Deus, uma vida próspera. Eu sei que o Senhor não é Deus de miséria, o Senhor é Deus de prosperidade. O Senhor é Deus poderoso que faz brotar as sementes, até mesmo aquela que nós não semeamos. O Senhor é Deus poderoso que faz nascer a árvore frutífera, mesmo que não venha a chuva. Prospera o teu povo, prospera a tua igreja, meu Deus. E que nós possamos colher, Senhor, de onde nós não plantamos. E que nós possamos colher de onde nós semeamos também. Eu te repreendo, demônio da miséria. Vai embora agora, vai embora, saia. Demônio miserento. Demônio, sai agora, espírito da miséria, sai agora, em nome de Jesus. Demônio migalhento, remelento, sai agora no poder do nome do sangue de Jesus, porque o meu Deus ordena a prosperidade nessa vida comprometida, nessa vida que sabe o porquê o Senhor prospera. Prospera agora, meu Deus, abençoa. Como dizia João ao presbítero, Senhor, que te vá bem em todas as coisas e que seja próspera a sua alma. Que seja próspera a sua saúde, como é a sua alma. Que assim seja. Que em todas as coisas o povo do Senhor seja abençoado. Visita os seus pastores, ó Pai. Quantos pastores já estão velhinhos, meu Deus? Alguns se sentem desamparados e até sem oportunidade, porque foram jubilados mesmo sem querer. Ah, meu Deus, traga conforto a esses corações que já levaram tanto a sua palavra, a esses pés que já foram pés que andaram em tantos locais diferentes. Conforta e traga a oportunidade de continuarem fazendo dentro da medida que podem, ó Deus, a sua obra. Abençoa a nossa juventude, meu Pai. Mas quero apresentar ao Senhor, como sempre faço em minhas orações, ó Deus,
as pessoas que estão em estado de depressão. Porque, meu Deus, meu Pai, infelizmente muitas pessoas estão vivendo esse estado de depressão, esse estado de dor, esse estado de coisas inexplicáveis. E algumas dessas pessoas, Senhor meu Deus, estão depressivas a tal ponto que pensam até mesmo no suicídio como uma solução, uma saída para suas dores. Visita essa vida depressiva, meu Pai. Visita, porque o inimigo está lá, como ladrão, tentando roubar, tentando matar e tentando destruir. Meu Deus, visita essas vidas trazendo conforto, trazendo alegria, trazendo a cura dessa enfermidade. E onde quer, meu Deus, que haja a separação da enfermidade com essa infestação diabólica, que o Senhor haja. Porque aí é contigo, meu Deus, e conosco que oramos e intercedemos. Saia o que é patológico e saia o que é espiritual maligno. Saia agora! Que essa vida seja recuperada milagrosamente, que venha alegria pelo resplendor da sua presença. Aleluia, louvado seja Deus, aleluias. Visita agora, meu Deus. O Senhor é Deus poderoso para trazer conforto em qualquer momento, em qualquer situação da vida e da morte. Meu Deus, eu agradeço o Senhor pelo amor que o Senhor tem para conosco. Agradeço o Senhor por todas as coisas. O Senhor tem sido tão bom e tão misericordioso, não só para comigo, mas para com tantas pessoas que estão orando conosco agora. Em nome de Jesus Cristo, meu Deus, alcança todas as vidas, em todas as situações que eu não pude enumerar na minha oração. Mas o Senhor conhece esse irmãozinho, essa irmãzinha, essa criança, esse jovem, esse velhinho. O Senhor conhece os nossos pastores. O Senhor conhece aqueles que estão pedindo socorro, esses que estão em angústia profunda. Alivia essa angústia, meu Deus, alivia. Senhor, usa-nos, ó Deus, usa-nos, usa-me, Senhor, meu Deus. Porque se o Senhor não me usar, meu Deus, eu vou falar o quê? Se o Senhor não me usar, eu vou orar para quê, meu Deus? Eu não sou autossuficiente, eu não sou nada, meu Deus. E fale de coração, sou apenas um instrumento que peço, por favor, meu Deus, me use em favor de tantas vidas. E que vidas sejam abençoadas por meu intermédio e por intermédio de todos quantos levam a sua palavra. Os que com sinceridade, ó Deus, teu ministério também através do louvor. Que sejam confortados, ó Deus, aqueles que nos ouvem, aqueles que nos ouvirão. Que sejam abençoados em nome de Jesus Cristo. Pai de amor, muito obrigado pela vida, Senhor. Muito obrigado pelo socorro. Muito obrigado por todas as coisas que o Senhor tem nos presenteado com elas em nome de Jesus. Amém, Senhor, amém.

Que Deus abençoe, prezado ouvinte, a fidalguia da sua audiência. Muito obrigado mesmo, é um prazer estar com vocês orando, falando de Deus. Eu sou o pastor Lourival de Almeida e nós somos da Igreja Pentecostal Deus e Amor, e o nosso convite para você é um convite de coração para coração. Venha à nossa igreja, nós nos importamos com a sua vida, tá certo? Deus abençoe vocês. A nossa igreja está na Avenida do Estado, 4568, aqui no bairro da Liberdade, e está também em todas as cidades, quase todas as cidades do Brasil e do mundo. Que Deus abençoe vocês até a próxima oportunidade em que vamos estar em oração.

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1: Aquele que é limpo de mãos e puro de coração, que não entrega sua alma à vaidade, nem jura enganosamente, este receberá a bênção do Senhor e a justiça do Deus da sua salvação. Salmos capítulo 24, versículos 4 e 5.

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3: A paz do Senhor Jesus. Hoje eu vou compartilhar com os irmãos o fundamento segurança da salvação. Cremos que nada pode nos separar do amor de Deus. O maior ato de demonstração do amor de Deus à humanidade foi entregar Jesus, o Filho unigênito do Pai, para a remissão de pecados. Todos que tiveram fé e foram salvos por Jesus permanecerão em uma vida com Cristo. Os cristãos salvos estão selados pelo Espírito Santo, o qual é a garantia da nossa salvação, que habitando em nós, nos traz plena segurança da nossa salvação e conduzirá o crente a viver em santidade. O verdadeiro cristão, guiado pelo Espírito Santo, vive em contínuo arrependimento e na fé. Continue nos acompanhando, pois iremos compartilhar com vocês todos os fundamentos de fé da nossa igreja. Que Deus te abençoe.
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7: 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Tinha uma bem pequena perto da minha casa. 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
10: A paz do Senhor Jesus, amados. Quem vos fala, sua mãe Cristo, pastor André Martins Matias. Quero trazer uma reflexão sobre o medo. Em Números 22, versículo 2 e 3 diz: viu, pois, Balaque, filho de Zippor, tudo que Israel fizeram aos amorreus. E Moab teve muito medo diante deste povo, porque era muito. E Moab andava angustiado por causa dos filhos de Israel. O povo de Moab, a nação de Moab, estava com medo e muito medo. Por quê? Porque Israel estava estacionado junto às campinas de Moab. E ali eles haviam conquistado os amorreus ao vencer Og, rei de Bazã, e Seom, rei de Esbom, ambos reis dos amorreus, que viviam na região de Gileade. Quando eles conquistaram essa terra, então os moabitas pensaram: os próximos seremos nós. Nós seremos os próximos a serem mortos, a serem vencidos, a serem dominados. Então eles foram dominados pelo medo. Eles foram dirigidos pelo medo. E por causa do medo, eles então vão contratar Balaão para amaldiçoar Israel. Além disso, também eles vão entrar em contato com os príncipes dos midianitas. Vão envolver outra nação que não tem nada a ver, outras pessoas. Vão envolver em todo esse problema com medo do povo de Israel. Com medo da nação de Israel. E por causa disso, então, eles serão norteados pelo medo. Diz a palavra de Deus em Hebreus, capítulo 2, versículo 15, que o medo escraviza, que o medo ele subjuga as pessoas. Então você, com medo, toma decisões impensadas, decisões que você não tomaria por causa do medo. O medo te influencia. Mas o interessante é que Moab estava tremendo de medo de serem vencidos, mortos, destruídos, mas não sabia que o Senhor tinha já dado um decreto em relação a eles. No livro de Deuteronômio, capítulo 2, versículo 9, diz a palavra de Deus que Deus dissera a Moisés: não mexa com Moab, nem caça intrigas a ele, não busque guerrear contra eles também, porque a terra de Ar é deles. A terra deles, a terra de Moab está protegida. Eu dei a eles. Olha que interessante, amados irmãos e ouvintes. Deus já havia falado, eles estão protegidos e ninguém pode tocá-los. Todavia, por eles não saberem deste decreto, eles estavam com medo. E quer saber? Essas pessoas que eles envolveram, no capítulo 31, vão acabar morrendo. Os midianitas serão destruídos por causa do envolvimento deles. Balaão também vai morrer no mesmo capítulo 31 de Números. Também vai morrer por causa do envolvimento dele. As pessoas que se envolveram vão morrer. E Moab, que estava com medo, no final das contas, não vai morrer. Eles não sabiam que já havia um decreto de Deus a respeito deles. O medo os norteava. E isso faz sentido em nossos dias, quando muitas vezes o medo nos paralisa ou nos faz tomar decisões impensadas, insanas, irracionais. Que possamos vencer o medo, como Pedro diz na sua primeira epístola, capítulo 3, versículo 14. Sois bem-aventurados, então vença o medo. E enquanto você recebe esta palavra, que possa acontecer na tua vida, como aconteceu em João, capítulo 20, versículo 19, que os discípulos estavam com medo, mas Jesus chegou na casa em que eles estavam, assentados com portas fechadas com medo. Que você possa vencer o medo, porque você é bem-aventurado. Não se deixe dominar pelo medo. O medo, muitas vezes, é passado a nós pelas informações, é passado a nós pela mídia, é passado a nós pelas autoridades. Todavia, o Senhor liberta. Ele disse: se o Filho do Homem vos libertar, verdadeiramente sereis livres. Que nesse instante você possa ser liberto dessas correntes do medo, que você possa ser livre. Liberto, porque você é bem-aventurado. E que você possa saber que quando você está com medo, você se torna cego, surdo e muitas vezes ignora que é um decreto de Deus a nosso respeito para o mal não nos tocar. Não sofra por antecipação, como os moabitas sofreram e tiveram medo por antecipação, como os moabitas tiveram, sofrendo por algo que nunca iriam enfrentar. Padecendo por uma situação que nem chegariam a enfrentar, assim sofreram à toa. Enquanto estavam com medo, já estavam protegidos por Deus. Não sofra deste mal, confie no Senhor, vença o medo, seja liberto, em nome de Jesus. Deus abençoe a todos.
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4: Paz do Senhor Jesus, queridos irmãos, quem vos cumprimenta é seu irmão em Cristo, Paulo Fagundes, aluno do Seminário Teológico Deus e Amor e também aluno do curso bíblico Deus e Amor, conhecido por nós como CBDA. Para mim, enquanto aluno, é motivo de grande alegria e orgulho fazer parte de uma igreja com uma visão multiplicadora, uma igreja que incentiva e valoriza o ensino teológico de seus membros, obreiros, pastores, presbíteros, ou seja, de todos aqueles que desejam aprender ainda mais da palavra do Senhor. A Igreja Deus e Amor investe em sua escola teológica Deus e Amor para que nós possamos sair preparados para semear a palavra de Deus. Temos um ambiente climatizado, confortável, uma estrutura impecável com laboratório de informática, biblioteca, professores capacitados, mestres no ensinar, para que nós possamos aprender ainda mais sobre esse evangelho puro e genuíno de Jesus, para que possamos sair dali não guardando apenas o nosso coração, mas compartilhando o amor do Senhor, compartilhando o evangelho com o nosso próximo da melhor maneira, seguindo os métodos e exemplos do nosso Senhor Jesus Cristo. Somos muito gratos pela oportunidade que a Igreja Deus e Amor, que a diretoria da nossa igreja tem nos proporcionado de podermos aprender em um ambiente incrível, sobre a palavra do Senhor Jesus. Essa igreja que abriu, que tem uma visão e abriu essa oportunidade para que seus membros, para que este povo possa estudar. 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Deus abençoe, meu irmão, minha irmã.
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11: Amados e diletos ouvintes, mais uma vez, aceite a gloriosa paz de nosso Senhor e Salvador Jesus Cristo. 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Nós estaremos iniciando a grande campanha do Ministério da Oração e do Ministério do Jejum. 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
2: A paz do Senhor Jesus, irmãos e ouvintes do programa Voz da Libertação. Aqui quem vos saúda é o seu irmão em Cristo, pastor Anderson Nares, para mais uma reflexão. O tema de hoje é arrependimento. Lucas 3 e verso 8 diz: deem frutos que mostrem o arrependimento, e não comecem a dizer a si mesmos: Abraão é nosso pai. Pois eu digo que destas pedras Deus pode fazer surgir filhos a Abraão. Arrependimento é o tema central do evangelho, da mensagem divina. O significado de arrependimento, muitas vezes, é oculto de muitas pessoas. Nós precisamos aprender corretamente o que significa arrependimento. Alguns acreditam que arrependimento é o mesmo que parar de pecar. Mas a palavra do original grego, metanoia, significa dar meia volta, mudar de direção. Ou seja, um giro de 180 graus na direção oposta. Arrependimento não significa somente parar, mas sim mudar de direção. Um exemplo disso está em Lucas 19, com Zaqueu. Após estar na casa com Jesus e ser confrontado pela pregação do reino de Deus, Zaqueu ele levantou-se e disse ao Senhor: olha, Senhor, eu estou dando a metade dos meus bens aos pobres, e se alguém que eu extorqui alguma coisa, eu devolverei 4 vezes mais. Isso sim é arrependimento, mudança de direção. Zaqueu roubava, e o seu pecado era prejudicar as pessoas, pois ele amava as riquezas. Mas o que significa arrependimento? Parar de roubar? Não. Arrependimento significa dar meia volta. Se roubava, agora abençoa e dá. Ele resolve dar a metade dos seus bens aos pobres. Ele caminha na direção oposta. Não adiantava Zaqueu ir ao templo para limpar o lugar. Não adiantava Zaqueu querer cantar para Deus ou fazer qualquer outra atividade para o Senhor, pois o seu problema era roubar. Então, arrependimento, no caso de Zaqueu, era parar de roubar, trabalhar e dividir o seu dinheiro. Outro exemplo maravilhoso de arrependimento está registrado em Atos 16, do verso 25 ao verso 34. Quando Paulo e Silas são presos, apanham muito dos guardas. Mas na cela, perto da meia-noite, eles estavam cantando e orando, e as cadeias, elas se abriram. Os guardas ficaram desesperados quando perceberam que as portas das celas estavam abertas e acreditavam que os presos tinham fugido. O carcereiro decide então matar-se diante daquele cenário, mas Paulo clama em alta voz dizendo: não faça isso, estamos todos aqui. Imediatamente o homem pergunta a Paulo: senhores, o que eu devo fazer para ser salvo? E Paulo respondeu: creia no Senhor Jesus e será salvo, você e os da sua casa. Então aquele soldado leva Paulo para sua casa, arrependido. O que ele faz? Ele deu o seu dinheiro? Não. Arrependimento, nesse caso, não envolvia dinheiro, pois o pecado era violência. Ele ia aprender a ferir e machucar como carcereiro. Se esse era o seu pecado, como deveria dar meia volta? Ele deveria agora se retratar. Esse mesmo homem aparece em Atos 16 e 33, lavando os ferimentos dos presos, sendo logo em seguida batizado, ele e todos os seus. O homem que talvez tivesse aberto as feridas de Paulo estava agora lavando-as e aplicando medicamento. Quando nós olhamos para o arrependimento, nós entendemos que não é apenas o abandono da prática, mas sim é tomar uma direção oposta. Aquele que roubava, agora não rouba mais, mas também abençoa o seu próximo. Aquele que era violento, agora não fere mais, mas também ajuda a sarar o seu próximo. Esse é o verdadeiro sentido do arrependimento. Ainda em Efésios capítulo 4, verso 25 a 32, Paulo ele vai apresentar o padrão de arrependimento, dizendo: quem mentia, passe a falar a verdade. Quem se irava facilmente, não dê desculpas, mas resolva a situação antes do pôr do sol. Quem roubava, trabalhe e passe a repartir com o necessitado. Quem falava bobagens, use as palavras somente para edificar. Quem era cheio de amargura, seja agradecido e doce. Quem caluniava, aprenda a elogiar e a bem dizer. Quem era cruel, seja bondoso. Quem guardava mágoa, aprende a perdoar. Em qual dessas você precisa dar meia volta? Que o Senhor possa iluminar o nosso entendimento para realmente vivermos uma vida de arrependimento, porque o arrependimento precisa necessariamente produzir frutos visíveis e tangíveis. Que Deus vos abençoe.
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1: Só Jesus pode mudar a situação da sua vida. A paz do Senhor Jesus, amados ouvintes, aqui é a jovem Patrícia Januário. Vamos meditar hoje no Evangelho de Jesus, segundo escreveu Lucas, capítulo 17, versículo 12, que diz: E entrando numa certa aldeia, saíram-lhe ao encontro 10 homens leprosos, os quais pararam de longe e levantaram a voz, dizendo: Jesus, Mestre, tem misericórdia de nós. E ele, vendo-os, disse-lhes: Ide e mostrai-vos aos sacerdotes. E aconteceu que, indo eles, ficaram limpos. Queridos ouvintes, a lepra é uma das doenças mais antigas da humanidade. Doença terrível, uma das piores que a carne possa sofrer. Na antiguidade, ela havia se tornado a doença que mais causava pavor às pessoas, pois a presença dela na pessoa a colocava no vale da morte, do desprezo, da tristeza e da dor, não apenas pela doença, mas pela separação da família, amigos e do convívio social. A lepra era considerada um castigo divino pelo pecado, como ocorreu com Miriam, por murmurar contra o seu próprio irmão Moisés, como aconteceu com Geazi, o moço de Eliseu, pela sua ganância em receber prata e vestes de Naamã, e também como aconteceu com o rei Uzias, por seu orgulho e arrogância, queimando incenso no templo, prática reservada apenas para os sacerdotes. A lepra é um símbolo daquilo que o pecado é para a alma, pois contamina e destrói. Naquela época, como não havia cura, levava à morte. Como diz Paulo em Romanos 6:23, o salário do pecado é a morte. Ouvintes, quão terrível é o pecado! Muito pior do que a lepra, pois ele nos afasta de Deus aqui e por toda a eternidade. Como vemos em Isaías 59:2, os vossos pecados fazem separação entre vós e o vosso Deus. Amados ouvintes, a situação daqueles 10 leprosos era assustadora. Excluídos da família, amigos e sentenciados à morte. Quem sabe você está em uma terrível situação assim como eles estavam. Sem esperança, sem solução, desesperado, desanimado, aflito, angustiado. Mas Jesus está indo ao teu encontro hoje, assim como foi o encontro daqueles leprosos. Não foi por acaso que Jesus entrou naquela aldeia. Também não é por acaso que você está ouvindo essa programação. Qual será a sua atitude? Deixá-lo passar ou aproveitar a oportunidade? A oportunidade de perdão, de cura, de salvação, de restauração de vida estava diante deles, assim como está diante de você hoje, querido ouvinte. Eles não rejeitaram, não desprezaram aquela grandiosa oportunidade. Veja que eles saíram ao encontro de Jesus, e mesmo não podendo se aproximar, de longe eles clamam, eles gritam: Jesus, Mestre, tem misericórdia de nós. Amados ouvintes, eles reconheceram a situação em que estavam, situação de morte, e reconheceram quem estava diante deles: Jesus, o Filho de Deus, o dono da vida, aquele que tem todo o poder. Eles o reconheceram como Mestre, palavra que no seu sentido original significa comandante supremo. Sabiam que Jesus possuía controle absoluto sobre todas as enfermidades e também sobre a morte. Eles não clamam por cura, mas clamam por misericórdia, pois sabiam que a sua misericórdia atende todas as nossas necessidades. Faça hoje como aqueles leprosos.

0: corri no dia da salvação. Eis aqui agora o tempo aceitável. Eis aqui agora o dia da salvação. Ouvintes, você pode ser hoje mesmo perdoado, liberto, curado, restaurado, salvo. Basta você clamar, não deixe para amanhã. Tome essa atitude hoje. E por que não agora? Jesus está pronto a te ouvir. Seja ousado como foi o cego Bartimeu, que diante daquela multidão não desistiu de clamar, mesmo sendo repreendido para que se calasse. Jesus, vendo aqueles leprosos, disse-lhes: ide e mostrai-vos aos sacerdotes. A ordem de Jesus está em concordância com a lei dada por Deus a Moisés e Levítico 14, pois somente os sacerdotes poderiam declará-los limpos. Jesus não disse: vocês estão curados, mas ordenou: ide e mostrai-vos aos sacerdotes. Eles então prontamente obedeceram. O caminho para a cura é a obediência. A obediência é algo que Deus requer de nós. 1 Samuel 15, 22 diz: obedecer é melhor do que sacrificar. Amados ouvintes, a obediência é a demonstração de uma verdadeira fé. Podemos então dizer: eles creram em Jesus e foram. Paulo diz em Atos 16, 31: crê no Senhor Jesus e será salvo. Ouvintes, eles não tinham nenhuma evidência de que estavam curados. Não sentiam mudança alguma sendo realizada neles quando Jesus os ordenou a irem. Mas indo eles, ou seja, no caminho, ouvintes, ficaram limpos, curados. Quem é o caminho? João 14, 6. Jesus é o caminho, a verdade e a vida. Enquanto eles estavam no caminho, eles foram curados. Que maravilha! O segredo é crer e obedecer, mesmo sem ter qualquer sensação imediata de algo bom acontecendo, pois não levará muito tempo para você sentir o abençoado poder divino te perdoando, libertando, transformando sua vida e te curando. Pois somente Jesus pode mudar a situação da sua vida. Nos dias de hoje, Jesus nos fala pela sua palavra e quer nos conceder a bênção que lhe pedimos, mas só o faz quando agimos em obediência à sua palavra. Amados ouvintes, Jesus mudou a situação da vida daqueles 10 leprosos. Ele também pode mudar a situação da sua vida. Creia nele, obedeça a sua palavra e viva em novidade de vida. Lembre-se, eles só foram curados porque obedeceram a ordem de Jesus: ide e mostrai-vos aos sacerdotes. Em João 8, 51, Jesus diz: asseguro que, se alguém obedecer a minha palavra, jamais verá a morte. Deus abençoe.
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3: Hoje eu vou falar sobre 5 sinais importantes do abuso emocional. Grandes problemas do abuso emocional é que ele pode acontecer por um longo período de tempo que nós mesmos percebemos que ele está acontecendo. Além disso, alguns especialistas acreditam que o abuso emocional pode ser até mesmo mais prejudicial, causar bem mais danos que os abusos físicos, já que pode enfraquecer como nós sentimos, pensamos e as crenças que nós temos sobre nós mesmos, fortalecendo crenças disfuncionais sobre o mundo e quem a gente é. Isso pode acontecer e a gente nem mesmo perceber que essas coisas estão acontecendo, atrapalhando significativamente a nossa vida profissional, pessoal e social. Primeiro sinal: você está sendo reduzido? Pessoas estão te degradando? Você está sendo, por exemplo, colocado para baixo, na frente dos outros? Eles

0: Com sarcasmos, como um jeito de te machucar, fazem piada sobre você para os outros. Essas coisas, dependendo de como são as suas crenças centrais, podem fortalecer crenças e pensamentos funcionais sobre nós mesmos e diminuir a nossa autoconfiança. Sinal 2. Alguém controla ou domina a sua vida? Além disso, essa pessoa deprecia, rebaixa você. Às vezes te trata como uma criança, tentando controlar os seus gastos. E dizem que às vezes os seus planos são estúpidos ou insignificantes. Essas pessoas normalmente eles agem de uma maneira superior a você, como se eles fossem superiores. E muitas vezes isso pode desenvolver na pessoa abusada uma dependência, deixando ela com dificuldade de tomar decisões sem falar com a pessoa abusadora. Isso pode acontecer porque você pode estar sob o controle por tanto tempo que pode até mesmo esquecer de como pensar sozinho. Terceiro sinal, acusação e culpa. Pessoas abusadoras costumam culpar os outros pelos seus problemas. Têm dificuldade de admitir que erraram e nunca se culpam. Eles acham que fazem tudo melhor, e se alguém questiona isso ou critica as suas ações, eles ficam muito nervosos. Quarto sinal, abandono. Abusadores costumam se distanciar quando estão mais irritados, ficam frios, sem mesmo expressar o que a outra pessoa fez de errado, evitando dar atenção e afeto. Isso é especialmente horrível quando pais fazem isso com seus filhos. Temos que tomar cuidado ao confundir punição por mau comportamento com abandono. Quinto e último sinal, codependência. Isso acontece quando a outra pessoa não te trata como uma pessoa completa. Ela faz escolhas por você, não leva em consideração o que você quer ou o que você precisa. E muitas vezes fala que estão fazendo o que é melhor para você. Isso pode acontecer quando a pessoa não deixa que você saia, por exemplo, que tenha contato com outras pessoas além dela. Quer que você passe tempo com ela como se não houvesse separação entre vocês. Se você percebe que esses sinais acontecem com você, se questione se você pode estar num relacionamento abusivo. Converse com pessoas de confiança e veja o que elas acham, porque às vezes um olhar de fora, elas olhando de fora, elas podem ajudar nisso. E sempre que precisar, busque ajuda profissional e familiar. Até mais!
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2: Paz ao Senhor Jesus, todos irmãos e amigos do programa Voz da Libertação. Que tenho o prazer de estar com vocês nesse dia de hoje. É seu irmão em Cristo, Marcos Petrachim. Eu tenho o imenso prazer de trazer mais uma reflexão para a nossa edificação. E terá como tema: a porta da graça permanece aberta. Ela está baseada no Evangelho de Jesus Cristo, segundo escreveu Mateus, no capítulo 7, no versículo 13 e 14, que diz: entrai pela porta estreita, porque larga é a porta e espaçoso o caminho que conduz à perdição. E muitos são os que entram por ela. E porque estreita é a porta, e apertado o caminho que leva à vida, e poucos há que a encontrem. Nós vemos nesse texto bíblico nosso Senhor Jesus conversando e orientando os seus discípulos, falando a respeito de uma porta estreita e de uma porta larga, falando a respeito de um caminho espaçoso e um caminho estreito. O Senhor Jesus está nos dizendo, através dessa mensagem, que essas duas portas levam para um destino. Um destino é a perdição e outro destino é a vida. O caminho largo, a porta larga, tem levado muitos para o caminho de perdição. Como a própria Bíblia, ela vai nos dizer que há pessoas que seguem, andam por caminhos que aos seus olhos parecem ser perfeitos, mas são caminhos que os levarão para a morte. Jesus, ele diz na sua palavra: eu sou o caminho, dizendo: ninguém vem ao Pai senão por mim. Jesus dizendo: eu sou o único caminho que leva a Deus. Eu sou a porta, como ele diz em João capítulo 10, do versículo 9, ele diz: aquele que entrar por mim salvar-se-á, ele entrará e sairá e achará pastagem. Jesus é a porta da graça. A porta da graça hoje ela ainda permanece aberta. Porém, após nós passarmos por essa porta da graça, nós teremos que caminhar por um caminho estreito, apertado, que é um caminho que muitas vezes vai nos fazer chorar, vai nos fazer sofrer, vai nos fazer se angustiar, se entristecer. São caminhos que o próprio Jesus, ele disse na sua palavra para os seus discípulos e para nós e para todos aqueles que viessem a segui-lo. Ele disse que no mundo nós teríamos aflições, teríamos lutas, seremos perseguidos por amor do seu nome, seremos caluniados, afrontados, até mesmo presos, e alguns seriam até mortos por amor a ele. Mas ele diz assim: mas quando isso acontecer, alegrai-vos, porque grande é o vosso galardão. Então nós vemos que essa porta estreita, muitas pessoas não querem entrar por ela, porque essa porta estreita precisa haver renúncia. Jesus disse: aquele que quiser me seguir, negue-se a si mesmo, pegue a tua cruz dia após dia e siga-me. É uma porta estreita e um caminho apertado, porém que nos levará para a vida. E que vida é essa? É a vida eterna. É a vida que o Senhor prometeu. Na sua palavra, ele diz que aquele que nasceu de novo e vive em novidade de vida, Jesus, ele dará para essa pessoa vida e vida com abundância. Mas essa vida com abundância não é aqui na terra. A vida que é com abundância que Jesus tem preparado para nós é na vida eterna. É na vida eterna que o Senhor tem preparado para nós essa vida com abundância, onde encontraremos a plena felicidade. Hoje muitos procuram ser felizes, mas infelizmente aqui na terra não conseguiremos alcançar essa felicidade plena, porque sempre haverá sofrimentos, dores, enfermidades, sempre haverá coisas que irão fazer nós deixarmos de estar felizes. Então a felicidade aqui na terra é uma felicidade passageira, uma felicidade momentânea, mas o Senhor tem uma felicidade plena preparado para nós. Para aquele que andar por esse caminho apertado, que entrar por essa porta estreita, tem essa recompensa, a recompensa da vida com abundância. Muitas pessoas hoje têm preferido entrar pela porta larga e andar por caminho espaçoso, porque são caminhos que não têm regras, caminhos que não têm renúncia, caminhos que elas olham e elas podem fazer o que quer, fazer as suas vontades, realizar os desejos do seu coração, podem satisfazer os desejos da sua carne. E muitos têm andado por esses caminhos. Porém, esse caminho é caminho que vai levar essas pessoas para a morte. Muitas pessoas, outra hora, estavam andando no caminho da verdade, estavam andando no caminho estreito. Mas, de repente, no meio desse caminho, ela olhou, e no meio, às vezes, as dificuldades também, ela olhou e ela viu um atalho, que esse atalho atraiu seus olhos, que esse atalho chamou a sua atenção, e ela entrou por esse atalho. Muitos têm entrado por atalhos no meio da caminhada, no meio da trajetória, e ali nesse atalho as pessoas sofrem coisas que ela, mesmo se estivesse no caminho estreito, ela sofreria, porém ela está sofrendo ali agora sem a verdade, sem Cristo estar com ela, ajudando, e aí ela volta, e quando ela volta, a porta da graça está aberta, Jesus está de braços abertos para recebê-la novamente, para cicatrizar as suas feridas, para limpar o seu coração e acolhê-la novamente como filha, como filho. Quem sabe você que está me ouvindo agora, você também tem entrado em atalhos e o Senhor está falando contigo que é hora de você voltar. É hora de você voltar porque muitos têm entrado nesse atalho, saído do caminho estreito, da porta estreita, do caminho apertado e entrando atalhos que infelizmente não tem dado tempo de eles voltarem e eles têm morrido nesses atalhos. O Senhor está dizendo assim, ei, ainda há tempo de você voltar. Volte porque a porta da graça ainda está aberta. A Bíblia Sagrada vai dizer que uma certa feita, Deus usou um homem para construir uma arca e para proclamar ali a vinda de Deus. E o povo chamava de louco, o povo chamava de fanático. Dizia para Noé assim, Noé, não chove, Noé, como é que vai cair água do céu? E não acreditavam ali no que Noé estava dizendo, estava apregoando ali a palavra da justiça. E muitos não davam ouvido, não deram ouvido. Até que um dia aconteceu, um dia a porta da arca se fechou. E a Bíblia Sagrada vai dizer que foi o próprio Deus que fechou a porta pelo lado de fora. Quando veio a chuva, veio as águas, quem sabe alguns bateram na porta, dizendo, Noé, abre aí, Noé, deixa nós entrar. E Noé simplesmente teve que dizer, olha, não posso, porque quem fechou foi o meu Senhor. E ele que fechou pelo lado de fora, eu não posso abrir. Então hoje a porta da graça está aberta, que é Cristo, mas um dia essa porta ela se fechará. E não adiantará você bater, não adiantará você gritar ali, porque essa porta infelizmente já vai estar fechada. O Senhor está dizendo, aproveite essa oportunidade, entre por essa porta, porque ela ainda permanece aberta para todos aqueles que creem, para todos aqueles que se arrependem e reconhecem os seus erros. O Senhor está dizendo, aquele que vem a mim, de maneira nenhuma, eu o lançarei fora. Guarde essa reflexão no teu coração e que Deus abençoe a sua vida e volte para o caminho estreito, volte a entrar pela porta apertada, porque vai valer a pena, porque o Senhor tem recompensa para você no final dessa trajetória, em nome de Jesus. Um forte abraço. Que Deus abençoe a sua vida, em nome de Jesus.
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3: Paz do Senhor, queridos ouvintes do programa Voz da Libertação. Eu venho através dessa oportunidade a mim concedida trazer uma mensagem da parte de Deus para você, querido ouvinte que está me ouvindo, aonde o Senhor Jesus, o Mestre da Galileia, ele fala para você que pode um pai abandonar um filho, pode uma mãe abandonar um filho, mas, todavia, eu não vos abandonarei. O Senhor Jesus, o querido ouvinte, ele está dizendo, pode vir tantas adversidades, tantas lutas, tantas provas, tantas situações adversas contra você, mas ele vai estar no teu barco para te ajudar. Mas, de contrapartida, Jesus precisa que você dê um passo de fé essa noite. Que você venha determinado às 19 horas, aonde eu mesmo, pastor Joacir Gonçalves, juntamente com a minha esposa Marcele Gonçalves, estaremos profetizando milagres da parte de Deus na tua vida, determinando bênçãos materiais, financeira e espiritual da parte de Deus na tua vida, aonde nós somos instrumentos usados na mão de Deus, canais de bênção para você ser abençoado. Mas é necessário você dar um passo de fé. Esse passo de fé você vai dar hoje às 19 horas, porque o Senhor quer te receber de braços abertos, mas é necessário você ter uma atitude. E a palavra de Deus diz que sem fé é impossível agradar a Deus. Coloque a tua fé em ação hoje às 19 horas, querido ouvinte. Não conte teus problemas a ninguém. O Espírito Santo da verdade, o Espírito Santo de Deus que opera na igreja Deus é Amor, culto, profundo, escondido, será revelado. Venha essa noite, 19 horas, Avenida Mauro Ramos 184. Venha, porque Deus tem um milagre para entregar para você, querido ouvinte. Não fique indiferente nessa noite. O Senhor quer ouvir o teu clamor. O Senhor quer ouvir a tua oração, para que Ele abra a janela dos céus e derrame sobre vós uma bênção tal, e vai transbordar os teus celeiros, e vai fartar os teus lagares, e vai fazer acontecer na tua vida. Hoje, 19 horas, todos os caminhos levam para o teu milagre, para a bênção, para a vitória. Avenida Mauro Ramos, número 184. E fiquem todos na gloriosa e doce paz do Senhor Jesus.

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1: Que a graça e a paz do Senhor Jesus esteja com todos vocês, queridos e diletos ouvintes do programa Voz da Libertação. Quem tem o prazer de vos saudar é a sua irmã em Cristo, Nayara Otávio, e estou passando aqui mais uma vez para trazer uma reflexão da Palavra de Deus ao seu coração, que está no livro de Números, no capítulo 13, no verso 33. A Palavra do Senhor vai nos dizer: também vimos ali gigantes, e éramos aos nossos próprios olhos como gafanhotos, e assim também o éramos aos seus olhos. Queridos, eu quero falar sobre a síndrome do gafanhoto. Essa síndrome que tem atingido muitas pessoas hoje. E eu quero falar sobre ela. A Bíblia diz que o povo de Israel havia saído da escravidão, mas ainda não havia entrado na terra prometida. E 12 espias foram enviados para avistar a terra da promessa. E esses 12 espias eram príncipes do povo, líderes. E depois que eles avistaram a terra, trouxeram os frutos excelentes. Mas 10 dos 12 espias trouxeram um relatório negativo, induzindo o povo a uma inquietação perturbadora. Semearam a incredulidade, promoveram a rebeldia, incitaram o povo contra o próprio Deus e contra Moisés. E disseram que a terra era boa, mas tinha cidades fortificadas e gigantes invencíveis. Disseram ainda que, aos olhos dos gigantes, eles eram como gafanhotos, bem como os seus aos seus próprios olhos. É interessante, irmãos, que é uma triste inversão. Considerando-se menos do que príncipes, menos do que homens, esses 10 espias se compararam como gafanhotos. Irmãos, o pecado desses líderes foi tão grave que o povo se insurgiu contra Deus. E no coração desse povo, eles desejaram voltar para a escravidão do Egito. Oh, queridos ouvintes, toda aquela geração perambulou 40 anos no deserto e não entrou na terra da promessa. Mas eu quero chamar a sua atenção que apenas 2 desses espias que confiaram em Deus, que foi Josué e Caleb, que entraram na terra da promessa. Sabe, os demais, eles pereceram nessa jornada. E aí eu digo para você, quem venceu foi a síndrome do gafanhoto. E não os gigantes. Eles foram derrotados não pelas circunstâncias, mas pelos sentimentos. Caíram por causa da incredulidade e não por causa dos gigantes. Tropeçaram nas próprias pernas, foram derrotados pelos próprios pecados. Oh, amados ouvintes, o pecado é maligníssimo. Ele nos priva das delícias da terra prometida. E eu estou falando aqui de algo que talvez você esteja pensando: ah, irmã Nayara, mas que síndrome de gafanhoto é essa que eu não conheço? Eu já ouvi falar em síndrome do pânico, né? Em medo, em pavor. Mas que síndrome é essa? Eu posso dizer para você, querido ouvinte, que essa síndrome é a síndrome da pequenez. Sabe, aquela pessoa que se sente o menos favorecido, o menor, o mais pequenininho, o... enfim. São tantas palavras, mas Eu quero chamar a sua atenção, querido ouvinte, você que está aí vivendo essa síndrome, você que não está enxergando o Deus tão grande que você serve, o Deus que fez tantas proezas e maravilhas para aquele povo ali, libertando-os da escravidão e trazendo-os para a terra da promessa. É claro que havia desafios para serem enfrentados, mas Deus, ele seria com eles. E tem muita gente que quer a vitória, mas não quer, irmãos, de fato, crer. Estão aí com essa síndrome, se achando menos favorecido, menorzinho, incapaz. E são tantas as coisas, e Deus está dizendo basta. Porque se você continuar com os mesmos olhos desses 10 espias aí que não entraram na terra prometida, porque promoveram incredulidade no coração do povo, semearam incredulidade, promoveram rebeldia, incitaram inquietação, perturbação ao povo, ao ponto do povo desacreditar em Deus e se levantar contra o próprio Deus e contra Moisés. Tem muita gente que está com essa mesma síndrome hoje. Em vez de você colocar os teus olhos em Deus, que é o Criador de todas as coisas, você está apenas olhando para o gigante, você está apenas olhando para o problema, você está apenas olhando para a crise econômica, você está apenas olhando para a doença, para a enfermidade, e você não consegue enxergar o Deus que é poderoso, que faz infinitamente muito mais além daquilo que pedimos ou pensamos. Pelo amor de Deus, queridos ouvintes, se eu estou falando aqui com alguém que está passando por esse momento, que você está se autodestruindo, porque é isso que vai acontecer. Se você continuar olhando apenas para os desafios, para os gigantes, você vai acabar tombando nessa caminhada. Você vai acabar derrotado. As circunstâncias à tua volta, os sentimentos que você está carregando dentro do teu peito aí, a incredulidade vai acabar fazendo você tropeçar nas suas próprias pernas. E você vai acabar sendo derrotado pelos seus próprios pecados. Por isso eu quero chamar a sua atenção, querido ouvinte, em nome de Jesus. Coloque os teus olhos no autor e consumador da tua fé. Não olhe para a circunstância, não olhe para o problema, não olhe para a crise, não olhe para o governo, olhe apenas para o Deus que tu serve, que nunca perdeu uma batalha. Em nome de Jesus, o pecado, ele quer te privar de provar as delícias da terra prometida. Eu não estou falando da terra prometida em Israel, em Jerusalém. Não, eu estou falando da terra prometida, a nova Jerusalém de Deus. Entende isso? Que se você não colocar os teus olhos no Senhor e não parar de murmurar, de reclamar do que está acontecendo à tua volta, e só se enxergar o menos favorecido, pequenininho, incapaz. Muitos se comparam até com bichos e insetos, pelo amor de Deus. O Senhor te chamou, tu és homem e mulher de Deus. Então, para com isso. Em nome de Jesus, não perca. Não se prive de provar as delícias do que o Senhor tem preparado para você. Tome a posição de soldado, de homem e mulher de Deus. Se prepare para a batalha, se prepare para a guerra, se posicione na presença do Senhor. Em nome de Jesus, vista a armadura de Deus e vamos marchar rumo à nova Jerusalém do Senhor. Vamos olhar para Jesus, vamos manter a nossa fé nele. Não vamos confiar em carros, em cavalos, Não vamos confiar em promessas humanas, mas vamos confiar em Deus, irmãos. E não vamos ficar inquietos e perturbados, porque o nosso Deus está no controle de todas as coisas. Amém? Que Deus te abençoe. Eu deixo um abraço carinhoso da sua irmã em Cristo, Nayara Otávio, e fiquem todos com Deus.
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1: Você enfrenta dificuldades ao tentar compartilhar ou delegar tarefas? Sente dificuldade de confiar em outras pessoas para assumirem algumas responsabilidades? Como você imagina que sua vida seria se você conseguisse compartilhar mais responsabilidades ou problemas com outras pessoas? Meu nome é Joyce Oliveira, sou psicóloga e hoje vamos falar sobre o que é a síndrome do super-herói, a importância de reconhecê-la e como superá-la. A síndrome do super-herói, também conhecida como síndrome do salvador ou do mártir, é um padrão de comportamento em que uma pessoa sente a necessidade de assumir todas as responsabilidades e resolver todos os problemas sozinha, sem contar com a ajuda de outras pessoas, tendo dificuldade em delegar tarefas e não sabendo como priorizar suas responsabilidades. Essa pessoa se vê como indispensável e acredita que somente ela pode fazer as coisas da maneira correta, sobrecarregando-se com um volume excessivo de tarefas e compromissos. Embora possa parecer um comportamento admirável à primeira vista, a longo prazo, essa atitude pode ser prejudicial tanto para a pessoa que possui, quanto para o ambiente em que ela está inserida. Lembrando que não se trata de um diagnóstico, mas sim de uma forma de compreender e abordar certos padrões de comportamento. Costumo abordar com meus pacientes a relevância de identificar e nomear certos padrões de comportamento, porque isso permite que a gente analise o quão disfuncional pode ser aquele comportamento para as nossas vidas. Ao reconhecê-los, é possível avaliar os prejuízos que eles nos causam. Medo de falhar ou decepcionar os outros, busca constante por reconhecimento e a falta de confiança nas habilidades dos outros são algumas das possíveis causas dessa síndrome. Sem a ação preventiva, esses comportamentos podem se agravar e ter impactos negativos na vida pessoal, profissional e na saúde mental da pessoa. E eu vou citar alguns exemplos para facilitar a compreensão. Sobrecarga e exaustão, queda no desempenho pelo acúmulo de tarefas e responsabilidades, dificuldade em estabelecer limites saudáveis entre o trabalho e a vida pessoal, o que acaba gerando um prejuízo, né, um desequilíbrio, prejuízos nas relações interpessoais devido ao foco excessivo nas demandas, isolamento emocional pela dificuldade em compartilhar problemas, aumento do estresse e da ansiedade, perda de oportunidades de crescimento no trabalho, ao não aprender a delegar as tarefas e compartilhar as responsabilidades, e autoexigência excessiva, por se cobrar demais, acreditando que deve ser capaz de fazer tudo e tudo sozinha. A conscientização, mudanças comportamentais e a busca por apoio adequado são fundamentais nesse processo. Vou compartilhar com vocês 5 estratégias que podem te auxiliar na superação dessa síndrome. Reconhecimento e aceitação, reconhecendo que você possui esse perfil comportamental e aceitar que não é possível fazer tudo sozinho. Aprender a delegar tarefas, aprendendo a confiar nas habilidades e competências das pessoas ao seu redor, dando uma primeira oportunidade para isso. Aprendendo a priorizar as responsabilidades, identificando o que é urgente e o que é importante e se concentrando nas tarefas urgentes inicialmente. Aprendendo a dizer não, porque nem todas as tarefas e compromissos precisam ser assumidos, priorizando assim o seu bem-estar. Colocar limites quando necessário e, principalmente, buscar apoio e compartilhar seus problemas, porque ter uma rede de apoio é fundamental para enfrentar essas dificuldades e encontrar soluções mais eficazes. É possível superar esse padrão de comportamento e a terapia é uma valiosa aliada nesse processo.
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2: Olá, meu amigo e minha amiga. Graça e paz a todos. É uma grande alegria mais uma vez estarmos juntos através desse programa. Eu sou sermão em Cristo, pastor Fernando Souza. Em virtude do cenário atual, que quero falar de esperança a você, meu irmão e minha irmã. O tema de hoje, ainda há esperança. O texto escolhido para a leitura é Jeremias, capítulo 17, verso 7. Bendito o homem que confia no Senhor e cuja esperança é o Senhor. É inegável o fato de que o mundo enfrenta um caos que tem afetado em todas as áreas da família. Como ter esperança em meio ao caos? Não importa qual seja a nossa situação, sempre existe esperança. Porém, essa esperança deve ser colocada em Deus. A esperança é mais do que atitude mental positiva. É o olhar confiante que possibilita ver além da realidade visível. O que confia em Deus jamais será subvertido pelo desespero. Em meio às crises, brotará a esperança. A fonte da verdadeira esperança é Jesus Cristo, que nos une a Deus. As Escrituras dizem em Efésios capítulo 2, verso 12 e o versículo 13, estáveis sem Cristo, separados da comunidade de Israel e estranhos às alianças da promessa, não tendo esperança e sem Deus no mundo. Mas agora, em Cristo Jesus, vós que antes estáveis longe, fostes aproximados pelo sangue de Cristo. Há esperança para você. Quando no caminho da vida o fardo é pesado e temos dificuldade para continuar, convém recordar que também temos ao nosso lado um companheiro forte e vencedor. Jesus, o Filho de Deus, ele pode tirar de nosso coração toda carga, toda dor, toda frustração, todo fracasso. Ele nos alivia o peso da vida e nos enche de renovadas esperanças. Ninguém pode nos ajudar tanto como esse amigo. Caso você, meu irmão e minha irmã, esteja sentindo que sua esperança está se esvaindo, creia que bom é o Senhor para os que se atêm a Ele, para a alma que o busca. A maior esperança do mundo foi e continua sendo Jesus Cristo. A verdadeira esperança não está baseada nas promessas encantadoras dos grandes líderes da terra. A Bíblia diz em Romanos capítulo 12, verso 2, e não vos conformeis com este mundo, mas transformai-vos pela renovação da vossa mente, para que experimenteis qual seja a boa, agradável e perfeita vontade de Deus. Não coloque sua esperança no sistema desse século. Não deposite sua confiança em sistemas políticos para depois ficar totalmente desencantada, frustrada e sem esperança. Sei que você pode estar cansado, angustiado, em um desânimo profundo com todo o caos que está acontecendo no mundo. Há esperança para você. A Bíblia diz em Romanos capítulo 8, verso 24, porque na esperança fomos salvos. Ora, esperança que se vê não é esperança, pois o que alguém vê, como o espera? A esperança não é a última que morre. No entanto, é preciso confiar que Jesus pode tirar toda a dor, tristeza do nosso coração. Deus enviou seu Filho ao mundo para sofrer morte de cruz e de espalhar discípulos pelo mundo, a fim de que eles também dessem testemunho custoso de sua fé no crucificado. Ainda há esperança. Deus abençoe você, meu amigo e minha amiga. Reflita sobre as suas bênçãos presentes as quais todo aquele que crê tem bastante, e muito obrigado pela atenção. E fiquem todos na paz do nosso Senhor e Salvador Jesus Cristo. Quem se despede é seu irmão em Cristo, pastor Fernando Souza.
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4: Que Deus abençoe, querido ouvinte. Estamos com a Bíblia na mão para este quadro todo especial. Texto escolhido. 1 Pedro, capítulo de número 4, versículo 7. 1 Pedro, capítulo 4, versículo 7. E já está próximo o fim de todas as coisas. Portanto, sede sóbrios e vigiai em oração. Mas, sobretudo, tendes ardente amor uns para com os outros, porque o amor cobrirá a multidão de pecados. Vivendo como convém é este tema que iremos tratar, segundo esta palavra que Pedro está nesta epístola, muito mais do que numa missão de despertamento para uma realidade de comunhão, ele estabelece um princípio dizendo: já está próximo o fim de todas as coisas. Não é o fim do ano, o fim do mês, o fim dos dias, mas o fim de todas as coisas que habitam sobre a terra. Então ele nos convida a viver de uma maneira sóbria. Sóbria, sobriedade, tem um significado nas escrituras de esclarecimento. Sobriedade não é estar sobre a visão de não constar nenhum efeito de química, de álcool, de entorpecência, não. Ser sóbrio é ter uma mente ligada naquilo que está pela palavra sendo revelado. E quando ele diz a sobriedade espiritual é a forma que nos convém viver, ele disse: é por isso que devemos vigiar em oração. Porque a sobriedade não vem do estado ou da condição do homem, mas vem das respostas da oração. E quando ele diz: e sobretudo, tendes ardente amor uns para com os outros, ele está nos dizendo por que devemos amar. Porque somente o amor, ele pode cobrir uma multidão de pecados. Então, para que possamos viver como convém diante do Senhor, a Bíblia diz que devemos nos portar de uma maneira em que o Evangelho será pregado através de nós. Livro de Filipenses 1:27. Somente deveis portar-vos dignamente, como aqueles que foram chamados para desfrutar do fim de todas as coisas. É o primeiro passo. E sabendo que está próximo o fim de todas as coisas, a Bíblia faz uma pergunta: como deveis portar-vos? Em outras palavras, como é que você deve viver sabendo que todas estas coisas terão fim? Sabe o que Paulo responde no livro de Atos dos Apóstolos, diante de Agripa e aqueles que o acusavam, e um orador especial que foi trazido para lhe acusar? Paulo disse: eu vivo com uma consciência pura diante de Deus e dos homens, sabendo que irei dar conta de tudo aquilo que fiz por intermédio do corpo. Viver como convém é viver a sobriedade que Cristo vem e nós iremos para Ele e prestaremos conta de tudo. Quando a Bíblia diz no livro de 1 Coríntios 13:11, o apóstolo, o servo de Cristo, ele diz da seguinte maneira: vocês são considerados por todas as gentes, mas de nós as pessoas riem. Sabe o que ele estava dizendo? Não está nos abatendo o que diz as pessoas, não está nos incomodando aquilo que dizem os demais, porque nós vivemos não para agradar. E este é o primeiro ponto que você deve estabelecer como princípio na sua vida, para você não se angustiar e viver como convém. Para você não padecer conflitos que não vêm de Deus, mas padecer para que a glória de Deus possa resplandecer. É assim que nós devemos viver, orando e vigiando em oração. Assim devemos orar como convém, orar de acordo com a vontade de Deus, orar pela palavra do Senhor e sinalizar que nós precisamos

0: que a nossa mente possa alcançar. Quer viver como convém? Viva em sobriedade. Não se deixe entorpecer. Não se deixe convencer pelo mundo, pelos homens, pelo diabo. Quer viver como convém? Viva em vigilância. Quer viver como convém? Viva em oração. E por último, eu quero encerrar. Quer viver uma vida que vale a pena? Viva para amar entranhavelmente os irmãos, porque o amor cobrirá uma multidão de pecados. Você está nesta terra para fazer a diferença. Você está nesta terra para viver com propósito. Que Deus abençoe a sua vida e a qualquer momento retornaremos com mais palavra de Deus para a sua alma.
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1: O saúde é Débora Miranda. Estamos chegando com o Espaço Eu e Mais Um. Esse programa que tem como principal alvo ajudar os discipuladores, aqueles que estão junto aos novos convertidos, ensinando os primeiros passos, ensinando como amar a Deus, como santificar as suas vidas. E é exatamente isso que eu quero continuar falando hoje, sobre santificação. Eu já começo com uma pergunta: será que temos de ser limpos? De que tipo de impureza? A própria palavra já nos responde, quando o apóstolo Paulo, ele fala de duas amplas categorias de pecado que têm de ser exterminadas de nossas vidas imediatamente: as impurezas da carne e as impurezas do espírito. Eu quero dizer que Jesus, ele nos purifica dos pecados, e a palavra de Deus é ela quem nos lava. Eu explico. À medida que nós vamos conhecendo a Deus, conhecendo a sua palavra, que a gente vai estudando a Bíblia Sagrada, nós vamos fazendo os ajustes necessários, ou seja, nós deixamos de praticar os costumes que antes tínhamos e agora fazemos o certo, que é a vontade de Deus. Para quê? Para agradá-lo. Agora você pode perguntar: quais são as impurezas da carne? São tantas, mas eu vou citar algumas delas. Todo tipo de pecado sexual, embriaguez, desonestidade, sensualismo e todas as outras características que a carne deseja. E a Bíblia diz que pessoas que praticam estas coisas não terão permissão para entrar no céu. Leia Gálatas 5, versículo 19 até ao 21. Então nós falamos das impurezas da carne. Agora vamos às impurezas do espírito. Quando os crentes estavam na cidade de Corinto, eles estavam rodeados pela idolatria, rodeados por deuses que não eram o Deus santo e verdadeiro que nós conhecemos e servimos. E eu leio em 1 Coríntios 10, 14 até o 21, sobre este povo que estava rodeado de ídolos. E hoje não é diferente, você acha que é diferente? Não. Nós estamos rodeados de uma variedade de doutrinas humanas, doutrinas filosóficas, doutrinas diabólicas, práticas de espiritismo, rituais, adoração a santos e imagens de escultura e tantas outras coisas. E muitas vezes, essas práticas escondidas e, eu posso até dizer, disfarçadas no meio da cultura dos povos, isso porque Satanás vem de maneira sutil para enganar, né? Mas o verdadeiro crente tem o poder e o discernimento do Espírito Santo. Ele fala: isso aqui não é de Deus. Eu não vou ficar envolvido nisso aqui não, porque isso aqui não pertence ao Senhor. Ele tem o Espírito Santo, né? E ele não deixa você participar de tais práticas impuras. Irmãos, nós temos de nos limpar desse e de qualquer tipo de mal e adorar somente a Deus com a nossa vida santificada. Eu quero deixar para vocês lerem São Mateus capítulo 4, versículo 10, falando sobre isso. A nossa adoração a Deus tem de ser de acordo com a verdade dele. Nunca adoraremos ao Senhor se estivermos com impurezas no nosso espírito, com impurezas na nossa carne. É importante você saber que às vezes podemos praticá-las, mas imediatamente nos arrependermos para que o Senhor nos perdoe e possamos seguir tendo a nossa vida santificada ao Senhor. E a Bíblia diz: sem a santificação não veremos a Deus. Sem a santificação não teremos comunhão com Deus. E uma coisa, santificação não quer dizer que somos perfeitos. A este nível nunca chegaremos. O único perfeito é Deus. E vamos encerrando esse Espaço Eu e Mais Um. E prometo voltar numa próxima edição. Nosso contato é 11 98292-3392, que também é um WhatsApp. Se despede Débora Miranda e até a próxima oportunidade, em nome de Jesus.
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2: Terça-feira dos Vencedores, com a presença do presbítero Jessé da Glória. Ele vai estar conosco logo mais às 19 horas, trazendo a palavra de Deus no culto da Terça-feira dos Vencedores. Nós já temos aí até uma participação do presbítero Jessé da Glória falando com os ouvintes aqui dentro do programa Voz da Libertação sobre a Terça-feira dos Vencedores no horário das 19 horas.
3: Amados irmãos, recebam a doce paz do nosso Salvador Jesus Cristo, seu irmão em Cristo, presbítero Jessé da Glória, passando aqui nesta programação para te convidar para todas as terças-feiras, no horário das 19 horas, o culto da Terça-feira dos Vencedores. Estaremos ali juntamente com o irmão pregador da Palavra de Deus para orar por você. Eu te convido a estar conosco no horário das 19 horas, onde o Senhor tem uma bênção especial para a sua vida. Teremos ali temas de campanhas em andamento, onde você pode estar fazendo conosco na Terça-feira dos Vencedores. Fica aí o meu convite, convite especial da parte de Deus, para você estar conosco na sede estadual de Florianópolis, Avenida Mauro Ramos, 184, no centro da capital dos catarinenses, Florianópolis. Vem estar conosco, o Senhor tem uma bênção especial para a sua vida, uma vitória. Jesus, ele garante a bênção, o milagre na sua vida e na sua família. Deus abençoe e fiquem todos na paz do Senhor Jesus.
4: Um rei que era descendente de Cã, que foi amaldiçoado pelo pai. Era um homem muito cruel e temido em toda a região. Adoni-Bezeque, que traduzido é Senhor de Bezeque. Alguns dizem que é o nome dele, alguns historiadores dizem que é apenas um título hierárquico. Quando eles chegam em Bezeque, encontra Adoni-Bezeque, rei daquela cidade, daquele território. E quando eles chegam naquele território, encontra uma situação terrível. Adoni-Bezeque tinha cativeiro 70 reis. E todos os 70 reis que ele tinha cativo, eram reis sem os polegares das mãos e sem os polegares dos pés, e estavam amarrados e comendo apenas migalhas. Adoni-Bezeque fugiu de Judá e do exército, mas eles perseguiram e conseguiram capturar Adoni-Bezeque. E quando capturaram Adoni-Bezeque, cortaram os dedos polegares das mãos e também os dedos polegares dos pés. Amarraram eles e levou para o território, para Jerusalém. E lá ele morreu daquela mesma forma que antes ele oprimia. Adoni-Bezeque, antes de morrer, chega ao ponto de confessar: 70 reis, com os dedos polegares das mãos e dos pés, comiam migalhas debaixo da minha mesa. O que eu fiz com eles, Deus fez comigo. O que eu fiz com eles, Deus fez comigo. E você pergunta: pastor, o que esta mensagem, pregador, o que esse texto tem a ver comigo? Pregador, qual a relação desse texto escrito há mais de 3 mil anos atrás com a minha vida? O que é que eu tenho a ver com 70 homens sem os polegares das mãos e dos pés? Pregador, o que significa isto? Pregador, o que significa Judá, um servo de Deus, cortar os polegares das mãos e dos pés? Segundo a ciência, quando você extrai os polegares das mãos e dos pés de alguém, primeiro, das mãos, você perde a habilidade de pegar a espada e se defender. Segundo, você perde a habilidade de pegar a taça para comemorar vitórias. Quando você perde os polegares dos pés, você perde a estabilidade. Segundo a anatomia, os dedos polegares dos pés suportam de 40 a 60% de toda a carga, de todo o peso do seu corpo. Sem ele você não conseguiria correr, sem ele você não conseguiria fugir, sem ele você não conseguiria ter estabilidade. tem algo mais. Os polegares das mãos carregam as nossas digitais. E quando nós falamos de digitais, nós falamos de identidade. Esse Adoni-Bezek, este senhor mau, personifica, lembra para nós Satanás. Adoni-Bezek lembra para nós Satanás, que desfigura, rouba a identidade, tira das pessoas a habilidade da defesa, tira das pessoas, arranca das pessoas a sua identidade, tira das pessoas a sua estabilidade, tira das pessoas a sua estrutura, desfigura e humilha nas mais terríveis situações. Judá lembra para nós o Cristo maravilhoso, que desceu da cruz com poder e muita glória, para enfrentar aquele que ninguém queria enfrentar. Todos que enfrentaram Satanás foram vencidos. Todos que enfrentaram Adoni-Bezek também foram vencidos e estavam subjugados debaixo da sua mesa. Sem identidade, sem estrutura e sem estabilidade. Judá, como eu disse, aponta para Jesus, porque Jesus é da descendência, da tribo de Judá. É o Cristo que desce e vai agora encontrar frente a frente Adoni-Bezek e libertar 70 sem identidade, sem estabilidade. Vai fazer levantar das mais terríveis situações e o chama para Jerusalém. Aleluia. Pode aplaudir o Senhor Jesus. Pode aplaudir o Rei dos Reis e Senhor dos Senhores. Oh, bendito seja o Senhor. Se Judá lembra para nós o Cristo que subjuga Satanás, o grande opressor da nação, o grande opressor dos povos, o extrator de identidade. E esse Cristo vem descendo e empoderando o seu povo com o Espírito Santo, fazendo-os levantar e reconquistar a identidade em Cristo Jesus. Quando eu lembro do Cristo recrutando 70 e depois enviando, faço um paralelo com esse texto. 70 subjugados, 70 treinados e enviados para quê? Para conquistar e libertar aqueles que estão nesta vida, estão neste mundo distante do Senhor nosso Deus. Como Cristo é perfeito, como a palavra do Senhor é perfeita para nós. Quantas pessoas não têm mais alegria de celebrar ao Senhor? Quantas pessoas perderam a estabilidade na fé? Quantas pessoas não sentem mais prazer de servir ao Senhor? Quantas pessoas perderam a estabilidade na oração? Quantas pessoas perderam a estabilidade no jejum? Quantas pessoas não podem mais pegar a espada do Espírito, que é a palavra do Senhor? Quantas pessoas não mais têm poder de se defender no maligno, porque estão subjugados pelo mal? Quem sabe o inimigo conseguiu arrancar de você a estabilidade? Quem sabe o inimigo conseguiu arrancar de você da presença do Senhor? Mas nesse momento, o Espírito do Senhor vai ao seu encontro, te levanta de onde você está, te ergue novamente, devolve a sua identidade, te perdoa, te regenera, te enche do Espírito, te levanta e te diz: agora vai libertar outros que também estão na mesma condição que eu te encontrei. Aleluia. Bendito seja o nome do Senhor. Perceba que esse texto não termina assim: quem vai ser o grande líder? Não é sobre isto. É sobre servir ao Senhor. É sobre estar à disposição do Senhor para libertar cativos. Não é sobre o que é que eu vou ser. Não é sobre isto. É sobre como eu vou ser útil, Senhor, nas suas mãos, para resgatar vidas que estão oprimidas. Quantas pessoas estão em sarjetas? Quantas pessoas estão por aí viciadas? Quantas pessoas estão por aí perturbadas pelos vícios? São correntes. Pessoas que antes talvez foi até pregador, talvez um dia adorou, talvez um dia levantou o cálice da celebração da morte do Senhor, mas hoje estão parados, caídos. Pessoas que antes corriam, pessoas que antes prostravam-se diante do Senhor, mas agora estão prostradas nesse mundo. Qual o propósito de Jesus? Resgatá-las. Qual o propósito de Jesus? Devolver a identidade. Qual o propósito de Jesus? Dar novamente a estabilidade. Temei a Deus, existia o diabo e ele fugirá de você. Não é nós que devemos fugir, é ele que fugirá de nós, pelo poder do nome do Senhor Jesus. Quem crê nisto? Quem crê nisto? Eu creio, é o maligno que tem que fugir, é o maligno que tem que correr. Mas como correr? Como aqueles reis se defendiam? Se estavam todos amarrados, estavam todos comendo das migalhas de Adonibezeque debaixo da sua mesa. Como pegar a espada para se defender? A tática do maligno é terrível. A tática do maligno. Vamos trazer um pouquinho mais para os nossos dias? O inimigo tem dado tanto entretenimento para a gente não pegar mais a espada. Qual foi a última vez que você leu a Bíblia? Qual foi a última vez que você dobrou seus joelhos? Qual foi a última vez que você correu para estar na casa do Senhor? Qual foi a última vez que você participou da ceia? Não celebra mais, não tem como pegar o cálice, pastor, não tenho mais. Perdi. O inimigo está dizendo que eu não posso mais. Escute a voz de Deus aqui nessa noite. Levante as mãos, porque o Senhor restaura a sua vida. Continue com a mão levantada, porque eu vou ministrar na autoridade do nome do Senhor Jesus. Eu vou ministrar na autoridade e na direção do Espírito. Deus vai restaurar sua vida a partir de agora. Deus vai levantar você. Adonibezeque novamente ficará envergonhado, porque o Senhor te levantará. O Senhor vai te erguer. O Senhor fará você celebrar novamente. O Senhor fará você se alegrar novamente. Você voltará a saltar na presença do Senhor. Você voltará a caminhar na presença do Senhor. Você voltará a celebrar a mesa do Senhor para sempre. Pode glorificar o nome do Senhor Jesus com bastante alegria. Voltará. Nós lembramos do território cananeu também. Quando Jesus entra em Jericó. Josué entra. Todo o povo de Israel entra, mas com espadas. O modo de conquista de Jesus é diferente, né? Conhece alguém que para se manter no poder precisa queimar outros? Conhece alguém que para se manter no poder ele precisa ferir outras pessoas? Conhece alguém que para se manter no poder ele precisa subjugar outras pessoas? Isso personifica Adonibezeque, que tem a natureza de Satanás. Não precisamos matar ninguém para nos conservarmos em poder. Não precisamos queimar ninguém, não precisamos prejudicar ninguém. Não precisamos manchar, macular a imagem de ninguém, o caráter de ninguém. Se você não gosta, está com raiva, pede ao Espírito Santo, me ensine a amar esta pessoa. Agora não prejudica para você conquistar alguma coisa. Ah, mas não se bate comigo, não entra na minha natureza. Peça ao Espírito Santo para mudar a sua natureza, tirar a natureza de Adão e colocar a natureza dele em você. Mas eu não consigo, meu espírito não se bate com dele. Pede a Jesus para tirar esse espírito e colocar o Espírito Santo. Aleluia, rebaste clama lamaias. Aleluia, glória a Jesus. Dá glória a Deus, igreja do Senhor Jesus. Precisamos de espadas. Lança as espadas ao chão. Lança as espadas ao chão. Lança as armas ao chão. Não são dessas armas que precisamos. Não é força nem violência, é espírito. Jesus entra em Jericó. Na verdade, no território de Jericó, mais precisamente em Gandara. E lá está um jovem, possesso, desfigurado, nu e que vivia em sepulcros. E só pela palavra de Jesus, aquele homem é transformado. Nós temos o povo de Israel, as tribos, conquistando com a espada. E nós temos Jesus conquistando pela espada da sua boca, pela sua palavra. Nós temos Judá conquistando, matando mais de 10 mil e subjugando os seus inimigos. Nós vemos Jesus com a sua palavra, dizendo à legião, saia. E no momento que saiu, o menino voltou à sua consciência e passou a sentar aos pés de Jesus. Deram roupa nova para ele. Ele foi mudado, transformado, e agora queria seguir Jesus. Jesus diz, não, você precisa voltar para casa e falar para sua família. Aquele homem volta para casa em sã consciência, transformado, e sua família é impactada. Olha o método de Jesus, que coisa linda. Porque é sobre reino, não é sobre Marcos, não é sobre você, é sobre Jesus. Não é sobre como você fica, é sobre como Jesus fica. Não importa o que vai acontecer comigo ou com você, o que importa é que o nome do Senhor esteja sendo glorificado. O nome do Senhor sendo glorificado é isso que importa, amém? Se você canta e as pessoas ficam tristes, não se entristeça, você está adorando ao Senhor. Se você prega e as pessoas se ofendem, não se preocupa. A sua preocupação é pregar a palavra do Senhor, sem má intenção, apenas esclarecer para que vidas sejam salvas e o nome do Senhor glorificado. Aleluia. Foque na glória de Deus. Foque na glória do Senhor, foque no resultado. O Deus que restaura vidas. Estou falando com pessoas que estão nos assistindo agora. E pessoas que estão aqui nesse auditório. Quem sabe você está longe de Deus. Quem sabe você se afastou de Jesus. Quem sabe você virou as costas para a palavra de Deus. E você quer voltar para Jesus. Eis a oportunidade. Se você quer que Deus restaure a sua vida, devolva a identidade que um dia foi roubada. Quem sabe o adversário tem subjugado você pelo poder desta palavra. O Espírito do Senhor te encoraja e te empodera hoje. O Espírito do Senhor se apodera de você e diz, levanta. Mas eu estou quebrado, levanta do jeito que você está. Jesus restaura você e você terá poder de dizer sim para Jesus. Se você que está nos assistindo e quer entregar sua vida para Jesus, você pode enviar um e-mail. Você pode enviar um e-mail para o seguinte: quero aceitar Jesus, @ipda.com.br. Ou você pode enviar também uma mensagem: quero aceitar Jesus para 11 95094-4645, dizendo: eu quero aceitar Jesus. Eu quero servir ao leão da tribo de Judá. Eu quero servir aquele que me restaura. Eu quero servir aquele que não extrai nada de mim, a não ser o pecado. Eu quero aquele que me valoriza. Eu quero aquele que me dá valor. Eu quero aquele que me amou na cruz do Calvário. Eu quero servir ou voltar a servir esse que nunca me joga na sarjeta. Esse que nunca me joga na humilhação. Esse que nunca me joga na vergonha, mas sempre tem preparado para mim mesas de celebração. Se tem alguém nesse auditório, dá um sinal com a sua mão. Pastor, eu quero entregar minha vida para Jesus. Tem alguém que quer entregar sua vida para Jesus? Vem aqui à frente. Temos duas preciosas almas aqui. Duas preciosas almas aqui para Jesus. Se tem mais alguém que quer entregar sua vida para Jesus, dá um sinal com a sua mão assim, ó. Pastor, eu quero hoje me entregar para Jesus. Pastor, eu quero me entregar agora para o Senhor Jesus. Eu quero servir ao Senhor Jesus. Tem alguém mais? Dá um sinal assim com a sua mão. Eu quero me entregar para Jesus. Vem aqui à frente. Faça como estes irmãos aqui agora. Já pensou que coisa linda? Você já pensou em ser convidado para uma festa de um rei? Já imaginou alguma vez? Já imaginou um rei convidando? Pois é, Jesus é esse rei. Já pensou que é no grande dia? Ele lê Mateus e Alessandra. Um rei lendo isto.
5: Você consta aqui na lista de convidados. Pode entrar, venha ver meu pai. O que é que eu fiz? Eu dei esmolas? Deu, mas não, era, não foi por isso. Você ajudou alguém? Sim, ajudei, mas não foi por isso também. E por que foi, mestre? Porque vocês reconheceram eu como filho de Deus. Vocês acreditaram no meu sacrifício lá na cruz do Calvário. Se arrependeram dos seus pecados e me confessou todos eles. E o meu sangue lavou vocês. E a cédula, toda a dívida que vocês tinham com meu pai, na cruz eu rasguei por vocês. Já pensou que coisa tremenda? É poderoso isso ou não é? Precisamos de mais alguma coisa além disto? Não. Já pensou o que é ser chamado de filho de Deus? Porque quando você recebe Jesus, porque não é um simples levantar a mão. Quando a gente levanta a mão, a gente está dizendo, eu me rendo. Quando a polícia aborda, ele faz o quê? Mão para o alto. Significa, eu me rendo. Se renda. No final de uma guerra, quando o exército percebe que eles levantam as mãos, acena a bandeira e diz, nos rendemos. Quando você levanta a mão para Jesus, você está dizendo, eu me rendo, eu reconheço que só o Senhor. Então é mais do que levantar a mão, é você dizer assim, eu recebo Jesus como meu Salvador. Tem pessoas em casa aceitando Jesus também agora, e eu quero orar por vocês. Igreja, levanta as mãos para cá. Que alegria ver almas aqui aceitando Jesus. Que alegria ver almas aceitando Jesus. Será que sentadinhos aí não tem mais alguém que está resistindo à voz do Espírito Santo? Jesus está te chamando aqui. Vem do jeito que está. O amor que seu pai não dá, o amor que sua mãe não dá, o amor que seu esposo, sua esposa não dá, Jesus te dá. O amor que você busca em tantas coisas, a compreensão que você busca em tantas pessoas, só em Jesus. Esse vazio do teu ser é do tamanho de Jesus, e Ele quer entrar no seu ser, fazer morada hoje. Espírito Santo, recebe essas vidas agora. Espírito Santo, eu quero orar por aqueles que estão em casa e estão se entregando também. Eu quero orar por essas duas vidas preciosas. A tua palavra diz que com o coração se crê, mas com a boca se confessa para a salvação. Mas a todos quanto receberam, deu-lhes o poder de serem feitos filhos de Deus. Isto aos que creem no seu nome. Pois agora nenhuma condenação há mais para os que estão em Cristo Jesus. Oh glória, oh glória. Aquele que está em Cristo é nova criatura. As coisas velhas se passaram e eis que tudo se fez novo. O passado é apagado e lançado no mar do esquecimento. Ah, meu Deus.

0: Jesus agora, receba a graça de Jesus agora, receba o amor de Jesus agora. Oh, rabaste clama labaias, em nome de Jesus, em nome de Jesus, amém. Graças a Deus, que bênção. Mas o Senhor, Deus te abençoe. Paz, Deus te abençoe. Depois, tá bom? Nós oramos. Deus abençoe. Fica firme com Jesus. Quem está feliz por essas preciosas almas? Em casa também tem pessoas se entregando para Jesus. Que Deus abençoe. Que Deus abençoe poderosamente a sua vida. Que essa palavra fique guardada no seu coração. Que o Jesus que restaura vidas, que levanta vidas, esteja sempre na sua vida, no seu lar e na sua família. Que Deus abençoe, fiquem na paz de Cristo.
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1: São 6 horas da manhã na capital paulista, horário oficial de Brasília. Bom dia, bom dia, bom dia. Bom dia para você, meu irmão. Bom dia para você, minha irmã. Bom dia para você que tá na roça, no sítio, na chácara, na fazenda. Bom dia para você que está na cidade, nas metrópoles. Bom dia para você que tá na avenida, na estrada, na rua. Bom dia, bom dia, bom dia. Hoje, sexta-feira, dia 4 de setembro de 2026. E o clima está abençoadíssimo aqui na capital paulista. Que maravilha! E olha, hoje nós temos o presbítero Levi Muniz, caipira da cidade, juntamente conosco aqui. É verdade, no programa Sertão Evangelho. A paz do Senhor Jesus, presbítero Levi Muniz.
2: A paz do Senhor, pastor César Medina. A paz do Senhor para você, internauta, que nos acompanha em todo o Brasil, em outros países também, porque o sertão vai mundo inteiro através da internet. Deus te abençoe. Chegou a hora de termos aquele tempo de comunhão. Como é bom, ô César, você acordar pela manhã. Verdade. E ter a oportunidade de falar com Deus, né?
1: Isso mesmo. E hoje é sexta-feira, guerra contra o mal. E nós já vamos começar uma oração poderosa na presença do Senhor. Deus vai abrir as janelas do céu e vai derramar bênção, vai derramar vitória, vai derramar fogo na cabeça do cão. É verdade? Não é assim, presbítero Levi Muniz?
2: É verdade. Hoje é sexta-feira de guerra contra o mal. Sim. E hoje estamos iniciando também a nossa conferência jovem.
1: É verdade. Né,
2: do Expansão Jovem, também. Sim. Do Regenere, com o tema Graça sobre Graça.
1: Que bênção,
2: é uma bênção. E nós vamos pedir para Deus essa graça, para que ela já seja derramada já desde agora, não é isso?
1: Verdade. Sem mais prosa, nós vamos prosear com Deus em nome do Senhor Jesus. Oremos ao Senhor neste momento, presbítero Levi Muniz.
2: Obrigado. Onde você estiver, vamos falar com Deus em oração. Senhor nosso Deus, Pai de amor, Pai de bondade, Pai de misericórdia, nós te louvamos, Senhor, porque o Senhor é bom, porque o Senhor é maravilhoso, porque o Senhor trabalha para aquele que em ti espera. Nós te louvamos, ó Pai, porque as tuas misericórdias são as causas de não sermos consumidos. Senhor, como é bom levantar pela manhã e poder ouvir a tua voz, sentir a tua presença. A tua presença, Senhor, que traz paz ao nosso coração, que traz alegria para a nossa vida, que traz saúde para o nosso corpo. A tua presença, Senhor, que nos santifica, aleluia. A tua presença, Senhor, que nos ajuda nas nossas dificuldades. A tua palavra diz que o Senhor nos ajuda nas nossas dificuldades. O Espírito Santo intercede por nós, nas nossas fraquezas, porque somos filhos de Deus. E como é bom, Senhor, saber que somos teus filhos. Saber que estamos na tua presença, glorificando o teu santo nome. Meu Deus, obrigado por mais um dia que se inicia. Obrigado, ó Pai, porque o Senhor nos presenteou e o Senhor nos faz sermos mais do que vencedores na Tua presença. Senhor, eu quero Te pedir uma bênção especial em favor deste ouvinte, em favor deste internauta, desta pessoa que está na sua casa, esta pessoa que está, meu Deus, no seu local de trabalho. Esta pessoa, meu Pai, que está viajando, Senhor. Quantos que estão viajando? Quantos, ó Pai, que estão indo, inclusive, vindo aqui para o templo da Tua glória, para participar, Senhor, da conferência. Meu Deus, que a Tua paz, que o Teu amor, que a Tua misericórdia alcance esta vida, este lar e esta família. Senhor, eu quero orar por aqueles que estão enfermos, meu Pai. Ah, meu Deus, a Tua palavra diz que o Senhor levou sobre si todas as nossas dores e sob as Suas pisaduras nós fomos sarados. Quantos dos meus irmãos, Senhor, que estão enfermos? Quantas das minhas irmãs, ó Pai, que estão passando pelo vale da dificuldade, o vale da doença, o vale, Senhor, da opressão, o vale, Senhor, da tristeza no seu coração? Ó, meu Pai, a Tua palavra diz que o Senhor é quem socorre os aflitos. Ah, meu Deus, lá nos hospitais, lá nas prisões, muitas pessoas agora estão sofrendo, estão chorando. Eu apresento, meu Pai, aquela vida que passou esta madrugada em claro, não conseguiu dormir, por causa do problema, por causa da luta que ela está enfrentando, que ele está enfrentando. Eu te apresento, Senhor, a vida deste meu irmão que, por conta de um problema tão sério que ele está enfrentando na sua vida, ele não sabe mais o que fazer, nem para onde correr. Eu te apresento, Senhor, a vida desta mulher que, sozinha, cuida dos seus filhos. Este irmão, meu Pai, que sozinho cuida dos seus filhos. Esta irmã, Senhor, que não tem sequer uma pensão para sustentar a sua família. Senhor, este pai de família, meu Deus, este trabalhador que nesta manhã acordou e descobriu que não tem nada na sua dispensa. Oh, meu Pai, o Senhor é um Deus provedor. E nós sabemos que o Senhor trabalha para aquele que em Ti espera. Nós sabemos que o Senhor nunca desampara aqueles que Te buscam. E eu sei que nesta manhã o Senhor já está visitando este lar, esta casa, esta família. O Senhor já está visitando este Teu servo, esta Tua serva que ora juntamente comigo, Pai. Olha para aquele que está aflito, Senhor. Olha para aquele que está desenganado. Senhor, o médico falou, não tem jeito. O médico falou, não tem esperança. Mas eu sei que o Senhor é quem dá a última palavra. A última palavra não vem do médico. A última palavra não vem do advogado. A última palavra vem do Senhor. E a palavra do Senhor é uma palavra de vitória. É uma palavra que diz que este moço, esta moça, este irmão e esta irmã vai ser abençoado. Porque é o Senhor quem abençoa e não é o homem. Pai querido, eu te apresento a Tua igreja, Senhor. Oh, meu Deus, apresento a igreja pentecostal, Deus e amor, não só aqui na sede mundial, meu Pai, mas em todas as nossas igrejas, que o Senhor venha usar neste dia, nesta manhã, nesta tarde, nesta noite, cada pastor, cada jovem, cada ministro da Tua Palavra, cada irmão, cada irmã que vai ministrar a Tua Palavra, que eles sejam tocados e abençoados por Ti e pelo Deus Todo-Poderoso. Senhor, olha para os nossos ouvintes, olha para os internautas. Senhor, eu abençoo a vida daqueles que ajudam a Tua obra, meu Pai. Ah, Senhor, eu te apresento a vida daqueles que são ofertantes, que são dizimistas, aqueles que são contribuintes da Tua casa e que ajudam a Tua obra com temor e tremor. Meu Deus e meu Pai, tenha misericórdia do Teu povo, tenha misericórdia da Tua igreja. Senhor, prepara a Tua igreja para o dia glorioso do arrebatamento. Senhor, tira de nós tudo aquilo que não Te agrada e que possamos viver uma vida que agrada ao Senhor, uma vida que glorifica o Teu santo e bendito nome. Meu Deus, a Tua palavra diz que o justo viverá da fé. E quantos irmãos, quantas irmãs não têm mais fé, quantos irmãos e irmãs estão fracos, estão debilitados, estão carentes. Senhor, que nesta oportunidade, Pai, a Tua bênção, a Tua graça, o Teu amor, a Tua misericórdia, ah, meu Pai, estejam presentes neste coração, nesta vida, e esta pessoa seja alcançada e glorifique o Teu santo nome. Pai, olha para aquele que está aflito, Senhor. Olha para aquele que está desanimado. Olha para aquele, meu Deus, que já perdeu a fé, a vontade e a alegria de viver. Senhor, meu Deus, que a alegria do Senhor invada este coração. Que a bênção do Senhor, que nos enriquece sem acrescentar dores, possa tocar nesta vida e esta pessoa possa glorificar e exaltar o Teu santo nome. Meu Deus, eu quero Te apresentar, Senhor, os enfermos. Ah, meu Deus, a Tua palavra diz que o Senhor levou sobre si todas as nossas dores. Eu sei, ó Pai, que tem pessoas enfermas que estão me ouvindo, pessoas que estão com enfermidades no nariz, enfermidades no ouvido, enfermidades no útero, na bexiga, enfermidade no pâncreas, enfermidade na uretra, enfermidade em qualquer parte do corpo. Ah, Senhor, que esta pessoa agora seja curada pelo Teu poder, curada pela Tua graça e possa glorificar e exaltar o Teu santo nome. Senhor, meu Deus, esta pessoa, meu Pai, que já recebeu um diagnóstico e o médico falou, não tem jeito. Ah, eu sei que o Senhor é quem dá a última palavra, eu sei que a palavra do Senhor é uma palavra de vitória, é uma palavra que diz que esta pessoa vai ser curada e prosperada pelo Teu poder e pela Tua graça. Ó, meu Pai, olha para aquele, meu Deus, que está desempregado. Ah, Senhor, esta pessoa que precisa pagar as suas contas, mas ela não tem uma fonte de renda e ela está passando uma dificuldade muito grande, uma prova muito grande. Senhor, que o Senhor venha tocar nesta vida, que o Senhor venha glorificar, que o Senhor venha abençoar esta casa, esta família e esta pessoa venha glorificar e exaltar o Teu santo nome. Pai, eu Te apresento também, Senhor, aqueles irmãos e irmãs, ah, meu Deus, que têm passado uma dificuldade tão grande. Uma luta tão grande, Senhor. É tanta luta nesta casa, é tanta luta no seio desta família. É tanta luta, meu Deus, que esta pessoa não sabe mais o que fazer. Oh, meu Pai, Senhor, traga o refrigério, traga o alívio, traga o socorro, meu Pai. Ah, Senhor, o Senhor é socorro bem presente na hora da angústia. O Senhor é socorro bem presente na hora da adversidade. Então, meu Deus, traga o alívio para esta vida e para esta casa e para esta família. Senhor, nós Te apresentamos também o evento que vai acontecer nesta sexta e neste sábado aqui no Templo da Tua Glória com os nossos jovens, Senhor. Este evento do Expansão, meu Deus, traga os jovens para a Tua casa, para Te adorar, para ouvir a Tua voz, para glorificar e exaltar o Teu santo nome. Traga, Senhor, os moços, as moças. Traga, Senhor, os Teus filhos, porque, ah, Senhor, nós sabemos que tudo é para o louvor e para a glória do Teu nome. Senhor, edifica a Tua igreja, Pai. Ah, meu Deus, a igreja do Senhor Jesus Cristo está vivendo um tempo tão difícil, um tempo de tanta luta, de tanta prova. Senhor, que nesta oportunidade, meu Pai, a Tua igreja possa ser tocada pelo Teu poder, a Tua igreja possa ser tocada pela Tua graça. Ah, meu Deus, a Tua igreja que está passando luta, está passando tribulações, Senhor, fortalece a Tua igreja para a glória e louvor do Teu nome. Meu Deus e meu Pai, assim como os discípulos, quando estavam lá naquele barco, meu Deus, eles estavam assustados, eles estavam preocupados por causa da tempestade, mas o Senhor veio e acalmou a tempestade. Meu Deus, que esta tempestade que está na vida desta mulher, esta tempestade que está na vida deste homem, deste jovem, desta criança, meu Deus, que esta tempestade passe e esta pessoa venha glorificar e exaltar o Teu santo nome. Pai querido, eu Te apresento, Senhor, todos aqueles que ao redor da terra proclamam a Tua santa palavra. Senhor, aqueles que pregam a Tua palavra nas regiões ribeirinhas, meu Pai. Quantas regiões, Senhor, aonde a internet não chega, aonde a rádio não chega, mas ali, Senhor, está chegando agora a Tua presença, o Teu amor e a Tua misericórdia, e esta pessoa vai ser abençoada e vai glorificar e exaltar o Teu santo nome, Deus. Eu Te apresento também, Senhor, os nossos ofertantes. Ah, meu Deus, quantas pessoas que ofertam na Tua casa, aqueles que trazem os dízimos, trazem os votos, aqueles que ajudam a Tua obra, Senhor. Meu Deus, obrigado pela vida daqueles que ajudam a Tua obra, porque é por causa deles que esta obra se mantém de pé, é por causa deles que esta igreja, Senhor, a cada dia está avançando e levando a Tua palavra. Senhor, meu Deus, eu não posso me esquecer, ó Pai, daqueles países onde aconteceram os terremotos, Senhor. Meu Deus e meu Pai, visita os nossos irmãos que estão na Venezuela. Visita, Senhor, os nossos irmãos que estão na Colômbia. Visita, Senhor, os nossos irmãos que estão no Nepal. Meu Deus, tenha misericórdia. Tenha tenha compaixão, tenha piedade dos teus filhos, Pai. Ah, Senhor, aqueles que perderam seus entes queridos, aqueles que perderam seus bens materiais, aqueles que estão tristes e desanimados, Senhor, conforta cada coração, conforta cada vida, Senhor, passa o bálsamo em cada coração, e aqueles, ó Pai, que ainda não te conhecem, que eles venham conhecer ao Senhor como o único e verdadeiro Deus. Meu Pai querido, usa, Senhor, a vida do teu servo, o pastor César Medina, Pai, que vai continuar com esta oração. Meu Deus, que ele seja abençoado, que ele seja cheio da tua presença e possa glorificar o teu santo nome, Senhor. Aleluia, Jesus.
1: Senhor,
2: glória a Deus.
1: Senhor meu Deus,
2: aleluia.
1: Senhor meu Pai, desta maneira, Senhor,
2: glória a Deus,
1: de acordo à oração do teu servo, ó Pai, continuamos, meu Deus, para pedir-te as bênçãos, meu Deus Todo-Poderoso. Eu te agradeço por este momento, eu te agradeço, Senhor, pelo teu servo, presbítero Levi Muniz, Pai querido, sim, eu te agradeço, meu Deus Todo-Poderoso, por tudo que o Senhor tem feito, sim, por tudo que o Senhor está fazendo e por tudo o que o Senhor fará por nós. Cada dia que passa, cada momento que passa, meu Deus Todo-Poderoso, neste momento, Senhor, eu te peço para que o Senhor possa abençoar o novo convertido, meu Deus, aquele que recentemente entregou a vida dele para o Senhor, nas mãos do Senhor, meu Deus, abençoa ele e guarda ele. Aquele que, Senhor meu Pai, se preparou, está se preparando para o batismo, meu Deus. Senhor Jesus, as lutas se tornaram grandes. As lutas, Pai querido, vieram com tudo contra ele, contra ela. Até os parentes se levantaram, porque ele tomou a decisão de se batizar, meu Pai. De morrer para este mundo e viver para Cristo nosso Senhor. Meu Deus Todo-Poderoso, venha abençoá-lo, Senhor, e guardá-lo. Meu Deus, até o dia do seu batismo e após o batismo, Senhor, a proteção divina se manifeste, Senhor, na vida do teu filho, da tua filha, meu Pai. Meu Deus Todo-Poderoso, vem abençoar, meu Deus. Sim, cada jovem. Sim, cada jovem. Senhor, meu Deus, que se preparam para o batismo. Senhor Jesus, e aqueles que recentemente se batizaram, guarda cada um deles, dando-lhes força e abençoando, Senhor. Eu te peço neste momento, confirma a bênção e a proteção divina na vida de cada um, Senhor meu Deus. Pai Celestial, neste momento, Senhor, eu te peço para que o Senhor possa abençoar. Sim, abençoar o irmão, a irmã, que tomaram esta decisão de batizar-se, meu Pai. Confirma a vitória na vida de cada um deles. Senhor Jesus, venha abençoar também, Pai querido, o irmão, a irmã, que reconciliaram recentemente.

Sim, Senhor. Que as tuas asas estejam estendidas sobre cada um deles. Pai querido, a irmã e o irmão que tomou a decisão de voltar para os teus caminhos, Senhor, que sejam protegidos, guardados, livrados, Senhor, e abençoados. Pai celestial, meu Deus da glória, neste momento, Senhor, nesta sexta-feira, é intitulada Guerra contra o Mal na nossa igreja pentecostal, Deus e Amor, no Brasil e no mundo, Senhor. Vem agora repreender todo mal, repreender toda obra maligna, repreender toda obra maléfica, diabólica e satânica, Senhor. E vai queimando, vai destruindo, Senhor, toda obra maligna. Senhor meu Deus, toda obra feita para destruir vidas, sejam, Senhor meu Deus, neste momento desfeitas, desfeitas. Sim, Senhor, neste momento, ó Pai, aquela obra feita na encruzilhada, aquela obra feita na Mata Virgem, aquela obra feita no pé da cachoeira, aquela obra feita no campo, no cupizeiro, aquela obra feita, Senhor meu Deus, aleluia, na boca de um animal, na boca de um réptil, Senhor Jesus, para destruir vidas, para destruir matrimônios, para destruir, meu Deus poderoso, empresas, para destruir o cônjuge de um ou de outro, Pai, repreenda agora, Senhor, desfaça, desata, Senhor, arrebenta toda a corrente, todo ferrolho, arrebenta, Senhor, todas as cordas do inferno, meu Pai, vai queimando agora, vai destruindo agora, Senhor, todas as barreiras levantadas pelo inimigo, levantadas pelo diabo, Senhor meu Deus, contra este irmão, contra esta irmã, o sangue de Jesus tem poder, vai queimando, Senhor, a macumbaria, a bruxaria, a feitiçaria, vai queimando o saravá, Senhor, vai queimando agora, pelo poder do sangue do Senhor Jesus Cristo. Pai celestial, eu te peço, Senhor meu Deus, para que o Senhor possa libertar esta vida atada, Senhor. Libertar esta vida que está servindo como cavalo do diabo. O sangue de Jesus tem poder. Vai queimando agora, Senhor Jesus. Vá destruindo todos os laços malignos, ó Pai. Senhor Jesus, queima, Senhor. Eu te peço agora, opera maravilha, Senhor. Opera libertação e salvação na vida desta pessoa, deste homem, desta mulher. Senhor meu Pai, abençoa agora, libertando totalmente do jugo maligno do inferno. O sangue de Jesus tem poder. Aleluia. Oh, glória. Pai, neste momento, Senhor da glória, Senhor Jesus, Senhor da glória, meu Deus poderoso, abençoa, proteja, Senhor. Proteja o casal, proteja o matrimônio, proteja, Senhor, os filhos, as filhas. Senhor, meu Deus, proteja os pais, as mães, proteja, Senhor, meu Deus, os tios, as tias, os avós, as avós. Proteja, Senhor, meu Pai, e repreenda todo o mal agora, pelo poder do sangue do Senhor Jesus Cristo. Pai celestial, vem abençoar neste momento, Senhor, trazendo proteção divina. Senhor, meu Deus Todo-Poderoso, o escudo divino, Senhor, Pai Celestial, que venha repelir todas as setas malignas e diabólicas, em nome do Senhor Jesus. Meu Deus, eu te peço para que o Senhor venha abençoar, meu Deus Todo-Poderoso, sim, venha abençoar o culto do Regenere e do Expansão, meu Pai. Sim, meu Deus poderoso, nesta data, hoje, sexta-feira, Senhor Jesus, esta conferência, para que seja, Senhor, Pai amado, Senhor, de amplo sucesso, ó Pai, com a operação divina, Senhor, com milagres, bênçãos e vitórias concretizadas na vida dos nossos jovens, das nossas jovens, ó Pai. Abençoa, Senhor Jesus, pois a graça estará, Senhor.

0: Senhor, sobre a graça. Aleluia. Pai Celestial, nesta conferência, meu Deus poderoso, venha, Senhor, abençoar. Senhor Jesus, venha abençoar o nosso irmão presbítero Davi Miranda Neto, Senhor, que está à frente desta conferência, meu Pai querido, dando a ele entendimento cada dia mais, sabedoria cada dia mais, bênçãos e vitórias cada dia mais, Senhor, e para que os nossos jovens, meu Deus poderoso, obtenham, Senhor, a graça sobre a graça, Pai, abençoa, Senhor Jesus. Meu Deus Todo-Poderoso, este evento, que seja de uma explosão, Senhor meu Deus, explosão de poder, explosão de batismo com o Espírito Santo, explosão, aleluia, do mover do Espírito Santo. Pai querido, Deus da glória, venha abençoar, Senhor amado. Eu te peço, Senhor Jesus, confirmando a vitória. Meu Deus Todo-Poderoso, abençoa a nossa diretoria mundial. Sim, Senhor, a diretoria deliberativa. Senhor, meu Deus poderoso, a irmã Ereni Miranda, a nossa atual presidente mundial das igrejas pentecostal, Deus e amor. Abençoa, dando-lhe saúde, dando-lhe, Senhor, meu Deus, graça. Graça e paz na vida dela, Senhor. Aleluia. E para ela, meu Deus. Abençoa a irmã Débora Miranda, vice-presidente. Senhor Jesus, abençoa o pastor Lorival de Almeida, presbítero Davi Miranda Neto. Senhor, abençoa. Abençoa também a nossa diretoria executiva. Sim, Senhor. Confirmando vitória, meu Pai, na vida de cada um. Meu Deus, abençoa o pastor Milton de Almeida. Abençoa, Senhor Jesus. Eu te peço, pastor Antônio Osmar de Oliveira. Senhor, meu Deus, presbítero Marco Magno, presbítero Fabrício Beata, presbítero Wilson Siqueira, presbítero Gerry Adriane, irmã Maria Josefina, abençoa, Senhor. Abençoa, Senhor, a nossa igreja pentecostal, Deus e amor. Abençoa a nossa equipe, trabalhando com afinco, Senhor, meu Deus, para que a Tua palavra chegue aos corações. E que a nossa sexta-feira seja de guerra contra o mal, vitória contra o diabo, em nome do Senhor Jesus Cristo. Pai querido, muito obrigado, em nome do Senhor Jesus, meu Deus. Amém e amém, Senhor Jesus. Aleluia.
1: Glória a Deus.
0: Graças a Deus.
1: Aleluia. Glória a Deus.
0: Que maravilha.
1: Como é bom orar, pastor César.
0: Dá vontade de continuar.
1: Como é bom falar com Deus.
0: É
1: como
0: verdade.
1: É bom estar na presença do Senhor.
0: Sim,
1: eu,
0: Senhor.
1: Durante esta oração, eu senti fortemente a presença de Deus aqui.
0: Amém.
1: No estúdio.
0: Glória a Deus.
1: Eu sei que Deus visitou este ouvinte.
0: Com certeza.
1: Esse internauta, essa pessoa que está no carro, está em casa.
0: Verdade.
1: Está no local de trabalho, essa pessoa que nos acompanha, com certeza ela também foi tocada pela mão do Senhor.
0: Com certeza.
1: E aquela pessoa, César,
0: sim,
1: que está ouvindo, até gosta, até chora,
0: sim,
1: até participa,
0: é,
1: mas ainda não entregou a vida a Jesus. O que, é que ela deve fazer, César?
0: Ela é somente simpatizante, né?
1: É.
0: É. Ainda não faz parte da família?
1: Não.
0: Olha, ela tem que aceitar o Senhor Jesus, né?
1: A todos quantos o receberam, deu-lhes o poder de serem feitos filhos de Deus.
0: Aleluia. É isso mesmo. Olha só, meu querido irmão, aceite o Senhor Jesus. Entregue a sua vida a Ele. Saia desse sofrimento, dessa angústia, dessa tristeza, dessa depressão, desse medo. Saia. Venha para a igreja pentecostal, Deus e amor. Aceite o Senhor Jesus. Reconcilie-se com o Senhor, para que o Senhor possa completar a obra dele na tua vida.
1: Aleluia.
0: Aceite. Diga comigo: Senhor Jesus, neste momento, eu te aceito como meu único e suficiente Salvador da minha alma. Senhor Jesus, perdoa os meus pecados, me purifica, me lava, me limpa de toda a iniquidade já praticada. Escreve o meu nome no livro da vida, nos céus, sela com teu sangue, para que eu possa estar firme até o dia do arrebatamento da noiva do Senhor.
1: Aleluia.
0: Aleluia. Diga, Senhor Jesus, me fortaleça para que eu possa estar preparado para o dia da tua vinda. Ou para o dia em que o Senhor me chamar para a glória eterna, em nome do Senhor Jesus. Amém!
1: Glória a Deus! Louvado seja o nome do Senhor! Como é bom entregar a vida a Jesus! Você que Verdade. Entregou a vida a Jesus, você precisa ser pastoreado. Você precisa de alguém que o apoie.
0: Exato.
1: Nós temos aqui a Igreja Pentecostal Deus e Amor, tem pastores, homens de Deus, mulheres de Deus, que vão ajudar você. Então eu quero deixar aqui, César, o e-mail para a pessoa entrar em contato agora.
0: Sim,
1: mas
0: senhor,
1: não deixa para depois, não. Entre em contato agora, porque a nossa equipe está te esperando. O nosso e-mail é o queroaceitarjesus@ipda.com.br. queroaceitarjesus@ipda.com.br. Ah, irmão Levi, mas eu prefiro o e-mail para o WhatsApp, porque é mais fácil.
0: Sim.
1: Eu já tá aqui na palma da minha mão. Ó, o WhatsApp aqui da Igreja Deus e Amor. Do Quero Aceitar Jesus é o 119-5094-4645. DDD 119-5094-4645. Entre em contato agora com a Igreja Deus e Amor. Diga, eu aceitei Jesus através da oração.
0: Aleluia.
1: Do Sertão Evangélico. Eu estou ouvindo aqui pela internet, eu estou ouvindo pelo rádio. E com certeza, um pastor vai te atender, vai te orientar, vai orar por você e a sua vida nunca mais será a mesma. Amém, pastor César?
0: Amém! Seja bem-vindo à Igreja Pentecostal Deus e Amor, que é mais de uma igreja...
1: uma família.
0: É a família de Deus!
1: Oh, glória!
0: Quem vai morar no céu? Você quer morar no céu, Levi?
1: Eu vou.
0: É, eu também vou.
1: Oh, glória!
0: É.
1: Aqueles que são filhos de Deus, que sim, entregaram sim. a sua vida a Jesus,
0: com
1: um dia vão morar com Ele.
0: É, em nome de Jesus. Verdade. E olha, chega, porque sempre após a oração, o milagre acontece.
1: Eu creio.
0: A cura acontece, transformação, mudança de vida. E está chegando a nossa irmã Amanda.
1: Amanda.
0: Para contar uma bênção, pois ela já orou, já buscou a Deus também e... Deus contemplou ela com uma bênção.
1: Vamos ouvir.
0: Vejamos, ouçamos, em nome do Senhor Jesus.
2: Meu nome é Amanda, sou da cidade de Mococa. E eu quero cumprimentar todos os irmãos, ouvidos com a paz do Senhor Jesus. E eu quero contar um testemunho que aconteceu na vida do meu irmão. Porque eu fiz um propósito com o Senhor... o Senhor curasse ele do que ele tinha, Deus, eu ia contar o testemunho. É, o que aconteceu foi, o meu irmão, ele veio a ter um câncer na cabeça, ele tem 18 anos, e a gente chegou a ficar com medo de perder o meu irmão, mas eu coloquei a minha fé em ação, a minha família colocou a fé em ação, o meu irmão ficou em coma, ele teve um sangramento no tumor da cabeça dele e meu irmão veio a ficar internado em Campinas, no hospital Boldrini. Fez tratamento, só que o câncer não tinha desaparecido. E eu, vendo meu irmão naquele estado, não aceitava, porque eu creio, sempre criei e sempre vou crer que Deus é um Deus de milagres. Queria operar um milagre na vida do meu irmão para mim testemunhar. Aí a gente oramos ao Senhor, pedimos a Deus, todos os irmãos da igreja daqui de Mococa, e eu pedindo oração, sempre clamando ao Senhor, com fé que Deus ia fazer a obra. Pedi oração também através da rádio, os irmãos sempre respondendo a minha oração, colocando o nome do meu irmão no pedido de oração. E hoje eu estou vindo aqui testemunhar com muita alegria no meu coração. O meu irmão passou por essa. Passado muito tempo agora, a gente levou ele para fazer uma ressonância. Ele só foi melhorando. A médica falou para a gente, não tem mais nada na cabeça do teu irmão. Nem sinal de tumor. E a própria médica disse para mim e para o meu irmão, olha, agradece a Deus. Porque o teu irmão é um milagre. E hoje eu estou vindo aqui para contar esse testemunho para o aumento da fé dos irmãos. para crer no Senhor Jesus, frequentar a igreja Deus é Amor, porque nessa igreja Deus opera milagre. O meu irmão é um milagre. E hoje ele aceitou Jesus, frequenta a igreja, e eu agradeço muito ao Senhor pelo milagre que ele fez na vida do meu irmão. Desde já agradeço a oportunidade e que essa experiência fique para o aumento da fé dos irmãos.
1: Adeus, glória a Deus e glória, muito obrigado, irmã Amanda, pelo testemunho tão bonito do seu irmão. Era um tumor no cérebro e a situação estava muito grave. E ela temeu, inclusive, César, pela vida do irmão.
3: Exatamente.
1: Porque quando a pessoa tem um tumor no cérebro, é uma situação muito complicada, muito difícil. E cirurgia no cérebro também é algo muito delicado.
3: Delicadíssimo,
1: e muitas pessoas acabam perdendo a vida quando passam por essas cirurgias.
3: Sim.
1: Mas a Amanda, ela crê no Senhor. E a Bíblia diz, os que confiam no Senhor são como o monte de Sião, que não se abala, mas permanece para sempre. A Bíblia também diz que Deus é o nosso refúgio e fortaleza, socorro bem presente na angústia. Ela disse que enquanto o irmão estava lá, ela pedia oração.
3: Sim, sim.
1: Ela pedia a oração da rádio, e a rádio estava orando, a igreja Deus de Amor estava orando, e ela diz, Deus fez um milagre na vida do meu irmão, que ele não tem mais tumor, fez uma nova ressonância,
3: sim, sim.
1: E o tumor foi embora.
3: Desapareceu.
1: César, milagres não se explica.
3: Exatamente.
1: Milagres se vive.
3: Se vive. E foi o que a irmã Amanda viveu. O irmão dela. Algo que para a medicina não tinha jeito. Mas para o nosso Deus,
1: aleluia,
3: tudo tem jeito. Mas nós temos que dar o primeiro passo. A irmã Amanda disse assim, eu creio, eu creio e sempre crerei no Deus Todo-Poderoso que realiza milagres.
1: Aleluia.
3: E entregou todo o problema, toda a situação nas mãos de Deus. E o que aconteceu? Aí está a irmã Amanda testificando do que Deus tem a capacidade de operar, de fazer acontecer na vida daquele que crê no Senhor Jesus. Então, você é o nosso convidado especial para vir também para a Igreja Pentecostal Deus e Amor? É, aqui na Avenida do Estado, 4568, exatamente aqui na Liberdade. Mas a entrada principal é pela Avenida Prefeito Passos, número 10. Temos culto hoje, às 7 horas da manhã, às 9 horas da manhã, às 11 horas da manhã, às 15 horas ou 3 horas da tarde, às 19 horas. Eita maravilha, vai ser a conferência jovem. É aqui na nossa igreja Deus e Amor. E depois às 23 horas, vigília de poder e de glória na presença de Papai do Céu.
1: Glória, aleluia. Glória a Deus. 6 da manhã, 37 minutos. Entre em contato com a gente, né, César?
3: Isso.
1: 11 9 8292-3392. Entre em contato, mande a sua mensagem. E é uma alegria saber que você está aí do outro lado acompanhando o Sertão Evangélico. Hoje é sexta-feira de Guerra contra o Mal. Nós temos agora às 9 horas da manhã,
3: sim,
1: o pastor Rivair Silva.
3: Isso.
1: 15 horas o pastor Kleber de Oliveira pregando.
3: Ah.
1: Às 19 horas, Graça sobre Graça, é a conferência com os nossos jovens.
3: Que maravilha.
1: Então vem para a Igreja Deus e Amor, porque hoje é dia de milagres aqui na Deus e Amor. Ô César.
3: Isso. E dia de milagre. Isso a gente celebra.
1: Vamos celebrar?
3: Vamos celebrar com a irmã Mariana e a irmã Kellen, que chega para louvar o Senhor. Celebrai na presença de Papai do Céu.

0: 6:42, 6:42 em São Paulo. Vamos levantar, vamos despertar para mais um dia. Ô César, será que tem alguém embaixo da coberta ainda, César?
1: Hoje é sexta-feira.
0: Sexta-feira.
1: Já tá pensando que é sábado e domingo?
0: Não, não. Tem que levantar.
1: Opa, calma, opa, louro, calma.
0: Ó, o louro aí.
1: É, levantar pra trabalhar. Tá
0: o louro tá dizendo que tem que trabalhar.
1: Você sabe,
0: César, que tem gente que demora pra levantar.
1: É.
0: E aí, como é sexta-feira, o trânsito tá mais complicado.
1: Tá mais pesado.
0: E aí perde a hora.
1: Rapaz.
0: E o patrão fica bravo. E desconta, sabe?
1: Rapaz.
0: Não aceita desculpa, não.
1: É verdade. E olha só, e muitas vezes lá na roça, como levanta tarde, aí fica difícil pra encilhar o cavalo e tudo mais, entende?
0: E aí a criançada tá esperando leite.
1: Você sabe o quê? Aí depois sobe no cavalo e quer descer o chicote no cavalo.
0: Coitado do cavalo.
1: Pra chegar no galope, no trabalho, no serviço.
0: Pode não.
1: Coitado, você, né, cavalinho? É verdade, ó, o cavalinho tá reclamando
0: ali.
1: Tá reclamando, dedurando.
0: Vamos jogar um balde d'água nesse povo pra ver se eles levantam?
1: É melhor.
0: Joga isso.
1: Muito bom.
0: Vamos lá. É isso.
1: Aô, de casa. Tudo bem, hein? Bom dia. Bom dia pra você.
0: Ô, César. Mas tem gente que já mandou áudio pra nós.
1: Rapaz, já mandou?
0: Já mandou.
1: Tá. Então a porteira tá
0: aberta. Vamos escutar.
1: Porteira aberta pra quem quer falar com a gente. Bora que bora.
2: Bom dia. Quem tá falando aqui é o irmão William. Eu estou em Duque de Caxias pra descarregar uma carga aqui.
0: Caminhoneiro.
2: Na BRF. É. Uma grande alegria falar com vocês.
0: Amém.
2: Joga uma água aí na minha filha pra ela acordar e ir pra escola. Laís. Um grande abraço, que Deus continue abençoando grandemente essa programação.
1: Amém.
0: Deus abençoe o William.
1: Deus abençoe.
0: Ele acordou cedo, viu?
1: Acordou cedo.
3: Oi, irmão, bom dia.
0: Bom dia.
3: Aqui é a Valdirene de Itaquaquecetuba.
1: Diga.
3: Irmão, manda um balde de água gelada aqui na irmã Rosa.
1: Ela não quer levantar, irmão.
3: Me ajuda aí, irmão.
0: Ei, irmã Rosa, levanta.
1: Colocou gelo no balde d'água aí?
0: Meu Deus do céu.
1: Rapaz.
0: Agora a irmã Rosa levantou,
4: mas
0: levantou brava.
4: Paz do Senhor.
1: Bom dia.
4: Paz, senhor. Aqui, irmão Sérgio, da Assembleia de Deus Madureira, aqui de São José do Rio Preto.
0: Oi, irmão Sérgio.
4: Acompanhando todos os dias a programação.
1: Ei, irmão Sérgio.
4: Vamos agora a caminho da roça para mais um dia de trabalho. Que Deus abençoe vocês.
1: Amém.
4: Em nome de Jesus.
0: Deus abençoe, irmão Sérgio. Muito obrigado. Olha aí, César. Ó, o irmão Gabriel aqui de São Paulo está dizendo: bom dia, sertão evangélico. Joga água no povo daqui de casa que ainda estão dormindo.
1: Não acredito.
0: Com a paz de Deus. Ô, pessoal,
1: Gabriel.
0: Vamos levantar e pegar o caminho da roça porque está na hora.
1: Eita, chega também o irmão Gilmar de Mucugê.
0: Mucugê.
1: Lá na Bahia.
0: Terra
1: paz
0: boa.
1: Paz do Senhor Jesus Cristo, por favor, manda paz aqui pra mim, pra minha irmã Sueli. Tá
0: Deus abençoe o irmão Gilmar e a irmã Sueli. Obrigado pela audiência, né, César?
1: Rapaz, é verdade.
0: Pessoal maravilhoso, abençoado.
1: É verdade, olha.
0: Ó, o irmão Carlos, lá no Pernambuco, em Serra Talhada.
1: Diga.
0: Conhece Serra Talhada, César?
1: Não conheço.
0: Eu também não.
1: Eu quero conhecer.
0: Mas o Carlos conhece.
1: Diz que tem bastante ouro por lá.
0: Vamos pra lá, então?
1: Eu acho que já não tem mais
0: não
1: nada.
0: Não tem mais nada, não.
1: Nem a rapa não tem.
0: Ah, meu Deus do céu. Rapaz, estou cuidando do gado no pasto. Daqui a pouco vou verificar a plantação. E o rádio tá me fazendo companhia. Toca o berrante aí, pastor. Ô, irmão Carlos, esse negócio de tocar berrante é com o César, viu?
1: É o próprio berrante mesmo. Esse berranteiro aí fica no chinelo.
0: É, né?
1: É verdade.
0: Então tá bom.
1: A irmã Josefa de Palmas do Tocantins diz a paz a todos do sertão evangélico. Hoje no café tem mandioca cozida.
0: Coisa boa.
1: Com aquele cafezinho de derrubar macaco do galho. Eita, maravilha. Depois vou acompanhar um trabalho na pequena criação de galinhas. Ô, dia abençoado para todos, rapaz.
0: Deus abençoe, irmã Josefa, aí em Palmas do Tocantins.
1: Verdade.
0: É um Brasil inteiro escutando o sertão, hein, César?
1: Verdade, isso mesmo.
0: Ô, povo abençoado de Deus.
1: Sim,
0: Deus abençoe você que está em casa, você que está trabalhando. E, ó, manda mensagem para nós, hein?
1: Manda.
0: 11982923392, César!
1: Olha só, e você tem que fazer o seguinte: curtir, comentar e compartilhar
0: a live.
1: É, a live, é verdade. Curte, compartilha, comenta, é verdade. Para que muito mais pessoas se acheguem ao Senhor Jesus através do programa Sertão Evangélico. É lógico, ó, gente, é o melhor programa caipira da manhã brasileira.
0: Maravilha, maravilha, maravilha. Ô César, vamos trazer o trio Voz que Clama no Deserto?
1: Trazemos.
0: Vamos trazer eles pra cantar bonito pra Jesus?
1: Vamos trazer.
0: A Grande Seara.
1: Ei!
0: 6h47, bom dia, minha gente.
1: É isso mesmo, minha gente.

0: 10h49. Nós vamos fazer o seguinte neste momento, presbítero Levi Muniz. Sim, nós chegamos no momento da palavra.
1: É um momento bom, hein? Esse é um momento importante.
0: É
1: um momento em que a palavra de Deus é pregada. Sim, e você sabe que o pessoal fica esperando esse momento, né?
0: Então não vamos deixá-los esperar.
1: Não. Agora, para a palavra de Deus, a gente...
0: A gente tira o chapéu para a palavra de Deus.
1: É glória.
0: Eita maravilha.
1: Vamos lá.
0: Olha só. É uma palavra que é do coração de Deus para os nossos corações.
1: Aleluia.
0: No livro de João, no capítulo 1 e o versículo 12, diz assim: mas a todos, eu disse, mas a todos quantos o receberam, deu-lhes o poder de serem feitos filhos de Deus, aos que creem no seu nome.
1: Aleluia.
0: E eu quero ter um complemento no livro de Romanos. No livro de Romanos, no capítulo 8, versículo 1, diz assim: portanto, agora nenhuma condenação há para os que estão em Cristo Jesus, que não andam segundo a carne, mas segundo o Espírito.
1: Aleluia.
0: Porque a lei do Espírito de vida em Cristo Jesus me livrou da lei do pecado e da morte.
1: Aleluia.
0: Eis a palavra do Senhor. Todos. Olha só, está no plural. Todos quantos o receberam. Todos aqueles que aceitam o Senhor Jesus, que entregam a sua vida para Deus, que deixam o Senhor entrar no seu coração, na sua vida, no seu ser, na sua mente, no seu pensamento, ele passa a ser feito filho de Deus. Mas a todos quantos o receberam, deu-lhes o poder de serem feitos filhos de Deus, aos que creem no seu nome.
1: Aleluia.
0: E no livro de Romanos, no capítulo 8, versículo 1, diz que nenhuma condenação há para aqueles que estão em Cristo, que estão em Cristo Jesus nosso Senhor.
1: Aleluia.
0: Por isso que há a necessidade de você receber o Senhor, de você entregar a tua vida a Deus, porque assim o Senhor vai te tirar de todo mal. Todo mal. Livramento eterno. Porque ainda no versículo 2 do livro de Romanos, no capítulo 8, diz assim: me livrou da lei do pecado e da morte. Vida eterna. Aquele que serve ao Senhor tem um privilégio especial. Tem algo extraordinário na vida dele.
1: Aleluia.
0: O inimigo não tem poder de forma nenhuma na vida daquele que faz a vontade de Deus. Por isso que nós reiteramos, por isso que nós insistimos, por isso que nós pregamos, por isso que nós falamos para você: aceite o Senhor Jesus, reconcilie-se com Ele, volte para o Senhor enquanto é tempo.
1: Aleluia.
0: Pois o Senhor Jesus te ama de uma forma extraordinária.
1: Glória a Deus.
0: O amor de Cristo é para mim, para você, para nós. Eu te digo, a tua vida entregue nas mãos de Deus, livramento eterno, salvação e vida eterna, em nome de Jesus.
1: Glória a Deus.
0: Deus te abençoe. Aleluia. Amém. E amém, Senhor.
1: Palavra
0: Jesus.
1: Boa.
0: O que é isso?
1: Essa palavra transforma vidas,
0: palavra,
1: né?
0: Palavra profética.
1: Essa palavra muda a história do homem e da mulher.
0: É verdade.
1: Quem receber, a vida muda.
0: Muda totalmente.
1: Glória a Deus.
0: Aleluia.
1: Aleluia.
0: Eita, mano. Abriram a cancela. Abrir a cancela e a água tá vindo aí, ó. Água em abundância. É isso mesmo.
1: Que maravilha.
0: Na chácara, no sítio, na fazenda.
1: Eita, Glória.
0: Que coisa maravilhosa, né? Não é verdade? É isso mesmo. Vamos que vamos?
1: Vamos que vamos.
0: Vamos fazer o que agora?
1: Vamos fazer... Agora tem o horário político, né?
0: É, agora tem.
1: Tem no rádio.
0: Tem horário político gratuito, obrigatório.
1: É.
0: É na Rádio Deus e Amor.
1: Sim.
0: Agora você que tá na Rádio Deus e Amor, passa pra cá, pro YouTube, né? Passa pro YouTube,
1: não tem horário
0: pro
1: político,
0: Facebook.
1: Não.
0: É?
1: No YouTube não tem horário político, não.
0: Não, não.
1: Tem Sertão Evangélico.
0: Sim, tem Sertão Evangélico no YouTube, no Instagram, no Facebook. Na Rádio Deus e Amor é obrigatório, é por lei. Por isso que a gente convida você para vir pro YouTube. A partir de agora. Deus abençoe vocês. Vamos seguindo em frente aqui no YouTube com o programa Sertão Evangélico.
1: Maravilha.
0: Quem chega a nossa presidente mundial?
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6: Presença, e nós amamos estar com todos vocês e viver este tempo de fé, de graça, favor e também de milagres. Vem conosco, vem com fé, vem com alegria. Chegamos a 4 de setembro 2026. Sou o seu irmão em Cristo e amigo Erwin de Lalande, técnica Lucas Rione. Vamos juntos nesta manhã para desfrutar da bênção do Todo-Poderoso. E nós vamos começar diferente hoje, Lucas, porque temos um evento hoje, hein? Então vamos começar a falar já do evento para aproveitar logo, logo esta manhã e falarmos desta tarde e noite. Atenção, porque hoje, hein? É verdade, 17 horas, as portas já abrem para o lounge, aquele bate-papo, aquelas conexões, aquele networking que todo mundo gosta de fazer. Vamos encontrar irmãos do Paraguai, do Uruguai, do Chile, da Argentina. Vamos encontrar irmãos de Minas, do Rio Grande do Sul. Vamos encontrar irmãos de Goiás. Vamos encontrar povo do Pará, do Paraná. Enfim, o Brasil inteiro estará aqui. Vamos encontrar irmãos da Zona Norte, Sul, Leste, Oeste, aqui também de São Paulo.
7: Nós entramos o mês de setembro em oração. Entramos o mês de setembro na poderosa campanha de 30 dias, é isso mesmo, 30 dias de oração com tema Uma Decisão que Produz Milagre. Quando nós olhamos para a Bíblia Sagrada, nós enxergamos através das Escrituras Deus fazendo, Jesus trabalhando na vida daqueles que tomaram uma decisão. Essa decisão produziu milagre. A decisão que produz milagre é a decisão baseada, é a decisão pautada na fé, porque a palavra do Senhor diz que sem fé é impossível agradar a Deus, e é necessário que os que se aproximam de Deus tenha fé, creia que Ele é galardoador, que Ele é recompensador daqueles que o buscam. Por isso, nós estamos nesse mês de setembro colocando afinco os nossos anseios, nossos projetos nas mãos do Senhor, para que essa decisão venha produzir milagre. Quando nós olhamos para, por exemplo, o cego Bartimeu, ele tomou uma decisão: eu vou clamar ao filho de Davi. Alguém teve a ousadia, o descabimento ou o atrevimento de dizer a ele: ele não vai te ouvir, Jesus não vai escutar. Mas ele continuou insistindo, ele perseverou, ele estava determinado, ele tomou uma decisão, e essa decisão produziu um milagre, porque Jesus parou e disse: manda chamá-lo. E quando ele veio ao encontro de Jesus, é lindo, Jesus diz, Jesus faz uma pergunta: o que queres que eu te faça? A decisão do cego Bartimeu de clamar ao Senhor, clamar pelo filho de Davi, por Jesus, essa decisão produziu um milagre e ele voltou a enxergar. Por isso eu quero convidar você, você de outro ministério, você aí da Palhoça, quero convidar você que está acompanhando o rádio em Blumenau, em Joinville. É. Você que nos escuta aí em Concórdia, em Catanduvas. Você que está acompanhando a rádio aí em Chapecó. Você que está acompanhando em Balneário Camboriú, Balneário Piçarras. Você que acompanha de Bombinhas, São João Batista, de Biguaçu. Você que está em Porto Belo, Tijucas. Você que está no norte, no sul da ilha, Canasvieiras. Você que está em Ponta das Canas, Ratones, Ingleses. Você que está aí no Saco Grande, no Abraão. Não importa onde você está. O Senhor está lhe chamando. Ô glória! O Senhor está lhe convidando para o desafio. Setembro de oração. Uma decisão que produz um milagre. Você não está sozinho. Eu quero convidar, porque nós estamos, Pastor Joel Batista, orando nesse mês de setembro. O Espírito Santo falou para mim, é 400 colunas que irão levantar uma oferta de R$1.000. 400 colunas, Pastor Joel Batista, que estão escutando agora. Talvez você pode falar, pastor, desculpa a expressão, isso é loucura, pastor. Porque nós estamos vivendo crises, estamos vivendo catástrofes climáticas na natureza. Quantos irmãos estão sofrendo, pastor, prejuízo? Só que o nosso Deus é Deus de restituição. Eu quero profetizar em nome de Jesus para você que vai entrar no setembro de oração, que a glória da última casa será maior que a primeira. O Senhor Jesus está te chamando agora. Dá uma crise para aqueles que estão em Cristo, que não anda segundo a carne, mas segundo o Espírito. Ô glória! 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Uma decisão que produz milagres. Entra no propósito, você que está desempregado, você que está com causa na justiça, você empresário, você que está endividado, é você mesmo. Se fosse fácil, queridos irmãos, todo mundo entrava. O Senhor está te convidando para um desafio, tudo ou nada. É o Espírito Santo que está te chamando para o setembro de oração. Uma decisão que produz um milagre. A decisão de honrar a obra de Deus, não homens, a obra de Deus, com uma oferta de R$1.000. Essa decisão vai fazer chuvas de bênçãos alcançar a tua vida. Deus vai fazer o inaudito, o sobrenatural acontecer. Porque o nosso Deus é Deus de coisas grandes. Vamos ouvir alguns testemunhos de fé, porque Deus já está operando na Igreja Deus e Amor.
2: Meu nome é Fabiane. A bênção que eu quero contar é uma bênção que meu marido recebeu. No mês de julho, a gente foi na Igreja Deus e Amor, no centro, e Deus usou o pastor Samuel e falou para ele que até o final do mês tinha pessoas ali que Deus ia abençoar com um carro novo, que não seria nem um carro novo, seria um carro zero quilômetro. E meu marido trabalha com jardinagem, paisagismo, e ele estava fazendo trabalho no jardim, na casa do dono da Hi Toyota. Meu marido conversou com ele, né, a respeito de um carro zero na loja lá dele, e graças a Deus deu tudo certo, que meu marido conseguiu comprar pelo CNPJ da empresa, duas caminhonetes, zero quilômetro, né, 2026, Hilux, uma pro meu marido e uma pro meu cunhado, que é sócio do meu marido aqui na empresa. Graças a Deus, e a promessa de Deus se cumpriu no dia 31 de julho. Deu o mês certinho, Deus nos abençoou e honrou com essa bênção.
8: A paz do Senhor, ouvintes do programa A Voz da Libertação. Eu sou a irmã Vaina. Eu fiz um voto com Deus na campanha de oração da madrugada com o pastor Samuel Dolor. E nesta campanha eu pedi para Deus me prosperar meus filhos. E Deus viesse abençoar meus filhos nesta campanha. E de repente surgiu uma oportunidade da minha filha comprar um restaurante. E coisa que a minha filha nunca pensou em ter foi um restaurante. Mas ela aceitou a proposta e comprou o restaurante. Estamos preparando. Breve vamos estar inaugurando. Eu estou muito feliz com esta bênção. Muito agradecida a Deus pela tamanha vitória e conquista que a minha filha teve. E eu quero dizer para os irmãos, para as irmãs que estiverem ouvindo o programa Voz da Libertação, façam as campanhas, não quebrem, façam os propósitos com o Senhor, seja fiel nos propósitos, para que o Senhor venha abençoar, porque vocês podem ter certeza, cada um que fazer esta campanha que os irmãos estão fazendo, estão constantemente orando, vão receber bênção que vão ficar surpresos.
7: Nós estamos, pastor Joel Batista, em todo mês de setembro, ouvintes, em 5 períodos de oração. 8 às 9 da manhã, ao vivo, aqui pelo rádio, pastor Joel Batista está em oração. Às 13 às 14 horas, eu e o pastor Romildo estamos em oração. Das 17 às 18 horas, eu estou aqui com o presbítero Jessé. Cooperador Jaci, até às 18 horas em oração. Das 22 às 23 horas, ao vivo pelo rádio oração. E à meia-noite, 0 horas, eu estou com a equipe de pastores até 1 hora da manhã em oração pelo milagre, pela resposta de Deus. Porque nós cremos que uma decisão produz o milagre. Vamos ouvir um belo louvor na voz da cantora Ângela Gonçalves, do novo CD, e ter a nossa fé edificada em

0: segura Florianópolis, porque Florianópolis não para. É a Igreja Pentecostal Deus de Amor, sede estadual, localizada na Avenida Mauro Ramos, número 184, é o palco dos maiores milagres. A Igreja Deus de Amor é o tanque de Betesda do século 21. Vem para cá, povo de Deus, do norte e do sul da ilha. Vem para cá, toda a grande Santa Catarina. Vem para cá, porque aqui Deus faz milagres. Nós estamos na campanha mensal Uma Decisão que Produz um Milagre. Em Lucas capítulo 5, versículo 4 e 5, o texto diz: e quando acabou de falar, disse a Simão: fazei-te ao largo, lançai as vossas redes para pescar. E respondendo Simão, disse-lhe: mestre, havendo trabalhado toda a noite, nada apanhamos, mas sob a tua palavra lançarei a rede. Grava essa palavra: o milagre não é fruto do acaso, o milagre não é fruto da sorte, o milagre é resultado de uma decisão alinhada com a palavra de Deus. Quantos que estão acompanhando o rádio agora, que muitas vezes fica esperando que Deus mude as circunstâncias, fique esperando que Deus mude situações ao seu redor? Só que Deus está esperando que você tome uma decisão. A crise, ei ouvinte, a escassez, ela não serve para nos destruir. A luta que você está enfrentando, ela tem um propósito: fazer você se posicionar diante da escolha certa. E a única decisão baseada na fé, ela pode romper agora anos de frustração, de lutas. Decida agora romper com a frustração. Não olhe para o passado. Hoje, o Espírito Santo está te chamando para tomar uma decisão que vai produzir um milagre. O Senhor está falando com você, empresário. Você que diz assim: as portas trancou. Hoje, o Senhor pode abrir a porta. Você que está aí na dúvida, oscilando, R$1.000, pastor, é muito pesado. Não vai faltar farinha da panela e o azeite da botija, em nome de Jesus. O Espírito Santo vai fazer milagre na sua vida, porque a decisão de romper com medo, o medo da frustração, o medo do passado, o medo de não ter retorno, a decisão de romper vai fazer chuva de bênção descer na tua vida. Eu me lembro de Lucas capítulo 5, versículo 5, no cenário do paralítico, da paralisia. Deus fez um milagre naquele lugar. O cenário era da paralisia. Pedro e os discípulos trabalhavam a noite inteira, não pescavam nada, segundo Lucas 5:5. Eles estavam cansados, já haviam lavado as redes, estavam prontos para desistir. Só que, segundo a palavra de Jesus, eles lançaram a rede e eles alcançaram o milagre. A decisão certa, uma decisão pautada na palavra de Deus, produziu um milagre. O Senhor está te chamando para tomar uma decisão e entrar nessa campanha, porque Ele vai honrar a sua fé. Ei, Deus não nos chama, Deus não nos leva, Deus não nos conduz e Deus não nos pede nada que nós não podemos fazer. Até porque caminho que Deus abre, servo dele não escorrega. Quando Deus abriu o mar vermelho, a Bíblia diz que o povo atravessou em pé seco, porque caminho que Deus abre, servo dele não escorrega. Por isso, tome a decisão de obedecer acima da lógica humana, acima da sua situação econômica, a voz de Jesus que te chama para esse propósito, porque essa decisão de honrar a Deus, de colocar a fé em ação, vai gerar milagre na sua vida. A ordem de Jesus era aparentemente absurda. Pedro pescou, aliás, jogou rede a noite toda, não pescou nada. Mas Jesus manda Pedro pescar em pleno meio-dia. Era o pior horário para pescar no mar da Galileia. Humanamente falando, era impossível. A ordem de Jesus não fazia sentido. Só que não precisa fazer sentido o que eu estou falando. Para você honrar a Deus com R$1.000, você só precisa crer. A ordem que Jesus deu a Pedro não fazia sentido. Pedro era um homem experiente. Só que a resposta de fé foi a recompensa. Veio rede cheia, cheia de peixe. Lança a rede na igreja, Deus e amor. Lança a rede nessa terra fértil chamada Igreja Deus e Amor. Como uma coluna para manter esse programa no ar. Você vai arrebentar em nome de Jesus. Deus vai te honrar. Faça esse propósito. 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Você vai ser honrado por Deus. O mês de setembro será o mês que vai marcar a sua vida. Esse mês de agosto, estava todo mundo desanimado. O povo falando: é o mês da derrota, é o mês que não vira nada. Olha o que aconteceu nesse mês de agosto. Vamos acompanhar testemunhos que, oticamente falando, é sobrenatural, é o agir de Deus. Acompanhe, ouvinte.
1: O meu nome é Eliseu Franco, eu estive no culto da sexta-feira ali na Avenida Mauro Ramos, ali na Igreja Pentecostal Deus e Amor, a qual ali estava o presbítero Joel, orando pelos dons do Espírito Santo de Deus, a qual Deus usava o servo de Deus, falando que ali tinha três pessoas que Deus estava revelando que diante dos olhos dessas três pessoas era impossível, mas que Deus iria colocar essas pessoas dentro da oportunidade de novo, e eu era uma dessas pessoas que estava sendo revelado. Tomei posse da vitória, trabalhei muitos anos no transporte público aqui na Grande Florianópolis, e na pandemia eu fui mandado embora da empresa. E o meu coração, eu sempre pedi a Deus para que me desse uma oportunidade para que eu pudesse voltar a trabalhar no transporte público. E para quem trabalha dentro do transporte sabe que é muito concorrido a vaga. E Deus revelou que ia me dar uma oportunidade, me colocar dentro dessa oportunidade. E eu fui chamado na empresa, e para honra e glória de Deus, eu já estou trabalhando no transporte público novamente, e esse é o meu testemunho que eu tenho para contar para todos os irmãos, e estou muito grato a Deus, e a promessa se cumpriu, e hoje eu estou empregado e trabalhando novamente para a glória de Deus no transporte público. Esse é o meu testemunho. Eu moro no norte da ilha, na rua Luiz Paulo da Silva, número 119.
2: Como se chama?
3: André.
2: Conte o milagre que Deus curou a sua esposa. Como foi esse milagre?
3: Ela estava doente, fazendo terapia e tal. Eu vim aqui, fiz o voto de R$1.000. Uma semana depois ela já estava melhorzinha e foi melhorando cada vez mais. Teve tratamento do médico, mas eu deixei na mão de Deus, né? Porque só Deus pode curar a gente, né?
2: Quanto tempo ela tinha esse câncer?
3: Tava numa fase 2, assim, né? Já fazia um tempinho.
2: Aí o irmão botou a fé em ação, fazia um voto com Deus.
3: Fazia um voto com Deus. Vim aqui, fiz o voto com Deus e ela foi melhorando e agora tô curado.
2: Confirma seu nome e seu endereço.
3: André Vitorino, o exige Dutra Sabaquim.
4: Como se chama?
5: Irmã Adriana.
4: Qual foi o milagre que a irmã recebeu?
5: Eu fiz dois votos de R$100, R$200 para ajudar a manter a rádio. Deus usou o pastor para dizer que o Senhor estava abrindo uma porta grande para mim. 16 dias, o Senhor abriu uma porta de emprego.

0: para mim e eu vendi 62 mil reais e o meu salário em 16 dias foi 5.111,40 e poucos centavos.
1: Esta bênção a irmã recebeu através de fazer o voto.
0: Eu tirei da onde eu não tinha, né, de uma conta que nem foi pregado hoje, né, de uma conta de luz. E aí eu peguei, né, e fiz esse voto. Eu não tinha como, R$ 200. E o meu salário em 16 dias foi 5.111,40 e poucos centavos, para a honra e glória do Senhor. E todos os irmãos que estiveram ouvindo, eu provei agora para o pastor, abri minha conta e mostrei para ele que o Senhor é na vida de quem crê, né, faz um voto e confia no Senhor. E ele prospera, irmão, é só acreditar.
1: Deus abençoou a produção, as vendas que a irmã faturou
0: 5.111 reais e 40 e poucos centavos.
1: através de fazer um voto de R$ 200 aqui na igreja Pentecostal Deus e Amor. Deus operou esse grande milagre. Tudo é possível que crer.
0: É só acreditar aqui e ter fé, né? A gente tem que ter fé e que vai acontecer.
2: Meu nome é Fabiane. Toda vez que eu quero contar uma bênção que meu marido recebeu. No mês de julho, a gente foi na igreja aí, Deus e Amor, no centro, e Deus usou o pastor Samuel e falou para ele que até o final do mês tinha pessoas ali que o Deus ia abençoar com um carro novo, que não seria nem um carro novo, seria um carro 0 quilômetro. E meu marido trabalha com jardinagem, paisagismo, e ele tá fazendo trabalho no jardim na casa do dono da Hi Toyota. Meu marido conversou com ele, né, a respeito de um carro zero na loja lá dele, e graças a Deus deu tudo certo, que meu marido conseguiu comprar pelo CNPJ da empresa, duas caminhonetes 0 quilômetro, né, 2026 Hilux, uma para o meu marido e uma para o meu cunhado, que é sócio do meu marido aqui na empresa. Graças a Deus, e a promessa de Deus se cumpriu no dia 31 de julho. Deu o mês certinho, Deus nos abençoou e honrou com essa bênção.
3: Paz do Senhor, irmãos ouvintes do programa A Voz da Libertação, eu fiz um voto com Deus nessa campanha, ferido pelo processo, curado pelo propósito, de R$ 600 com o pastor Samuel na campanha, e Deus me abençoou com R$ 12 mil. Eu quero contar essa bênção testificando o que Deus fez.
4: Que a graça de Jesus Cristo esteja com todos vocês, graça e paz, pastor Samuel Dolor, e a todos os ouvintes da grande Florianópolis. É isso mesmo, eu, pastor Edson Silva, estarei com vocês nesta sexta-feira, que é a sexta-feira dos vencedores. Nós estaremos aí trazendo a palavra de Deus e orando em favor de todos que comparecer na nossa sede estadual das nossas igrejas Pentecostal Deus é Amor. Então, sexta-feira agora, dia 4 de setembro, eu estarei aí em Florianópolis. Vai ser muito forte. E eu te desafio, olhe bem, eu te desafio, você que está me ouvindo agora, a sair de casa, seja qual for o problema que você esteja enfrentando, qual seja a situação que você esteja vivenciando, qual seja o momento de angústia, de sofrimento, de depressão, seja qual for, se desafia e vem. Se desafia e vem, porque eu garanto com certeza que o nosso Deus, ele irá agir muito forte na sua vida que comparecer nesse dia 4 de setembro. Porém, você não pode ser vencido pelo cansaço. Você não pode ser vencido pelas provações. Você não pode ser vencido até pela preguiça. Você precisa se desafiar e vir. E o que vai acontecer, você vai ver com os teus olhos e vai ouvir com os teus ouvidos o que Deus vai fazer na nossa igreja. Sexta-feira, 4 de setembro, o dia dos vencedores e com certeza da sua vitória.
5: Escrito está na palavra de Deus:
6: e se o meu povo, que se chama pelo meu nome, se humilhar e orar e buscar a minha face e se converter dos seus maus caminhos, então eu ouvirei dos céus e perdoarei os seus pecados e sararei a sua terra. 2 Crônicas 7:14.
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A paz do Senhor Jesus, amados ouvintes do programa Voz da Libertação, quem vos saúda, presbítero Joel Batista, direto e ao vivo com vocês nesta manhã de sexta-feira, dia 4 de setembro, prosseguimento do quarto dia da campanha de oração que traz por tema Uma Decisão que Produz Milagre. Vamos orar, vamos ouvintes clamar a Deus neste momento, diretamente de Florianópolis, capital de Santa Catarina, com vocês, presbítero Joel Batista. Oremos a Deus. Grande Deus e eterno Pai, nesta hora de oração, em nome de Jesus Cristo, teu Filho amado, nós te colocamos mais uma vez no grande momento da oração em propósito, no quarto dia da campanha, Uma Decisão que Produz Milagre. Estamos a orar, a clamar, a buscar a tua face em oração nesta manhã, meu Deus. Senhor, nós estamos aqui nesse grande propósito da intercessão, Senhor, da oração, meu Deus. Senhor, visita a tua igreja, visita, meu Deus, o teu povo que está sintonizado com o programa Voz da Libertação. Visita, meu Deus, este irmão que ora comigo através do rádio, através do link, está no grande propósito da oração, orando comigo nesta manhã, Pai. Senhor, visita esta família. Visita, meu Deus, este amado ouvinte. Senhor, repreende toda a potestade, toda a obra maligna. Repreende, meu Deus, todo impedimento que luta contra a vida desta pessoa, impedindo esta pessoa até mesmo de orar, de se colocar diante do Senhor através da oração. Senhor, visita agora esta pessoa acamada, que foi diagnosticado pela medicina, que não tem mais o que fazer, até liberaram para ir para casa, passar com a família. Meu Deus, tenha misericórdia. Aquilo que o homem desengana, aquilo que a medicina desengana, Senhor, o Senhor é poderoso para salvar, para curar, pois a tua palavra diz que o Senhor veio buscar e veio salvar o que se havia perdido. O Senhor tem poder de dar vida, restituir família. Restitui agora este casamento, Senhor. Esta pessoa que chegou e até mesmo disse em separar. Meu Deus, faz a obra agora. Venha repreender o maligno. Venha repreender todo o mal, Senhor. Venha libertar esta vida. Venha, meu Deus, fazer uma grande obra poderosa na vida desta pessoa, Senhor. Em nome de Jesus Cristo, ó Pai. É no nome de Jesus que nós apresentamos esta família, Senhor, que está sintonizado com o programa Voz da Libertação. Visita, meu Deus, este ouvinte. Visita, meu Deus, este irmão que ora comigo. Visita agora, meu Deus, esta pessoa. Repreende o inimigo, Senhor. Salva agora, meu Deus, este casal. Salva agora, meu Deus, esta família. Meu Deus, tenha misericórdia, Senhor. Faz a obra, faz o milagre, Senhor, acontecer, meu Deus. Em nome de Jesus Cristo, ó Pai, nós te pedimos, Senhor, entra com providência na família, vai operando milagres, Senhor, vai operando, meu Deus, o grande milagre,
o sobrenatural na vida desta pessoa que está, meu Deus, orando agora. Entra com providência nas causas impossíveis, Senhor. Entra com providência nessa situação impossível a qual nós oramos e apresentamos agora. Faz um milagre, Senhor. Faz um milagre nesta manhã, meu Deus. Glória ao Pai, glória ao Filho, glória ao Espírito Santo de Deus. Senhor, repreende a paralisia que tem tomado conta do corpo deste ouvinte. Esta pessoa, meu Deus, que está paraplégica, a medicina desenganou. Visita agora, meu Deus, visita agora e garante a vitória nessa situação que é impossível. Faz um milagre, Senhor. Repreende este câncer. Repreende agora.

Meu Deus, visita agora os enfermos. Repreende a paralisia, repreende o câncer, repreende todo o mal, Senhor, dando vitória, saúde e livramento para esta vida, Senhor. Sim, meu Deus, entra com providência agora. Entra com providência nas causas impossíveis, Senhor. Faz o milagre acontecer na vida deste ouvinte, na vida desta pessoa que ora comigo, Senhor. Meu Deus, faz

tireoide, toda enfermidade, toda alergia, tolerância à lactose. Repreende, meu Deus, o mal, a enfermidade na sua vida. Repreende, meu Deus, todo o mal e dá vitória para o Gerson. Meu Deus, repreende a feitiçaria, a palavra de maldição em nome de Jesus. Sai agora. Visita, meu Deus, agora. Visita agora, meu Deus, nesta oração. Nós apresentamos, meu Deus, a vida da irmã Ivonete, Pai, em oração. Visita, meu Deus, a irmã Ivonete, que pede oração pela sua mãe. Visita, meu Deus, a sua mãe, Marlete. Visita, meu Deus, agora. Visita, meu Deus, a irmã Marlete, meu Deus. Garante a vitória, Senhor. Garante a cura, a saúde, meu Deus. Visita agora, meu Deus. Entra com providência nesta audiência que vai ter, meu Deus, no dia 20 de outubro. Meu Deus, entra com providência agora nesta audiência a favor da Marlete, meu Deus. Meu Deus, peleja agora e garante a vitória, Senhor, neste grande propósito, nesta causa, no dia 20 de outubro. Venha pelejar nesta audiência e venha, meu Deus, dar vitória. Em nome de Jesus, peleja pela irmã Ivonete, meu Deus. Peleja, Senhor, pela família. Vai pelejando por este ouvinte, Senhor, que clama conosco pelo rádio receptor, ó Pai. Peleja agora por esta família.

meu Deus e meu Pai, prosseguimos orando, clamando, buscando a Tua face em oração nesta manhã, meu Deus. Visita, meu Deus, o Teu povo. Visita, meu Deus, a igreja. Visita os ouvintes que oram comigo nesta manhã, meu Deus. Visita agora o Francis Oliveira e toda a família, a Esther, sua esposa, sua mãe, a Paulina, toda a família. Visita agora, meu Deus, a irmã Chiles. Visita agora o seu filho, o João Vitor. Liberta ele, salva ele, toda a família. Visita o Gregório. Visita, meu Deus, a família. Visita a irmã Shirley, dá vitória para ela nessa situação. Visita sua filha Sheila, a sua netinha Eloá, meu Deus, visita agora e dá vitória à família em nome de Jesus. Meu Deus, vai alcançando, vai operando o grande milagre nesta manhã, meu Deus. Visita o pastor Flávio, da cidade de Porto Belo. Abençoa o trabalho das suas mãos. Visita sua esposa Michele, seu filho Daniel, sua filha Sara. Meu Deus, alcança a vida do teu servo, pastor Flávio, dirigente da Central de Tijuca. Visita, meu Deus, também agora, em oração, pastor Ivan Forte Campos, ali da sede estadual de Joinville. Visita, meu Deus, a Pâmela. Visita agora, meu Deus, neste momento, meu Deus, a Júlia. Vai visitando, meu Deus, a Júlia, que pede oração em favor do seu pai, Ademar. Visita o Ademar agora, meu Deus, pois ele está na UTI. Nós cremos, meu Deus, do grande milagre que o Senhor pode fazer no seu rim, meu Deus. Toca no seu rim, meu Deus. Vai tocando agora, vai curando, vai dando vida, vai dando vitória neste exato momento de oração, ó Pai, na vida do Ademar. Cura ele, sara ele, tira essa enfermidade. Venha, meu Deus, fazer um grande milagre na sua saúde, que ele venha receber alta e venha voltar para casa curado em nome de Jesus. Meu Deus, visita agora todos os ouvintes. Visita, meu Deus, todos os ouvintes.

agora, que clama conosco através do rádio receptor, vai visitando a família, vai visitando a família, visita agora este ouvinte, visita agora, meu Deus, a vida da Lucianita, meu Deus, aí entra com providência agora, repreende todo o poder das trevas, toda a magia negra em nome de Jesus, sai agora. Meu Deus, visita também essa jovem Amanda. Traz ela de volta, Senhor, nesta manhã. Venha trazer de novo esta jovem para o seio da família. Meu Deus, repreende esse espírito maligno, esta obra do inimigo. O sangue de Jesus tem poder. Sai, Satanás. Sai do corpo desta jovem Amanda, em nome de Jesus. Sai agora. Perca tuas forças. Vá embora. Em nome de Jesus Cristo, confirma a vitória, Senhor. Confirma, meu Deus, o milagre. Visita a irmã Janete, Maria Janete, do bairro Barra do Aririú, Palhoça. Visita, meu Deus, agora também a sua mãe, a Terezinha Taíde. Visita toda a família, Pai. Visita o pastor Adelar, do bairro Ratones, toda a família. Visita, Senhor, agora. Em nome de Jesus Cristo, Senhor, entre com providência, Pai. Entre com providência nas causas impossíveis. Te apresento a todos que estão aqui, meu Deus, já conectado conosco, em oração. Meu Deus, visita mesmo. Visita, meu Deus, a Michele, ali da cidade, Senhor, de Santa Cecília. Meu Deus, eu oro agora pela Michele, da cidade de Santa Cecília. Venha abrir as portas de trabalho em sua vida. Venha, meu Deus, repreender o impedimento. Venha repreender toda a humilhação, toda a dor, todo o desprezo. Repreende agora, meu Deus. Peleja pela Michele, abre as portas em sua vida. Entra com providência. Abençoa o projeto, abençoa a família e dá vitória para Michele, em nome de Jesus. Visita, meu Deus, agora. Visita agora, meu Deus, em oração, a Ana de Porto Belo. Meu Deus, eu creio que o Senhor vai surpreender a tua serva. Abençoa, meu Deus, esse documento, meu Deus, essa documentação que já deu entrada, Senhor. Oh, meu Deus, faz esse milagre. Abençoa esse propósito que a tua serva fez, meu Deus. Venha consagrar, venha operar esse milagre. Venha dar vitória nessa situação, meu Deus. Venha surpreender a vida da Ana de Porto Belo. Visita ela agora. Visita essa documentação. Visita, meu Deus, também o seu filho. Visita agora, meu Deus, a vida, Senhor, deste jovem. Alcança, meu Deus, a vida também, Senhor, deste moço. Dando vitória para ele, livramento, Pai, faz um milagre, Senhor, na vida da Ana e de toda a família, visitando agora também o seu filho, Leonardo. Meu Deus, oramos pela família e libertação do filho Leonardo. Liberta ele, Senhor, faz um milagre na vida desse jovem, para a glória do Pai, do Filho e do Espírito Santo. Nós pedimos certo da resposta. Visita agora, meu Deus, a irmã Castorina, lá, meu Deus, na cidade de Cascavel, Paraná. Visita agora, meu Deus, também a vida, Senhor, dos seus filhos. Visita, meu Deus, o Vilmar. Visita a Marli. Visita, meu Deus, a Bárbara. Visita o Igor. Visita o Marcos, a Adriana, o Ademir, o Jair, a Vanusa, a Andresa, a Ivonete, a Helenice. Visita também a Maria e visita a tua serva, a irmã Castorina, lá na cidade de Cascavel, no estado do Paraná. Alcança a tua serva, abrindo as portas para a sua viagem. Ó Deus, prepara tudo para que ela possa, meu Deus, realizar o seu propósito. Ó Deus, que ela pretende viajar aqui para Santa Catarina.
Abençoa a tua serva e dá vitória em nome de Jesus. Meu Deus, visita agora a Maria Rosa, da cidade de Palmas, de Governador Celso Ramos. Visita também o seu esposo, Taurino. Visita, meu Deus, esta família. Garante a bênção, o milagre, a saúde na vida do irmão Taurino. Visita o teu servo nesta manhã, seu projeto, sua família, sua saúde, em nome de Jesus. Alcança, meu Deus, esta família, dando vitória, livramento, Pai, em nome de Jesus. Visita agora a irmã Irma do bairro Capoeiras, a tua serva que está em sintonia com o rádio, orando comigo nesta hora, nesta manhã, meu Deus. Visita mesmo a tua serva e dá vitória no seu projeto, saúde, livramento, alcança ela, curando, sarando, dando vida, meu Deus, e vida com abundância, Pai. É no nome de Jesus que nós te pedimos, Senhor, faz a obra, o milagre e prepara tudo, Senhor, para que ela tenha, meu Deus, o procurador. Sim, Senhor, vai consagrando, vai direcionando a tua serva para ter a procuração, meu Deus, para estar representando a tua filha, abençoando ela em nome de Jesus. Abençoa, meu Deus, neste momento, a vida também, Senhor, da nossa irmã Ivonete, Pai, que está ali orando comigo. Visita também teu servo, pastor Adelar, meu Deus, que está em oração comigo, Senhor. Aleluia! Visita agora, meu Deus, a nossa irmã Shirley. Abençoa a todo o povo que está em oração, em clamor, nesta manhã, meu Deus, de oração. Eu te apresento, meu Deus, a vida da Israela Amaral, do bairro José Nitro. Visita, meu Deus, a Ana do Amaral, e também pedimos e apresentamos em oração o terreno da sua avó. Meu Deus, venha tirar os impedimentos, barreiras. Deus, prepara a casa dela, prepara o milagre, meu Deus, da irmã Ana do Amaral, abençoando e preparando tudo, em nome de Jesus Cristo. Nós te pedimos, ó Pai, faz o impossível, faz o milagre acontecer, em nome de Jesus Cristo, meu Deus. Visita a irmã Israela e dá vitória para ela e toda a sua família. Nesta hora de oração, nós oramos, meu Deus, no prosseguimento da campanha, uma decisão que produz o milagre. Oramos pela Jocélia de São João Batista. Visita tua serva, visita sua família, Senhor, e garante a vitória neste momento na vida do Maico e também de toda a família, em nome de Jesus. Peleja pela tua serva, peleja agora em favor da sua netinha, Senhor, Alice. Visita agora a sua neta Alice. Venha, meu Deus, fazer um grande milagre na vida desta neta, Senhor, em nome de Jesus Cristo. Visita agora, Senhor, alcançando, meu Deus, a vida da nossa irmã Marlene, do bairro Ponta das Canas. Visita também o Adir, visita os seus filhos e neto, abençoando e dando livramento para todos. Visita agora nosso irmão presbítero Valdir, a irmã Valdívia, a Valmira. Visita a Pâmela, a Débora, o Moisés. Visita o Pablo, Pedro. Visita o irmão Juvenal, a irmã Ana, que estão sempre em oração conosco no bairro Ponta das Canas. Visita, meu Deus, agora também o irmão Manuel, a irmã Rose, o irmão Milton, a irmã Maria. Visita agora, meu Deus, o Elias e também a sua esposa. Visita, meu Deus, agora em oração a todo o povo que ora conosco em nome de Jesus. Vai operando, vai salvando, meu Deus, vai curando, vai dando vida e vida com abundância. Visita a irmã Meire, visita agora, meu Deus, o seu pedido de oração.
Visita, meu Deus, agora o Jonatas, a Cíntia, a Mirelle, a Rebeca, o José. Visita o Celso Pereira da Silva. Vai visitando, meu Deus. Faz o grande milagre na vida também do Edson. Cura ele, Senhor. Visita agora também a vida dos seus filhos. Vai dando livramento. Em nome de Jesus, faz a obra. Meu Deus, entra com providência nas causas impossíveis. Visita, meu Deus, agora esta irmã Aparecida Costa, da cidade de Bebedouro, São Paulo, que ora conosco agora. Alcança ela, meu Deus, ali na cidade de Bebedouro, ali no estado de São Paulo. Visita agora a irmã Aparecida, venha curar ela, venha sarar, venha dar vida, venha, meu Deus, dar saúde, em nome de Jesus Cristo, nós te pedimos, ó Pai, entra com providência agora, visita, meu Deus, agora, visita, Senhor, neste momento de oração, nós oramos pela vida da Kelly Pereira da Silva. Ó Deus, abençoa a tua filha que tem sido fiel com a tua obra, recompensa, prospera, multiplica, Senhor, vem abençoar, venha consagrar, meu Deus, opera mesmo este grande milagre de prosperidade, de bênção na vida da Kellen Pereira da Silva. Visita, meu Deus, a Kellen Pereira da Silva, prosperando a sua vida e dando vitória em nome de Jesus. Aleluia. Nós oramos, meu Deus, pela vida do Emerson. Abençoa o teu servo, consagra o seu trabalho, a sua vida. O nosso irmão Emerson de Moraes, visita, meu Deus, agora, neste momento de oração, meu Deus. Nós oramos pela vida, meu Deus, do Jairo. Ó Deus, recompensa, abençoa a sua vida, o seu trabalho, o seu projeto, abençoa a sua vida espiritual, material, sentimental, em todas as áreas da sua vida. Nesta manhã, meu Deus, em prosseguimento de oração da campanha Uma Decisão que Produz Milagre, nós apresentamos a vida do Jairo. Visita ele, abençoando o seu projeto, prosperando e confirmando mais ainda a bênção completa em todas as áreas da sua vida, que seja alcançada por meio da oração. Abençoa ele e prospera em nome de Jesus. Nós te pedimos, ó Pai, vai operando, vai dando vitória, Senhor, no impossível, Pai. Visita mesmo, visita agora, meu Pai, visita nesta oração, meu Deus, a irmã Rose Cardoso, visita a tua serva que pede oração por Manuel, por Rose e também por Natali. Visita, meu Deus, nesta oração, Manuel e a irmã Rose, garante a vitória sobre a sua saúde, a sua vida, Senhor. Vai curando, vai sarando, vai dando vida e vida com abundância, Pai, em nome de Jesus, nós te pedimos, certo da resposta, vai curando agora, vai dando vitória completa para ela, Senhor, em nome de Jesus. Visita, meu Deus, a Franciane, lá da cidade de Tijuca, bairro da Praça, meu Deus, abençoa a vida financeira. Abre, meu Deus, as portas para a tua serva, em nome de Jesus, meu Deus. Abre as portas, vai abençoando ela nesse dia 4 de setembro. Meu Deus, ajuda a tua filha, repreende o impedimento e surpreende o trabalho das suas mãos, prosperando e dando vitória em nome de Jesus. Visita, meu Deus, agora. Visita agora, meu Deus, em oração, o teu servo, Pastor Dalmir. Visita ele neste momento, essa situação jurídica, Senhor, venha repreender o inimigo, o adversário, venha repreender o mal, as barreiras, a inveja. O meu Deus, repreende toda a tranqueira do inimigo. Teu servo está crendo, está confiante que a peleja não é dele, a peleja
peleja é do Senhor, peleja mesmo, Senhor, e surpreende ele com milagre, em nome de Jesus Cristo. Visita agora, Pai, visita agora, vai visitando os ouvintes da cidade de Itajaí, Navegantes, Blumenau, visita todos, em nome de Jesus Cristo, Senhor, em nome de Jesus Cristo, visita agora, aleluia, Senhor, em nome de Jesus, meu Deus, alcança o grande milagre, Senhor, na vida, no projeto, em nome de Jesus, meu Deus, visita, Senhor, visita, meu Deus, visita, meu Pai, garante a vitória, garante a bênção, visita agora Marlene Santos, de Ponta das Canas, visita, meu Deus, agora também a vida da Ângela, abençoa a vida da Ângela, recompensa, ó Deus, abençoando, abrindo as portas, dando a ela saúde, livramento, vitória, ah, meu Deus, faz um milagre na vida da Ângela, em nome de Jesus. Nós oramos, meu Deus, pelo Carlos, oramos agora, meu Deus, também pela vida, Senhor, do teu servo, o irmão Carlos, lá de Brusque, Senhor, visita ele agora, visita, Senhor, dando vitória, dando saúde, em nome de Jesus Cristo, visita sua família, ó Deus, alcança a todos que estão ligadinho com o programa de rádio, a voz da libertação, meu Deus, vai alcançando este amado e dileto ouvinte, repreendendo o mal, dando saúde, visita agora, Senhor, também nesta oração, a vida do teu servo, nosso irmão Tiago Castorino, visita o teu servo, Senhor, abençoa seu pai, nosso irmão Joaquim, visita ele agora com saúde, dando livramento e abençoando a sua vida. Visita agora também a sua mãe, a Valmira, dai vitória, meu Deus, para a Valmira, abençoando a sua saúde, o trabalho, a família, o projeto, consagra e dá vitória, Pai, para que seja bem sucedido. Abençoa o teu servo, Tiago Castorino, abençoa também a sua esposa, a Priscila, dando saúde para a tua serva, abençoa também os filhos, o Henrique, a Lara, visita, meu Deus, as crianças e abençoa também a vida, Senhor, das Lemir, visita agora a Esther, visita, meu Deus, o Lucas, visita também a Sara, visita também o Jonathan e abençoa toda a família, em nome de Jesus, meu Deus, visita mesmo, garante a bênção, garante a vitória em toda a família, Pai, vai operando, vai abençoando, vai consagrando, vai pelejando, meu Deus, peleja agora pela Terezinha, abençoa sua vida, abençoa sua família, ali, meu Deus, onde ela mora, alcança agora a tua serva, dando vitória, livramento para ela, em nome de Jesus, visita, meu Deus, visita agora o Vilso, alcança ele, cura, sara, dai vitória no projeto, dai vitória nos negócios, que as negociações venham a ser aprovado. Meu Deus, abençoa ele, livra ele da enfermidade, repreende o mal, venha dar saúde, venha alcançar ele com a providência divina, dando vitória, livramento, saúde. Meu Deus, faz a obra, faz o milagre acontecer, em nome de Jesus. Eu te peço, ó Pai, abre as portas, abençoando, pelejando por ele, dando vitória, em nome de Jesus, Pai, em nome de Jesus, meu Deus, é no nome de Jesus que nós te pedimos, visita, Senhor, visita agora, abençoa mesmo, alcança o milagre, Pai, a providência divina, meu Deus, eu oro agora em favor do teu servo, o irmão Iari, abençoa o trabalho das suas mãos, abençoa a loja, abençoa o projeto, abençoa a família, prospera, multiplica tudo, consagra os seus projetos para que seja bem sucedido, abençoa ele, a sua esposa, a Luísa Costa, abençoa também, meu Deus, o Yuri, abençoa Maria, abençoa também o seu filho, abençoa toda a família do Iari, o seu projeto, a vida do seu trabalho, consagra, meu Deus, dai vitória para ele nesta manhã em nome de Jesus, visita, Senhor.
Em nome de Jesus Cristo, ó Pai, nós apresentamos a todos, garante a vitória, garante a bênção. É que nós te pedimos agora também, Senhor, em nome de Jesus Cristo, visita, meu Deus, aleluia, ó glória a Deus, visita agora, Pai, visita mesmo, visita nesta oração a Laurini, visita, meu Deus, o seu esposo Gilmar, visita o seu projeto, visita o seu filho Maurício, visita o Marcelo, visita a Luana, visita a Luísa, visita, meu Deus, o Gilmar, visita também as crianças, o Valentim, visita a Maria, visita, Senhor, repreenda as invejas, repreende o atrapalho, abençoa, meu Deus, o projeto da Laurini, abençoa a tua serva, vai dando vitória nesta manhã, dia 4 de setembro, consagra os seus projetos e abençoa a sua família, o seu lar, a sua casa, em nome de Jesus, meu Deus, visita mesmo, Pai, dê a vitória completa, em nome de Jesus Cristo, Senhor, em nome de Jesus, meu Deus, em nome de Jesus, meu Pai, entra com providência, meu Deus, visita agora a família, Senhor, em nome de Jesus Cristo, em nome de Jesus Cristo, em nome de Jesus, opera maravilhas nesta manhã, nós entregamos tudo em tuas mãos, certo da resposta, em nome de Jesus, amém e amém, Senhor Jesus, e graças a Deus, louvado seja o nome do Senhor Jesus Cristo.

0: Muito bem, ouvintes, estamos de volta com o programa local A Voz da Libertação e estamos revivendo o mês profético, mês de setembro, 30 dias de oração, que traz por tema uma decisão que produz milagre. Ouvintes, existem momentos em nossa caminhada em que precisamos parar, olhar para Deus e tomar uma decisão de fé. Você pode estar enfrentando uma porta fechada, uma luta dentro de casa, uma necessidade financeira, um problema familiar, uma causa que parece não ter solução, ou simplesmente está esperando uma resposta de Deus. Mas hoje queremos convidar você, ouvinte, a tomar uma decisão, colocar esta causa diante do Senhor e permanecer em oração durante 30 dias. A Bíblia diz no livro de Jeremias 33, versículo 3, clama a mim e responder-te-ei, anunciar-te-ei coisas grandes e firmes que não sabes. Jeremias 33, versículo 3. 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O seu nome e a sua causa serão apresentados no livro das orações durante os 30 dias da campanha de oração, das 8 às 9, das 13 às 14, das 17 às 18, das 22 às 23 horas e também da meia-noite à 1 da manhã, com a presença do pastor Samuel Dolor e juntamente com ele 7 pastores junto no propósito da oração. Não é apenas sobre fazer uma oferta, é sobre tomar uma decisão de buscar a Deus, colocar a sua causa no altar da oração e permanecer firme na fé. Se você pode e deseja participar, tome sua decisão de fé hoje. Não sabemos como Deus irá agir, nem quando a resposta virá, mas sabemos que Deus ouve aquele que o busca com sinceridade. Vamos caminhar juntos durante esses 30 dias, apresentando cada causa diante do Senhor e crendo que Ele fará aquilo que estiver de acordo com a sua vontade. Setembro será o mês da oração, fé e perseverança. Uma decisão de fé, 30 dias de oração, uma causa colocada diante de Deus. Que o Senhor abençoe você e toda a sua família poderosamente neste grande propósito da campanha Uma Decisão que produz milagre. Faça o teu propósito ainda hoje. Deus está contando com você nesse propósito, nesse desafio a qual você vai semear na obra de Deus uma oferta de R$100 e vai entrar nesse propósito junto conosco no mês de setembro, o mês das portas abertas. O mês de setembro é o mês da independência, é o mês da providência de Deus do agir de Deus, do favor de Deus, das portas abertas, do milagre de Deus na tua vida, no teu projeto, na tua família, na tua casa. Põe a tua fé em ação, ouvinte, e faz conosco esse propósito. 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São 5 horas de oração de intercessão, gente. A campanha de oração é 30 dias, 30 dias consecutivos, que traz por tema uma decisão que produz milagre. Igreja Pentecostal Deus e Amor, Avenida Mauro Ramos, 184 Centro, Florianópolis, está de portas abertas aguardando você, sua família. Venha receber o teu milagre, a tua vitória aqui na Igreja Pentecostal Deus e Amor. Faça como essas pessoas que foram alcançadas por Deus através da fé e obteram grandes respostas através de entrar no propósito, receberam a bênção de Deus, o milagre de Deus aqui na Igreja Pentecostal Deus e Amor. Acompanhe e tenha sua fé aumentada em Cristo Jesus.
1: Meu nome é Fabiane. A bênção que eu quero contar é uma bênção que meu marido recebeu. No mês de julho a gente foi na Igreja Deus e Amor no centro, e Deus usou o pastor Samuel e falou para ele que até o final do mês tinha pessoas ali que Deus ia abençoar com um carro novo, que não seria nem um carro novo, seria um carro zero quilômetro. E meu marido trabalha com jardinagem, paisagismo, e ele tá fazendo trabalho no jardim, na casa do dono da Hi Toyota. Meu marido conversou com ele, né, a respeito de um carro zero na loja lá dele, e graças a Deus deu tudo certo, que meu marido conseguiu comprar pelo CNPJ da empresa 2 caminhonetes, 0 quilômetro, né, 2026, Hilux, uma pro meu marido e uma pro meu cunhado, que é sócio do meu marido aqui na empresa. Graças a Deus, e a promessa de Deus se cumpriu no dia 31 de julho. Deu o mês certinho, Deus nos abençoou e honrou com essa bênção.
2: A paz do Senhor a todos os ouvintes do programa Voz da Libertação. Eu queria contar uma bênção. Eu recebi, eu ia fazer um exame do colo do útero. Eu tinha feito já um exame anterior e tinha dado uma alteração que não se descartava ser algo grave. Então eu fiz esse voto com Deus, que eu ia contar o meu testemunho na rádio, pagar o meu voto, levar o meu voto na igreja, caso não desse nada de grave, que se os meus exames dessem bom. Então eu fiz esse exame e, pra glória de Deus, deu bom, deu apenas uma pequena inflamaçãozinha, num grau muito leve, pode sumir sozinho daqui a pouco tempo, que não precisa de tratamento, de nada, pra glória de Deus. E agora, dia 24, na última segunda-feira, fiz mais um exame também, que deu ótimo, esse por dentro do útero, tá tudo bom, tudo ótimo. Dizer que façam seus votos, creiam em Deus, porque Deus opera milagre naquele que nele crê. Meu nome é Luciane Maria da Silva Franco, eu moro na rua Papaquara 425, na Vargem Grande. A paz do Senhor a todos os irmãos.
3: A paz do Senhor, ouvintes do programa A Voz da Libertação. Eu sou a irmã Vaina. Eu fiz um voto com Deus na campanha de oração da madrugada com o pastor Samuel Dolor. E nesta campanha eu pedi para Deus me prosperar meus filhos. Que Deus viesse abençoar meus filhos nesta campanha. E de repente surgiu uma oportunidade da minha filha comprar um restaurante. E coisa que a minha filha nunca pensou em ter foi um restaurante. Mas ela aceitou a proposta e comprou o restaurante. Estamos preparando. Breve vamos estar inaugurando. Eu estou muito feliz com esta bênção. Muito agradecida a Deus pela tamanha vitória e conquista que a minha filha teve. E eu quero dizer para os irmãos, para as irmãs que estiverem ouvindo o programa Voz da Libertação, façam as campanhas, não quebrem, Faça os propósitos com o Senhor, seja fiel nos propósitos, para que o Senhor venha abençoar, porque vocês podem ter certeza, cada um que fazer esta campanha que os irmãos estão fazendo, estão constantemente orando, vão receber bênção que vão ficar surpresos.
0: Como se chama?
4: Irmã Adriana.
0: Qual foi o milagre que a irmã recebeu?
4: Eu fiz dois votos de R$100, R$200 para ajudar a manter a rádio. Deus usou o pastor para dizer que o Senhor estava abrindo uma porta grande para mim. 16 dias o Senhor abriu uma porta de emprego para mim e eu vendi R$62 mil e o meu salário em 16 dias foi R$5.111,40.
0: Esta bênção a irmã recebeu através de fazer o voto.
4: Eu tirei da onde eu não tinha, né, de uma conta que nem foi pregado hoje, né, de uma conta de luz, e aí eu peguei, né, e fiz esse voto. Eu não tinha como, R$200, e o meu salário em 16 dias foi R$5.111,40 para a honra e glória do Senhor. E todos os irmãos que estiveram ouvindo, eu provei agora pro pastor abrir minha conta e mostrei para ele que o Senhor é na vida de quem crê, né? Faz um voto e confia no Senhor e ele prospera, irmão. É só acreditar.
0: Deus abençoa a produção, as vendas, que a irmã faturou.
4: R$5.111,40.
0: Através de fazer um voto de R$200 aqui na igreja pentecostal Deus e Amor, Deus operou esse grande milagre. Tudo é possível que crer.
4: É só acreditar que, e ter fé, né? E que vai acontecer.
5: 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Tome a sua decisão de fé, ouvinte. Coloque a sua causa diante de Deus e permaneça firme em oração. 30 dias, uma decisão, uma causa diante do altar e Deus no controle de todas as coisas. Participe conosco e creia, Deus abençoe você e a sua família.

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0: é nesta sexta-feira, no horário das 9 da manhã, meio-dia e também às 14 horas e às 19 horas. A sexta-feira da campanha que traz por tema Libertação Total, Revelação com Promessa, mês de agosto profético, feridos pelo processo, mas sarados pelo propósito. Sexta-feira pela manhã, eu mesmo, presbítero Joel Batista, estarei pregando a palavra de Deus e orando pelos dons do Espírito Santo na sexta-feira das libertações na sede estadual de Florianópolis. Não perca, venha conosco.
1: Essa moça aqui da frente aqui, ó, nos mostra uma obra maligna perturbando. Perturba a mente, o sono, é uma incomodação, mas Deus liberta, viu? Essa incomodação tá indo embora hoje, tu crê? Vamos orar por ela, irmão?
2: Grita, queima ele, Jesus! Grita tua derrota, vai! Sai da vida dela, em nome de Jesus! Não adianta resistir, tu tá derrotado, Satanás, todo mal. Sai da vida dela, agora, em nome de Jesus, sai! Diga amém, em nome de Jesus, tá liberta, vai dormir bem, porque Jesus está libertando. Esta oferenda vai ser destruída. Levante a mão, igreja. Sai, Satanás. Não adianta se esconder. Tu quer matar ela, mas o Senhor te repreende você agora. Dá o teu grito de derrota, Satanás.
3: Eu vou levar a filha dela.
2: Não vai, não vai. Levante a mão, diga, queima ele. Grita, queima ele. Não resista, Satanás. Em nome de Jesus. Vai ter que sair em nome de Jesus. Não adianta resistir. Levante a mão, griga, queima ele. Em nome de Jesus, Satanás, eu te ordeno. De uma vez por todas, saia. Sai da mente dela. Em nome de Jesus, saia. Sai. Sai em nome de Jesus. Está liberta. Jesus está libertando nesta manhã.
0: Jesus está libertando nesta manhã, sexta-feira, a sexta-feira da libertação total na sede estadual da Igreja Pentecostal Deus e Amor, e situado na Avenida Mauro Ramos, 184, bem no centro da capital dos catarinenses. Convido você, amado e dileto ouvinte, católico, espírita, evangélico, livre pensador, não sofras mais. Quem sabe você tem sofrido com obras malignas, vícios, depressões, desemprego, invejas, obras malignas que têm atuado na vida do teu esposo, da tua esposa, na empresa, no trabalho, na saúde, na área pessoal da sua vida, nos teus projetos, no contrato, esta causa jurídica, essa situação que não se resolve. É a sexta-feira da libertação aqui na Igreja Pentecostal Deus e Amor, às 9 da manhã. Eu mesmo, presbítero Joel Batista, estarei em santa consagração a Deus, orando ao teu favor, trazendo aquela palavra direcionada pelo Espírito Santo, a palavra da libertação. Tenha, ouvinte, tenha fé, porque Jesus, ele garante a tua vitória aqui na Igreja Pentecostal Deus e Amor. Anote mais uma vez o endereço: Avenida Mauro Ramos, 184, bem no centro de Florianópolis.

0: A paz do Senhor Jesus, ouvinte do programa Voz da Libertação. Quem vos cumprimenta é o seu irmão em Cristo, presbítero Benedito João. Venho aqui fazer um convite especial a você e também a sua querida família para vir adorar a Deus conosco na campanha Libertação Total, todas as sextas-feiras no horário das 14 horas, onde eu mesmo, presbítero Benedito, estarei pregando a palavra de Deus, orando por todos pela cura divina e libertação, e ungindo a todos que ali comparecerem. Venha e traga os doentes oprimidos, você mesmo que não consegue dormir à noite, você que precisa de uma libertação das mãos do Senhor Jesus, venha na Igreja Pentecostal Costal Deus e Amor, Avenida Mauro Ramos, 184, no centro de Florianópolis. Venha receber a tua vitória. Fique todos na paz do Senhor Jesus.
1: Que a graça de Jesus Cristo esteja com todos vocês, graça e paz, pastor Samuel Dolor, e a todos os ouvintes da Grande Florianópolis. É isso mesmo, eu, pastor Edson Silva, estarei com vocês nesta sexta-feira, que é a sexta-feira dos vencedores. Nós estaremos aí trazendo a palavra de Deus e orando em favor de todos que comparecer na nossa sede estadual das nossas igrejas pentecostal, Deus é Amor. Então, sexta-feira agora, dia 4 de setembro, eu estarei aí em Florianópolis. Vai ser muito forte. E eu te desafio, olhe bem, eu te desafio, você que está me ouvindo agora, a sair de casa, seja qual for o problema que você esteja enfrentando, qual seja a situação que você esteja vivenciando, qual seja o momento de angústia, de sofrimento, de depressão, seja qual for, se desafia e vem. Se desafia e vem, porque eu garanto com certeza que o nosso Deus, ele irá agir muito forte na sua vida que comparecer nesse dia 4 de setembro. Porém, você não pode ser vencido pelo cansaço. Você não pode ser vencido pelas provações. Você não pode ser vencido até pela preguiça. Você precisa se desafiar e vir. E o que vai acontecer, você vai ver com os teus olhos e vai ouvir com os teus ouvidos o que Deus vai fazer na nossa igreja. Sexta-feira, 4 de setembro, o dia dos vencedores e com certeza da sua vitória.
2: Somos

Nós entramos o mês de setembro em oração. Entramos o mês de setembro na poderosa campanha de 30 dias. É isso mesmo. 30 dias de oração com tema Uma Decisão que Produz Milagre. Quando nós olhamos para a Bíblia Sagrada, nós enxergamos, através das Escrituras, Deus fazendo, Jesus trabalhando na vida daqueles que tomaram uma decisão. Essa decisão produziu milagre. A decisão que produz milagre é a decisão baseada, é a decisão pautada na fé, porque a palavra do Senhor diz que sem fé é impossível agradar a Deus.

0: Deus e é necessário que os que se aproximam de Deus tenham fé, creia que Ele é galardoador, que Ele é recompensador daqueles que o buscam. Por isso, nós estamos nesse mês de setembro colocando afinco os nossos anseios, nossos projetos nas mãos do Senhor, para que essa decisão venha produzir milagre. Quando nós olhamos para, por exemplo, o cego Bartimeu, ele tomou uma decisão: eu vou clamar ao filho de Davi. Alguém teve a ousadia, o descabimento ou o atrevimento de dizer a ele: ele não vai te ouvir, Jesus não vai escutar. Mas ele continuou insistindo, ele perseverou, ele estava determinado, ele tomou uma decisão, e essa decisão produziu um milagre, porque Jesus parou e disse: manda chamá-lo. E quando ele veio ao encontro de Jesus, é lindo, Jesus diz, Jesus faz uma pergunta: o que queres que eu te faça? A decisão do cego Bartimeu de clamar ao Senhor, clamar pelo filho de Davi, por Jesus, essa decisão produziu um milagre e ele voltou a enxergar. Por isso eu quero convidar você, você de outro ministério, você aí da Palhoça, quero convidar você que está acompanhando o rádio em Blumenau, em Joinville, você que nos escuta aí em Concórdia, em Catanduvas, você que está acompanhando a rádio aí em Chapecó, você que está acompanhando em Balneário Camboriú, Balneário Piçarras, você que acompanha de Bombinhas, São João Batista, de Biguaçu, você que está em Porto Belo, Tijucas, você que está no norte, no sul da ilha, Canasvieiras, você que está em Ponta das Canas, Ratones, Ingleses, você que está aí no Saco Grande, no Abraão, não importa onde você está, o Senhor está lhe chamando. Ô glória! O Senhor está lhe convidando para o desafio. Setembro de oração, uma decisão que produz um milagre. Você não está sozinho. Eu quero convidar, porque nós estamos, Pastor Joel Batista, orando nesse mês de setembro. O Espírito Santo falou para mim: é 400 colunas que irão levantar uma oferta de R$1.000. 400 colunas, Pastor Joel Batista, que estão escutando agora. Talvez você pode falar: pastor, desculpa a expressão, isso é loucura, pastor. Porque nós estamos vivendo crises, estamos vivendo catástrofes climáticas na natureza. Quantos irmãos estão sofrendo, pastor, prejuízo? Só que o nosso Deus é Deus de restituição. Eu quero profetizar em nome de Jesus para você que vai entrar no setembro de oração, que a glória da última casa será maior que a primeira. O Senhor Jesus está te chamando agora. Dá uma crise para aqueles que estão em Cristo, que não anda segundo a carne, mas segundo o Espírito. Ô glória! Abre agora o aplicativo do seu banco. Você vai abrir aí agora. E você vai entrar nesse propósito com R$1.000. 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Entra no propósito, você que está desempregado, você que está com causa na justiça, você empresário, você que está endividado, é você mesmo. Se fosse fácil, queridos irmãos, todo mundo entrava. O Senhor está te convidando para um desafio, tudo ou nada. É o Espírito Santo que está te chamando para o setembro de oração, uma decisão que produz um milagre. A decisão de honrar a obra de Deus, não homens, a obra de Deus, como oferta de R$1.000. Essa decisão vai fazer chuvas de bênçãos alcançar a tua vida. Deus vai fazer o inaudito, o sobrenatural acontecer, porque o nosso Deus é Deus de coisas grandes. Vamos ouvir alguns testemunhos de fé, porque Deus já está operando na Igreja Deus e Amor.
1: Meu nome é Fabiane. A bênção que eu quero contar é uma bênção que meu marido recebeu. No mês de julho, a gente foi na Igreja Deus e Amor, no centro, e Deus usou o pastor Samuel e falou para ele que até o final do mês tinha pessoas ali que Deus ia abençoar com um carro novo, que não seria nem um carro novo, seria um carro zero quilômetro. E meu marido trabalha com jardinagem, paisagismo, e ele estava fazendo trabalho no jardim, na casa do dono da Hi Toyota. Meu marido conversou com ele, né, a respeito de um carro zero na loja lá dele, e graças a Deus deu tudo certo, que meu marido conseguiu comprar pelo CNPJ da empresa, duas caminhonetes, zero quilômetro, né, 2026, Hilux, uma pro meu marido e uma pro meu cunhado, que é sócio do meu marido aqui na empresa. Graças a Deus, e a promessa de Deus se cumpriu no dia 31 de julho. Deu o mês certinho, Deus nos abençoou e honrou com essa bênção.
2: A paz do Senhor, ouvintes do programa A Voz da Libertação. Eu sou a irmã Vaina. Eu fiz um voto com Deus na campanha de oração da madrugada com o pastor Samuel Dolor. E nesta campanha eu pedi para Deus me prosperar meus filhos. Que Deus viesse abençoar meus filhos nesta campanha. E de repente surgiu uma oportunidade da minha filha comprar um restaurante. E coisa que a minha filha nunca pensou em ter foi um restaurante. Mas ela aceitou a proposta e comprou o restaurante. Estamos preparando. Breve vamos estar inaugurando. Eu estou muito feliz com esta bênção. Muito agradecida a Deus pela tamanha vitória e conquista que a minha filha teve. E eu quero dizer para os irmãos, para as irmãs que estiverem ouvindo o programa Voz da Libertação, façam as campanhas, não quebrem, façam os propósitos com o Senhor, seja fiel nos propósitos, para que o Senhor venha abençoar, porque vocês podem ter certeza, cada um que fazer esta campanha que os irmãos estão fazendo, estão constantemente orando, vão receber bênção que vão ficar surpresos.
0: Nós estamos, pastor Joel Batista, em todo mês de setembro, ouvintes, em 5 períodos de oração. 8 às 9 da manhã, ao vivo aqui pelo rádio, pastor Joel Batista está em oração. Às 13 às 14 horas, eu e o pastor Romildo estamos em oração. Das 17 às 18 horas, eu estou aqui com o presbítero Jessé. Cooperador Jaci, até às 18 horas em oração. Das 22 às 23 horas, ao vivo pelo rádio oração. E à meia-noite, 0 horas, eu estou com a equipe de pastores até 1 hora da manhã em oração pelo milagre, pela resposta de Deus. Porque nós cremos que uma decisão produz o milagre. Vamos ouvir um belo louvor na voz da cantora Ângela Gonçalves, do novo CD, e ter a nossa fé edificada.

0: segura Florianópolis, porque Florianópolis não para. É a Igreja Pentecostal Deus e Amor, sede estadual, localizada na Avenida Mauro Ramos, número 184, é o palco dos maiores milagres. A Igreja Deus e Amor é o tanque de Betesda do século 21. Vem para cá, povo de Deus, do norte e do sul da ilha. Vem para cá, toda a grande Santa Catarina. Vem para cá, porque aqui Deus faz milagres. Nós estamos na campanha mensal, Uma Decisão que Produz um Milagre. Em Lucas capítulo 5, versículo 4 e 5, o texto diz: e quando acabou de falar, disse a Simão: fazei-te ao largo, lançai as vossas redes para pescar. E respondendo Simão, disse-lhe: mestre, havendo trabalhado toda a noite, nada apanhamos, mas sob a tua palavra lançarei a rede. Grava essa palavra: o milagre não é fruto do acaso, o milagre não é fruto da sorte, o milagre é resultado de uma decisão alinhada com a palavra de Deus. Quantos que estão acompanhando o rádio agora, que muitas vezes fica esperando que Deus mude as circunstâncias, fique esperando que Deus mude situações ao seu redor, só que Deus está esperando que você tome uma decisão. A crise, ei ouvinte, a escassez, ela não serve para nos destruir. A luta que você está enfrentando, ela tem um propósito: fazer você se posicionar diante da escolha certa. E a única decisão baseada na fé, ela pode romper agora anos de frustração, de lutas. Decida agora romper com a frustração. Não olhe para o passado. Hoje, o Espírito Santo está te chamando para tomar uma decisão que vai produzir um milagre. O Senhor está falando com você, empresário, você que diz assim: as portas trancou. Hoje, o Senhor pode abrir a porta. Você que está aí na dúvida, oscilando: R$1.000, pastor, é muito pesado. Não vai faltar farinha da panela e o azeite da botija, em nome de Jesus. O Espírito Santo vai fazer milagre na sua vida, porque a decisão de romper com medo, o medo da frustração, o medo do passado, o medo de não ter retorno, a decisão de romper vai fazer chuva de bênção descer na tua vida. Eu me lembro de Lucas capítulo 5, versículo 5, no cenário do paralítico, da paralisia. Deus fez um milagre naquele lugar. O cenário era da paralisia. Pedro e os discípulos trabalhavam a noite inteira, não pescavam nada, segundo Lucas 5:5. Eles estavam cansados, já haviam lavado as redes, estavam prontos para desistir. Só que, segundo a palavra de Jesus, eles lançaram a rede e eles alcançaram o milagre. A decisão certa, uma decisão pautada na palavra de Deus, produziu um milagre. O Senhor está te chamando para tomar uma decisão e entrar nessa campanha, porque Ele vai honrar a sua fé. Ei, Deus não nos chama, Deus não nos leva, Deus não nos conduz e Deus não nos pede nada que nós não podemos fazer. Até porque caminho que Deus abre, servo dele não escorrega. Quando Deus abriu o Mar Vermelho, a Bíblia diz que o povo atravessou em pé seco, porque caminho que Deus abre, servo dele não escorrega. Por isso, tome a decisão de obedecer acima da lógica humana, acima da sua situação econômica, a voz de Jesus que te chama para esse propósito, porque essa decisão de honrar a Deus, de colocar a fé em ação, vai gerar milagre na sua vida. A ordem de Jesus era aparentemente absurda. Pedro pescou, aliás, jogou rede a noite toda, não pescou nada. Mas Jesus manda Pedro pescar em pleno meio-dia. Era o pior horário para pescar no mar da Galileia. Humanamente falando, era impossível. A ordem de Jesus não fazia sentido. Só que não precisa fazer sentido o que eu estou falando. Para você honrar a Deus com R$1.000, você só precisa crer. A ordem que Jesus deu a Pedro não fazia sentido. Pedro era um homem experiente. Só que a resposta de fé foi a recompensa. Veio rede cheia, cheia de peixe. Lança a rede na igreja, Deus e amor. Lança a rede nessa terra fértil chamada Igreja Deus e Amor. Como uma coluna para manter esse programa no ar. Você vai arrebentar em nome de Jesus. Deus vai te honrar. Faça esse propósito. 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Você vai ser honrado por Deus. O mês de setembro será o mês que vai marcar a sua vida. Esse mês de agosto, estava todo mundo desanimado. O povo falando, é o mês da derrota. É o mês que não vira nada. Olha o que aconteceu nesse mês de agosto. Vamos acompanhar testemunhos que, oticamente falando, é sobrenatural. É o agir de Deus. Acompanhe, ouvinte.
1: O meu nome é Eliseu Franco, eu estive no culto da sexta-feira, ali na Avenida Mauro Ramos, ali na Igreja Pentecostal Deus e Amor, a qual ali estava o presbítero Joel, orando pelos dons do Espírito Santo de Deus, a qual Deus usava o servo de Deus, falando que ali tinha três pessoas que Deus estava revelando, que diante dos olhos dessas três pessoas era impossível, mas que Deus iria colocar essas pessoas dentro da oportunidade de novo. E eu era uma dessas pessoas que estava sendo revelado, tomei posse da vitória, trabalhei muitos anos no transporte público aqui na Grande Florianópolis, e na pandemia eu fui mandado embora da empresa. E o meu coração, eu sempre pedi a Deus para que me desse uma oportunidade para que eu pudesse voltar a trabalhar no transporte público. E para quem trabalha dentro do transporte sabe que é muito concorrido a vaga. E Deus revelou que ia me dar uma oportunidade, me colocar dentro dessa oportunidade. E eu fui chamado na empresa, e para honra e glória de Deus, eu já estou trabalhando no transporte público novamente, e esse é o meu testemunho que eu tenho para contar para todos os irmãos, e estou muito grato a Deus, e a promessa se cumpriu, e hoje eu estou empregado e trabalhando novamente para a glória de Deus no transporte público. Esse é meu testemunho, eu moro no norte da ilha, na rua Luiz Paulo da Silva, número 119.
2: Como se chama?
3: André.
2: Conte o milagre que Deus curou a sua esposa. Como foi esse milagre?
3: Ela estava doente, fazendo terapia e tal. Eu vim aqui, fiz o voto de R$1.000. Uma semana depois, ela já estava melhorzinha e foi melhorando cada vez mais. Teve tratamento médico, mas eu deixei na mão de Deus, né? Porque só Deus pode curar a gente, né?
2: Quanto tempo ela tinha esse câncer?
3: Tava numa fase 2, assim, né? Já fazia um tempinho.
2: Aí o irmão botou a fé em ação, vou fazer um voto com Deus.
3: Fazer um voto com Deus. Vim aqui, fiz o voto com Deus e ela foi melhorando e agora tô curado.
2: Confirma seu nome e seu endereço.
3: André Vitorino, o exige Dutra Sabaquim.
4: Como se chama?
5: Irmã Adriana.
4: Qual foi o milagre que a irmã recebeu?
5: Eu fiz dois votos de R$100, R$200 para ajudar a manter a rádio. Deus usou o pastor para dizer que o Senhor estava abrindo uma porta grande para mim. 16 dias o Senhor abriu uma porta de emprego para mim e eu vendi R$62.000 e o meu salário em 16 dias foi 5.111,40 e poucos centavos.
4: Esta bênção a irmã recebeu através de fazer o voto.
5: Eu tirei da onde eu não tinha, né, de uma conta que nem foi pregado hoje, né, de uma conta de luz, e aí eu peguei, né, e fiz esse voto. Eu não tinha como, R$200, e o meu salário em 16 dias foi 5.111,40 e poucos centavos, para a honra e glória do Senhor. E todos os irmãos que estiveram ouvindo, eu provei agora pro pastor, abri minha conta e mostrei para ele que o Senhor é na vida de quem crê, né? Faz um voto e confia no Senhor e ele prospera, irmão. É só acreditar.
4: Deus abençoou a produção, as vendas que a irmã faturou.
5: R$5.111,40 e poucos centavos.
4: através de fazer um voto de R$200 aqui na igreja pentecostal Deus e Amor, Deus operou esse grande milagre. Tudo é possível que crer.
5: É só acreditar aqui e ter fé, né? A gente tem que ter fé e que vai acontecer.
6: Meu nome é Fabiane. A bênção que eu quero contar é uma bênção que meu marido recebeu. No mês de julho, a gente foi na igreja Deus e Amor no centro. E Deus usou o pastor Samuel e falou para ele que até o final do mês tinha pessoas ali que Deus ia abençoar com um carro novo, que não seria nem um carro novo, seria um carro zero quilômetro. E meu marido trabalha com jardinagem, paisagismo, e ele estava fazendo trabalho no jardim na casa do dono da Hi Toyota. Meu marido conversou com ele, né, a respeito de um carro zero na loja lá dele, e graças a Deus deu tudo certo, que meu marido conseguiu comprar pelo CNPJ da empresa, duas caminhonetes, zero quilômetro, né, 2026, Hilux, uma pro meu marido e uma pro meu cunhado, que é sócio do meu marido aqui na empresa. Graças a Deus, e a promessa de Deus se cumpriu no dia 31 de julho. Deu o mês certinho, Deus nos abençoou e honrou com essa bênção.
7: Paz do Senhor, irmãos ouvintes do programa A Voz da Libertação, eu fiz um voto com Deus nessa campanha, ferido pelo processo, curado pelo propósito, de R$600 com o pastor Samuel na campanha, e Deus me abençoou com R$12.000. Eu quero contar essa bênção testificando o que Deus fez.
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0: nesta sexta-feira, no horário das 9 da manhã, meio-dia e também às 14 horas e às 19 horas. A sexta-feira da campanha que traz por tema Libertação Total, Revelação com Promessa, mês de agosto profético, feridos pelo processo, mas sarados pelo propósito. Sexta-feira pela manhã, eu mesmo, presbítero Joel Batista, estarei pregando a palavra de Deus e orando pelos dons do Espírito Santo na sexta-feira das libertações na sede estadual de Florianópolis. Não perca, venha conosco.
1: Essa moça aqui na frente aqui, ó, nos mostra uma obra maligna perturbando. Perturba a mente, o sono, é uma incomodação, mas Deus liberta, viu? Essa incomodação tá indo embora hoje, tu crê? Vamos orar por ela, irmão?
2: Grita, queima ele, Jesus! Grita tua derrota, vai! Sai da vida dela, em nome de Jesus! Não adianta resistir, tu tá derrotado, Satanás, todo mal, sai da vida dela, agora, em nome de Jesus, sai! Diga amém, em nome de Jesus, tá liberta, vai dormir bem, porque Jesus está libertando. Esta oferenda vai ser destruída. Levante a mão, igreja. Sai, Satanás. Não adianta se esconder. Tu quer matar ela, mas o Senhor te repreende você agora. Dá o teu grito de derrota, Satanás.
3: Eu vou levar a filha dela.
2: Não vai, não vai. Levante a mão, diga queima ele. Grita queima ele. Não resista, Satanás. Em nome de Jesus. Vai ter que sair em nome de Jesus. Não adianta resistir. Levante a mão, grita, queima ele. Em nome de Jesus, Satanás, eu te ordeno. De uma vez por todas, saia. Sai da mente dela. Em nome de Jesus, saia. Sai. Sai em nome de Jesus. Está liberta. Jesus está libertando nesta manhã.
0: Jesus está libertando nesta manhã, sexta-feira, a sexta-feira da libertação total na sede estadual da Igreja Pentecostal Deus e Amor, e situado na Avenida Mauro Ramos, 184, bem no centro da capital dos catarinenses. Convido você, amado e dileto ouvinte, católico, espírita, evangélico, livre pensador, não sofras mais. Quem sabe você tem sofrido com obras malignas, vícios, depressões, desemprego, invejas, obras malignas que têm atuado na vida do teu esposo, da tua esposa, na empresa, no trabalho, na saúde, na área pessoal da sua vida, nos teus projetos, no contrato, esta causa jurídica, essa situação que não se resolve. É a sexta-feira da libertação aqui na Igreja Pentecostal Deus de Amor, às 9 da manhã. Eu mesmo, presbítero Joel Batista, estarei em santa consagração a Deus, orando ao teu favor, trazendo aquela palavra direcionada pelo Espírito Santo, a palavra da libertação. Tenha, ouvinte, tenha fé. Porque Jesus, ele garante a tua vitória aqui na Igreja Pentecostal Deus e Amor. Anote mais uma vez o endereço: Avenida Mauro Ramos, 184, bem no centro de Florianópolis.

0: A paz do Senhor Jesus, ouvinte do programa Voz da Libertação. Quem vos cumprimenta é o seu irmão em Cristo, presbítero Benedito João. Venho aqui fazer um convite especial a você e também a sua querida família para vir adorar a Deus conosco na campanha Libertação Total, todas as sextas-feiras no horário das 14 horas, onde eu mesmo, presbítero Benedito, estarei pregando a palavra de Deus, orando por todos pela cura divina e libertação, e ungindo a todos que ali comparecerem. Venha e traga os doentes oprimidos, você mesmo que não consegue dormir à noite, você que precisa de uma libertação das mãos do Senhor Jesus, venha na Igreja Pentecostal Deus e Amor, Avenida Mauro Ramos, 184, no centro de Florianópolis. Venha receber a tua vitória. Fique todos na paz do Senhor Jesus.
1: Que a graça de Jesus Cristo esteja com todos vocês, graça e paz, pastor Samuel Dolor, e a todos os ouvintes da grande Florianópolis. É isso mesmo, eu, pastor Edson Silva, estarei com vocês nesta sexta-feira, que é a sexta-feira dos vencedores. Nós estaremos aí trazendo a palavra de Deus e orando em favor de todos que comparecer na nossa sede estadual das nossas igrejas pentecostal Deus é Amor. Então, sexta-feira agora, dia 4 de setembro, eu estarei aí em Florianópolis. Vai ser muito forte. E eu te desafio, olhe bem, eu te desafio, você que está me ouvindo agora, a sair de casa, seja qual for o problema que você esteja enfrentando, qual seja a situação que você esteja vivenciando, qual seja o momento de angústia, de sofrimento, de depressão, seja qual for, se desafia e vem. Se desafia e vem, porque eu garanto com certeza que o nosso Deus, ele irá agir muito forte na sua vida que comparecer nesse dia 4 de setembro. Porém, você não pode ser vencido pelo cansaço. Você não pode ser vencido pelas provações. Você não pode ser vencido até pela preguiça. Você precisa se desafiar e vir. E o que vai acontecer, você vai ver com os teus olhos e vai ouvir com os teus ouvidos o que Deus vai fazer na nossa igreja. Sexta-feira, 4 de setembro, o dia dos vencedores e, com certeza, da sua vitória.
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11: Saúde, irmãos, com a paz do Senhor Jesus. É a quarta-feira do mover de Deus. Deus se move quando a gente coloca a fé em ação e ora ao Senhor. A oração, ela move o ambiente, move o local, abre portas. A oração é poderosa. A arma da igreja é a oração. Vamos orar, meus irmãos? Convido a igreja para orar comigo nessa manhã. Mais um pouquinho de oração. Senhor meu Deus e meu Pai, nesta hora de oração, meu Deus, estamos na tua presença, Pai, em clamor, em oração, buscando ao Senhor, em espírito e em verdade, Pai. Perdoa nossos pecados, Senhor. Perdoai as nossas dívidas. Perdoai, meu Deus, as nossas falhas. Perdoai, Senhor. Entra com providência agora, Pai. Venha, meu Deus, agir nas causas impossíveis, Senhor. Venha, meu Deus, repreender, ah, meu Deus, a enfermidade, a doença, a depressão. Senhor, entra com providência no culto desta manhã, meu Deus, de quarta-feira. Contempla, meu Deus, o propósito, a fé, a atitude que esta pessoa teve de vir à igreja na manhã de quarta-feira para buscar ao Senhor em espírito, em verdade. Meu Deus, atende esta petição, este voto, este jejum, este clamor,

Senhor, vai repreendendo o mal, Senhor, vai agindo, vai operando agora, oh glória a Deus, aleluia, oh glória a Deus, aleluia, visita, visita a igreja, visita o povo, visita, meu Deus, vai operando, oh maravilha, oh glória a Deus, aleluia, oh glória a Deus, aleluia, louvado seja o nome do Senhor, entra com providência agora, meu Pai, entra com providência agora. Agora, Senhor, entra com providência, visita minha mãe, visita meu pai, visita minha casa, visita minha esposa, minha filha, meus irmãos, minhas irmãs, visita toda a família, toda a parentela, todos os familiares,

precisa do milagre, do livramento, da cura, da libertação, da salvação, do perdão. Meu Deus, visita agora, atende as lágrimas desta mãe. Atende.

em nome de Jesus Cristo. Amém, Jesus. E amém, Jesus. Amém, meus irmãos. Eu gostaria de convidar a igreja a ler a palavra de Deus no livro de Lucas, capítulo... Lucas, capítulo 7, versículo 11. Nós vamos ler a palavra do Senhor nesta manhã. Estava meditando nesta palavra ontem à noite em casa, e de manhã orando aqui no rádio, o Senhor me direcionava a esta palavra. Eu quero, junto com a igreja, ler esta palavra. Quem entendeu, diga glória a Deus. Livro de Lucas, capítulo 7, versículo 11. Já está aqui, né, irmãos? Já colocou aqui no telão. Podemos ler, meus irmãos? Vamos ler? Diz assim a palavra de Deus. E aconteceu pouco depois de ir ele à cidade chamada Naim, e com ele ia muitos dos seus discípulos, uma grande multidão. E quando chegou perto da porta da cidade, eis que levavam um defunto, filho único de sua mãe, que era viúva, e com ela ia uma grande multidão da cidade. E vendo-a, o Senhor moveu-se de íntima compaixão por ela, e disse-lhe: não chores. E, chegando-se, tocou o esquife, e os que levavam pararam. E disse: mancebo, a ti te digo, levanta-te. E o defunto assentou-se e começou a falar, e entregou a sua mãe. E de todo se apoderou o temor, e glorificava a Deus, dizendo: um grande profeta se levantou entre nós, e Deus visitou o seu povo. E correu dele esta fama por toda a Judéia e por toda a terra circunvizinha. Amém? Diga assim: meu Deus, fala comigo nesta manhã, me ajuda a entender a tua palavra. Senhor, eu creio no impossível que o Senhor pode fazer. Amém, Senhor. Senta um minutinho, meus irmãos. Glorifica a Deus. Pode adorar a Deus com palmas, bem alegre, bem contente. Queridos irmãos, algo muito importante para nós desta manhã. É uma mensagem que é conhecida por todos aqui, acredito. Mas Deus torna a falar conosco através de algo impossível. Jesus chegou quando tudo parecia ter terminado. Jesus chega, sempre chega nesses momentos. Quando está tudo terminado, que parece ter terminado, Jesus chega para mudar a situação. Quem entendeu, dá glória a Deus. Parece assim: acabou, pastor. É o fim. Diagnóstico já saiu, pastor. Não tem o que fazer. Agora tem. Porque Jesus chegou para fazer o milagre. Jesus chega para transformar, para salvar. Jesus chega para fazer o impossível, irmão. Tudo que é possível ao homem, é possível a Deus. A viúva de Naim estava vivendo um dos momentos mais dolorosos da sua vida. Veja que ela já tinha perdido o esposo. Estava viúva, já diz, a viúva de Naim. E agora ela perde o seu único filho. E agora, como é que fica? Sem esposo? Sem o filho? E agora? Deus não deixa ninguém na mão, né, irmãos? Deus tem uma saída, irmãos. Quando parece ser o fim, não te preocupa. Te apegue com Deus. Deus dará uma saída. Deus dará um sinal. Veja que ela já havia perdido o marido e agora estava levando para o sepultamento o seu único filho. Humanamente falando, igreja, parecia que não havia mais esperança. Humanamente falando, não havia mais esperança. Se olhar pelo lado humano, não tem esperança, pastor. A morte, quando chega, acabou.
acabou, tem que aceitar. Mas nesse momento, irmão, Deus já tinha um projeto, aleluia. Por isso, não fique preocupado. A última palavra não é do médico. A última palavra vem de Deus. A última palavra não é do advogado, não é do juiz, não. Porque a última palavra vem de Deus. Pode o juiz julgar e dizer, ó, não tem mais o que fazer. Mas Deus dará uma saída. Eu conheço uma irmã aqui na igreja. Que ela tinha perdido a causa. Não tinha mais como recorrer por outro, né? Pela lei, porque a lei não dava direito. Mas ela orando, buscando, houve uma alteração na lei em Brasília. Mudou-se a lei e houve uma autorização. E ela recebeu uma grande bênção, não somente ela, mas muitas pessoas que também estavam precisando receber a bênção, porque a oração move a mão de Deus. Quem entendeu, dá glória a Deus. Irmãos, não há nada impossível para Deus. Por isso que nós estamos hoje diante desta palavra. Mas quando todos estavam saindo da cidade, levando o morto, Jesus estava chegando à cidade, levando vida. Quem entendeu, dá glória a Deus. A cidade estava levando o morto para o sepultamento. Jesus estava chegando na cidade, trazendo vida. Quem entendeu, dá glória a Deus. Jesus traz vida nesta manhã para a igreja. Jesus traz esperança para você. Jesus traz um milagre para a tua vida, para a tua família, para a sua saúde. Se você crê, dá glória a Deus, aleluia. Quando Jesus entra na história, o fim pode se transformar em um novo começo. Uma mulher que carregava uma grande dor, meus irmãos. Lucas capítulo 7, versículo 12. Eis que levavam um defunto, filho único de sua mãe, que era viúva. Não estava carregando apenas um caixão. Não era apenas um caixão que ela estava carregando. Ela estava carregando a dor da perda do marido. Aleluia, já tinha perdido o marido. A dor da perca do único filho, o medo do futuro, aleluia, a sensação de estar sozinho. Quem entendeu, da glória a Deus. É difícil, irmão, perder alguém. É difícil. Uma irmã da igreja, Deus amou, gravou testemunho e mandou para o rádio. Ela disse, pastor, eu recebi uma revelação que Deus ia libertar meu esposo, ia salvar ele. Ele chegava em casa, bêbado, batia na irmã, batia na criança de 7 anos, o almoço estava na mesa, ele revirava a mesa, pensa no abatimento que esta irmã ficava, ela ia com a criança para o quarto chorar e falar com Deus. O Senhor falou que ia salvar ele. E ela testemunhando no rádio, pastor, é o seguinte, ele chegou domingo à tarde, 2 da tarde, bêbado, cambaleando, eu recebi ele, o moço está na mesa, e ele todo revoltado, xingou, derrubou a mesa no chão, e ele saiu de casa, e ela foi para o quarto chorar e orar, com a filhinha chorando, porque o pai estava agindo daquele jeito, ele saiu, e perto da casa onde ela mora, tem uma avenida, uma curva. E ele foi atravessar aquela curva, domingo à tarde, não tem movimento, rua asfaltada.

UTI. Ficou na UTI, entre a vida e a morte. Ficou na UTI, meus irmãos, foi passando os dias, e aquela irmã foi na igreja, e a mãe dela, obreira da igreja, falou: filha, é a hora do voto. Pega o voto do livramento pelo teu esposo. E ela pegou aquele voto, a mãe dela entregou. E ela foi lá visitar o marido dela no hospital, na UTI. Chegou lá, visitava ele, orava por ele, e ele estava lá nos aparelhos. Foi passando um dia, dois dias, três dias, deu 24 dias, irmãos. Ela passava na igreja, orava e depois ia visitar ele. Quando deu 24 dias que ela chegou lá, tinha 6 médicos para receber ela e falar: olha, fulana, seu esposo não está mais no quarto, ele faleceu, ele já está no microtério, está separado. Então, não precisa mais visitar ele. E ela falou: mas eu quero ver ele mesmo assim. Sabe por quê, irmão? Essa irmã tinha uma fé muito grande. Deus, quando fala, ele cumpre. Depende, mas botar fé em ação. Ela diz: eu quero ver o meu esposo, mas ele está morto, senhor. Não, mas mesmo assim, quero ver ele morto. Chegou lá, estava o homem debaixo do lençol, estava ali a hora da morte, tudo escrito, né? Ela pegou, e o pessoal lá na porta olhando para ela, e ela lá olhando o esposo dela, puxou o lençol, viu que era ele mesmo, né? Tirou da bolsa dela o voto amarelinho, irmão, o voto livramento. Sabe o que ela fez? Colocou debaixo da cabeça dele, dobrou o joelho e falou: Senhor, o Senhor revelou que ia salvar ele, que ia libertar ele, ia fazer dele um homem de Deus. E ele está morto aqui, Senhor. Eu não aceito, Senhor. Eu creio na tua revelação, eu creio na tua palavra. E ela começou a orar, meus irmãos. Começou a orar: meu Deus, meu Pai. Aquele clamor com o coração aquebrantado, com o espírito contrito. E começou a orar, e os médicos lá na porta: ó, doidou. Essa mulher está, ó, louca. E de repente aquele homem começou a receber um choque, irmão. Um choque de ressuscitação. Começou a tremer os braços, as pernas, começou a chacoalhar. E o pessoal que estava na porta saiu correndo. O que foi isso? Era Deus ressuscitando o esposo da irmã. E ela foi orando, foi 5 minutos, 20 minutos, 25 minutos. Quando foi meia hora, o morto ressuscitou, abriu os olhos e já estava sentado naquele piso gelado ali, sentado onde ele estava deitado, agora estava sentado, e ela abraçando o esposo ressuscitado para a glória de Deus. Quem entendeu, bate palma e dá glória a Deus. É o voto, irmão. É o ato de fé. Quando você toma posse da revelação e acredita e confia, Deus faz acontecer. O irmão João de Biguaçu, de vez em quando converso com ele, entrevisto, ele falou: pastor, eu recebi uma revelação. Veio um pregador do Rio de Janeiro e falou assim: ó, Deus vai salvar o teu pai. Pois é, pastor. Meu pai morreu lá no hospital e sem aceitar Jesus. E agora? E eu falei: Senhor, tu revelou que ia salvar ele, e ele nem te aceitou, infartou. E os médicos dizem que ele morreu lá na maca lá. Deus fez um milagre, irmão. Deus fez o homem voltar à vida, se recuperou, ficou vivo uma semana em casa, foi 2 obreiras da igreja, fizeram apelo, aceitou Jesus, e durou uma semana depois, Deus recolheu. A palavra tem que se cumprir, irmão. A palavra de Deus não cai por terra, aleluia. Por isso creia, não duvida do que Deus pode fazer. Deus fala e ele cumpre.

todos os milagres que acontecem, Jesus sempre dizia: vá em paz, a tua fé te salvou. A tua fé te salvou. É a tua fé. Vá em paz. Quem entendeu, dá glória a Deus. A mulher viúva de Naim, ela carregava o caixão, carregava a dor, carregava, meus irmãos, a dor, a perca do marido, a dor da perca do seu único filho, e a sensação de estar sozinha. Existem pessoas dentro da igreja que estão sorrindo por fora, mas estão carregando grandes dores por dentro, aleluia. Mas Jesus conhece aquilo que ninguém conhece. Quem entendeu, dá glória a Deus. Jesus viu aquilo.

0: aquela mulher. Jesus viu aquela mulher. Ele viu. Isso é sinal que ele te vê. Ele sabe que você está passando. Aparentemente, quem vê você sorrindo, é aquele irmão está na benção, mas não sabe a dor, a luta, a prova, a situação que está enfrentando. Mas Jesus está vendo. Quem crê dá glória a Deus. Lucas capítulo 7, versículo 13. E vendo-a, o Senhor moveu-se de íntima compaixão por ela. Antes de ressuscitar o filho, Jesus viu a mãe. Antes de fazer o milagre, Jesus vê você. Jesus está olhando para ti nesse momento. Ele está vendo qual é a tua condição. Qual é a dor que você está enfrentando. A luta que você está enfrentando. A situação pode ser tão impossível. E é por isso que você está aqui, porque você crê no Deus do impossível. Está difícil, pastor, do momento. Mas eu estou acreditando que ele vai fazer o milagre. Está difícil no prezado momento, a situação parece que não tem saída, não tem solução, mas você está na fé. Você está acreditando, você está confiando, não somente em palavra, mas você veio aqui nesta manhã na atitude, porque a fé é na prática. Sem fé, meus irmãos, é impossível agradar a Deus, mas a fé sem obra é morta. Você não só está crendo, mas como você está exercitando a fé, vindo para a casa de Deus, para clamar, para buscar. E é assim que Deus opera. Quem entendeu dá glória a Deus. Ela sabia que Jesus podia fazer um milagre. Veja, meus irmãos, que Jesus viu apenas o morto. Jesus viu a dor de quem estava perdendo alguém. Aleluia. Antes de Jesus tocar o problema, ele olhou para a pessoa que estava sofrendo. Talvez ninguém esteja vendo a sua luta, mas Jesus está vendo você. Jesus disse para ela: não chores. Tem vezes que nós chora, devido à situação. Não tem palavra. Não tem uma saída. O que vou fazer agora, Senhor? Mas Jesus chega e diz: não chores. Quem crê que Jesus tem todo o poder, diga glória a Deus. Ele tem todo o poder. Todo o poder está na mão do Senhor Jesus. Porque Jesus diz: é-me dado todo o poder no céu e na terra, aleluia, e debaixo da terra. O poder está sobre Jesus. Ele tem poder de derrotar a morte, porque a chave da morte está na mão de Jesus. Jesus pode repreender a morte, sim ou não? A morte está vindo, mas Jesus também está vindo. Quem vai vencer, a morte ou a vida? Jesus, a vida. Nem mesmo a morte pôde deter o dono da vida. Aleluia. A morte venceu vários, desde o jardim do Éden. Venceu todos. Parou em Jesus. Quis matar Jesus no Calvário. Não conseguiu. Jesus disse: Pai, em tuas mãos entrego o meu espírito. E suspirou. Aleluia. Jesus se entregou. A morte não conseguiu vencer Jesus, porque a morte foi tragada pela vitória que é Cristo Jesus. Quem entendeu, levante a mão, da glória a Deus. A morte será destruída, irmãos. Não temas. Não temas, porque Jesus diz: aquele que crê em mim, ainda que esteja morto, viverá. Quem crê em Jesus, levante a mão, da glória a Deus. Jesus disse para a mulher: não chores. Jesus não estava ignorando a dor daquela mulher. Ele estava mostrando que aquela situação ainda não tinha terminado. Quem entendeu da glória a Deus? Não está terminado, irmão. Ah, pastor, é o fim. Esse dia chegou uma irmã aqui, desesperada, o filho foi baleado. Estava já no estado terminal. Ia morrer. Foi muita perca de sangue. O menino foi baleado. E a mãe desesperada, e se apegou, se agarrou no altar, a gente orou, e o Senhor diz, nesta frase: Não temas, porque nem tudo está terminado. E ela se apegou, meus irmãos, e foi feita oração, Deus entrou com providência, e o menino se restabilizou lá, na UTI, os aparelhos, a pressão regularizou, recuperaram, estancou o sangue, o menino sobreviveu e está vivo, glória a Deus. E a mãe veio sorrindo, celebrando, depois de uma semana, que valeu a pena vir no pronto-socorro de Jesus, clamar a Deus, se apegar com Deus. É por isso que a palavra de Deus diz no livro de Mateus, capítulo 6, e versículo 33, e diz assim, ó, buscai primeiramente o reino dos céus, e a justiça de Deus, e as demais coisas vos serão acrescentadas. Quando você vem e busca o reino de Deus, o reino de Deus, meus irmãos, é poderoso. O reino de Deus não é comida e nem bebida. O reino de Deus é justiça e paz. O reino de Deus é eterno. Jesus disse lá no livro, meus irmãos, de Mateus capítulo 4, versículo 16. O povo que estava em treva viu uma grande luz. Os que estavam à sombra da morte, a luz raiou. E Jesus começa a pregar e a dizer, arrependei-vos que é chegado o reino dos céus. Aonde o reino de Deus chega, a morte tem que sair, a macumba tem que sair, a enfermidade tem que sair, a lepra tem que sair, o câncer tem que sair, porque o reino de Deus chega para mudar, o reino de Deus chega para dar vida, para dar salvação, para dar alegria, paz, comunhão com o Espírito Santo. Quem entendeu da glória a Deus? O reino de Deus chegou. O reino de Deus chegou na vida daquela mulher, porque ali estava reinando a morte. Todo mundo triste, abatido, a multidão toda chorando com ela. Imagina, a multidão acompanhava a viúva de Naim, se compadecendo da dor daquela senhora. Viúva, perdeu o esposo, agora perde o único filho. Então, todos estavam na mesma comoção junto com ela. Mas Jesus, vendo a mulher, ele se moveu de íntima compaixão. Jesus está tendo compaixão de nós, meus irmãos. A compaixão de Jesus está sobre nossa vida aqui nesta manhã, aleluia. A misericórdia do Senhor é a causa de não sermos consumidos. Quem entendeu, levante a mão da glória a Deus. Você ainda não sabe, mas o Senhor Jesus está dizendo nesta manhã, eu vou fazer um milagre. Às vezes você está chorando, porque olhamos para aquilo que perdemos, aleluia. Mas Jesus, ele está dizendo aqui nesta manhã, olha só o que Jesus diz, ele diz ainda, pode restaurar a tua vida, ele pode restaurar essa situação, quem crê, diga glória a Deus. Jesus tocou no esquife, Lucas capítulo 7, versículo 14, e chegando-se, tocou o esquife. Jesus tocou aquilo que ninguém queria tocar. Quando Jesus tocou, a procissão parou, aleluia. Jesus parou, para com esse velório, para, porque eu vou ressuscitar o sonho dessa senhora, para com esse cortejo. Quem sabe você está querendo enterrar o teu sonho e dizer, realmente pastor, já está chegando o mês de setembro, eu fiz um projeto, eu tenho um sonho, mas entrou o ano 2026, em janeiro eu pensei que ia conquistar, em fevereiro, março, abril, nada. Então eu vou sepultar o meu sonho, é assim mesmo, a vida é assim mesmo. O Senhor vai parar esse cortejo hoje. O teu sonho vai se realizar, porque Jesus vai ressuscitar o teu sonho e você vai viver. Em nome de Jesus, quem crê, bate palma e dá glória a Deus. Nada de velório, nada de você enterrar o teu sonho. O teu sonho vai ser ressuscitado pelo toque de Jesus. Ah, pastor, mas falta pouco tempo para dezembro. Para Jesus não precisa de muito tempo. Quando Jesus entrou no barco de Pedro, que estava desanimado, derrotado, de cabeça baixa, Jesus disse, vamos ao alto mar. E você vai lançar a rede. Ah, Senhor, já trabalhei a noite toda, já investi, já fiz de tudo, como dizem no livro de Lucas 5, versículo 5. Mas Jesus
1: deu a ordem. E Pedro diz o quê? Senhor, sobre a tua palavra, eu vou lançar a rede. É assim que Deus faz, irmão. Quando você obedece a palavra, vem peixe, vem prosperidade, porta se abre, porque você está fazendo o que Deus está mandando. Quem entendeu, levante a mão, dá glória a Deus. É sobre a sua palavra que eu vou lançar a rede. Porque a nossa palavra não resolve, mas a palavra de Jesus resolve. Quando Jesus ordena, irmão, vai, porque a porta não está mais fechada, já está aberta. Ah, mas eu já fui lá, pastor, e bati na porta, recebi. Não, você recebeu antes, mas agora que Jesus está revelando, está falando a palavra, você está recebendo, tomando posse, pode ir que já está tudo certo, já está tudo resolvido, a porta já está aberta, não vai ter palavra de não, vai ter palavra de sim, porque Jesus já deu a ordem. Quem entendeu, bate palma e dá glória a Deus. Jesus, ele faz o milagre. Isso, meus irmãos, acontece. Quando Jesus toca naquilo que estava indo para o fim, pode parar. A morte dizia, acabou. A multidão dizia, não há mais nada a fazer. Mas Jesus disse, jovem, a ti te digo, levanta-te. Aleluia. A morte diz, acabou. Não, não, não adianta, não adianta. Acabou. A multidão diz, também acabou. E Jesus diz o quê? Jovem, levanta-te. Aleluia. O jovem abriu os olhos, aleluia, oh glória, ficou em pé, aleluia, caiu um temor naquele povo, irmãos. Jesus é a vida. Jesus entregou o jovem ressuscitado à sua mãe. Ele diz, mãe, aí está o teu filho. Jovem, aí está a tua mãe, aleluia, oh glória. É assim que Jesus faz, irmão. Ele pega um caso encerrado, perdido, e traz a vitória para ti. Entrega ao Senhor nesta manhã o teu caminho, a tua vida, o teu projeto. Confia nele e ele vai pelejar por ti. Ele vai fazer, ele vai operar, ele vai resolver, porque com ele não tem caso encerrado. Com Deus, na mão de Deus, não tem causa perdida. Tudo que você coloca na mão de Deus, ele resolve e garante a vitória. Quem crê, bate palma e dá glória a Deus, aleluia. Ô glória! Jesus falou com quem estava morto. Isso é possível? É. Jesus falou com quem estava morto. Aleluia. Jesus falou, o rapaz não podia ouvir naturalmente. Aleluia, é verdade. Como é que o morto vai ouvir naturalmente? Como nós ouvimos, porque nós temos o acesso ao mundo através de cinco coisas, cinco elementos. É, visão, audição, é, olfato, tato. É o acesso que nós temos ao mundo exterior. Cinco elementos da nossa vida. Então, audição, como é que ele ia ouvir? Naturalmente, Jesus falar. Jesus falou com o morto. Quem estava perto disse, ixi, falar com o morto, o rapaz está morto, está ouvindo. Só que quem está falando é Jesus. Quem entendeu, diga glória a Deus. Não podia responder, não podia levantar sozinho, né? Mas uma palavra de Jesus foi suficiente. Jesus não repetiu três vezes. A ordem foi dada uma vez. Quem entendeu, diga a glória a Deus. Jesus não precisava, né, de condições favoráveis para fazer o milagre. Ele apenas precisava falar. Aleluia. Quem entendeu, dá glória a Deus. Onde a voz humana não consegue alcançar, a voz de Jesus chega. Quem entendeu, dá glória a Deus. O que estava morto voltou a viver. Aleluia. É isso que impressiona, irmão. A palavra de Jesus é tão poderosa que até o centurião de Cafarnaum diz, Senhor, não sou digno que entre debaixo do meu telhado. Mas diz somente uma palavra. E o meu criado vai sarar. Jesus se maravilhou. Nem em Israel eu encontrei tanta fé. Olha, estou impressionado. Que tem gente, ah, tem que ir lá em casa, tem que fazer a visita, tem que ungir o telhado, a porta, a janela. Uma palavra de Jesus basta. Entendeu? Da glória a Deus. não é por muito falar que será ouvido. Uma palavra com unção. Amém. Já recebi a vitória. Pronto. Quem entendeu, dá glória a Deus. É assim, irmão. Ah, pastor, eu não entendi a revelação no final do culto. Como é que foi?
0: Já falou.
1: Fica atento. Tomou posse da vitória. Amém. Eu creio. Estou certo da vitória. E amém. Ah, mas não vai dar certo. Não, Deus já falou e pronto. Eu creio no que Deus falou. Porque quando Jesus disse para Jairo, estava ali preocupado. Quando chegou o jovem e diz, ó, Jairo, eu vim da sua casa, sua filha já está morta, não incomode mais o mestre. Jairo quis dar lugar, né, para dúvida, mas Jesus imediatamente diz, ó, não temas, crê somente e será salvo. Ele ficou com a notícia do amigo dele, ou ficou com as palavras de Jesus? Ele ficou com as palavras de Jesus. É assim que acontece. Quando você recebe o recado de Jesus e crê e confia, você vive o milagre, você vive a promessa, você vive o melhor de Deus, porque você não duvidou do que Jesus falou. O que importa é o que Jesus fala. Quem entendeu, dá glória a Deus. O morto voltou a viver, o defunto assentou-se e começou a falar. Aquilo que parecia perdido voltou à vida. Jesus entregou o filho à sua mãe. Imagina a cena. A mãe que estava chorando, agora

Quem entendeu, levante a mão, da glória a Deus. A última palavra não pertence à morte, a última palavra pertence a Jesus. Jesus transformou uma profissão, uma procissão de morte em uma experiência de vida. Aleluia. A cidade estava acompanhando um funeral, mas depois do milagre, o morto estava vivo, a mãe recebeu o filho, a multidão ficou maravilhada. E o nome de Deus foi glorificado, aleluia. Quem entendeu, diga glória a Deus. E de todos se apoderou o temor e glorificava quem? A Deus. A história da viúva de Naim nos ensina. Ela estava chorando, mas Jesus estava chegando. Quem entendeu, dá glória a Deus. Ela estava chorando, mas Jesus estava chegando. Ela pensava que tinha acabado, mas Jesus tinha uma palavra. Ela estava perdendo o filho, mas Jesus estava resolvendo a situação. Jesus devolveu o filho para ela. Quem sabe você diz, pastor, eu estou perdendo algo. Jesus está devolvendo hoje para você. Jesus está te devolvendo hoje. O inimigo não vai roubar o teu sonho. O inimigo não vai acabar com o teu sonho, com o teu projeto, com a tua família, com o teu trabalho, com os teus negócios, porque Jesus chega para te devolver. Quem crê, dá glória a Deus. Fica de pé toda a igreja, porque nós vamos orar. O Senhor vai fazer o milagre. O Senhor vai pelejar pela igreja. A vitória do povo de Deus. Levante as mãos ao céu, Senhor Deus e Pai. Nesta hora de oração, Senhor, estamos aqui, Senhor, diante deste povo que está clamando nesta hora, Senhor. Nós cremos, meu Deus, que o Senhor está parando o funeral. O Senhor está repreendendo, meu Deus, a morte. O Senhor está repreendendo o maligno. O Senhor está pelejando por esta igreja. Peleja por este povo, Pai. Peleja por este irmão, esta irmã, que botou a fé em ação, Senhor, e canta na madaia. Ele clama lá, mas te canta lá, manaia. Ele anda lá, mas te anda lá, manaia. Visita a minha casa, visita a casa do meu irmão, da minha irmã. Vai visitando esta família,

visita agora, Pai. Dai a vitória. Em nome do Pai, do Filho e do Espírito Santo de Deus. Amém? Diga glória a Deus. Diga glória ao Pai. Glória ao Filho. Glória ao Espírito Santo de Deus. Mas graças a Deus, que já nos deu vitória para o nosso Senhor, Salvador, Jesus Cristo. Pode sentar, meus irmãos. Glorifica a Deus com palmas. Bem alegre. Mais forte para Jesus. O Espírito de Deus que não mente, não se engana. Mostra três pessoas que é para você não se preocupar. O Senhor já entrou com a providência nessa situação que você apresentou ao Senhor. O Senhor diz para essas três pessoas: o teu caso não é caso perdido, não. É apenas um processo que você está passando, que logo, logo vai terminar. São três pessoas. Não te preocupa. Deus está no controle da situação. Vem cá, minha irmã. Falta duas pessoas. Onde está? Não me confirma ainda. Onde está? Isso, irmã. Corre aqui na frente. E a irmã lá atrás também. Bate palma e dá glória a Deus, igreja. Aqui entre nós tem uma pessoa que você pretende fazer algo, mas você ainda não fez porque você se sente inseguro. E o Senhor está dando direção nesta manhã para esta pessoa. O Senhor está confirmando, eu vejo um caminho se abrindo, as portas se abrindo. O Senhor está abençoando, está aprovando. Como disse para Pedro, vai ao alto mar e você vai lançar a rede. A ordem vem de Deus, vem do Senhor Jesus, e é uma pessoa que está aqui. Deus está abençoando. Vem cá, meu irmão. Aqui tem uma pessoa que Deus está entrando com providência lá na tua casa, na vida de um familiar, na vida de uma pessoa que está viciada. Esta pessoa já pensou em tirar a própria vida por causa do vício e da vergonha que esta pessoa traz para a família. Essa pessoa já se sentiu até culpada porque está no vício, não consegue sair do vício. Jesus está visitando esta pessoa. O Senhor vai libertar esta pessoa desta obra maligna que aprisionou esta pessoa neste vício maldito. E essa pessoa não consegue ser livre, nem por clínica, nem por tratamento. Jesus está fazendo a obra. Cadê esta pessoa? Que a bênção. Vem cá, irmã. Deus está visitando ele hoje. O mal está caindo por terra. Esse espírito maligno está indo embora. Recebe a bênção. Bate palma e dá glória a Deus. Jesus é bom. Aqui entre nós tem uma pessoa que você está ansioso porque você está dependendo dessa situação que saia logo para receber. O Senhor diz para você nesta manhã: se tu crer, você vai ver a glória de Deus ainda neste final de mês. O Senhor mostra você recebendo a notícia. Aleluia. E não é para publicar, não. Não é para compartilhar com fulano, com ciclano, senão dá errado. Deus está dando vitória aqui para uma pessoa. Você está buscando. É uma busca pessoal de você com Deus. E Deus está mostrando uma pequena saída. E essa resposta que você vai receber ainda este final de mês é apenas a confirmação das coisas que estão se resolvendo e a bênção que vai vir na palma das tuas mãos. E é material, não é espiritual, não, é material. Cadê esta pessoa? Aleluia, Jesus. Que a bênção de Deus. Não insisto, não me confirma ainda, irmão. Também não confirma. Onde está o irmão lá atrás? Isso. Recebe a bênção em nome de Jesus. Aleluia. Diga glória a Deus. O Senhor está visitando aqui uma pessoa nesta manhã. Você está em nosso meio, mas está preocupado com a tua saúde. Você ouviu a palavra, viu que Jesus foi ao encontro da mulher viúva, Jesus ressuscitou, fez o milagre, mas tu está preocupado com a tua saúde. Jesus disse para você não te preocupar, porque o Senhor está cuidando da tua saúde. O Senhor disse que não te preocupa, só te preocupa em fazer a vontade do Senhor. Cadê esta pessoa? Aleluia, vem cá, meu irmão. Não te preocupa, que Jesus te garante a vitória. Bate palma e dá glória a Deus. Oração da fé, na frente do púlpito,
Nós vamos para casa abençoado, em nome de Jesus. Fique em pé, vamos fazer oração da fé, aleluia. O irmão que está lá atrás, vem para frente. Levante as... Irmão, vem para cá, irmã, vem para cá. Deus tem bênção para tuas três filhas. Deus mostra aqui a providência chegando para uma delas. Providência financeira. Deus está mostrando aqui livramento para uma delas também. E Deus está mostrando saúde. Recebe, viu? Vamos orar. Senhor, meu Deus e meu Pai, recebe o jejum da manhã. Recebe a consagração diante deste altar. Vai prosperando. Vai abençoando a vida de cada um deles. Dando saúde, providência, livramento, cura, milagre. Abre a porta, Senhor. Joga o mal por terra. Joga.

vida do meu irmão, da minha irmã, meu Deus. Vai agindo, vai abençoando, vai suplindo, vai jogando por terra toda potestade, toda inveja, toda obra de macumba,

0: que está presente, peleja por eles e abençoa a vida de cada um, dando vitória em nome de Jesus. Amém, Senhor. Bem alegre, bem contente assim, ó, com Jesus. Ah, paz do Senhor Jesus. A paz do Senhor Jesus. E a paz do Senhor Jesus. Deus abençoe, meus irmãos.
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0: A paz do Senhor Jesus, ouvinte do programa Voz da Libertação. Quem vos cumprimenta é o seu irmão em Cristo, presbítero Benedito João. Venho aqui fazer um convite especial a você e também a sua querida família para vir adorar a Deus conosco na campanha Libertação Total, todas as sextas-feiras no horário das 14 horas, onde eu mesmo, presbítero Benedito, estarei pregando a palavra de Deus, orando por todos pela cura divina e libertação, e ungindo a todos que ali comparecerem. Venha e traga os doentes oprimidos, você mesmo que não consegue dormir à noite, você que precisa de uma libertação das mãos do Senhor Jesus, venha na Igreja Pentecostal Postal Deus e Amor, Avenida Mauro Ramos, 184, no centro de Florianópolis. Venha receber a tua vitória. Fique todos na paz do Senhor Jesus.
1: Que a graça de Jesus Cristo esteja com todos vocês, graça e paz, pastor Samuel Dolor. E a todos os ouvintes da grande Florianópolis. É isso mesmo, eu, pastor Edson Silva, estarei com vocês nesta sexta-feira, que é a sexta-feira dos vencedores. Nós estaremos aí trazendo a palavra de Deus e orando em favor de todos que comparecer na nossa sede estadual das nossas igrejas pentecostal Deus é Amor. Então, sexta-feira agora, dia 4 de setembro, eu estarei aí em Florianópolis. Vai ser muito forte. E eu te desafio, olhe bem, eu te desafio, você que está me ouvindo agora, a sair de casa, seja qual for o problema que você esteja enfrentando, qual seja a situação que você esteja vivenciando, qual seja o momento de angústia, de sofrimento, de depressão, seja qual for, se desafia e vem. Se desafia e vem. Porque eu garanto com certeza que o nosso Deus, ele irá agir muito forte na sua vida que comparecer nesse dia 4 de setembro. Porém, você não pode ser vencido pelo cansaço. Você não pode ser vencido pelas provações. Você não pode ser vencido até pela preguiça. Você precisa se desafiar e vir. E o que vai acontecer, você vai ver com os teus olhos e vai ouvir com os teus ouvidos o que Deus vai fazer na nossa igreja. Sexta-feira, 4 de setembro, o dia dos vencedores e, com certeza, da sua vitória.
2: A paz do Senhor Jesus, povo de Deus de Florianópolis. Eu estou aqui com o nosso querido cantor Ivan Luiz, ele que vai confirmar a presença dele dia 12 de setembro na sede estadual de Florianópolis. A paz do Senhor, homem de Deus.
3: Paz, Senhor Pastor Samuel, amados ouvintes que estão acompanhando esse vídeo agora. É um prazer imenso estar aí com vocês, né, pastor? Neste dia de bênção, de vitória. Inclusive, vamos estar louvando a Deus com novos louvores e estar com vocês aí em Florianópolis, não é isso, pastor?
2: É isso.
3: Então, quero fazer um convite especial. Não perca, porque nós vamos estar louvando a Deus com lindos louvores e ao vivo também, viu, pastor? Quero cantar com a banda, em nome de Jesus.
2: Isso, Avenida Mauro Ramos, número 184. Vem receber um milagre, ser edificado pelo louvor, em nome de Jesus.
3: Aí eu pergunto, quem vai?
2: Eu vou!
3: Quem vai?
2: Eu vou!
3: Vou morar no céu, vou viver no céu,
2: com meu Senhor! Deus abençoe a todos!
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8: Em 2020 minha mãe faleceu, né? Eu tava na escola e aí eu fui pra casa, chegando em casa minha irmã me liga, Thaís, a mãe faleceu, tá aqui no quarto, faleceu dormindo, e aí eu não acreditava, né? Eu falava, meu Deus do céu, eu tenho 16 anos, como assim? Do nada, minha mãe muito saudável. E aí eu comecei a entrar muitos em questionamentos, eu cheguei a entrar em depressão, fiquei trancada no quarto, parei de ir pra escola, parei de estudar e... Eu cheguei a pesar até 130 quilos, de tanto assim que eu me aprofundei ali naquela escuridão da ansiedade, da depressão. E foi quando um dia eu pensei assim, eu vou tirar minha vida, eu vou acabar com tudo que eu tenho, porque minha mãe era alguém que sempre me inspirava. E no fim, eu estava no meu quarto, quando eu fiz uma oração ao Senhor, eu falei assim, Senhor, se o Senhor ainda tem algo comigo, na minha história, no meu ministério, que o Senhor se revele a mim. E no meu quarto, o Senhor Jesus, ele se revelou. Que foi quando ele me deu uma ordem, ele disse, olha, ou você para agora de vez ou você vai prosseguir. E o Senhor começou a trazer à memória todas as coisas que eu já tinha vivido, né, ministerialmente, com a minha família. E foi quando eu comecei a chorar muito e entender que, às vezes, o que a gente quer não é o que Deus quer pra gente. E ali eu tomei uma decisão de não parar e continuar.
7: Glória a Deus, é uma fase difícil, né, é um momento doloroso, assim, principalmente para você, ainda nessa transição, adolescência, juventude... Mas a gente sabe que, apesar da dor, sempre tem um aprendizado, é um testemunho. E sobre isso, que testemunho que você pode, que você extraiu dessa situação, da sua mãe, a partida dela, esse legado que ela deixou para você?
8: Que Deus, ele nunca nos desampara, né? Independente da situação que você está vivendo, em questão de perda, de lutos, às vezes até de amigos, né, parentes, que te deixam, mas a gente não pode não ter ingratidão, né, no coração, não podemos ser ingratos, porque mesmo que eu perdi minha mãe, uma pessoa muito preciosa para mim, eu não perdi a Cristo, ele estava comigo, né, e na Bíblia ele fala que ele é o que a gente precisa, se você precisa de uma mãe, ele vai ser, se você precisa do pai, ele também vai ser, então independente da situação que você esteja passando, essa situação não define o seu futuro. E quem vai definir o seu futuro, claro que a gente tem Deus na nossa história, mas só depende da gente. Então, se a situação que você vive agora não é boa, não significa que o resto da sua vida vai ser.
7: É verdade. Inclusive, toda essa experiência que você passou, desde luto até esse renovo, né? Você estava ali trancada no quarto, quase desistindo da vida. Deus foi ao teu encontro, teve esse encontro com Deus. Isso demonstra muito o que é a graça, né? E a gente está falando bastante sobre... esse tema no decorrer dos últimos dias, e hoje será o primeiro dia da Conferência Jovem com o tema Graça sobre Graça. Você vai estar com a gente? O que você pensa sobre esse tema, inclusive?
8: Sim, é a minha vida, né? Graça sobre graça. Se não fosse a graça do Senhor sobre a minha vida, sobre a minha casa, eu tenho certeza que eu não estaria aqui. E hoje nós vamos estar nesse evento que acho que todo jovem espera por esse evento. É um dos eventos mais aguardados, a gente gosta muito. Eu vou estar voluntariando também, gosto muito de trabalhar aqui. E eu creio que vai ser um dia extraordinário, né? Uma noite extraordinária. Vai ser... como eu posso dizer, o Senhor vai vir com um renovo sobre as nossas vidas, vai ser algo, assim, extraordinário. Eu sei que vai, e nós cremos em salvação de almas também, porque esse é o nosso objetivo. E graça sobre graça, a gente não precisa falar muito, né, porque a graça já...
7: É verdade, é um tema que às vezes não tem como explicar, né? Inclusive, tem muita gente que nos assiste e que nos ouve pelo rádio, Thaís, que talvez esteja como você esteve há alguns anos, né? Em estado de depressão, pensamento até de suicídio, passando por um luto. E com base em toda essa experiência que você viveu, que mensagem você tem a deixar para essas pessoas agora?
8: Que independente do processo que você vem passando, que te deixou aonde está, talvez você esteja prostrado, caído, o Senhor é quem pode te levantar. Só que a decisão de você se levantar é somente sua. O Senhor, ele tem a intenção de levantar você, de mirar você como flecha e te jogar para o alvo, mas ele não vai forçar. Então, é um momento difícil e só depende de você se levantar. Se você não se levantar, se você não quiser sair desse mundo escuro, dessa escuridão, você não vai conseguir. Você pode ter ajudas profissionais, isso é muito importante, pode ter amigos e famílias, mas o principal é Cristo. E Cristo, ele está com você nos momentos bons ou ruins, e independente da sua história, do seu presente, como eu já disse, não vai determinar teu futuro. Então, se levante.
7: É isso mesmo. Olha, você que está acompanhando, a Thaís de Jesus já participou do Garagem Cristã. Você chegou a acompanhar, Levi, a participação dela? Ou já chegou a acompanhar ela ministrando? Sim. Quem sabe até convidou ela para cantar nos seus cultos?
2: Não. Depois que eu vim para o Voz, eu quase não tenho pregado na sede mundial, mas eu sei que a Thaís, Deus usa ela poderosamente. Inclusive, já vi ela ministrando lá em Osasco, né, nas vigílias. E é uma menina que a gente sabe que tem a unção de Deus, que tem graça sobre graça. E parabéns, continue fazendo a obra do Senhor, fazendo aquilo que Deus colocou nas suas mãos, né? Eu lembro que o saudoso missionário Davi Miranda sempre dizia, cada um deve fazer para Deus aquilo que sabe. Era uma frase que o missionário falava. E o que ela sabe é louvar, e louva com excelência, e isso é maravilhoso demais aos olhos do Senhor.
7: Verdade. Inclusive, falando sobre vigília, que você citou aí, parece que o Gabriel já... Ele é pregador, né? Prega em vigília e tal, congresso, né? E, Gabriel, você já pregou em evento que ela foi chamada para cantar também?
9: Olha, a Thaís eu conheço desde muito tempo, assim.
8: Assim, é pequenininha.
9: Exatamente, quando ela era, ainda era criança, por assim dizer, porque o pai dela, o Zezito... Até esqueci o nome daquela igreja. Qual que era a igreja que você pode dirigir?
8: Tranquedo, né? O Tranquedo Neves.
9: A igreja do Tancredo Neves ali. O pai dela me chamava quase toda semana, duas vezes por semana, três
8: Verdade.
9: Vezes por semana.
8: Verdade.
9: O começo do meu ministério foi quase todo lá. Então, desde aquele tempo, eu via elas cantando, ela e as irmãs dela. E Deus está me permitindo agora a graça de pregar em alguns eventos e estarmos juntos.
2: Que lindo. Né?
9: E ela canta, assim, com a excelência. Ela canta muito bem. E Deus está me permitindo ter essas experiências. Eu tenho uma pergunta aqui.
7: Opa,
9: posso fazer? A pergunta é da Karina Luz, em São Paulo. Ela manda assim, ó, Thaís, qual conselho você daria para quem ama cantar e quer servir a Deus, mas ainda não tem coragem de dar o primeiro passo?
8: Quando a gente vai falar pela parte técnica, estudar é sempre bom, é importante estudar a música, mas pedir sempre o direcionamento de Deus. Se você crê e tem certeza que esse é o seu chamado, louvar, ministrar na igreja, o Senhor Jesus, ele vai conduzir você e ele vai preparar momentos, porque eu sou extremamente tímida, não parece? Eu sou extremamente tímida. E então, assim, o Senhor Jesus, ele vai preparar toda a situação e você tem que estar preparado. Preparada técnica e também o espiritual.
9: Sim. Glória a Deus.
2: Glória a Deus.
9: Sem perder o gancho do Garagem, que assim, foi outro nível, né? Cantou muito. A Camila, do Rio de Janeiro, ela faz uma pergunta justamente sobre isso. Thaís, a sua história é muito inspiradora. Gostei muito da sua participação no Garagem. Você participaria de algo assim novamente?
8: Olha, eu participaria, mas eu penso que o Garagem, inclusive, ele abriu muitas portas para mim, que eu fui cantar já até em outro estado, né, por conta do Garagem.
2: Maravilha.
8: Então, eu creio que ele é só uma porta, né, e quanto mais outras pessoas se inscreverem, não que eu não possa me inscrever de novo, mas eu acredito que ele é só uma para abrir portas. O intuito não é a competição, né? Sim. É você dar abertura para o chamado que Deus, ele já colocou, depositou sobre a sua vida, que é o louvor. Então, quanto mais gente se inscrevendo, melhor. E se eu tiver a oportunidade de me inscrever de novo, com certeza.
7: Glória a Deus. Então, foi uma experiência que ficou marcada, né? E que, inclusive, você falou muito sobre técnica. O Garagem também tem essa... embora alguns participantes não tenham chegado à primeira posição, no caso, mas passaram pelo processo, desenvolveram melhor a técnica. Sim. E é isso que você falou, né? Thaís, olha só, essa conversa está muito interessante e eu gostaria que você dissesse para quem está acompanhando agora qual é o seu maior propósito, o que te faz continuar servindo a Deus através do louvor. A gente sabe que não é fácil, tal como para quem trabalha na comunicação, ministração da palavra, diaconia e todos os outros setores da igreja, digamos assim, pensam em desistir. Com certeza, quem é ministro de louvor pensa em desistir. Mas o que te faz continuar assim, diariamente?
8: Eu tenho um alvo maior, né? Eu sei para quem eu canto, por que canto, e eu sei quem me chamou e por que me chamou. Então, a partir do momento que eu tenho isso em mim, no meu coração, isso cravado no meu coração, por que eu estou aqui? É que, normalmente, essa é uma pergunta que muitas pessoas se fazem, mas o Espírito Santo, ele já responde dentro da gente. Nós estamos aqui para algo maior, o que me faz querer continuar a avançar é saber que o meu alvo é o céu, né? O que tem aqui na terra não é meu, não me pertence, e eu nem quero que me pertença, porque o que eu quero é o céu.
2: Glória a Deus.
7: Glória a Deus. E aí, Levi, vai pegar essa mensagem, esse propósito?
2: Ela foi fundo, né? Como é que é? O corte...
9: Cirúrgico.
2: Corte cirúrgico, isso. Porque o nosso alvo é o céu, né? Às vezes a pessoa fala assim, eu estou cantando aqui, mas ninguém me valoriza. Irmão, quem te valoriza é o Senhor. A nossa recompensa, Gabriel, vem do Senhor. Então... esse é o caminho.
9: Exatamente. Nossa recompensa é maior.
2: Aleluia.
9: Nossa recompensa vem de Deus. E vê agora a Thaís alcançando esses altares, esses lugares. Eu fico feliz também. Deus abençoe.
7: Muito bem. Então, Thaís, parabéns. Que você continue nessa força, nesse propósito. E continue louvando aí com muita excelência Brasil afora. Olha só, a Thaís daqui a pouquinho vai cantar novamente aqui no Voz da Libertação. Ela já ministrou dos louvores, que inclusive foi... o primeiro louvor foi...
8: O Poder de um Cristão.
7: O Poder de um Cristão. E o segundo foi...
8: O Choro Pode Durar Uma Noite.
7: O Choro Pode Durar Uma Noite. Você que chegou agora pelo rádio, talvez, ou até pelo YouTube também, esse episódio... vai ficar gravado no nosso canal do YouTube, Igreja Deus e Amor Oficial, ou na nossa plataforma de streaming, ipdaplay.com.br. Você poderá assistir novamente depois.
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7: Tudo já nos últimos detalhes, últimos preparativos. Na verdade, eu posso dizer que já está tudo preparado para você chegar para a Conferência Jovem 2026. Graça sobre graça, Levi. E olha, a gente tem que aqui dar uma ênfase para o trabalho voluntário. Porque a sede é um templo gigantesco, né, um dos maiores do mundo. E precisa de pessoas voluntárias para atuar na recepção, na organização dos cultos, estacionamento. E tem tanta coisa e o pessoal está de parabéns.
2: Rapaz, eu gosto muito de participar dos cultos do Regenere, do Expansão, porque o trabalho dos voluntários é um trabalho excelente.
7: Verdade.
2: Né? A pessoa chega no estacionamento do Templo da Glória de Deus, já tem alguém ali para receber. Você vai subir as rampas, você vai pegar o elevador, você chega lá no templo, tem sempre os nossos jovens...
9: Sorrindo, hein?
2: Sorrindo, verdade. Eles fazem um trabalho fantástico e a gente se sente bem, né? Quando diz Igreja Pentecostal, Deus e Amor, mais que uma igreja, uma família... literalmente, esses cultos, eu gosto demais porque a nossa equipe de voluntários está de parabéns, fazem um trabalho com excelência e com oração, viu, Ítalo?
9: Sim.
2: Eles se reúnem, o Gabriel, para orar antes do culto e se programam, sabe? Eu vejo que eles chegam, por exemplo, o culto vai começar às 7 da noite, 4, 5 da tarde, o pessoal já está lá.
7: Às vezes antes.
2: Às vezes sim, até antes, sim. Preparados para fazer com excelência. Louvado seja Deus pela nossa juventude, pelos nossos jovens, pela nossa expansão, pelo nosso regenere.
7: Olha só, vamos encerrar nossa enquete?
2: Vamos.
7: Tá na hora.
2: Tá na hora.
7: Será que o pessoal votou muito?
2: Com certeza.
7: Olha só, então vamos lá descobrir qual a resposta da nossa enquete de hoje. Qual foi a mulher que pediu para ser chamada de amarga? E aí nós temos três opções, né? Letra A, Ruth, letra B, Ana, ou letra C, Noemi. Eu quero agora já descobrir a resposta, assim como você. Quer saber a resposta, Levi?
2: Quero.
7: Então vamos lá, Gabriel. Vamos lá. É com você.
9: A resposta está no livro de Ruth, mas não é Ruth. A letra certa é a letra C. Capítulo 1 de Ruth, versículo 20. Porém, ela lhes dizia, não me chameis Noemi. E Noemi, do hebraico, significa agradável. Então ela fala, não me chameis Noemi, chamai-me Mara. Mara significa amarga. Porque grande amargura me tem dado o Todo-Poderoso. Cheia parti, porém vazia o Senhor me fez retornar. Ou seja, quem pediu para ser chamada de amarga foi Noemi, justamente pelo contexto. Ela voltou vazia, então ela está muito amargurada. Ela não me chame de agradável, me chame de uma pessoa amargurada. Só que o versículo lindo que eu acho aqui é o 21. Cheia parti, porém vazia o Senhor me fez tornar. Ela focou no vazia, mas o que eu quero focar no o Senhor me fez retornar. Porque às vezes estar cheia, mas distante, é perda. Está perto, ainda que vazia, é a transformação. Ela retornou chamando de amarga, porque retornou vazia, mas saiu também sem direção. Mas quando ela retorna, tenho certeza que ela retornará com o nome de agradável.
7: Muito bem, e ela fala isso porque em Belém, né, estava tendo uma fome, fome, Levi, extrema, e ela com o esposo, né, qual é o nome do
9: Elimelec.

0: Lá falou aquela frase célebre, né? Onde fores eu irei, o teu Deus será o meu Deus, o teu povo será o meu povo.
1: E onde morreres, morrerei eu e ali também serei sepultado.
0: Meu Deus.
1: Eu tenho o primeiro tópico de a mensagem que eu tenho aqui é retornando para o lugar de onde nunca deveríamos ter saído. Ela saiu com fome. Aí o versículo 6 em diante diz, e então Deus voltou a visitar o seu povo trazendo pão. Ou seja, é melhor ficar na casa de Deus, mesmo com a escassez de pão, do que ir para a terra de Moab com muita coisa e voltar vazia.
0: Sem contar que, se eu não me engano, se eu estiver errado, me corrijam, Ruth e Boaz estão na linhagem messiânica.
1: Sim. Ruth e Boaz, quando a igreja se relaciona com o Senhor, gera Obed.
0: Meu Deus.
1: Que aí é uma outra enquete, não vou falar nada. É o avô de Davi.
0: Muito bem, olha só, falar sobre a Bíblia sempre é isso, sempre tem mais coisas, sempre tem coisa boa, curiosidade. Muito obrigado por você que voltou, espero que você tenha aprendido. E na segunda-feira nós teremos mais enquete aqui no Voz. Obrigado, Gabriel, sempre com excelência. E Levi sempre trazendo curiosidades, informações e contribuições.
2: Amém.
0: Ok? Olha só, infelizmente chegamos ao fim da nossa edição de hoje. Que pena, mas, entretanto, todavia, segunda estaremos de volta com você. Que Deus abençoe Gabriel Araújo e Levi Muniz. Um abraço, bom final de semana e estaremos juntos lá, hein? Por favor, hein? Cedo, vamos chegar cedo, apresentáveis, bem arrumados, porque vamos falar sobre graça, ok? E agora a gente vai finalizando por aqui. Muito obrigado pela sua audiência, que Deus abençoe. Fique agora com o Oração do Meio-Dia. E a gente vai finalizar da melhor maneira possível com o Thaís de Jesus. Inclusive, Thaís, muito obrigado desde já. Obrigado, meu amigo Tom. Que Deus abençoe. Tamo junto sempre. E você vai finalizar cantando.
3: Sim, vamos finalizar cantando. Deus abre o mar.
0: Muito bem, um clássico da nossa igreja, né? E olha só, você que tem casa, a gente vai finalizar agora dessa maneira toda especial com a canção Deus abre o mar com o Thaís de Jesus. Que Deus abençoe. Fiquem na paz do Senhor Jesus.

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3: não andem ansiosos por coisa alguma, mas em tudo, pelas orações e súplicas, e com ações de graças, apresentem seus pedidos a Deus. E a paz de Deus, que excede todo o entendimento, guardará o coração e a mente de vocês em Cristo Jesus. Filipenses 4, 6 e 7.
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4: 11 horas e 30 minutos.

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1: Recebam a paz do Senhor e Salvador Jesus Cristo, ouvintes, internautas do programa Voz da Libertação em cadeias de rádio, vocês que estão através das plataformas digitais, que Deus abençoe, sejam todos muito bem-vindos. Eu sou o Diácono Lindenberg Araújo e desde já peço que todos vocês encarecidamente compartilhem esta live, esta programação e ore comigo. Vamos orar, vamos clamar por um propósito para que Deus renove a sua igreja, o seu povo, enfim. Todavia, cremos no poder da oração. Portanto, ouvintes, internautas, oremos ao nosso Deus. Poderoso Deus, maravilhoso, bendito e eterno Pai, Pai de nosso Senhor e Salvador Jesus Cristo, Senhor meu Deus, nós queremos te render graças, nós queremos te louvar, te glorificar, meu Deus, na beleza da tua santidade. Senhor, sabemos que sem a tua graça, sem a tua misericórdia, nós não somos nada, mas o Senhor é fiel, é justo, é poderoso para trabalhar, para operar em nosso meio. Senhor, tenha misericórdia. Queremos, ó Pai, pedir perdão por nossas fraquezas, glorificamos a Ti, ó Pai, nesta manhã, porque o Senhor é fiel. É Deus que guarda, é Deus que livra. E nós queremos Te glorificar, meu Pai. Nós queremos Te louvar, Te engrandecer, porque até aqui o Senhor tem nos ajudado. Até aqui o Senhor tem nos sustentado debaixo da Tua destra fiel. Senhor, abençoa a todos quantos estão conosco, sintonizados através da rádio, através das plataformas digitais. Senhor, visita agora nossos irmãos internautas, Senhor, de perto, de longe. Abençoai, ó Deus, todas as nossas programações que nós teremos nesta sexta-feira e neste final de semana. Abençoa, meu Deus, confirma, meu Pai, a sua vitória, o poder do Teu Espírito sobre cada um de nós. Senhor, nós dependemos da Tua bondade, da Tua graça, da Tua misericórdia. Meu Deus poderoso, Espírito Santo, Senhor, graças Te damos, ó Pai. Visita, Senhor da Glória, esta pessoa que outrora estava enferma, que outrora estava agora em correntes, aprisionado, acorrentado, escravizado pelo diabo. Mas eu Te clamo, ó Pai, eu Te louvo, Senhor, porque o Senhor é o nosso libertador, o Senhor é o Deus, ó Pai, que cura, que salva e liberta. Santo Espírito de Deus, eu creio nisto, ó Pai, que o Senhor já está trabalhando, que o Senhor já está operando e confirmando a Tua bênção completa. Ó Santo de Israel, eu creio, Senhor, que o Teu Espírito Santo opera em nós, tanto querer como efetuar, meu Deus, porque a Tua vontade é boa, é perfeita e agradável, e nós queremos, ó Pai, Te render graças, externar a nossa gratidão ao Ti, render, meu Pai, toda adoração, todo louvor, Senhor, onde nós estamos Te buscando, Senhor meu Deus, edifica a fé do Teu servo, a Tua serva que Te clama e ora agora, pedindo milagre, pedindo a cura, pedindo, Senhor, a libertação, o livramento para esta pessoa que tem orado, que tem buscado, tem pedido ao Senhor, meu Deus, a cura, o milagre. Espírito Santo de Deus, tem misericórdia desta pessoa, tem misericórdia desta vida, tem misericórdia, meu Pai, desta pessoa, desta família que está enferma, que está internado, que está na UTI. Senhor, esta pessoa agora que se encontra desenganado pela medicina, diagnosticado com este câncer, com esta enfermidade mortal. Mas eu clamo ao Teu Espírito, Senhor, porque o Senhor também é o Deus que cura estas pessoas destas enfermidades, que para o médico não há mais solução, que para o médico não há mais, Deus, solução para viver. Mas o Senhor é o Deus que traz vida, em nome do Senhor e Salvador Jesus Cristo. Senhor e meu Deus, vai ao encontro desta vida, vai ao encontro desta pessoa, vai ao encontro, meu Pai, deste lar, deste matrimônio, desta casa, desta família, pois eu creio no milagre, pois eu creio na libertação, pois eu creio, ó Pai, na manifestação do Teu poder e da Tua glória. Abençoa este evento que acontecerá, Senhor, hoje, primeiro dia. Usa Teu servo, Pastor Paulo Figueira, ministrando a Sua palavra. Meu Deus, salva as almas, salva, meu Pai, a juventude, salva os adolescentes, salva mesmo. Ó, Senhor, para a Tua glória, meu Deus, usa os cantores, usa, Senhor, os instrumentistas, sim, meu Pai, toda a equipe, Adore Music, ó Deus, a nossa cantora Débora Miranda, meu Pai, confirma a Tua bênção completa, abençoai, Deus poderoso, Pastor Davi Miranda Neto, que também ministrará a Sua palavra, meu Deus, toda a nossa diretoria, meu Deus, executiva e deliberativa da nossa igreja pentecostal, Deus e amor, Espírito Santo da verdade, Senhor meu Deus e meu Pai, que todas as caravanas que estarão a caminho deste templo, desta igreja, que o Senhor possa visitar agora e dar o grande livramento, socorre, meu Pai, estas vidas, socorre este povo que te clama, que te adora, Senhor, em nome de Jesus Cristo, dai vista, meu Pai, àqueles que não têm mais vistas, aquele que está perdendo a visão, aquele que está com o seu pulmão comprometido, Senhor meu Deus e meu Pai, eu creio no milagre, eu creio na manifestação da Sua misericórdia, pois esta é a causa de nós não sermos consumidos, pois esta é a causa de nós permanecermos fiéis, ó Pai, firmes na rocha, firmes na Tua presença, meu Pai da glória, enche da Tua presença, enche esta pessoa da Tua graça, da Tua misericórdia, da Tua bondade, Senhor, do Teu Espírito Santo, em no nome de Jesus Cristo, o Salvador. Eu creio, ó Pai, que o Senhor já está renovando, que o Senhor já está operando milagres e maravilhas, que o Senhor já está trabalhando nesta causa, meu Pai, que esta pessoa tem orado, tem clamado, tem pedido. A Tua palavra nos diz que para Deus nada é impossível. Eu creio, ó Deus, na Tua palavra, nas santas escrituras, que o Senhor, meu Pai, está falando conosco, tem falado dia após dia, constantemente, ó Santo de Israel, eu creio nisto, ó Pai, que todos nossos irmãos ouvintes e internautas que estão em casa, que o Senhor possa enviar o socorro, enviar a providência, alegrando este coração que está fraco, desanimado, está entristecido, mas eu creio, ó Deus, eu creio nisto, no grande galardão, pela fé eu creio, ó Pai, que o Senhor é Deus, é fiel e justo para libertar esta pessoa da escravidão. Liberta mesmo, meu Deus, liberta mesmo, meu Pai, esta pessoa das drogas, da bebida, do alcoolismo. Senhor, liberta esta pessoa das trevas, porque a Tua palavra nos afirma que o Senhor veio ao mundo não para que condenasse o mundo, mas para que o mundo fosse salvo por Ele. Sim, meu Pai, salva, salva mesmo, meu Pai da glória. Esta pessoa, salva esta jovem, salva este jovem que está no abismo, salva este jovem, esta jovem, ó Pai, que está nas drogas e está desesperada, está com medo, está preocupada. Senhor meu Deus, tem misericórdia. Tem misericórdia, meu Pai, tenha compaixão, ó Deus, desta vida. O Senhor tem obras, o Senhor tem planos, o Senhor tem chamada. Eu creio nisto, ó Pai, salve este jovem, ó Deus, que está na penitenciária, que está em observação, ó Deus, que está, meu Pai da glória, no presídio, que está agora nas cadeias. Eu creio, ó Pai, que o Senhor está trabalhando na mente, no coração. Trabalha, meu Deus, na vida deste homem que está atrás das grades. Senhor, liberta, transforma. O Senhor é Deus que também muda caráter. Transforma mesmo, meu Pai de amor. Oh, Espírito da verdade, queima mesmo, meu Pai, todo tumor maligno, todos os tumores malignos, obras malignas que foram feitas para destruir a vida, para destruir a casa, para destruir a família. O Senhor te repreenda, o Senhor Jesus te repreenda agora. Enfermidade, saia, Satanás, sai desta casa, sai desta vida, sai desta família, sai da vida desta jovem, da vida deste homem, desta mulher. Sai deste hospital, enfermidade, Satanás, você que tem atormentado esta vida, você que tem atormentado a mente, perturbado a mente desta pessoa, eu te repreendo agora, em nome de Jesus Cristo, Salvador, meu Deus, vai operando o teu milagre, vai operando, ó Deus, o teu milagre na vida desta pessoa. Abençoa, meu Deus, pastor Kleber de Oliveira, todos os obreiros deste ministério, meu Pai, batalhão da fé, o esquadrão da libertação. Senhor, abençoai todos os voluntários, obreiros, obreiras, que trabalham arduamente, ó Pai, em prol da sua obra, por amor, meu Deus, às almas, por amor à tua obra, Senhor, ou a Fundação Reviver, braço assistencial do Ministério da Igreja Pentecostal, Deus em Amor, meu Deus poderoso, sustenta toda a diretoria, meu Pai, da Fundação Reviver, a Deus, a nossa presidente, irmã Irene Miranda, dai saúde, dai forças, dai vigor, meu Deus, em nome de Jesus Cristo, Salvador, eu creio, ó Pai, que o Senhor Jesus já está operando milagres e maravilhas para a tua glória, para o teu louvor. Teu Espírito é quem opera, meu Pai, teu Espírito Santo é quem toca no coração, nos corações destas pessoas e liberta. Para a glória de Deus, nós queremos te louvar, meu Pai, nós queremos te engrandecer, nós queremos, ó Pai da glória, te agradecer pelo teu amor, te agradecer pelo grande livramento que o Senhor realizou na vida desta pessoa, que o Senhor dera para esta vida, que agora está agradecendo, que agora está te glorificando e testemunhando do grande milagre. Sim, meu Deus, é um verdadeiro milagre, porque Satanás está lutando para ceifar as almas, está lutando para destruir as famílias, está lutando, ó Pai, mas o Senhor vem, entra na guerra para pelejar, para restituir, para restaurar, para dar a vitória à tua igreja. Em nome de Jesus Cristo, ó Salvador, eu creio, ó Pai, que o teu Espírito Santo já está transformando a mente, o coração desta vida, já está renovando a fé, renovando a esperança, já está transformando e libertando para a tua glória. Sim, Santo Espírito de Deus, confirmai, ó Pai, bendito seja o Senhor, ó Senhor, pois fez maravilhas com a sua misericórdia, meu Deus da glória, faz maravilhas, ó Pai, faz maravilhas, Senhor. faz maravilhas. O teu Espírito Santo tem liberdade. Teu Espírito tem liberdade para operar em nosso meio, para trabalhar, ó Deus. Faz conforme lhe apraz, faz conforme seja feita a tua vontade em nosso meio, em nossas vidas, meu Pai da glória. Te calamasteri me clama, alamassuri me coma, alamasteri me clama, lamaia. Em nome de Jesus, eu creio, ó Pai, na cura desta pessoa, que esta vida agora está recebendo milagre. Sinta o poder de Deus, porque Jesus Cristo te dá saúde. Jesus Cristo te sara, Jesus Cristo te liberta, Jesus Cristo te transforma. Nesta manhã, receba a saúde de Deus, receba a cura da parte do Senhor. Meu Pai de amor e de verdade, muito obrigado, ó Deus, por este momento de clamor, por este momento de oração. Fica conosco, abençoando, confirmando o milagre e a grande bênção e a grande vitória para a glória do Senhor e Salvador Jesus Cristo. Que Deus abençoe, internautas, ouvintes da Rádio Deus e Amor, você que está no YouTube, no Facebook, no Instagram, Deus abençoe a vida de vocês. Bom, antes disto, eu quero fazer um apelo para você que está agora afastado dos caminhos do Senhor e ainda não reconciliou, ainda não tomou essa decisão de voltar para a presença de Deus. Agora, eu te convido, você também que ainda não entregou sua vida para Jesus e queira agora voltar para a presença do nosso Deus. Volte hoje. Hoje Jesus te dá vida. Hoje Jesus te dá oportunidade de vida. Sim, Ele quer te salvar. Ele quer te libertar. Ele quer transformar a tua vida e o teu ser em nome de Jesus. Você que deseja, ore comigo. Senhor Jesus, eu te aceito como meu Salvador. Senhor Jesus, eu estou reconciliando na tua presença. Perdoa os meus pecados, as minhas falhas, as minhas iniquidades. Senhor, perdoa-me, porque sou falho e pecador. Escreve o meu nome no livro da vida e sela com teu sangue, em nome de Jesus. Amém? Olha, você poderá também enviar o seu e-mail para Eu quero aceitar Jesus@ipda.com.br. Nós temos também um número onde você poderá entrar em contato conosco, DDD 11 9 50 94 46 45. Temos também no estúdio C, você que está através da rádio, número 11 98292 3392. Que Deus abençoe a todos vocês. Quem orou com todos? Diácono Lindenberg Araújo. Que Deus abençoe. Fique com Deus e a paz do Senhor Jesus.
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18: Bem-vindas a todos vocês que estão na audiência do nosso programa. Quem vem, Débora, presenteando os ouvintes?
19: Nós vamos agora já iniciando o nosso programa, como a gente sempre faz, trazendo uma mensagem bonita para o seu coração. A fiança. Mensagem bonita na voz de Daniela Balabem.

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1: Muito bem, prezados ouvintes, agora nós vamos meditar na palavra de Deus, como a gente faz todos os dias, não é? Aquela meditaçãozinha assim gostosa que a gente faz no início do nosso programa para estimular a nossa mente a se conectar, se focar na reflexão mais profunda, para que assim nós possamos, é claro, transmitir graça a tantas outras pessoas depois de nós estarmos inteiramente inteirados dela ou cheios dela, não é verdade? As nossas decisões, a gente chama decisões. A nossa vida é decisões, né? Nossa vida, ela é a soma das nossas decisões. Essa frase realmente não tem como, quando a gente fala em decisões, não tem como não citá-la, porque é uma verdade. E a gente toma decisões todos os dias, a todo instante. Algumas decisões eu diria que são corriqueiras, algumas decisões não são corriqueiras, são mais decisões que podem mudar situações. E como elas são necessárias, a gente tem que estar sempre falando, sim, né? E para que a gente possa tomar bastante cuidado e que a gente possa tomar decisões sábias no decorrer da nossa vida, do nosso dia, da nossa semana. Como eu disse, algumas são fáceis e algumas são difíceis, não é? É evidente que tem coisas que, eu vou vestir essa roupa, aquela camisa e tal. Claro, são decisões, acho que são fáceis, né? Agora, existem decisões que eu acredito que nós temos que olhar com carinho, nós temos que meditar com mais profundidade, não é? Você vai se casar, você não chega agora e fala, sabe uma coisa, decidi me casar, e você quer casar comigo aí, velho? Não é assim, não é? Não é dessa forma que a gente, porque a gente sabe que isso inclui um futuro, isso inclui
2: a vida inteira,
1: né? A vida inteira, né? Eu vou estudar, vou fazer um curso. Sabe uma coisa? Adoletar, lepetir, letolar, vou dizer, não é assim que a gente decide que curso a gente vai fazer, que carreira a gente vai ter, enfim, onde a gente quer trabalhar. É uma coisa que a gente tem que parar, tem que pensar, tem que analisar. Cada pessoa coloca o peso da sua decisão dentro da análise que faz, dentro daquilo que gosta. Outras pessoas preferem, não necessariamente eu gosto, mas isso aqui é bom, então vou fazer. Enfim, cada um toma o tipo de decisão que pensa ser melhor para a sua vida. Não existe, Débora, na minha opinião, pelo menos, aquela decisão já que vem enlatada, que serve para todo mundo. Cada pessoa tem uma forma de pensar, não é verdade? Se fosse assim, por exemplo, quem iria trabalhar no serviço de, por exemplo, mexer com alta tensão, né? É complicado, ou aqueles serviços mais sujos. Então, cada um gosta de alguma coisa e decide dentro de um conjunto de ideias que ela forma e vê que é melhor para si mesma dentro da condição que ela tem. Como você toma decisões hoje? Talvez você coloque na balança os prós e os contras e analise qual a opção mais vantajosa para você. Talvez você escolha aquela opção que rende mais dinheiro, como estou falando. Aquela que exige menos esforço. Ou talvez você não escolha nenhuma delas com medo de errar e acaba deixando a vida escolher por você. Bem, fato é que toda decisão tem a sua consequência. Quando eu digo consequência, não estou dizendo só pro lado negativo, porque a palavra consequência...
2: Resultado, né?
1: Exato. Naturalmente, a palavra consequência nos leva a entender que vamos ter... Não, o resultado. Cada decisão tem o seu resultado. Se a decisão for correta, a consequência será um grande presente. O resultado será bom, satisfatório e tal. Se for errada, as pessoas sofrerão angústia, sofrimento, coisas que serão decorrentes da decisão errada que foi tomada. Por isso, nós temos de ser sábios para que nós possamos tomar as decisões corretas. Né? Para que nós possamos nos dar bem naquilo que nós decidimos. Um sábio não é aquele que se senta no topo da pilha de livros que já leu e começa a expor seu conhecimento para um público. Sábio é aquele que adquire conhecimento e aplica-o adequadamente para tomar decisões em sua vida. Deus nos ensinou de onde vem a sabedoria. O temor do Senhor é o princípio da sabedoria, da ciência. Os loucos desprezam a sabedoria e a instrução. Provérbios capítulo 1, versículo 7. A palavra ciência, né? Eu já, não é? Eu falei, já traduzi, mas ela é compreendida como sabedoria. Para sermos sábios, precisamos temer ao Senhor primeiramente. Reconhecer o Senhor como soberano, conhecedor de todas as coisas. Podemos confiar nele, porque os seus caminhos e os seus pensamentos são mais altos do que os nossos, dizia o profeta Isaías, inspirado por Deus. Deus tem uma visão ampla e completa de tudo. Nós temos uma visão reduzida. Nossa visão não chega nem a ser, eu diria assim, perifericamente satisfatória. Portanto, todas as nossas decisões devem ser tomadas após uma boa análise da situação, dentro dos preceitos de Deus, uma boa, eu até diria, conversa com Deus, que Ele sabe tudo. Existe alguém melhor para responder às nossas dúvidas? Existe alguém melhor para estar a par dos nossos anseios? Evidente que você deve tomar a decisão embasada dentro daquilo que você entende, que o Senhor te inspira dentro daquilo, mas eu sempre gosto de falar isso, a última decisão sempre é nossa. Por isso que nós temos a liberdade de decidir. Existem situações que nós devemos perguntar a Deus para que a gente não faça ou tome uma decisão de fazer algo que no final das contas nós sabemos que irá até mesmo contra a vontade do próprio Deus. Mas a última decisão sempre é nossa, é bom que você saiba disso. Para orar a Deus não há fila, não é necessário pegar a senha, não é necessário fazer nenhum ritual, apenas fale com Ele. Fale com Ele. A escala de atendimento de Deus é ininterrupta. Não há intervalos. Você pode falar com Ele agora mesmo. Davi sabia que Deus tem a resposta para as dúvidas concernentes às coisas da vida. Quando ele soube que os filisteus haviam invadido a cidade de Keila, prontamente consultou ao Senhor para saber se deveria enfrentar os filisteus ou não. A Bíblia fala sobre isso, 1 Samuel 23:2. Mas os soldados de Davi tinham muito medo dos filisteus e encheram sua mente de dúvidas. Isso geralmente acontece. Recebemos a direção de Deus e, por darmos ouvidos aos pitacos, não é? Que de pitacos, ou seja, de opiniões alheias, às vezes desprovidas de orientação de Deus ou desprovidas até de sabedoria, nós recebemos a orientação de Deus e acabamos dando ouvidos a pessoas erradas, aqueles que aconselham mal, duvidando do que Deus falou. E há de se entender também se foi Deus que falou ou não, né? Para que a gente também não se veja em maus lençóis por uma decisão tomada em nome de Deus e que Deus não teve participação nenhuma nela. Então, ouvintes amados, olha, Davi, que era sábio, consultou novamente o Senhor para obter a resposta. Eu estou em 1 Samuel, você pode ler, não vou ler tudo aqui agora, você pode ler 1 Samuel 23, 23, 2, 3 e 4. Foi e venceu os filisteus. Nós temos decisões importantes na vida todos os dias. Fale com Deus sobre isso, querido ouvinte, fale. Seja lá o que for que você tenha de fazer, fale com Deus antes. Do homem são as preparações do coração, mas do Senhor a resposta da língua. Provérbios 16, versículo 1.
0: A palavra de Deus também pregada, meditada aqui no MC, para você fazer desse programa um culto na sua casa. Realmente, cultue a Deus aí, louve a Deus conosco, medite conosco, cante conosco como vamos fazer agora. Só Jesus pode mudar, André Alexandre cantam, do seu CD Coração Adorador.

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1: Vamos seguindo o programa Mensagens Cantadas, também preocupado aí com a sua saúde, né? Quantas pessoas estão aí com a sua saúde debilitada e através de uma dica aqui, essa pessoa pode ter realmente revertido essa situação de problema de saúde. Ah, meu Deus, por que será que acontece isso comigo ou não? A gente está vivendo uma onda de obesidade mundial, né? Principalmente Estados Unidos, que é o país no primeiro lugar do ranking mundial em pessoas obesas, né, devido à sua alimentação. E o governo fica preocupado com isso, porque ele tem de fazer aí assistência médica para a população e isso às vezes fica caro. Então é melhor a prevenção, na verdade, do que remediar. Então a gente vê que está surgindo a cada dia no mercado produtos zero, diet, light. O que, que é bom, o que, que não é? Ah, tá zero na latinha, mas será que não vai pesar na balança? Pois é, a gente pega uma latinha de refrigerante que está zero, a gente nunca imagina que aquela latinha não tem açúcar, mas está cheia de sal. Então parece que, será que compensa? Porque você não toma o açúcar, mas você está enchendo o organismo de sal, que faz retenção de líquido, aumenta aí a pressão arterial. E aí? Por dentro da lata, o que, que tem? O sódio. É um componente à base do mineral, são adicionados ali no refrigerante para dar estabilidade e sabor àquele guaraná ou aquela coca, né? E um copo de bebida, você encontra cerca de 1% de sódio daquilo que você pode ingerir ao dia. Será que vale a pena? Temos dentro de uma latinha, por exemplo, gás carbônico. Aquelas bolinhas provocam uma agradável sensação na língua, não é verdade? Porque a dilatação que elas provocam no estômago, ao que tudo indica, não provoca estragos à digestão. Então, o gás carbônico vai fazer o quê? Vai dilatar, vai desencadear o quê? No estômago, estragos à digestão. Também aquela sensação de cheio, né? Ela aumenta o volume ali do seu estômago. Também tem dentro de uma latinha zero, ou light, ou diet, reguladores de acidez. Todo refrigerante é um pouco ácido. E só não é mais ácido porque os fabricantes incluem substâncias, como o citrato de sódio, que entram em cena para ajudar no equilíbrio do pH. Então, também tem muito produto químico dentro de uma latinha. E isso para a gente não tomar açúcar. Mas, em compensação, temos aí 5, 6 ingredientes que não vão fazer bem à nossa saúde a um longo prazo, né? Também temos o caramelo 4, esse corante presente em versões tradicionais de refrigerante é constantemente alvo de testes científicos. Por quê? Porque esse corante caramelo 4, ele tem muitos índices altos que talvez seja cancerígeno, tá vendo? Também dentro de uma latinha tem edulcorantes, que é o ciclamato de sódio, o acesulfame K, aspartame, sacarina, que são os integrantes mais conhecidos desse grupo de adoçantes, e eles costumam ser combinados. E, finalmente, tem de ter conservante. Qualquer produto industrializado que fique ali 5, 6 meses, 1 ano, dentro de um recipiente, uma latinha, uma caixinha, tem que ter conservante, é claro, senão vai estragar, né? E o adoçante pode, com o tempo, interagir com a água, alterando o sabor e o frescor. Então, para impedir essa reação, os fabricantes lançam mão de moléculas como o benzoato de sódio, que é um conservante bastante forte, que é um produto químico também, que a longo prazo não faz bem à saúde. Então, será que vale a pena realmente lançar mão dessas latinhas, desses refrigerantes diet, zero, light ou não? O que você acha? Acho que é melhor ir para a água, né? Como meu pai diz, né? Bebida se chama água. E a água realmente, ela faz todo ali o seu processo de hidratação, ela hidrata você, ela deixa sua pele boa, seu cabelo bom, seus órgãos trabalhando 100%. Eu acho que vamos pro suco, né? Uma fruta, bata aí uma fruta no liquidificador. Eu acho que é por aí. Você não tem aquele açúcar artificial, tem só a frutose, que é o açúcar da fruta, e você estará também hidratando de qualquer maneira o seu organismo. Acho que é melhor a gente evitar, não estou falando para tirar, mas evite esses refrigerantes, diet, zero, light, porque acho que não vale a pena. Tem muito produto químico que a longo prazo não faz bem à nossa saúde.
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1: É Assim Que Adoro, do CD do mesmo título, cantando Débora Miranda.

0: paz do Senhor, irmã Débora, irmão Olival. Que quem fala é a jovem Jéssica, de Nova Andradina, Mato Grosso do Sul. Amo muito o programa Mensagens Cantadas, a parte Minha Vida no Passado. Traz algo especial para aumentar a nossa fé. Que Deus vos abençoe sempre. Ficam todos na paz do Senhor Jesus.
1: Paz, Senhor, irmã Débora. Paz, Senhor, irmão Olival. Meu nome é Giane, moro em Uberlândia. Eu gosto muito do programa, gosto de todos os quadros. Cada dia eu aprendo mais e mais. Fica todos com Deus. Tenham a paz do Senhor Jesus Cristo.
2: MC nosso de cada dia, eu espero que você esteja bem na presença de Deus, e sei que você está bem na presença de Deus, né? Um cantor foi cantar numa igreja do Nordeste, e esse cantor, ele acabou sendo, como eu diria, é até chato falar isso, né? Ele acabou sendo assassinado mesmo, né? Foi dito que poderia ser, de repente, uma questão de intolerância religiosa ou coisa assim e tal, né? Mas também uma igreja do Mato Grosso foi invadida e, enfim, algumas pessoas se machucaram. Não se sabe exatamente por que foi também, né? E um rapaz também acabou esfaqueando dois pastores também no Mato Grosso. E se fala que o rapaz, de repente, teria alguns problemas, mas... Outros dizem que não, que ele se sentiu discriminado por razão. Enfim, essas coisas acabam acontecendo, e com essa onda de que a igreja esteja realmente sofrendo também preconceito, né? E existe um movimento cristofóbico. A gente só queria colocar aqui que a gente tem que ter consciência, tomar decisões sábias. De qualquer forma, eu entendo assim, há de se definir certamente o que é uma coisa e o que é outra, não é? Eu acredito, pessoalmente, não sei se você acredita assim também, não sei o que o ouvinte pensa também, eu acredito que ninguém pode apanhar, ninguém pode sofrer violência por suas escolhas.
3: Sim, claro que não.
2: Não é verdade? Nenhum nem outro. E agora há de se tomar muito cuidado, porque de repente a gente vê que começa uma onda de violência inexplicável. Ninguém, de repente, sabe dizer exatamente o porquê que aquela pessoa sofreu violência, porquê que aquela igreja sofreu violência, mas a verdade é que se não se souber... definir certamente onde é que se quer chegar, nós vamos ver aumentar a violência daqui para ali. E eu digo, quem é que lucra com isso? Todos perderão, com toda certeza, todos perderão.
3: Tem que dar um basta rápido, exemplar, para que não prossiga esses movimentos, essa violência, né?
2: Contra nenhum tipo de grupo, não é verdade? Uhum. Contra nenhum tipo de grupo. E nós continuamos a dizer a vocês, ouvintes, que nós temos a Bíblia Sagrada como regra de fé. E nem sempre o que nós temos como regra de fé, de conhecimento nosso, que Deus não se agrada, constitui-se num crime. Então a gente tem que saber lidar com a situação para que nós possamos ter a liberdade de propagar a nossa fé, viver a nossa fé. E os outros grupos também tenham a liberdade de decidir por eles da forma que nós possamos viver, eu diria, sem violência. Porque violência, eu acho que vejam vocês, eu estou aqui dizendo o seguinte, nós temos a nossa vida e nós vamos continuar, sem dúvida alguma, propagando a nossa fé, vivendo dentro daquilo que nós acreditamos, dentro da luz da palavra de Deus, sem dúvida alguma. Na verdade, o que nós queremos é continuar com a nossa liberdade e que se defina o que é uma coisa e o que é outra. Não é? Porque daqui a pouco nós vamos ver crimes contra um grupo, crimes contra outro grupo, e quem é que lucra com isso? Então eu acredito que todos nós devemos observar a lei, observar, no nosso caso, a lei e a palavra de Deus, e nós não vamos negar a nossa fé, sem dúvida alguma. E também é evidente que nós não podemos suscitar, eu diria, qualquer tipo de coisa que leve a violência contra qualquer grupo. E também nós não podemos sofrer violência de nenhum tipo de grupo. Não é? Porque o que não pode para um, não pode para outro. O que é liberdade para um, também é liberdade para outro. Nós não devemos ser obrigados a fazer nada, nenhum dos grupos, não é? Nós devemos sim agir dentro de nós, dentro da palavra de Deus, dentro dos respeitos aos preceitos da lei, é claro. E é claro que todos os grupos devem proceder da mesma forma. Mas como eu estou vendo, não sei se vocês estão vendo isso, essa coisa, de repente, esse rapaz cantor lá no Nordeste que foi morto, pode ser que não tenha sido nada disso, mas como outros grupos, tudo que acontece a eles dizem que foram vítimas da violência por causa disso e daquilo, é de se tomar cuidado, não é? Para que, de repente, nós não tenhamos uma verdadeira guerra, não é? Porque isso certamente não é bom para ninguém, né? Vamos abrir espaço para os nossos prefixos e nós já voltamos.
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29: Por cima das águas, na voz de Caterine.

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1: Dorival, família, né? A gente sempre fala, e todo mundo fala, é a base, né? É o nosso chão, vamos dizer assim, é o nosso refúgio, né? Porque irmãos, não leve a mal, nós estamos falando na parte física, na parte humana, aqui na Terra, porque a gente sabe que o nosso alto refúgio é o Senhor, a nossa base é o Senhor. Mas aqui na Terra nós temos uma moradia, temos um lar, não é verdade? Temos um lugar que seria ali o nosso porto seguro. E esse lugar, ele deve ter o formato, ele deve ter o modelo da Bíblia Sagrada, do padrão de Deus, para que a gente possa ter paz, porque a gente está num mundo tão caótico, com tantos problemas. Pelo menos na nossa casa, a gente tem que ter paz. E tem que ter também espiritualidade na nossa família. A Bíblia diz em Josué 24:15 o quê? Eu e a minha casa serviremos ao Senhor. Josué está falando da parte espiritual da sua família. E um dos grandes desafios familiares é a convivência. Em nossos dias, onde as relações se tornam ainda mais superficiais, descartáveis, o desafio é ainda maior. Precisamos investir mais em nossos parentes, nossos amigos, as nossas relações familiares. Veja o que eu e você podemos fazer para melhor convivermos em família. A família é como um ninho, né? Onde a afetividade deve ser desenvolvida sadiamente. Nós somos desafiados a sentarmos à mesa, estarmos juntos, ouvindo e sendo ouvidos, imprimindo e recebendo emoções, recebendo sentimentos que constroem uma mente equilibrada e apta para enfrentar a vida. Precisamos desenvolver mais encontros familiares. Hoje quase ninguém almoça junto. Cada um está no seu trabalho, estão estudando, mas pelo menos uma refeição no dia deve ter esse encontro familiar. A família é como uma escola, onde se aprende condutas. É ali. É ali onde você aprende costumes apropriados e bons. A família deve ser um lugar de integração da personalidade. Lugar o quê? Para formar o caráter da criança. E no ambiente do lar que forjamos os mais altos valores da nossa existência. Família é um altar. Um altar da presença constante de Deus. E a família pode e precisa ser altar através do culto doméstico, do culto pessoal de cada membro de uma casa. Eu tenho certeza que você pode dizer, ah, é difícil, né? Não, vamos arranjar horário, um espaço, um momento de meditação, de devoção, de oração, para que Deus possa abençoar a nossa missão, a nossa tarefa de sendo pai e mãe, de nós moldarmos os nossos filhos. Que oremos ao Senhor, né? Senhor, que a nossa casa sirva ao Senhor eternamente, mas que o Senhor seja a base desta casa, deste lar.
2: Eu só quero, Débora, o tema é maravilhoso, né? Eu só quero dizer aos ouvintes, deixar bem claro, nós estamos vivendo um tempo tão difícil na criação dos filhos, tão difícil, que eu poderia dizer a você que nós estamos vivendo aqueles tempos em que nós entendemos biblicamente que nós teríamos filhos de uma rebeldia, bons filhos. Eu estou falando em outras questões, em algumas questões até poderia deixar a parte espiritual simplesmente e também falar, não deixar a parte espiritual, unir a parte espiritual também com a parte da convivência, também com a parte familiar. Nós estamos vivendo um tempo em que os absalões estão aí. Filhos não respeitam os pais, filhos não respeitam a Deus. Absalão, durante anos e anos, Absalão agiu como filho rebelde, desrespeitou seu pai, que era rei de Israel, pior ainda, desrespeitou o próprio Deus, não é? E o que fazer numa situação dessa? Os nossos filhos não estão fáceis, não. Os seus filhos não estão fáceis, não. Tá difícil hoje, porque os filhos acham que, até pela facilidade de uma educação um pouco melhor, que já conseguem sobrepor os pais no seu conhecimento e tudo, e tem pais que sofrem com os filhos. Mas eu vou dizer a vocês, Davi, mesmo tendo Absalão, né, passado por cultos domésticos, como a Débora falou, o ensinamento de Deus, como a Débora falou, se tornou rebelde. Só que Davi falou, quem me dera que eu morresse por ti, meu filho Absalão. Quem me dera, meu filho, Está em 2 Samuel, não me lembro o local, mas está em 2 Samuel. E você, pai, eu sou pai, a Débora é mãe, nós pais temos de estar preparados para criar filhos. E, de uma certa forma, biblicamente falando, claro que existe a questão da individualidade, até pela consciência que os filhos adquirem com o passar do tempo, quando atingem a idade, é claro que os filhos têm a sua forma de serem julgados pelo próprio Deus. Mas eu quero dizer a vocês, pais, que nós, pais, temos de chorar pelos nossos filhos até a gente morrer. Isso é uma realidade, e como dizia o presidente, duela quem duela. Nós temos de chorar pelos nossos filhos. Quem me dera que eu morrera por ti, Absalão, meu filho. Davi, o homem que Deus disse que você tem as mãos cheias de sangue, disse isso. Então coloque-se aí agora diante de Deus. E não é a responsabilidade pela salvação ou pelos atos, eu estou dizendo. Eu estou dizendo a responsabilidade de chorar pelos seus filhos. Abandonar nunca.
1: É verdade. Momento da família para você, com certeza, vai ser de grande valia no seu dia a dia.
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2: Muito bem, prezado ouvinte, olha, tem momento na nossa vida que os ventos vêm fortes, que a tempestade vem forte. Esse hino que nós vamos tocar para vocês agora, Abre Teu Sorriso. Era um momento de tempestade da nossa vida em todos os aspectos, viu? Não era só a tempestade física, nós estávamos aqui, eu diria, na iminência de sofrermos o furacão... Ah, esqueci o nome do furacão.
1: Floyd.
2: O Floyd, muito perigoso, muito grande. E também sofremos um grande furacão em todos os outros aspectos da vida e nós compomos então esse Abre o Teu Sorriso. Vamos ouvir nas vozes infantis ainda de Diego e Davi. Novo Milênio, o título do CD. Abre o Teu Sorriso, é o nome do hino. Vamos ouvir esse hino maravilhoso. E olha, a tempestade vai passar.

0: Êndola Ferreira, de Dourados, Mato Grosso do Sul. Eu ouço o programa de vocês todos os dias. É uma bênção diária no meu lar, na minha vida. Deus abençoe vocês. Paz do Senhor, um abraço. Fiquem com Deus.
1: Aqui é o irmão Júlio César, aqui da cidade Pedro Leopoldo, próximo de Belo Horizonte. Estou aqui ouvindo esse programa abençoado, Mensagens Cantadas. Aleluia. E gostaria de dizer para os irmãos aí que eu gosto de todos os quadros, né? Tudo que os irmãos têm apresentado aí. É uma bênção demais na minha casa. Que Deus continue usando vocês. Que Deus abençoe. Um forte abraço.
2: Muito bem, ouvinte. Daqui a pouquinho nós teremos o quadro Uma Experiência com Deus. Mas agora eu queria trazer aqui uma... comentar um pouquinho sobre aquela efeito sanfona, né? Que um estudo mostra que depois de emagrecer é preciso apostar em novas táticas para manter a barriga enxuta. A gente vê que é difícil emagrecer, mas acho que o pior, Lorival, é você manter a saúde em dia e também com o peso equilibrado. E exterminar os quilos extras não é tarefa simples, mas conservar é um desafio. E segundo a pesquisa da universidade ali nos Estados Unidos, o segredo para ter sucesso nas duas etapas é recorrer a estratégias. E os cientistas chegaram a essa conclusão depois de entrevistarem 1.165 pessoas. E notaram que 39% das atitudes que ajudaram no emagrecimento não bateram com aquelas que garantiram a manutenção do peso. Então, o ideal é adotar novos hábitos para não voltar a engordar. E então, conheça algumas táticas específicas para cada fase, né? Perda de peso, você tem que participar de um programa de emagrecimento, se informar sobre calorias, nutrição, exercícios, não pular refeição, reduzir o consumo de açúcar. Esse é o primeiro ponto, né? Agora, para manutenção desse peso perdido, você tem que seguir uma rotina consistente de atividade física. Você quer comer um pouquinho mais, não estar diretamente naquela dieta restrita, você tem que fazer exercício se você for comer um pouquinho mais. Comer muitas fontes de proteínas magras, peixe, por exemplo, e lembrar-se do motivo de manter o peso certo. Por que você se esforçou? Por que você lutou para perder aqueles 15, 20 quilos? Agora você vai se esquecer? Não. Se você realmente seguir esses três passos, eu creio que aí 50% de chance de você permanecer no peso já é uma garantia.
3: Aí, ouvinte amado, mais uma dica para você e nós vamos para mais um hino aqui da nossa programação. A Vida em Jesus, esse não tocou ainda não, né? Hoje não, né? A Vida em Jesus vai cantar Neri, do CD A Missão.

0: também vamos falar um pouquinho sobre tentação, né? Tentação. Algumas frases, não é? Algumas sentenças para a gente refletir. É a certeza de que nós teremos tentação na vida, claro. A tentação é algo que nunca devemos estimular, mas que sempre devemos esperar. Não existe ordem tão sagrada, nem lugar tão secreto, nos quais não haja tentação. Deus promete uma aterrissagem segura, mas não uma viagem tranquila. As tentações estão por toda parte. Assim também, como está a graça de Deus? Como é diária e constante a luta contra o pecado, o medo e a tentação? Ela nunca tem fim. Jesus foi tentado não porque era mau, mas porque era importante. O melhor dos santos pode ser tentado pelo pior dos pecados. A maior tentação provinda do inferno é a de viver sem tentação. Você não é tentado porque é mau, mas porque você é humano. Nós temos que buscar sempre resistir às tentações. Débora, assim, falando-se em tentação, é importante tudo falar sobre isso, não é? Mas assim, você se lembra, né? Eu falei sobre aquela, sobre Jebus, uma ocasião. A cidade dos Jebuseus, que estava encravada no coração de Jerusalém, cidade edificada, que ficou ali resistindo como aquela pedrinha no coração do povo. Então sempre tinha aquele vestígiozinho do mal ali. E também eu gostaria de falar um pouquinho, rapidinho, sobre os vestígios de Baal. Eu estive meditando sobre isso hoje cedo. Nem toda a reforma, eu diria, na nossa vida é completa. Nem toda a reforma religiosa é completa. E eu estava meditando sobre a reforma do rei Josias, né? Que aconteceu por ocasião de 600 anos antes de Cristo, aproximadamente. E outros tipos de reformas que aconteceram. Mas mesmo todas as reformas, com todas as boas intenções, você pode reformular tudo, mas sempre tem alguma coisinha que você tem que estar observando. Assim como ficaram vestígios de Jebus, cidade dos Jebuseus, às vezes ficam também vestígios de Baal.
1: Uhum.
0: Não é? Quando aconteceu a reforma de Josias, a palavra do Senhor pela boca do profeta Sofonias na época de Josias foi assim: farei desaparecer de Jerusalém o que ainda resta. Esse que ainda resta é que é a questão. O que ainda resta da adoração...
2: Que é resquício.
0: A Baal é o resquício, é o vestígio.
2: É a sobrinha, né?
0: Entendeu? Existem algumas versões bíblicas, eu gosto de ler em várias, e boas versões, que se lê assim: o que sobrou de Baal, o remanescente de Baal, os últimos vestígios de Baal. Então é preciso, você que está varrendo aí a sua vida, é preciso varrer por completo. Quando você varre a casa, não é varrer sua sala, a sala de... Não, é para varrer tudo. Está atrás das portas, debaixo dos tapetes, tudo precisa ser varrido. Porque aquele vestígiozinho é como a corrupção, é um câncer. Que, de repente, pode não estar apenas no estômago, mas também nos intestinos, na bexiga, na

0: é preciso eliminar a metástase. Existem aqueles núcleozinhos, aquele focozinho, aquele pontozinho que ficou, aquele esconderijozinho, que é preciso ser investigado. E até o último vestígio de Baal, o último vestígio daquele pecadinho, tem que desaparecer, precisa desaparecer. E não é só nas assembleias, nos lares dos cristãos, nas igrejas, não, mas inicialmente no interior de cada pessoa. Arranca o vestígio de Baal, arranca o vestígio da mágoa, arranca o vestígio do pecado, arranca o vestígio de Jebus, arranca o vestígio da mentira, arranca qualquer sementezinha que sobrou, de repente pode criar aquela metástase que pode alcançar todo o corpo. Vamos arrancar os últimos vestígios.
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2: Esta canção é muito linda, Perdoa. Cantam Lei e Davi, CD Oração no Santuário.
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1: E a gente reserva um espaço aqui no programa para a gente ler as cartas dos ouvintes que queiram compartilhar a experiência que tiveram com Deus. E hoje eu leio a carta de Gisele de Moura Rocha, da cidade Trindade, Goiás. Cumprimento a todos com a paz do Senhor. Estou muito feliz em poder compartilhar com os ouvintes o grande poder e a maravilha do Senhor sobre a vida da minha filha. Começo o meu testemunho em fevereiro de 2016, onde tudo começou. A minha filha, na época, ela tinha 3 aninhos, a Débora Vitória. E ela começou a ter certas atitudes e começou a não querer se alimentar, passou a ter vômitos, diarreia. E aquilo foi se agravando, imediatamente fui ao médico e eles não conseguiram descobrir no momento quais seriam as causas. E como a situação se agravava, nós a internamos para se fazerem assim, então, exames mais profundos para descobrirmos o diagnóstico. E assim, durante a primeira internação, os médicos disseram, é uma infecção interna. Receitaram uma medicação, mas a minha filha não apresentava nenhuma melhora, mesmo com a medicação nova. Chegávamos agora no mês de maio de 2016 e ela é internada novamente. Aqui eu posso até escrever, mas vocês podem imaginar que a minha filha já estava bastante fragilizada. Há 11 dias não se alimentava e nem ingeria qualquer líquido de qualquer natureza. A cada dia que passava, o quadro de saúde dela piorava, embora sob forte medicação. E o choro? Ela chorava constantemente, não sabia reclamar exatamente aonde doía. E com isso, ela não dormia, aliás, ninguém dormia naquela casa. Ela ficava chorando, se encolhendo. E há vários dias que ela estava naquela situação, internada no hospital. Ela chorava ali no hospital, não estava em casa. E os exames continuavam sendo feitos e os médicos não descobriam a enfermidade dela. De repente, um dia que estávamos ali no hospital, a gestora dali veio examinar a minha filhinha. Ela era chefe de todos os médicos, também médica. E ela então sentou-se no seu escritório e começou a analisar todas as coisas que ela tinha feito, os exames realizados. Ela olhou para mim e disse, olha mãe, eu acho que seria muito interessante nós fazermos um exame chamado colonoscopia. Vamos fazer uma pesquisa no intestino da sua filha. Imediatamente, naquele momento de aflição, de desespero, de chateação, de tristeza, você aceita qualquer coisa. Se for para melhorar a situação, se for para descobrir o que ela tem, o que minha filhinha está sofrendo, do que é, tudo é válido. E é claro que eu aceitei. E agora chega o diagnóstico. Ela me chamou no seu escritório, aliás, no seu consultório, e disse, olha, acho que aqui nós chegamos a um resultado. A sua filhinha está com retocolite erosivo. Ou seja, ela está com inflamação no reto. E ela está realmente numa situação mais complicada, porque esta enfermidade é erosiva, ela vai comendo as membranas, ela vai comendo todo tipo de tecido vivo que está naquela região. Não somente no reto, mas em todo o seu intestino esta enfermidade está constatada. E eu não quero enganar a senhora que isso está tomando todo o intestino delgado, intestino grosso, e a gente fez a biópsia já, e não nos mostram a causa desta enfermidade. Naquele momento, eu não sabia se eu chorava, se eu ficava desesperada. O mundo caiu sobre a minha cabeça. Naquele instante, eu peguei a minha filha e disse: já que vocês já detectaram a enfermidade, já passaram medicação, eu não tenho outra opção a não ser levá-la para casa. E ali, peguei a Débora Vitória em meus braços e a levei para nossa casa. Quando cheguei ali, parecia que aquela casa era enorme demais. O vazio me dominou. Meu coração ficou encharcado de angústia, de depressão, de lamento. E naquele momento eu pensei em Deus. Pensei no nosso Deus, que é o Deus do impossível. O Deus que pode mudar situações. O Deus que pode fazer o impossível acontecer. E acima de tudo, um Deus de amor, um Deus longânimo e cheio de misericórdia. Ficamos ali em casa e ali seguíamos acompanhando a nossa filha. A medicação era cara, fraldas descartáveis, enfim, toda a despesa chegava a R$1.000 mensais, somente com medicação e fraldas. E assim, irmã Débora, mesmo medicada, os médicos disseram: olha, vamos fazendo em casa os testes. Você vai tirar da alimentação dela o leite, bem como todos os seus derivados, farinhas brancas ou integrais, carnes, ovos, frituras. De repente, a minha filha já não comia mais nada. E uma criança de 3 anos, vocês sabem, para comer um legume, uma verdura, é muito difícil. E as coisas principais da sua alimentação cotidiana foram retiradas. Irmã Débora, a situação começou a piorar em casa, porque ela já não comia. Além das dores que ela sentia no seu intestino, ela se sentia totalmente debilitada, ela não conseguia ficar de pé. Nós estávamos já no mês de janeiro de 2017, quase 1 ano que ela estava enferma. Então, quando eu vi que a minha filha estava nessa situação, eu voltei ao hospital. E ali ela ficou internada. A médica a examinou e disse: mãe, a sua criança já não tem força muscular, porque, principalmente pelo alimento que foi proibido na sua alimentação, é o que dá realmente sustentação muscular, os carboidratos, as farinhas, as proteínas. Eu não sei como sua filha ainda vive. No momento, eu fui muito chocada com aquelas palavras. Eu fui ferida. Eu achei que a médica deveria ter um pouquinho de senso e psicologia de conversar comigo. Nós já estávamos mais de 1 ano lutando com aquilo. E ainda ela fala uma frase dessas. Pelo amor de Deus, eu praticamente fiquei bastante abatida, desolada. Me senti abandonada por tudo e por todos. E agora parece que eu já estava perdendo a minha filhinha dia após dia. Durante a internação, os sinais vitais da minha filha estavam baixos e alterados. E como não se alimentava, os médicos Resolveram então, depois de conversarem, colocar nela uma sonda para que ela pudesse receber alimento e assim os nutrientes. Passado 4 dias que ela estava já recebendo alimentação via sonda, uma outra médica chegou e disse: olha mãe, eu vou prescrever uma medicação e nós vamos colocá-la em uma bomba de infusão para aliviar as dores intestinais. E assim foi feito. Tudo eu permitia, porque eu não tinha escolha. Eu creio que o ouvinte pode acompanhar a minha situação naquele momento. Eu falava: Senhor, seja feita a sua vontade. Senhor, mova-te aqui. Coloque as coisas nos lugares certos. Senhor, e assim ia. Já fazia 2 horas da introdução da medicação pela sonda. E naquele momento a Débora Vitória acordou, até com um rostinho com uma boa aparência. À noite conseguiu ingerir um pouco de alimento via oral. Nossa, aquilo me acendeu a esperança. Entretanto, de repente, o aspecto dela mudou completamente. Eu percebi que algo não estava bem, porque algumas horas antes estava com seu rostinho corado. E quando vi que ela estava suando, a mão gelada, o rosto pálido, imediatamente eu chamei as técnicas de enfermagem. E naquele instante, elas verificaram os sinais vitais. A enfermeira aferiu a pressão arterial e o que foi detectado naquele aparelho nos assustou muito, porque estava 18/8 a sua pressão. A situação da criança foi comunicada ao médico imediatamente. E naquele instante, desceu uma médica que estava sempre trabalhando na unidade de terapia intensiva. E ela disse: olha, nós temos que remover a sua filha até a unidade de terapia intensiva, até a UTI, para que nós possamos cuidar dela mais de perto, porque a pressão dela está bastante alterada. E assim imediatamente já prepararam a maca para levá-la para a UTI. E quando lá chegaram, ficamos no corredor. Não havia vaga na UTI daquele hospital. Ah, ouvintes, que momento de aflição. Ai, que momento de angústia. Foi um momento de grande dor e para que eu pudesse me acalmar, eu fui retirada dali. E diante do quadro da minha filha, eu fiquei em choque, paralisada, e comecei a chorar muito. Com tanta angústia e dor, fora do quarto do hospital, da UTI, eu procurei um local. E comecei a pensar: por que eu não clamo a Deus? Porque eu não clamo a misericórdia do nosso Deus, que é presente, que é socorro presente na nossa angústia. E naquele momento eu comecei a clamar com muita fé, o meu rosto banhado em lágrimas, e eu pedia: Senhor, misericórdia. Senhor, alcance-nos com a sua graça, com a sua compaixão, com o seu amor. Venha ao nosso socorro, visite a minha filha no leito de dor. Senhor, eu não estou conseguindo suportar esta aflição. Tenha misericórdia, ó Deus, e em nome do Senhor Jesus, eu rogo a Ti, levante a minha filha deste leito. E ali, clamando com lágrimas, eu me levantei e fui de volta onde estava a minha filhinha. Ao retornar ao quarto dela, os médicos me disseram que a minha filhinha iria ficar em observação. E ali ficamos 1, 2, 3 dias. Teve aquela melhorazinha, mas não era um quadro estável. Às vezes era até necessário levá-la para a emergência. Ficava ali algumas horas, porque os batimentos cardíacos chegavam a 167 e a sua pressão ficava muito baixa. Os hormônios alterados, enfim, todo o quadro hormonal, sanguíneo, estava totalmente alterado. E com isso, ela começou a ter desmaios. Eu não sei se por medicação, tudo já estava muito confuso na minha cabeça e era medicação forte que alterava outra situação e os efeitos colaterais oprimiam, sufocavam ela e eu só sei que eu clamava a Deus por socorro, porque até os médicos já não sabiam mais o que fazer. E assim eles solicitaram a realização de mais exames, porque não chegavam a uma cura, por exemplo, temporária que fosse. E ali chegava o resultado de mais novos exames. E assim a equipe médica me chamou a um quarto, a uma sala separada. E aquela equipe me passou o seguinte diagnóstico: sua filha tem um tumor na suprarrenal. E eu falei: Senhor, está em tuas mãos. E assim fizeram mais 3 ressonâncias magnéticas. Eu estava muito chateada, estava desesperada, chorando e clamando a Deus. E recebemos a informação que ela não poderia ser anestesiada em virtude da complicação cardíaca, porque o batimento estava muito acelerado. E com anestesia isso poderia piorar. O cardiologista visitou a minha filha e disse: não podemos aplicar anestesia agora. Neste momento, nestes dias, não. Podemos correr o risco e ela vir a óbito. O estado da minha filha Débora Vitória era gravíssimo. Eu a contemplava inerte naquela cama, dormindo, dormia, acordava, chorava. E aquele rosto esquálido, pálido, sem vida, sem vigor. E muitas vezes eu olhava para ela e não sabia se ela acordaria com vida no dia seguinte. E embora eu estivesse muitas vezes me sentindo até sem forças, eu sei que o Espírito Santo de Deus me sustentava ali, porque por mim mesma, pelas minhas próprias forças físicas, eu não seria capaz de suportar tudo aquilo. E acima de tudo, eu não tinha perdido a minha fé em Deus. Eu não tinha perdido a minha esperança em meu Deus, que pode todas as coisas e que tudo está sob o controle dEle. Ainda que muitas vezes eu pensasse que não havia mais recursos para o caso dela, a minha fé estava posta no Deus do impossível. E naquele momento de angústia, de desespero, pois a minha alma gritava e parecia que ninguém ouvia, mas eu sabia, louvado seja o nome do Senhor, que Deus ouvia o clamor e o grito da minha alma, que ecoava pelos céus, que enchiam os céus do meu Deus e viria em socorro da nossa vida, da vida da minha filhinha Vitória. Naquele momento de dor, de desespero, onde já não havia mais recursos, tudo estava sendo feito, não tinha mais o que fazer, eu me ajoelhei e resolvi fazer um voto com o Senhor. Meu Deus, neste momento eu reconheço a minha ansiedade, a minha falha, a minha angústia, a minha pequenez, ó Deus. Mas com tudo isso, em nome de Jesus, ó Pai, restaure a saúde da minha filha. Restaure a vida da minha filha, Senhor. Que eu vou testificar o Seu grande poder. as maravilhas que o Senhor fez na vida desta criança. Ó Senhor, me ouve neste momento de dor, de angústia, e que o Seu nome seja glorificado na dor, na alegria, na escassez, na enfermidade. Que o Seu nome seja glorificado para todo sempre. Eu me lembro que quando eu fiz este voto, eu estava participando de um curso bíblico. E mesmo assim eu não desisti de aprender, não desisti de ir às aulas, frequentei todas elas, pois eu desejava ardentemente atuar na obra de Deus. E eu queria estar capacitada para isso, para falar do Senhor, de aconselhar, de pregar a palavra de Deus com sabedoria e entendimento. E muitas vezes, eu me lembro agora que para ir para o curso, para as aulas, eu ia chorando e às vezes na volta eu não tinha certeza de encontrar a minha filha com vida quando eu ali chegasse no hospital. Irmã Débora, depois que eu fiz o voto com Deus, os ouvintes podem não crer no que estou escrevendo, mas após aquela hora em que fiz o voto com o Senhor, eu cheguei no hospital e vocês não podem acreditar que a Débora Vitória estava boa. Ela foi melhorando a cada dia e eu posso dizer, operando Deus, quem poderá impedir? Aleluias! Realmente, para Deus não há impossível. A minha filha ficou completamente curada, para exaltação e honra do nome do nosso Deus. Em Ti confiarão os que conhecem o Teu nome, Senhor, porque Tu, ó Deus, nunca desamparaste os que Te buscam. Por isso canto louvores ao Senhor e anuncio o Seu nome entre os povos. Como Te agradecer, ó Deus, o Senhor me devolveu. Devolveu a minha filha restaurada, perfeita. E o Seu nome está sendo louvado através desse testemunho que escrevo para o programa. Eu Te louvo, ó Pai, de todo o meu coração. E eu quero cantar e contar as Tuas maravilhas. Ah, ouvintes, vale a pena depositar a nossa fé em Deus. Hoje, a minha filha está perfeita. Não tem nenhum problema, todos os exames deram negativos e ela está saudável. Hoje sirvo a Deus como forma de agradecimento. Estou sem palavras, não sei nem o que escrever nesta minha carta para dizer muito obrigado, ó Pai, pela obra grandiosa que o Senhor operou na vida da minha filha. No livro de Salmos 126, versículo 3 diz: grandes coisas fez o Senhor por nós e por isso estamos alegres. Me despeço de todos e também da irmã Débora, pastora Lorival, com a paz do Senhor. Escreve Gisele de Moura Rocha, da cidade Trindade, Goiás.

0: Glória ao Pai, ao Filho e ao Espírito Santo de Deus. Pai nosso que estás nos céus, santificado seja o teu nome, Senhor. Venha a nós o teu reino, seja feita a tua vontade, assim na terra como nos céus. O pão nosso de cada dia nos dá hoje, Senhor. Perdoa as nossas dívidas, assim como nós perdoamos os nossos devedores. Não nos deixe cair em tentação, mas livra-nos do mal, meu Deus. Livra-nos do mal, porque teu é o reino, o poder e a glória para todo sempre. Para todo sempre. Que todos possam dizer: amém, Senhor. Graças te damos. E aí nós tivemos o programa Mensagens Cantadas, o quadro onde este ouvinte, esta ouvinte, pôde contar a experiência que teve com Deus para seu crescimento espiritual e maturidade cristã. E eu creio que você também tem uma grande experiência que passou com Deus, um grande livramento. Você pode nos escrever ainda hoje, programa mc@ipda.com.br. Estamos aguardando o seu testemunho de fé. Com certeza irá tocar muitos corações que estão acompanhando esta programação. Se despede Débora Miranda, na paz do Senhor, e também pastor Lourival de Almeida. Até amanhã, sábado, também temos o MC, a partir das 12h30 até as 14h. Nos acompanhem.
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4: Classe de crescimento, esse tipo de crescimento. E ela nos conduz a experiências da realidade cristã. Não somente isso. Nós vemos que, além disso, nós temos visto que a palavra de Deus é o pão celestial, é também água da vida, lâmpada acesa e espada de dois fios. Nós veremos nos próximos programas sobre esse estudo da Bíblia, como se dá o processo desse estudo, também como esta palavra chegou até nós, a conservação dos documentos sagrados, assim também como a melhor maneira de estudar esta mensagem para seu benefício pessoal e para você compartilhar com outras pessoas, não ficar somente para si. Olha o que diz 2 Timóteo, capítulo 3 e o versículo 15. Você quer ler comigo? Abra sua Bíblia em 2 Timóteo, capítulo 3, versículo 15, que diz: e que desde a tua meninice sabes as Sagradas Escrituras, que podem te fazer sábio para a salvação pela fé que há em Jesus Cristo. Vocês estão vendo como é importante o estudo da Palavra de Deus? Vamos à primeira pergunta, que muitas pessoas que são novas convertidas têm dúvida. Quem é o autor das Sagradas Escrituras? Primeiro, a inspiração veio de Deus. A Bíblia diz em 2 Timóteo, capítulo 3,16, toda a escritura é inspirada por Deus. O que quer dizer isso? Deus sempre se comunicou com suas criaturas. Lá no Jardim do Éden, Deus falou pessoalmente com o homem. Está no livro de Gênesis 2, versículo 4. Quando Adão pecou, a palavra de Deus veio pelo meio dos patriarcas, até que deu a lei pelo meio dos anjos. Está em Atos 7:53. Logo depois, inspirou aos profetas por meio do Espírito Santo. Está em 2 Pedro 1:21. Então vejam que a inspiração foi realmente essa influência de Deus, a influência divina que capacitou os homens, os santos homens de Deus, para receber esta mensagem e transmiti-la sem nenhuma mistura de erro. Vejam que Deus se preocupou de que esta palavra chegasse até nós. E as Escrituras estão aí, mostrando a vontade de Deus. Por isso precisamos estudar a palavra, porque a palavra de Deus é poderosa. Quando Jesus esteve no deserto, quando Satanás foi tentá-lo, ele disse: está escrito, nem só de pão viverá o homem. A segunda tentação, novamente, Jesus diz: está escrito, somente ao seu Deus adorarás e somente a ele lhe darás louvor. Então veja que o Senhor Jesus utilizou a sua própria palavra. Ele é o Verbo, ele é a palavra, para vencer o diabo. É assim que nós precisamos fazer. Precisamos conhecer as Escrituras para vencermos todo tipo de tentação, vencermos as aflições, todos os tipos de tribulações, para que possamos estar capacitados para responder aquilo que o Senhor quer que falemos a respeito da sua palavra. Na próxima programação, nós vamos continuar falando, fazendo perguntas e respondendo da importância do estudo bíblico, não somente para novos convertidos, mas principalmente para vocês agora que estão começando esta vida cristã. Vou deixar aqui o nosso contato, 11 98292-3392. Mande sua mensagem para este WhatsApp e estaremos na próxima edição com mais um ponto bíblico para seu crescimento e edificação espiritual. Se despede Débora Miranda, na paz do Senhor, e até a próxima oportunidade.
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0: Nós entramos o mês de setembro em oração. Entramos o mês de setembro na poderosa campanha de 30 dias. É isso mesmo. 30 dias de oração com o tema Uma Decisão que Produz Milagre. Quando nós olhamos para a Bíblia Sagrada, nós enxergamos, através das Escrituras, Deus fazendo, Jesus trabalhando na vida daqueles que tomaram uma decisão. Essa decisão produziu milagre. A decisão que produz milagre é a decisão baseada, é a decisão pautada na fé, porque a palavra do Senhor diz que sem fé é impossível agradar a Deus, e é necessário que os que se aproximam de Deus tenham fé, creia que Ele é galardoador, que Ele é recompensador daqueles que o buscam. Por isso, nós estamos nesse mês de setembro colocando afinco os nossos anseios, nossos projetos nas mãos do Senhor, para que essa decisão venha produzir milagre. Quando nós olhamos para, por exemplo, o cego Bartimeu, ele tomou uma decisão: eu vou clamar ao filho de Davi. Alguém teve a ousadia, o descabimento ou o atrevimento de dizer a ele: ele não vai te ouvir, Jesus não vai escutar. Mas ele continuou insistindo, ele perseverou, ele estava determinado, ele tomou uma decisão, e essa decisão produziu um milagre, porque Jesus parou e disse: manda chamá-lo. E quando ele veio ao encontro de Jesus, é lindo, Jesus faz uma pergunta: o que queres que eu te faça? A decisão do cego Bartimeu de clamar ao Senhor, clamar pelo filho de Davi, por Jesus, essa decisão produziu um milagre e ele voltou a enxergar. Por isso eu quero convidar você, você de outro ministério, você aí da Palhoça, quero convidar você que está acompanhando o rádio em Blumenau, em Joinville, você que nos escuta aí em Concórdia, em Catanduvas, você que está acompanhando a rádio aí em Chapecó, você que está acompanhando em Balneário Camboriú, Balneário Piçarras, você que acompanha de Bombinhas, São João Batista, de Biguaçu, você que está em Porto Belo, Tijucas, você que está no norte, no sul da ilha, Canasvieiras, você que está em Ponta das Canas, Ratones, Ingleses, você que está aí no Saco Grande, no Abraão, não importa onde você está, o Senhor está lhe chamando. Ô glória! O Senhor está lhe convidando para o desafio. Setembro de oração, uma decisão que produz um milagre. Você não está sozinho. Eu quero convidar, porque nós estamos, Pastor Joel Batista, orando nesse mês de setembro. O Espírito Santo falou para mim: é 400 colunas que irão levantar uma oferta de R$1.000. 400 colunas, Pastor Joel Batista, que estão escutando agora. Talvez você pode falar: pastor, desculpa a expressão, isso é loucura, pastor, porque nós estamos vivendo crises, estamos vivendo catástrofes climáticas na natureza. Quantos irmãos estão sofrendo, pastor, prejuízo? Só que o nosso Deus é Deus de restituição. Eu quero profetizar em nome de Jesus para você que vai entrar no setembro de oração, que a glória da última casa será maior que a primeira. O Senhor Jesus está te chamando agora. Dá uma crise para aqueles que estão em Cristo, que não anda segundo a carne, mas segundo o Espírito. Ô glória! Abre agora o aplicativo do seu banco. Você vai abrir aí agora. E você vai entrar nesse propósito com R$1.000. O Senhor vai honrar você. 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Uma decisão que produz milagres. Entra no propósito, você que está desempregado, você que está com causa na justiça, você empresário, você que está endividado, é você mesmo. Se fosse fácil, queridos irmãos, todo mundo entrava. O Senhor está te convidando para o desafio, tudo ou nada. É o Espírito Santo que está te chamando para o setembro de oração. Uma decisão que produz um milagre. A decisão de honrar a obra de Deus, não homens, a obra de Deus, como oferta de R$1.000. Essa decisão vai fazer chuvas de bênçãos alcançar a tua vida. Deus vai fazer o inaudito, o sobrenatural acontecer. Porque o nosso Deus é Deus de coisas grandes. Vamos ouvir alguns testemunhos de fé, porque Deus já está operando na Igreja Deus e Amor.
1: Meu nome é Fabiane. A bênção que eu quero contar é uma bênção que meu marido recebeu. No mês de julho, a gente foi na Igreja Deus e Amor, no centro, e Deus usou o pastor Samuel e falou para ele que até o final do mês tinha pessoas ali que Deus ia abençoar com um carro novo, que não seria nem um carro novo, seria um carro zero quilômetro. E meu marido trabalha com jardinagem, paisagismo, e ele estava fazendo trabalho no jardim, na casa do dono da Hi Toyota. Meu marido conversou com ele, né, a respeito de um carro zero na loja lá dele, e graças a Deus deu tudo certo, que meu marido conseguiu comprar pelo CNPJ da empresa, duas caminhonetes zero quilômetro, né, 2026, Hilux, uma pro meu marido e uma pro meu cunhado, que é sócio do meu marido aqui na empresa. Graças a Deus, e a promessa de Deus se cumpriu no dia 31 de julho. Deu o mês certinho, Deus nos abençoou e honrou com essa bênção.
2: A paz do Senhor, ouvintes do programa A Voz da Libertação. Eu sou a irmã Vaina. Eu fiz um voto com Deus na campanha de oração da madrugada com o pastor Samuel Dolor. E nesta campanha eu pedi para Deus me prosperar meus filhos. E Deus viesse abençoar meus filhos nesta campanha. E de repente surgiu uma oportunidade da minha filha comprar um restaurante. E coisa que a minha filha nunca pensou em ter foi um restaurante. Mas ela aceitou a proposta e comprou o restaurante. Estamos preparando. Breve, breve vamos estar inaugurando. Eu estou muito feliz com esta bênção.

Pastor Joel Batista está em oração. Às 13 e às 14 horas, eu e o pastor Romildo estamos em oração. Das 17 às 18 horas, eu estou aqui com o presbítero Jessé, cooperador Jaci, até às 18 horas em oração. Das 22 às 23 horas, ao vivo pelo rádio oração. E à meia-noite, 0 horas, eu estou com a equipe de pastores até 1 hora da manhã em oração pelo milagre, pela resposta de Deus, porque nós cremos que uma decisão produz o milagre. Vamos ouvir um belo louvor na voz da cantora Ângela Gonçalves, do novo CD, e ter a

14 horas com 29 minutos, 14 com 29. Eu sou seu irmão em Cristo, presbítero Samuel Dolor. Nós já estamos ao vivo no programa Voz da Libertação, mais uma edição levando a palavra de Deus, levando o melhor de Deus. E eu quero chamar a sua atenção, porque hoje às 19 horas teremos a presença do homem de Deus. Teremos a presença do homem de Deus, pastor Edson Silva. Deus irá fazer grandes maravilhas nesta noite de sexta-feira. Cremos que milagres, curas e libertação irá acontecer na Avenida.

da Mauro Ramos, número 184, no coração de Florianópolis. E eu quero chamar a sua atenção porque hoje às 19 horas teremos a presença do homem de Deus, pastor Edson Silva, pregando a palavra de Deus, orando por revelação, e o nosso Deus vai operar maravilhas. Vem para cá, Florianópolis, vem para cá, povo de Deus, vem para cá, porque aqui milagres acontecem.

empresa, tu tá preocupado com a tua carteira, não vai precisar de carteira porque tu vai ser empresário. Tu tá preocupado com a porta, não vai precisar porta porque Deus vai abrir uma empresa para você.

0: Que a graça de Jesus Cristo esteja com todos vocês, graça e paz, pastor Samuel Dolor e a todos os ouvintes da grande Florianópolis. É isso mesmo, eu, pastor Edson Silva, estarei com vocês nesta sexta-feira, que é a sexta-feira dos vencedores. Nós estaremos aí trazendo a palavra de Deus e orando em favor de todos que comparecer na nossa sede estadual das nossas igrejas pentecostal, Deus é Amor. Então, sexta-feira agora, dia 4 de setembro, eu estarei aí em Florianópolis, vai ser muito forte. E eu te desafio, olhe bem, eu te desafio, você que está me ouvindo agora, a sair de casa, seja qual for o problema que você esteja enfrentando, qual seja a situação que você esteja vivenciando, qual seja o momento de angústia, de sofrimento, de depressão, seja qual for, se desafia e vem. Se desafia e vem, porque eu garanto com certeza que o nosso Deus, ele irá agir muito forte na sua vida que comparecer nesse dia 4 de setembro. Porém, você não pode ser vencido pelo cansaço. Você não pode ser vencido pelas provações. Você não pode ser vencido até pela preguiça. Você precisa se desafiar e vir. E o que vai acontecer, você vai ver com os teus olhos e vai ouvir com os teus ouvidos o que Deus vai fazer na nossa igreja. Sexta-feira, 4 de setembro, o dia dos vencedores e, com certeza, da sua vitória.
1: 1.000 cairão ao teu lado, 10.000 à tua direita, mas tu não será atingido. Ah, pastor, o senhor tem que entender, pastor. Escute. O senhor tem que entender que eu estou sozinho, mas a Bíblia diz: o Senhor é o meu pastor e nada me faltará. Deitar-me faz em verdes pasto, guie-me mansamente às águas tranquila. Ah, pastor, o senhor precisa entender uma coisa. Eu abri uma empresa nova e não está dando muito certo. Salmo 1 diz: bem-aventurado é o varão que não anda segundo o conselho dos ímpios, não se detém no caminho dos pecadores, não se assenta na roda dos escarnecedores, mas tem o seu prazer na lei do Senhor e nela medita de dia e de noite. E agora ele começa a dizer: ele será como a árvore plantada junto ao ribeiro de água, a qual as folhas não murcham e dá o seu fruto na estação própria. E tem mais uma coisa: e tudo que, escute bem, e tudo que ele fizer, olhe bem para mim, e tudo que ele fizer prosperará. Está, eu estou escancarando a porta, e você veio aqui hoje dizendo: Senhor, eu quero uma resposta, ou vai acontecer ou não vai. Eu vejo Deus colocando a mão em algo, e você vai se surpreender com o que Deus vai fazer, e o Senhor manda te dizer para você: eu estou resolvendo tudo. E nesta noite eu coloco por terra uma obra de inveja gigante, que tem dia que está tudo certo, está tudo bem, a angústia tem tomado conta do coração e você tem dito: Deus, eu não aguento mais. O Senhor te trouxe aqui hoje para dizer: receba a tua vitória, tome posse, levante a mão e dá glória, levante a mão e dá glória, levante a mão e dá glória, levante a mão e dá glória, levante a mão e dá glória, levante a mão e dá glória. Oh, glória a Deus, que maravilha. Jesus te trouxe aqui hoje, e você disse: hoje é meu último dia, Senhor, não aguento mais. Lamahasharamakandalabasharabalabashurimakala. E quando você estava aqui, você falou assim: o Senhor me ama, o Senhor vai usar alguém que vai vir falar comigo, porque se o Senhor não falar comigo, eu não sei o que será da minha vida a partir de hoje. O silêncio, o diabo tem feito de tudo para te destruir. Arrancou tudo, arrancou tudo. Tirou tudo que você tinha e te deixou sozinha. E você veio aqui hoje em busca de uma resposta.

0: glória.
1: Onde tiver alguém remanescente aqui nesta noite, aonde tiver alguém aqui, o Senhor vai tocar agora, agora, agora, agora, agora. Decalamassuri candalabassura, ricalabassuri mandaraia, ripalabacalamassuri mandarabacharabacalamassura mandacaia, ricalamassuri mandarabassuri calamandarabassura balabagaia.
2: Segura Florianópolis, é hoje. Às 19 horas à noite do poder de Deus, pastor Edson Silva, cheio do Espírito Santo, munido pelos dons de Deus, estará pregando, orando por divina revelação, aqui na Avenida Mauro Ramos, número 184, no centro de Florianópolis. Vem para cá, norte e sul da ilha, vem para cá, Blumenau, Joinville, vem para cá, Bombinhas, Balneário Piçarras, Balneário Camboriú, Itapema, São João Batista, Porto Belo, Tijucas, Governador Celso Ramos, Biguaçu, São José, Areias, vem para cá Palhoça, vem para cá Ingleses, Ponta das Canas, vem para cá povo de Deus do Ratones, vem para cá povo de Deus de Canas Vieiras, Saco dos Limões, vem para cá, porque aqui Deus faz milagres. Logo mais às 19 horas, pastor Edson Silva, na poderosa campanha de oração mensal. Nós estamos numa campanha mensal de oração, e o pastor Edson Silva estará sendo usado por Deus nessa campanha com o tema Uma Decisão que Produz Milagres. Eu quero que você acompanhe um pouco aí dos testemunhos de fé, um pouco dos maiores milagres que acontecem na Igreja Deus e Amor.

0: seu nome?
1: Eu me chamo Adelaide.
0: Qual foi a bênção que a irmã recebeu através de fazer um voto com Deus aqui na igreja Deus e Amor?
1: Eu comecei a vir na sexta-feira, cheguei, estava entregando os votos, eu peguei. Eu nunca contribuí com a carteira registrada. Pelo meu advogado particular, meu caso era perdido.
0: Mas fez um voto aqui na igreja Deus e Amor em prol disso e recebeu a bênção?
1: Meu advogado, a senhora Adelaide, quando eu ligar é tudo ou nada, porque a senhora nunca contribuiu com nada. Então o direito é menos do que mais. Aí eu disse assim, senhor advogado, mas eu tenho muita fé em Deus que vai dar certo. Ele falou assim, e se nós perdermos nessa causa que você precisa muito, a gente vamos entrar pela justiça. Tem a causa normal e a causa da justiça. Aí quando o telefone tocou, foi aprovado em primeira mão a senhora Adelaide.
0: Recebeu o aposento.
1: Recebi, graças a
0: Deus. Já está abençoado.
1: Estou abençoado.
0: Através do voto que fez com Deus na igreja Deus Amor, buscando a Deus, na primeira audiência já recebeu o aposento.
1: Sim, sim.
0: Mesmo não tendo contribuído.
1: Nunca, nunca abri cadastro.
0: E Deus fez esse milagre para ti.
1: Sim, vindo aqui, né?
0: Confirma para nós o seu nome e seu endereço.
1: Moro perto, morro da penitenciária.
0: Como se chama?
2: Irmã Adriana.
0: Qual foi o milagre que a irmã recebeu?
2: Eu fiz dois votos de R$100, R$200 para ajudar a manter a rádio. Deus usou o pastor para dizer que o senhor estava abrindo uma porta grande para mim. 16 dias o senhor abriu uma porta de emprego para mim e eu vendi R$62 mil e o meu salário em 16 dias foi R$5.111,40.
0: Esta bênção a irmã recebeu através de fazer o voto.
2: Eu tirei da onde eu não tinha, né, de uma conta que nem foi pregado hoje, né, de uma conta de luz. E aí eu peguei, né, e fiz esse voto. Eu não tinha como, R$200. E o meu salário em 16 dias foi R$5.111,40 para a honra e glória do Senhor. E todos os irmãos que estiveram ouvindo, eu provei agora pro pastor abrir minha conta e mostrei para ele que o Senhor é na vida de quem crê, né? Faz um voto e confia no Senhor e ele prospera, irmão. É só acreditar.
0: Deus abençoa a produção, as vendas que a irmã faturou.
2: R$5.111,40.
3: Nesse mês profético de setembro, nós estamos em 5 períodos de oração. Na campanha, uma decisão que produz um milagre. Todos esses milagres aconteceram pela fé, pautada em tomar uma decisão. E essa decisão produz um milagre. Eu quero liberar uma palavra profética para você que está escutando esse programa agora. A glória da última casa será maior do que a primeira. Grava essa palavra, ouvintes. Deus não está limitado pelas nossas ruínas. Deus não está limitado pelos nossos problemas. Grave essa palavra de Deus que vai ser uma bênção para o seu coração. Deus não está limitado ao nosso sofrimento. O recomeço gerado por Deus sempre supera o nosso passado. O povo de Israel, para quem não sabe, havia retornado do exílio na Babilônia. E eles haviam recebido a missão, a incumbência de reconstruir o templo de Salomão. E o primeiro, a primeira ordem, aliás, imperativa do Senhor foi: reconstrua o templo. O templo de Salomão era esplêndido, cheio de ouro, pedras preciosas. Só que quando o povo, por ordem de Zorobabel, começa a reconstruir o templo, o povo desanimou. Os mais velhos olharam para os alicerces do novo templo e viu um templo simples, e eles começaram a chorar. Eles desanimaram e eles começaram a fazer comparação. Eles chegaram a dizer: nunca mais será como antes. E é nessa hora que Deus usa o profeta Ageu. E o profeta Ageu, usado por Deus, intervém com uma palavra profética, dizendo: a glória da última casa será maior do que a primeira. Grava essa palavra. O que Deus vai fazer na tua vida será maior. Por isso nós estamos orando incessantemente, das 8 às 9 horas da manhã. 13 horas agora, 1 hora da tarde, eu estava no altar, eu estava em oração até 2 2 horas e 5 minutos. 1 hora e 5 minutos de oração. 5 horas eu vou estar no altar ao vivo. Mas o pastor Romildo e o cooperador Jaci, até às 18 horas. Às 22 horas, terá uma equipe até às 23 horas orando. Meia-noite eu estou aqui no altar com 7 pastores, até 1 hora da manhã. Em todo o mês de setembro, clamando nesse propósito. Uma decisão que produz um milagre. Eu quero chamar você agora. Você que crê que Deus vai produzir um milagre na tua vida. Você vai entrar nesse propósito. Porque nesse mês de setembro nós estamos, pastor Joel Batista, orando por 400 colunas, 400 mantenedores do rádio, que vão honrar a Deus, honrar a obra de Deus, como oferta de 100 reais. 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Uma decisão vai produzir milagres na sua vida. Entra nesse propósito e receba o milagre de Deus. Já vamos ouvir mais um belo louvor na voz da cantora Ângela Gonçalves, A Promessa Não Morreu.

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1: 14 horas com 53 minutos, você está acompanhando o que Deus faz e opera na Avenida Mauro Ramos, número 184, no coração de Florianópolis. Vem pra cá, Florianópolis, vem pra cá, povo de Deus do norte e do sul da ilha, porque aqui milagres acontecem. Deus tem feito obras grandes. E eu quero chamar a sua atenção, porque logo mais, às 19 horas, presença do pastor Edson Silva, diretamente da sede regional na cidade de Sara. Vamos acompanhar a confirmação do homem de Deus.
2: Que a graça de Jesus Cristo esteja com todos vocês, graça e paz, pastor Samuel Dolor, e a todos os ouvintes da grande Florianópolis. É isso mesmo, eu, pastor Edson Silva, estarei com vocês nesta sexta-feira, que é a sexta-feira dos vencedores. Nós estaremos aí trazendo a palavra de Deus e orando em favor de todos que comparecer na nossa sede estadual das nossas igrejas pentecostal Deus é Amor. Então, sexta-feira agora, dia 4 de setembro, eu estarei aí em Florianópolis, vai ser muito forte. E eu te desafio, olhe bem, eu te desafio, você que está me ouvindo agora, a sair de casa, seja qual for o problema que você esteja enfrentando, qual seja a situação que você esteja vivenciando, qual seja o momento de angústia, de sofrimento, de depressão, seja qual for, se desafia e vem. Se desafia e vem, porque eu garanto com certeza que o nosso Deus, ele irá agir muito forte na sua vida que comparecer nesse dia 4 de setembro. Porém, você não pode ser vencido pelo cansaço, você não pode ser vencido pelas provações, você não pode ser vencido até pela preguiça. Você precisa se desafiar e vir. E o que vai acontecer, você vai ver com os teus olhos e vai ouvir com os teus ouvidos o que Deus vai fazer na nossa igreja. Sexta-feira, 4 de setembro, o dia dos vencedores e, com certeza, da sua vitória.
1: Será o dia dos vencedores, porque é o mês de setembro, é o mês forte, é o mês da virada, é o mês dos maiores milagres. Nós já estamos em 5 horas de oração, em todo o mês de setembro, porque a palavra do Senhor disse: pedi e dar-se-vos-á, buscai e encontrareis, batei e abre-se-vos-á. A única saída para você, meu irmão, é orar. É clamar. Não existe subterfúgios, não existe jeitinho brasileiro, não existe nada que supere a necessidade de orar. Por isso eu quero convidar você a entrar nessa campanha. Uma decisão que produz um milagre. Porque nessa campanha você será impactado, você será tocado, você será revestido pelas bênçãos de Deus. Entre nesse propósito, porque a palavra do Senhor diz: e estes sinais seguirão aos que crêem. É hoje, às 19 horas, Avenida Mauro Ramos, número 184, de frente, o Instituto, do lado da AD Pascoal. Vem para cá, povo de Deus, você que está aflito, depressivo, você que está oprimido, vê vultos, ouve vozes, você que é acometido por pensamentos de suicídio, a nossa pretensão aqui nesse culto é te ajudar, é clamar pela sua vida, é rogar a Deus a libertação, é rogar a Deus pela bênção no teu lar. Por isso, todos os olhares, todas as forças, todo o nosso objetivo se volta hoje para as 19 horas, aonde Deus irá fazer milagres. Que Deus abençoe seu lar, Deus abençoe sua vida. Nós vamos ficando por aqui. Deus abençoe o povo da fé, o povo de Deus. Despede de vocês, presbítero Samuel Dolor. E às 17 horas, 5 horas da tarde, nós voltaremos ao vivo, direto do altar, em oração.

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6: Jovem de 17 anos morre esfaqueado por um morador de rua.
7: O problema do aumento do número de pessoas em situação de rua em todo o estado de Santa Catarina.
8: De um morador em situação de rua tentando agredir um homem no centro de Joinville.
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de vir virá e não tardará. Quem está aguardando a morada celestial, quem está aguardando a manifestação do Filho de Deus, o mundo está esperando a manifestação do anticristo, mas a igreja está dizendo: Maranata, hora vem, Senhor Jesus, Maranata, hora vem, Senhor Jesus, porque este corpo corruptível, disse Paulo, no soar da última trombeta, se revestirá da incorruptibilidade. Antes, os mortos ressuscitarão primeiro, e nós, os vivos, seremos arrebatados. Oh, glória! Ah, irmão, que dia tremendo vai ser esse, hein? Você está se preparando para esse dia? E se for hoje, irmão, você está preparado? Se for daqui a alguns minutos, se de repente durante esse culto a última trombeta tocar, será que você sobe ou será que você fica? Será que você vai ao encontro do Salvador ou será que você vai ficar para a manifestação do período chamado Grande Tribulação?

faço para me preparar? Se coloca de pé, porque uma das maneiras é essa que nós vamos fazer agora. Orar. Porque quando você ora, você está mortificando a sua carne. Você está mortificando o seu eu. Você está dizendo, carne, instinto natural que é contrário aos desejos de Deus para minha vida, eu te crucifico. E o Espírito que habita em nós, aleluia, ele vem, dando a nós graça, sensibilidade, comunhão, santificação, oh glória. Aí a gente tem condições de agradar a Deus. Aí a gente tem condições de glorificar o nome de Jesus. Você quer agradar a Deus? Só tem um jeito: andando no Espírito, vivendo no Espírito, dependendo do Espírito, orando em todo o tempo, até mesmo em espírito. Esse é o único jeito, irmão. E eu quero orar com você agora. Essa é uma oração especial, porque nós vamos buscar a presença do Espírito Santo. Eu li, nós lemos, Jesus disse, para entrar no reino de Deus, tem que nascer da água, tem que nascer do Espírito. Água, batismo. E o Espírito é o batismo com o Espírito Santo. Quem é batizado com o Espírito Santo? Deixa eu ver. E quem não é? Você vai ser batizado agora, se levanta. Aleluia. Se você crer, se você abrir a sua, aleluia, o seu coração e rasgar a sua alma diante da presença de Deus, você não volta para casa vazio. O Espírito de Deus vai te visitar. Não, você não entendeu. O Espírito de Deus vai te visitar. Ele não vai ficar do seu lado. Ele não vai ficar à sua esquerda, ou à sua direita, ou à sua frente, ou à sua retaguarda. Não, não, não. Você vai clamar e ele vai visitar e fazer morar dentro de você, oh glória. Uma coisa é ter o Espírito ao lado, outra coisa é ser morada do Espírito. É totalmente diferente. Eu quero te convidar para isso, para receber a comunhão, a intimidade com o Espírito Santo. Vida espiritual sem o Espírito Santo não existe. Não dá para ter uma vida espiritual que glorifica Deus sem viver a experiência real da comunhão e da visitação do Espírito Santo. Você precisa de Deus. Eu preciso de Deus. Nós precisamos do Espírito Santo. E ele está disponível. Oh glória. Ele não está limitado. Não, não, não, não. Antigamente, no Antigo Testamento, ele só vinha sobre reis. Ele só vinha sobre profetas. Ele só vinha sobre sacerdotes. Mas agora não. Jesus disse, antes de ser assunto ao céu, eu vou, e quando eu chegar lá, eu vou rogar ao Pai. Para que, Jesus? Para que ele envie outro consolador. E esse consolador estará em vós. Esse consolador estará em vós. Quem é esse consolador, Jesus? Espírito Santo. Espírito Santo. Em Atos 2, a igreja estava em uma só fé, buscando a presença, porque disse Jesus, ficai em Jerusalém, até que do alto sejais revestidos de poder. Eles viveram a plenitude do Espírito, e nessa tarde, esta mesma graça está disponível, quem crê? Essa mesma graça está disponível, e se você buscar agora juntamente comigo, você vai receber. Você vai receber, você vai receber. Oh, alamando, comandar, sebe na canto, lamandai a sé. Eu já sinto a presença dele aqui. Eu já sinto a unção dele que paira sobre este lugar. Ele está dizendo, eu não quero ser só visitação na tua vida. É bom chorar na presença dele, é bom. É bom, aleluia, falar em mistérios com ele, é bom. Mas não é só isso, ele tem morado
nada para fazer dentro de nós. Então eu quero que você comece dando glória. Eu quero que você comece esta oração dando glória a Deus e aleluia. Porque Ele está dizendo: enquanto você glorifica o meu nome, enquanto você bendiz o meu nome,

recebendo aí. Olha lá, olha lá, olha lá, olha lá. Orebe, Urabá, Sebinarabanda, Candalamandarai, Ebede, Alamandai, Assubidaracantulabandarai. Meu Deus, já tem visitação. Já tem transformação de caráter, já tem libertação, oh glória. Pessoas que bebiam não vão beber mais. Pessoas que se prostituíam não vão se prostituir mais. Por quê? Porque ele veio, ele veio, ele veio, ele

porque Ele vem, Ele vem, Ele vem, Ele vem, Ele vem. Seja cheio, seja cheio, seja cheio, seja cheio, seja cheio, seja cheio, oh glória. Confirma, meu Deus, confirma, meu Pai, a sua vitória, o seu milagre, a sua providência. Aqui nessa tarde te bendizemos, te exaltamos e te glorificamos, Pai. Confirma a sua vitória, é o que pedimos em nome de Jesus. Amém. Só quem sentiu a visitação do Espírito, vai batendo palma e vai dando glória. Não, não, não, você não entendeu. Vai batendo palma e vai dando glória a Deus. Tem que ser com alegria, tem que ser com entusiasmo. De

Meu Deus. Queridos, quem sentiu a presença de Jesus? Coisa boa, né? Se deixar, a gente vai embora. Mas a gente tem um cronograma e a gente precisa seguir esse cronograma. Amém? Mas tem mais de Deus, hein? Isso aqui é só o começo. Tem mais de Deus e Deus vai nos entregar. Quem crê que Jesus vai entregar mais? Quem crê? Queridos, eu quero fazer um momento muito especial aqui. Eu quero falar sobre missões. Quem sabe que a Igreja Deus e Amor é uma igreja missionária? Poucas mãos levantadas. A Igreja Deus e Amor é uma igreja missionária. Uma das igrejas que mais envia missionários para todas as partes do mundo. E a obra missionária é uma obra que Jesus mandou, sim ou não? Jesus disse, ide por todo mundo. É só ir? Não. Tem que pregar, tem que fazer discípulos, tem que ensinar. E é o que a igreja tem feito ao longo desses 64 anos de história. Só que isso só é possível por causa de pessoas como você, que contribui, que oferta, que dizima, que faz propósitos com Jesus. E eu quero fazer uma oração especial por você, dizimista, e já quero convidar também você a pegar uma oferta especial para a obra missionária. Eu quero orar, porque o Deus desta igreja, Ele vai abençoar o seu salário. Ele vai abençoar a sua renda. A Bíblia diz no livro do profeta Ageu que o povo de Israel, que acabara de voltar do exílio babilônico, eles tinham uma só missão, pastor coronel, que era edificar e cuidar do templo. Essa era a prioridade. Mas durante algum tempo, eles deixaram o cuidado da casa de Deus de lado e estavam se preocupando mais com as coisas de interesses próprios. E Deus vai levantar o profeta Ageu e vai dizer: o salário que vocês receberão serão a mesma coisa de colocar no saquetel furado. Não vai prosperar. Vocês vão trabalhar muito, mas não vão gozar do fruto do trabalho. Por quê? Porque vocês estão deixando de lado o que mais importa, que é a vida espiritual, que é o cuidado com as almas. E eu quero orar por você, para que a sua renda seja abençoada. Você não vai colocar o seu salário num bolso furado. Não, não, não. Jesus vai fazer multiplicar o seu salário. Você vai pagar suas contas e Deus vai fazer você prosperar. Você não vai ficar gastando dinheiro com medicamentos, porque Jesus vai te dar saúde. Você não vai ficar gastando dinheiro na oficina com mecânico, ou porque Deus vai abençoar o seu veículo, oh glória. Deus vai abençoar as obras das suas mãos e o nome de Jesus vai ser glorificado através da sua renda, através do seu salário. Então separe agora, pegue nas mãos agora aquilo que você pode para a obra missionária. Eu quero orar por você. Se põe de pé. Senhor Deus, aqui está a nossa contribuição, Pai, na obra missionária. Missionários estão sendo enviados todos os dias. Missionários estão em campo agora, enquanto eu prego aqui, ou melhor, enquanto eu oro aqui, missionários estão em campo, Jesus, fazendo a tua obra, fazendo o teu id. Senhor, nós não podemos ir, meu Pai, porque não fomos enviados.

louvor, para a sua adoração, Senhor. Recebe nessa tarde, porque ofertamos com alegria. Amém? Pode depositar no alforri com tristeza. Tristeza não, né, irmão? Alegria. A Bíblia diz que Deus recebe aquele que dá com alegria. Então, entregue com alegria nessa tarde. E o nome de Jesus, ele é glorificado. 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Quem crê assim diz glória a Deus. Querido, você que ainda não pegou o voto, essa foi a oferta missionária. E logo mais vai ter a oferta oficial, se você quiser preparar um voto especial.

fica de pé, fica de pé, fica de pé, porque Deus tem uma palavra para o teu coração, Deus tem uma palavra para a tua alma, e o nome dele vai ser glorificado. Levante as mãos em direção ao altar. Senhor Deus e Pai, aqui está o teu servo, Deus. Te damos graças, te damos honra, te damos glória, te damos o louvor.

0: Espírito Santo, ele venha, ele venha, ele venha, ele venha, ele venha ser glorificado nessa tarde. Senhor, queremos te pedir, voz de Deus, voz de Deus, voz de Deus, voz de Deus, e não de homem, Senhor. Ora banda, candala, manda, candala, paia, confirma a tua graça, é o que pedimos em nome de Jesus. As palmas, bem alegre.
1: Oh, aleluia! Quem está feliz com o que Deus já está fazendo? Recebam a paz de Cristo Jesus, a paz que excede, transpassa e vence e alcança todo entendimento. Levante as tuas mãos. Levante as tuas mãos, diga comigo: meu Deus, nesta tarde, a nossa alma já está na tua presença, preparada para ser abençoada pelo Senhor. Diga: Espírito de Deus, alcança com seu amor a vida dos ouvintes também. Amém. Palavra de Deus. Tome a Bíblia, não sente não. Ele vai colocando peso aí no teu corpo, nas tuas pernas, para você perder a bênção de Deus. Mas Deus está em Jesus Cristo nos alimentando. Quem quer ser alimentado? Hã? Então agora é hora de receber da palavra de Deus. Abra sua Bíblia, por gentileza, a palavra de Deus. Ouvintes que estão em casa, já nos preparamos hoje à noite, já início desta conferência que tratará os assuntos do reino para edificar a vida de muitos e principalmente da juventude. Quem entendeu, diga glória a Deus. E nós aguardamos a todos também para este fim de semana, porque vamos ter um domingo abençoado e o dia 7 de setembro, um dia para ser usado como memória das vitórias conquistadas pela nossa nação, estará no altar o pastor José Manuel para pregar a palavra de Deus. Amém? Livro de Lucas, capítulo de número 6. Livro de Lucas, capítulo de número 6, diga glória a Deus. E diz assim a palavra do Senhor, capítulo de número 6, capítulo de número 6, palavra de Deus, versículo de número 6, Evangelho de Lucas. Evangelho de Jesus, segundo escreveu Lucas, e diz assim a palavra do Senhor. Capítulo 6, versículo 6. E aconteceu também, noutro sábado, que entrou na sinagoga e estava ensinando, e havia ali um homem que tinha a mão direita mirrada. E os escribas e fariseus atentavam nele, se o curaria no sábado, para acharem do que o acusar. Levante as tuas mãos, oh glória. Levante as tuas mãos, oh aleluia. Levante as tuas mãos. Levante as tuas mãos, alamasse candalabaia. Senhor, a tua palavra está nas nossas mãos, o nosso coração está em ti, Senhor, e nós queremos render-te graça, adoração, nós queremos render-te louvor.

0: For, Senhor, nós queremos que o Teu Espírito Santo estenda, Senhor, o Teu poder sobre nós. Rompa todas as limitações nesta tarde. Senhor, este corpo já está abatido, ferido, desgastado, mas o Teu Espírito é poderoso. Orimi Kalamaya, entra nesta vida como o Senhor entrou, Pai de amor, naquele sábado, naquele lugar, aonde havia murmurações, aonde havia, Senhor, resistência. Alamai de Darabassuri Alamaia, Espírito Santo, olha quantas resistências em nós atuando e trabalhando, querendo roubar as tuas bênçãos, querendo escolher, encolher o poder do teu braço, do teu Espírito Santo. Mas nós, Pai da Glória, repreendemos estas legiões do inferno, repreendemos estas legiões do mal, repreendemos estas legiões infernais, repreendemos estas legiões malignas, Espírito Santo, que o teu poder, Pai, vai encontrando temor. Pai, ensine-nos a reverenciar a tua palavra, ensine-nos a meditar na tua palavra, ensine-nos a lamandai candaia. Eu sinto o teu Espírito Santo se apoderando, eu sinto o teu Espírito Santo alcançando, eu sinto o teu Espírito Santo, Pai, arrebentando nesta tarde todas as trevas, todos os males, todas as sentenças, meu Deus. Aqueles que estavam sentenciados a viver enfermos, aqueles que estavam sentenciados a viver mirrados para o resto da vida, mas hoje, esta sentença de trevas, esta sentença do inferno cai por terra. Alamassicandarabassúria, e pelo poder da tua palavra, pelo poder do teu Espírito Santo, Senhor, abençoa, abrindo portas e derramando, ministrando este poder, Espírito Santo, ministrando esta glória. Abre esta mente estava fechada, olha esta mente bloqueada, olha esta mente desacreditada, olha esta mente escandalizada, Pai. Olibarasuri mikandalamaste cantalabaia, alabasicandaramassúria. Mas hoje, Pai, nós entregamos as nossas limitações, nós entregamos as nossas doenças, nós entregamos os nossos pesares, nós entregamos os nossos terrores e horrores. Nós recamanchorebaturi mikalamaia, alamai de candamassúria alamaia. Eu sinto a tua presença, eu sinto o Senhor já abençoando, eu sinto o Senhor já edificando, eu sinto o Senhor já trabalhando na vida dele. Clame, clame, clame, clame ao Todo-Poderoso. Ele já está abrindo portas na tua vida, ele já está ministrando. O teu ser já está sendo alcançado, o teu ser já está sendo ministrado. Obrigado, Pai amado, obrigado, Senhor. Aleluia, aleluia, aleluia, aleluia. Santo Deus, que presença gloriosa. Santo Deus, Abraão, que presença gloriosa. Labaste candarabassúria. Ouvintes que estão em casa, até aqueles que não estavam preparados no corpo e na alma, estão reconhecendo a presença dele. Tome os teus assentos, vamos louvar. Abraão vai adorar a Deus, porque esta palavra lida é uma palavra que será revelada e usada para nos abençoar. Vamos louvar ao Senhor. Aplauso forte para Cristo, ele é digno.
1: Glória a Deus. Salve a igreja, na paz do Senhor Jesus, amém?

0: Palmas para Jesus.
1: Aleluia. Pode glorificar, adore, adore, adore a Deus. Queridos, eu fiz questão de ler porque nós não vamos se apegar ao todo do capítulo 6, mas sim da parte tão importante que a Bíblia relata, Jesus entrando outra vez no lugar aonde a Bíblia diz que ele não tinha o governo, porque ele estava ali para conquistar. Livro de Lucas, o Evangelho de Jesus segundo Lucas, do capítulo 6, do versículo 6 a seguir, ele diz que aconteceu também em outro sábado, ou seja, em uma segunda oportunidade, que entrou o Senhor de novo na sinagoga. Diga de passagem, lugar aonde ele não tinha posição entre os mestres da lei, entre os senhores que meditavam e explanavam a Torá. Então a posição dos mestres da lei em relação a Jesus Cristo era completamente diferente do entendimento que você tem hoje aqui no Brasil, porque a Bíblia diz que quando Jesus entrou, todos eles observaram-no atentamente, mas em uma missão, a Bíblia diz, de censura e de condenação, porque a posição dos mestres daquele então tinha uma visão: condenar as ações de Cristo. Diga comigo: condenar as ações de Jesus. Se você vai no livro de Marcos, anote, depois em casa você lê. No capítulo 2, no versículo 6, a Bíblia diz que eles condenaram as ações do Senhor, as palavras, a decisão, a sua manifestação. A Bíblia diz que eles não somente condenaram a Cristo, mas a Bíblia diz que eles se indignavam com Jesus Cristo. A Bíblia diz em Mateus 21, 15, a Bíblia diz que a posição dos mestres da lei era de indignação, e a Bíblia diz mais, que acusaram-no até de blasfêmia contra Deus. Se você voltar no livro de Lucas, no capítulo 5, versículo 21, você vai encontrar aqueles mestres da lei acusando ao próprio Senhor de blasfêmia. A Bíblia diz ainda mais que eles injuriavam, buscavam ocasião. Diga comigo: ocasião. No livro de João, capítulo 11, quem tem a Bíblia, diga glória. No versículo de número 47, deixa para ler depois. João 11, 47. Eles fizeram de tudo, diga comigo, de tudo, para o injuriar. E eles não queriam a operação do Senhor, porque eles tentavam prendê-lo. Diga comigo, prendê-lo. Em Mateus 9:34, a Bíblia diz que Jesus estava realizando uma obra poderosa. Mas agora aquela casta religiosa começa a tomar decisões para o levar preso. A Bíblia diz que a posição deles era agarrar a Cristo em contradição. Você sabe o que é contradizer? É ser contra o que foi dito e usar o que foi dito contra você para depois ter ocasião de acusar. Levante as tuas mãos, diga: sai, Satanás. A Bíblia diz que eles queriam apanhar. Em João 7:32, eles criaram uma situação para apanhar a Jesus Cristo em contradição. Agora, a Bíblia diz que eles queriam também agarrá-lo na traição. Livro de Marcos, capítulo 14, versículo 1. Por que nós temos que entender isso? Senão você não vai saber como se posicionar, como se levantar e como atuar quando o inimigo buscar ocasião contra a sua vida. Ora, se eles queriam prendê-lo, se eles queriam injuriá-lo, se eles queriam criar uma forma de lhe acusar com veemência, é o que diz a Bíblia. No livro de Lucas, no capítulo de número 23, a Bíblia diz claramente, no versículo 10, que todos se uniam a um contra o ungido de Deus para o culpar de morte. Diga comigo, culpar de morte. Se você vai no livro de Mateus, capítulo 16, versículo 21, você vai encontrar todos eles buscando ocasião para estender as mãos sobre Cristo. Então, o que nós entendemos? Que Jesus está dando uma oportunidade para todos dentro daquela sinagoga para aprender da sua palavra. Porque quem pode repreender o poder da tentação? Quem pode repreender o poder das ações condenadoras do inferno? Quem pode destruir os ardis da acusação? Quem pode destruir os ardis e os tentáculos da culpa e das prisões, a não ser o poder da palavra de Deus? Jesus estava no meio deles, e a Bíblia diz que antes de operar qualquer sinal, ele começou a ensinar. Diga comigo, ensinar a sua palavra. Quando você vem à igreja e perde a palavra, você perdeu tudo. Quando você faz a oração, participa da adoração, eu dizia com o Douglas, esse é o nosso mal na igreja. Chega a hora da palavra, as pessoas sentam o pé. Chega a hora da palavra, parece que as pessoas estão cansadas. Chega a hora de aprender, parece que elas querem falar ao invés de ouvir, elas querem ensinar ao invés de aprender. Quem está entendendo, diga glória a Deus. E esta é uma das maiores faltas. Falta de paciência para ouvir, falta de paciência e entendimento para desconstruir tudo o que nós já recebemos, ouvimos e temos para aprender de Jesus, para receber de Jesus, para ser abençoado por Jesus. Aleluia. Sabe o que diz a Bíblia? Ele está dando a segunda chance, segunda oportunidade. Diga comigo, segunda oportunidade. Aqueles homens estavam tendo oportunidade de vencer as resistências das suas próprias maldades, que geravam fortalezas dentro deles para rejeitar. Você não sabe, mas você comete o mesmo erro. Eu não sei, mas nós cometemos os mesmos erros. Nós resistimos à simplicidade, nós resistimos às vezes à bondade, nós resistimos ao amor do Senhor, à forma que Ele trabalha, fala e opera. E muitas vezes, e quase sempre, nós damos lugar a muitas outras coisas, vozes, pessoas, situações e palavras, e deixamos a nossa alma à mercê daquilo que o inimigo tem para fazer. Parece mais atrativo o celular, parece mais atrativo a sua luta que você tem que lutar, parece muito mais inteligente cuidar de você mesmo do que dar crédito à palavra. Mas a verdade é que Jesus está lá para ensinar a eles a se desprender de si mesmo. Diga comigo, se desprender de si mesmo. Se existe uma coisa que Jesus nos ensinou, e ele deixou claro no livro de Lucas 9, dizendo: aquele que perder a sua vida por amor de mim, achá-la-á. Jesus está dizendo claro que quando você perde o medo de perder, diga comigo, perder o medo de perder. Quando que acontece isso? Eu dizia para os irmãos hoje, quando você perde um pai, quando você perde uma mãe, quando você perde um filho que você ama tanto, quando você perde um irmão de sangue, você perde o medo de perder. Você perde o medo de perder dinheiro, perder oportunidades, perder o prestígio, perder o bom nome, perder aquilo que as pessoas pensam de você rompe isso. E Jesus sempre nos ensinou, e Ele está ensinando aqui agora, a perder o medo de perder. Aqueles homens queriam manter, eles queriam manter a sua pompa, queriam manter o seu cargo, queriam manter o seu nome, eles queriam manter a sua classe, a sua casta predominante, governante, eles queriam se manter, e para se manter no poder, eles matavam a quem tivesse que matar, e para se manter naquela posição, eles pisavam em quem tivesse que pisar, e para continuar no controle da situação, eles tomavam qualquer decisão. As pessoas fazem isso hoje ou não? Hã? As pessoas fazem isso hoje todo dia. As pessoas fazem isso hoje todo dia. Chega outros a ponto de dizer, não entra no meu caminho, porque eu vou acabar com você. É assim ou não é? Tu não entra na minha vida, tu não me desafia, tu não me conhece. Por quê? Ele tem medo de perder, ele tem medo de viver a vida que Jesus dá. É uma vida de opressão. Tem dinheiro, mas não tem comunhão. Tem condição, mas não tem paz. Tem tudo o que o mundo pode dar, mas a alma está vazia. Jesus está ensinando, e Ele está operando um dos maiores milagres. Não na mão daquele que está atrofiado e mirrado, mas Ele está ensinando os homens a perder o medo de perder. Perder o medo de perder. Querido, quando você é liberto deste sentimento, quando você é liberto e você aprende com Jesus, você entende que o ensinamento é a semente para o novo nascimento. Diga comigo, o bom ensinamento é a semente para o excelente nascimento. Em Lucas 8:11, e a Bíblia diz, em Tiago 1:21, está claro que a palavra de Deus, ela significa para a nossa vida espiritual, uma semente para um novo viver, para um novo ser, para um novo nascimento. Senão você vai continuar se degladiando nos sentimentos, paixões, desejos e vontades deste velho homem. Ah, como é que está? Não, eu estou lutando para isso, eu estou batalhando para aquilo. Vai continuar nesta situação. E o Evangelho nos ensina a libertação de tudo isso. Através do quê? Da palavra. Que é o quê? Uma semente lançada, uma semente germinada, uma palavra revelada, que nasce na nossa alma e nos capacita para ser regenerados por meio dela, transformados por meio dela. Fomos regenerados por meio da palavra. Diga comigo, palavra. O que Jesus estava ensinando? Vontades, desejos, prosperidades? Não, ele estava ensinando o quê? Diga comigo, palavra. Por quê? É só através do poder da palavra que você pode ser regenerado. Em 1 Pedro capítulo 1, versículo 23, 1 Pedro 1, 23, se você fosse encontrando aí, já fosse lendo, você vai notar que a palavra de Deus é a única que pode, diga comigo, regenerar. A mão deste homem estava o quê? Diga comigo, mirrada, destruída. Estava proibida de qualquer ação natural. Estava impossibilitada de estender-se, estava impossibilitada de obedecer, estava impossibilitada de se apropriar, impossibilitada de se apegar ou pegar qualquer coisa, possuir qualquer coisa, até que venha a palavra. Diga comigo, até que venha a palavra. Mais alto diz, até que venha a palavra. E a palavra que regenera tudo sai da boca de Jesus Cristo. E ele diz: hoje, filho, você está sendo bendito. Hoje você vai ser regenerado. Alabaste candaraia. Hoje você está sendo convidado para ser usado como um instrumento para aqueles que estão descrendo. Hoje você está sendo escolhido pelo meu Espírito para ser restituição para aqueles que estão em aflição. Hoje o Espírito de Deus está te dando oportunidade. Aprende esta lição. As melhores águas não saem das fontes doces, saem das fontes amargas que foram tratadas. A melhor água que Israel bebeu, pastor Douglas, foi as águas de Mara. Águas amargas, águas ruins, mas que Deus lançou quando ordenou Moisés, dizendo: agora é hora, lança este galho nas águas. E ela foi transformada. Diga comigo: transformada. Transformação é o que? Regenerar. Transformação é o que, pastor Alain? Regeneração. Quando acabou o vinho, todo mundo vai colocando bom. Opa. Doce, gostoso, quanto selo de purificação, 98.9, esse é bom, esse é bichão, e está tomando, e aí coloca 70, 50, 40, quando todo mundo está embriagado, não sente mais, chega Jesus, acabou o vinho, então acabou a festa, acabou o vinho, acabou a festa, acabou o vinho, então acabou a alegria, acabou o vinho, então nem começou, já acabou errado, já acabou com alegria. Jesus chegou e falou: pega as águas. Você sabe para que era usada as águas das talhas? Eram águas sujas. Elas ficavam nas portas e quando você chegava com o pé sujo. Você recorda da tradição da nação dos judeus que quando voltava do mercado tinha uns que se lavava 7 vezes, se banhava 7 vezes para depois comer, depois beber e depois ir à cama? E outros lavavam a cama como tradição, não como doutrina. Jesus pede para tomar as talhas. Pega a visão. Aquele lugar que se lavava os pés, Jesus pede: limpa as talhas, enche de água. Encheu, deixou na presença do Senhor. Ele não moveu a mão, não estendeu varinha, não fez nada. Toma da água agora. Ele tomou, meu Deus do céu, porque é melhor que o primeiro. Selo de pureza, mestre Sala. Se eu não posso dar, chama o mestre Sala então, quem entende da coisa. O servo tomou e chancelou, dizendo: selo de pureza, selo de qualidade, selo de bom. 100%, chamou o mestre Sala. O mestre Sala tomou. Quando tomou o primeiro gole, tem coisa errada aqui. Quer dizer, por quê? Todo mundo coloca primeiro o bom, e depois ele coloca o quê? O inferior, o ruim. Falou: o Senhor inverteu o processo do Kamanturi Alabalabaya. Porque ele disse: é mais precioso o que eu acabei de experimentar. Este vinho não é qualquer vinho. É vinho que foi gerado pelo milagre que colocou os servos as águas nas talhas para alegrar o coração daqueles que estavam celebrando. Diga comigo: a palavra, ela regenera, ela transforma água inodora, incolor, em bom vinho. E quando eu entendo isso, quando eu aceito o que Jesus está ensinando, o que que Jesus estava ensinando em Marcos 2? O que que Jesus estava ministrando, como eu acabei de citar, em 1 Pedro 2:2, o que ele estava afirmando em 1 Pedro 1:23? Ele estava dizendo: eu tenho o poder de pegar aqueles que a princípio pareciam que não iam dar, mas transformar pelo poder da minha palavra em milagres, para que eles possam me glorificar. Então, quando você deixa a palavra, você precisa aprender isso. Quando você deixa a palavra, irmão, restituição na tua vida não vai vir porque você vai ter o melhor emprego. Isso aí não muda nada. A restituição não vai vir porque você vai comprar cabelo, vai transplantar os rins, vai colocar... Não, isso aí não é restituição. Isso aí é colocar remendos novos em um trapo velho. Agora tem um que tem poder, que pega o trapo velho. Aleluia. Eu sinto a tua palavra. Eu sinto a tua palavra. Ele tem poder de pegar o vaso que está todo malogrado. Ele tem poder de pegar o vaso que está todo quebrado e dizer: é deste que eu vou fazer e não é de outro. Um vaso novo para a glória do meu poder e do meu nome. Então, se você está hoje dizendo: eu estou ressequido, eu estou enfermo, eu estou sofrendo, Deus está dizendo: recebe esta palavra. Jesus está dizendo: esta palavra tem poder para fazer nascer a Maia Cantore Massúria. Esta palavra tem poder para te dar crescimento espiritual em Jesus Cristo. A Bíblia diz que ela faz crescer o que tem aonde não há. A Bíblia diz que ela...
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17: Sabe o que ele está dizendo? Tua palavra. A tua palavra, eu quero a tua palavra. Ela vai me fazer. Ela é a arma dos filhos de Deus. O filho de Deus, chamado o Cristo, sabia que a única arma que ele tinha para a sua defesa, a Bíblia diz em Efésios 6:17, para vencer o poder daquele inferno. Aí é que muitos perdem. Quando começa a luta, a guerra, as trevas. Um dia eu estava com um irmão, ele estava assim um pouco na carne, pobrezinho, e a gente saiu ali na João Negrão para tomar um café de madrugada, tinha vigília. Aí vem uma senhora assim, aquelas meninas, né, que são dadas, aquelas meninas, né, da vida, da noite, aquelas meninas dadas. E ele começa a olhar e diz assim: pastor, olha a pomba gira. Aí ele falou que a pomba gira está aqui, eu estou olhando para lá, né, irmão? Aí ele fica assim, ó, isso é o diabo. Eu falei: irmão, você está gostando do diabo, né? Você está com o olho grudado aí? Você está entendendo o que acontece? Se não há residência em nós da palavra, nós não teremos defesa. Você está vendo que vai cair, mas cai. Você está vendo que está acontecendo, mas vai acontecer. Você está sabendo aonde vai terminar, mas você fica esperando, querendo saber aonde vai chegar. Porque você já está vencido pelo poder do pecado. Agora a Bíblia diz no livro de João que aquele que tem a semente de Deus, que é a palavra e é nascido de Deus, o pecado pode passar, mas ele não faz morada e raiz na alma daquele que está em Cristo Jesus, que foi gerado pela sua palavra. Você está atento em Jesus para quê? Eles queriam saber: será que ele vai curar? irmão, agora é hora. Você tem que estar atento. Qual vai ser o movimento de Jesus? Eu quero saber. Eu quero participar. Eu quero estar dentro. Eu quero fazer parte. Quem entendeu, diga glória a Deus. Porque tem pessoas que estão como estes cavalheiros, pensando que a cadeira é deles, que os tronos lhe é merecido, e Jesus Cristo está passando, já dando a segunda oportunidade, a terceira, a quarta, para eles tomarem uma decisão de serem alcançados pela revelação da palavra, e eles estão endurecidos em seu parecer, eles estão endurecidos na sua vã maneira de viver. E sabe o que Jesus faz? Opera na vida do mais desprezível. Põe de pé aquele que tinha vergonha de se levantar. Porque a palavra de Deus, quando vem para operar, não importa se você é filho de mãe solteira, não importa se você é filho de um desempregado, daquele que está no presídio, ex-presidiário, não importa. Quando a palavra de Deus, ela vem, ela te coloca numa posição. Levanta-te no meio deles. Ponha-te em pé no meio deles. Fica de pé, porque eu vou falar. Fica de pé, porque eu vou te usar. E é Deus que faz esta obra. Diga comigo, pela palavra, a nossa alma é colocada em prontidão contra as trevas. Enquanto todo mundo está observando, buscando ocasião, a Bíblia diz que Jesus está dando uma ordem àquele homem: não se preocupe com eles, não se intimide pelas olhadas deles, faz o que vai gerar, decanda la mastúria, um milagre na tua vida. E o que vai gerar um milagre na tua vida não é o que o vizinho disse, não é o que o feiticeiro tem para falar, não é o que a cigana disse que vai ser. O que gera milagre em mim e você é o obedecer desta palavra de Jesus aqui, ó. É o obedecer desta palavra. Todo mundo resistiu, mas aquele homem discerniu: ele está falando comigo. Diga comigo: ele está falando comigo. Ai, ai, ai, ai, ai, ai, ai. Ouvinte que está em casa, repita agora: diga, ele está falando comigo, comigo, comigo. Não é com o vizinho, não é com o parente. Ele está falando comigo. Não é com quem está ouvindo, é com o pregador. Eu reconheço diante do Senhor: ele está falando comigo. Tecalamanchori alabás. Santo Deus da glória. Não olha para eles, não se ocupe deles, não se ocupe deles. Eu perdi o meu primeiro emprego, a minha melhor oportunidade de trabalho, com 14 anos de idade, carteira assinada. E logo se apegou em mim 3, 4 jovens e disse assim: vou fazer o seguinte, Kleber, aonde está a sessão de uísque? Aí um deles falou: rapaz, está lá atrás. Hoje tem entrega? Tem. Então nós vamos fazer o seguinte: vai lá atrás nas glôndulas e nós vamos pegar um litrão de uísque. Aí, quem eles usaram? O sambanga, o bobo. Não, vai lá e pode pegar, Kleber, não vai dar nada. Eu fui, peguei, entreguei para eles. Eles tomaram, desfrutaram. Na segunda-feira, vem a consequência. Aí perguntaram assim: quem pegou? Não, quem tomou? Não, não queremos saber quem tomou, queremos saber quem pegou. Todo mundo apontou: foi o Kleber. Fui mandado embora na hora do meu primeiro emprego. Ô, frustração. Eu não roubei, porque me pediram para pegar, não era para roubar. Estava na glôndula, pensei que eles tinham acesso lá. Eu não bebi, eles beberam. E aí, meu patrão chamou e disse assim: tá mandado embora, tá? Vou dar baixa na carteira, você já tá mandado embora. Só que antes de ir embora, eu vou te dar um conselho maravilhoso, vai te ajudar pro resto da tua vida. Ele perguntou assim para mim: aqueles rapazes que pediram para te buscar aquele uísque, vão pagar o salário que você ia ganhar por mês aqui? Se não. Ele diz: aqueles rapazes que te incentivaram pegar aquele litro de uísque, eles vão poder te efetivar de novo no trabalho? Eu disse não. Ele fez a terceira pergunta. A tua vida agora, por obedecer a eles, por ouvir a eles, está sendo bem-aventurada ou está sendo agora prejudicada? Eu já estava chorando. Ele falou: e não adianta chorar. As lágrimas são consequências de decisão tomada. E a consequência tua é rua. Bora. Leva para o resto da tua vida esse conselho. Antes de ouvir com alguém, falou para mim, antes de obedecer qualquer pessoa que tem influência sobre você, pergunta se ele vai estar com você nesse momento agora da consequência. Sabe por quê? Porque o diabo chega para você e fala: pode tocar, você toca. Ele fala: pode comer, você come. Ah, pode acessar, você acessa. Não, pode pegar, você pega. Pode fazer, você faz. Só que as consequências ele não come com você. Você come sozinho. Você paga sozinho. Por que você está dizendo isso, pastor? Porque o Senhor está dizendo para este enfermo: levanta-te no meio deles. Porque ele está usando a palavra meio. Está dizendo: você está sendo exprimido. O lugar aqui não é teu, querido, é deles. Quem manda é eles, quem fala são eles, quem influencia são eles. Mas eu, o Senhor, estou te mandando: levanta-te no meio deles, dê ouvido ao que eu estou te falando, porque a consequência daquilo que eu estou te mandando vai gerar milagres, e eles não vão poder com você ou contra você por obedecer a minha palavra. Irmão, de forma e maneira que hoje em dia as pessoas falam por um ouvido e saem pelo outro. Eu aprendi a ouvir o que as pessoas fazem e não o que elas falam. Sabe por quê? Na última consequência ninguém vai sofrer com você. Cuide do que Deus tem te dado, as promessas que Deus tem ministrado, o que Deus tem ordenado sobre a sua vida. Sabe por quê? Porque é isso que vai te levantar, é isso que vai te suster no momento da tempestade, para você não sucumbir. É isso que vai fazer você suportar as batalhas e guerras da vida. Sabe o que aquele homem fez? Diga comigo: recebeu a palavra. Levantou-se pela palavra. Diga comigo: levantou-se sobre a palavra. E alcançou o maior milagre da vida dele. Diga: eu recebo em nome de Jesus. Fica de pé, por favor. Tem muitas vozes falando aí na tua mente, mas só uma pode te ajudar. Tem muitos conselhos que parecem bons, mas eles vão te levar à destruição. Só um que pode te ajudar: o de Jesus. Levante as tuas mãos. Diga comigo: Senhor Jesus, eu te louvo pela tua palavra que foi revelada para minha alma nesta tarde para me levantar. Diga: Senhor Jesus, eu nunca mais duvidarei da tua palavra. Levante as mãos. Oh, aleluia. E agora você vai falar com ele. Quantas palavras ele te deu? Quantas promessas ele te mandou levar a canto? Quantas vezes ele te levantou e você voltou para o lugar aonde estava? Quantas vezes ele ministrou sobre a sua alma, dizendo: eu sou o Senhor, entrega nas minhas mãos a sua vida, a sua condição, e a dizer que eu vou te abençoar. E nós deixamos passar esta oportunidade.
10: A primeira voz que nós vamos expulsar é as vozes daqueles que nos cercam. Diga comigo: dos que nos cercam. Irmão, a maioria das bênçãos de comunhão Eu teria perdido se tivesse ouvido família, parentes, amigos e em muitas vezes até esposa. Tem coisa que Deus vai falar com você, querido. Vai falar com a tua esposa, não. A esposa ajuda muito. Mas tem coisa que Deus vai ministrar no teu coração. Faz. Você faz. Agora imagine se Abraão chega lá. Sara, Sara. Fala, Abraãozinho. Fala, Abraão. Deus pediu Isaac. Não. Claro que não. Vai lá e fala para a mamãe, me dá o teu filho que eu vou levar para o sacrifício. Ela fala, vou te meter na cadeia, seu louco. Tu vai penar atrás das grades. Mas Deus falou com Sara ou falou com Abraão? Deus falou com Abraão. E Abraão obedeceu. O que nos mata é fazer o nosso querer e desobedecer e colocar esposa. Tem irmãos que coloca filho, coloca parente. Veja bem o que ele disse. Olha o que ela falou. Olha o que aconteceu. O que você acha? O que você acha? O que você acha? Ó, comenta aqui embaixo o que você acha. Rapaz, vai buscar o que fazer. Ó, me falaram para mim fazer assim. Deixa o comentário aqui embaixo. O que eu faço? O que eu faço? É assim ou não é? Aí começa aquela. Né? E eles gostam daquilo, né? Está perdendo tempo. Deus falou com você para agir. Deus falou com você para fazer. Deus falou com você para obedecer. Não é com eles, não é com os haters, não é com os amigos, não é com os inimigos. Falou com você. E agora você vai expulsar aquelas vozes que vêm para confundir a tua alma. Levante as tuas mãos, diga sai. Sai vozes. Expulsa agora. Vozes de confusão. Vozes de distração. Vozes que vêm para impedir. Sai daí pelo poder do sangue de Jesus. Sai daí pelo poder do sangue de Jesus. Sai daí pelo poder bendito que emanou. Alabacandarabassuri alamaia. O Espírito Santo. O Espírito Santo já está te dando direção. O Espírito Santo já está aumentando a sua percepção para obedecer. Orialamas, Orialamacandalabaia. Senhor, todas as vozes que gritam na nossa alma, todas as vozes que operam e atuam no nosso pensamento, nos fazendo errar, nos fazendo desobedecer, nos fazendo pecar. Alabacicandalamassúria. Mas agora nós repreendemos este poder das trevas. Repreende agora, agora. Este é o momento da vitória. Este é o momento do teu milagre. Este é o momento do Espírito Santo operar. Ó Deus poderoso, ó Deus maravilhoso, ó Deus de toda glória, opera agora, vai expulsando agora, sai, sai, sai, setas malignas do inferno, setas malignas das trevas, setas malignas do mal, vai expulsando, vai expulsando, vai expulsando, vai expulsando. Sai, sai, sai agora. Vozes diabólicas que queriam oprimir, vozes diabólicas que queriam enganar, vozes diabólicas que queriam levar. Alabacicandaramassuri alamaia. Aitekalamassi alabaia. Estas vozes não podem mais. O Espírito Santo já está repreendendo, já está desfazendo o poder destas vozes malignas, vozes que roubam o sono, vozes que roubam a paz, vozes que querem levar à sepultura. Sai em nome de Jesus. Ó, o Espírito Santo está me mostrando quatro pessoas que você ouve vozes na tua mente dizendo: faz isso, vai até lá, e começa a criar situações e começa a gerar consequências que você chegou até colocar tua vida em risco. Mas Deus está dizendo, hoje Ele repreende o maligno. Cadê essas quatro pessoas? Deus vai operar. Vem cá, eu quero orar por você. Jesus está operando já. Diga amém, Jesus. Ele já está operando.
17: Cadê as outras três pessoas? Se você crê, eu vou orar. Jesus vai repreender estes laços de Satanás que já está no teu caminho, mas que o Espírito bendito de Jesus quebra. Vem cá, aquele que está lá atrás, vem, querido, vem. Está faltando mais duas pessoas, são quatro, também não vou chamar. Tem duas que estão aqui do lado das irmãs e eu não vou insistir, não. Jesus está te dando a oportunidade de libertação. Vem cá, a senhora é outra. Chamei a última pessoa, pode vir, minha irmã. Chamei a última pessoa a última vez e também não chamo mais. A última vez que eu chamei, sabe por quê? Deus vai operar em você um milagre tremendo agora. Cadê a última pessoa da revelação? É Jesus que vai colocar as mãos. Ainda não, não, não. Levante as tuas mãos, vem cá, por favor. O Espírito Santo, ele está me mostrando 12 pessoas. 12 pessoas que você está aqui, ó. E o Espírito Santo está dizendo para mim que Satanás começou a oprimir a tua vida espiritual, de certa forma que você perdeu até o prazer de viver. E de uns tempos para cá você começou a amargar momentos na sua vida tão terrível. Presta atenção na revelação, que tem dias que você chega até a dizer, se viver e se morrer é a mesma coisa. De tão terrível, aonde estão essas 12 pessoas? Deus vai mudar o panorama agora. Deus vai dar a vitória. Venha cá, duas. Venha cá, está vindo o terceiro. Está me faltando ainda lá atrás. Vem, vem, vem, vem, vem. Jesus vai colocar por terra agora as trevas. Quem crê, diga glória a Deus. Não vou insistir, não. É o Espírito Santo operando a oportunidade. É a segunda vez que ele entrou naquele lugar. E se você não crê, vem. Você vai jogar fora, vem. Eu quero chamar você que levantou a mão e continuou sentado, vem também. Sabe por quê? Você não pode perder a vitória. O diabo está mandando você aí ficar parado, trancado, mas Jesus está dizendo, você foi revelado para ser abençoado. Não ouça o diabo, levante a tua mão e diga, sai, Satanás. Não ouça a tua dúvida, diga, sai, dúvida. Cadê as outras 8 pessoas? Das 12 só veio 4, e Jesus quer te ajudar. Ele quer te

Três pessoas, ainda não. Não, não, não, não, não, não. Levantou a mão lá atrás, mas não é. É um câncer. E Jesus, e você sabe que é um câncer. E Jesus vai te curar. Aonde está? Levantou a mão lá. Aquele senhor, vem. Vem para cá. Vem para cá. Tem uma pessoa que está aqui nesse meio aqui, ó. E ela, não, ainda não. Eu vou te chamar a última vez. Se você crer, vem cá, senhora. Você não vai perecer. Jesus vai operar. Quem crer, diga glória a Deus. É. Ó. E a última pessoa que não consegue se levantar, você põe a mão no estômago e chega a apertar, porque a dor é tão grande. E você sabe que é isso mesmo. Mas Jesus te trouxe para curar, não deixa o diabo roubar tua vitória. A última vez te chamei, quer a vitória de Deus? Também não vou chamar. Não, não, não. Vem cá. Oramos agora, põe a mão na cabeça. Jesus vai tocar agora. Jesus vai colocar por terra. Ele está repreendendo as trevas. Tem quatro pessoas aqui, ó, que o Espírito de Deus mostrou para mim, que você ouviu uma voz dizendo assim, eu vou te matar, eu vou te matar. Olha que coisa terrível. Estas quatro pessoas, você ouviu essa voz dizendo na tua mente, eu vou te matar. E Deus está dizendo que Ele te trouxe para te livrar dessa morte. É o que o diabo queria fazer, mas Jesus vai romper com essa morte. Aonde estão? Não, ainda não. Não, não, não, não, não, não, não, não, não. Lá na tua mente, assim, você ouviu aquela voz terrível. Aonde estão estas quatro pessoas? Jesus vai operar. Ainda não. Eu oro por você. Eu, aquele senhor que está lá, vem cá, meu querido, vem, vem. Vem ao senhor que está aí, fica duvidando não. Cadê as outras três pessoas? Jesus vai jogar por terra esta legião. Ainda não, levantou a mão, mas não é. Você só vai saber se você levantar a tua mão, porque é pela fé que Jesus quer operar na tua vida. Não vai matar coisa nenhuma, diga glória a Deus. Jesus vai queimar a morte dele agora, quer ver? Se você crer, vem cá, minha irmã, a senhora é uma, a senhora é a segunda, vem. Está faltando mais duas, rapaz, parece que está tendo que insistir, não vou insistir mais não, quer ver? Eu vou orar, põe a mão na tua cabeça, não vou chamar mais também não. Deus está revelando claramente, mas Ele não é obrigado a esperar e nem insistir com ninguém para abençoar. A vitória para quem faz como fez este homem, se levantou e recebeu a palavra que veio da parte do Senhor. Ó, agora você vai repreender, vai cair por terra esse mal agora. Você está duvidando? Vai cair por terra estas trevas aí agora, ó. Vai gritar estas obras malignas que está escondida lá na tua casa. Porque quando eu ministrava, Deus falava, tem uma pessoa que está com a casa cheia de obras malignas. Levantou a mão, pode vir, nós vamos orar. Jesus vai jogar por terra lá dentro, vai jogar, põe a mão na cabeça agora. Vai jogar por terra o Espírito Santo. Espírito de Deus, em nome de Jesus Cristo agora, vai queimando este espírito, Senhor do sofrimento, este espírito maligno da opressão, cai por terra, legião, cai por terra, Satanás, da vida dele, segura aí, ó. Cai por terra da vida dele. Cai por terra, Satanás. Você não pode mais nele. Cai por terra da vida dele agora. Segura aí. Cai por terra, Satanás. Você não vai ficar aí, não. Segura aí, olha aí, olha aí quem está. Deixa cair, deixa cair. Cai por terra, Satanás. Vai expulsando aí, ó. Olha onde ele está. Queima, Jesus. Queima. Queima, Jesus. Olha ali onde estava o outro. Queima, Jesus. Olha lá onde estava o outro. Lá grita, queima ele. Meu Deus do céu. Explosão de libertação agora. Sai. Sai, Satanás. Sai, legião das trevas. Sai, legião do mal. Sai, legião da bruxaria, da feitiçaria. Sai daí, legião. Vai expulsando, vai expulsando, vai expulsando, vai expulsando, vai expulsando. Sai, sai, sai, espírito do vudu, sai, espírito da magia, sai, espírito da morte, sai, espírito da assolação. Sai, sai, sai. Olha que coisa terrível, olha como é a libertação de Deus. Sai agora, sai agora, sai em nome de Jesus. Amém. Foi embora, caiu por terra. Eu te falei que ia cair por terra. Quem é de Deus, diga glória a Deus. Ó, queridos, presta atenção. Dentre aqueles que aqui estão, quem ainda não está em Cristo, quem ainda não congrega, quem ainda não desceu as águas batismais, dá um sinal com a mão. Quem ainda não desceu as águas, vocês vão acompanhar aqui, ó. O pastor Humberto vai levar vocês. Vai aqui, meu querido. Vai aqui, minha querida. Aqui, ajuda aqui. Pastor Humberto vai levar vocês. Vamos lá, pastor Humberto. Vai aqui, meu querido.
Vem aqui também. Vai lá. Vai lá. Vem cá, meu.

0: porque agora é hora da melhor e da maior bênção, a bênção espiritual. Leva eles para lá. Ouvintes que estão em casa, você que não tomou a decisão de se render a Cristo, chegou a hora da vitória. Pastor, eu quero me reconciliar com o Senhor. Vem também, diga glória a Deus. Calma lá, nós não vamos deixar as almas sem amparo. Diga glória a Deus. Eu sei que vocês vieram pelo milagre, e o milagre já está acontecendo. Quem entendeu, diga glória a Deus. Mas agora, nesta oração, guarde lá, irmãos novos convertidos. Aguarde lá os que vão se batizar. Nós já vamos fazer o apelo. Agora não, calma lá. Eu quero orar e eu quero apresentar a Deus aquelas pessoas que estão tendo dificuldades para prosperar, até no básico, até no cotidiano. O benefício é teu. Você vai no caixa, o dinheiro não sai. Você vai na atendente, ela diz, o dinheiro não chegou. Todo mundo já recebeu, mas você não recebeu. Eu quero orar pelas aquelas pessoas que você tem para ter, tem para receber, mas você foi gastando o teu dinheiro no cartão e agora não tem condição, nem do cartão e nem do dinheiro que você... Está tudo bloqueado. Levanta a tua mão e diga, sai, Satanás. Você sabia que tem uma legião específica que é mandada para bloquear a vida financeira do povo? Quem sabia disso? Ele é mandado para bloquear a vida financeira. Você luta, luta, luta e parece que você está numa escada rolante ao contrário. Você não corre, corre, mas não chega a lugar nenhum. Sabe o que é isso? É a forma que o inimigo usa para cansar as pessoas. É a forma que Satanás ele usa para te prejudicar na tua caminhada. Irmão, e pode parar com aquela ilusão que o dinheiro vem do nada, o dinheiro acontece. Dinheiro é dinheiro, prosperidade vem da bênção do Senhor. E a bênção do Senhor se recebe na presença do Senhor. Quem entendeu, diga glória a Deus. Fica de pé. Agora nós vamos expulsar estas trevas, estes bloqueios. Esse dia um irmão chegou e ele falou assim para mim: rapaz, perdi 1.900 naquela compra, fui enganado naquele outro carro, fui roubado naquele outro negócio, e Deus e dois sócios me deu o capote. Eu estou vendo ele chorar, né, irmão? Falei, rapaz, e quanto deu tudo isso? 1.600.000. Falei, é um valor considerável. Aí perguntei para ele assim, você já enganou alguém? Eu falei, o senhor já deu assim o balão, né? O senhor já deu aquele chamado chapéu em alguém? Eu falei, então, querido, eu tenho uma palavra para você. Maldito seja o enganador. Ah, rapaz, para quê? Está vendo como são vocês? Está vendo como são vocês? Eu falei, é a Bíblia, querido. A Bíblia diz que a maldição do engano, você engana e vai sendo enganado. Você rouba e vai sendo roubado. Você estafa e vai sendo estafado. Você pega e vai sendo furtado. Não adianta, querido. Pode ganhar 10, 20, 100, vai tudo embora. Quem entendeu, diga glória a Deus. Agora, irmão, quando você está ali no Senhor, é diferente. Não, aqui não, Satanás. Ele vem para colocar... aqui não. E não é você que diz não, é o próprio Deus. Aí não, tira tua mão daí, Satanás. Aí não, meu servo não está usando de engano lá na minha casa, não. Não, não. A minha serva não está colocando a mão naquilo que pertence à obra, não. Nem a dela e nem a minha, não. Aí você prospera. Aí você prospera. Agora, irmão, enquanto continuar, é 500? Não, eu vou mandar 300. Ah, o dízimo é quantos? É 100? Eu vou 50, paga. Paga 50 ou não? Porque não ia dar nada. Enquanto você continuar desse jeito, irmão, é duro, é difícil. Quem entendeu, diga glória a Deus. Agora, quando você tomar uma decisão, não, eu não quero maldição. Levanta a tua mão e diga, sai. sai enganador. Diga comigo, sai enganador.
1: Irmão, eu nunca vi, desde o diabo, Luzibel, até Lucifer e a qualquer homem, eu nunca vi um enganador sair bem. Eu aprendi com meu pai. Você quer prosperar? Você vai vender o teu carro, não mostra as qualidades, mostra o defeito. O que, que tem o carro? Tem uma batidinha aqui, uma pegada lá, um risco aqui, o camarada é meu. Você não mostrou qualidade, mostrou o defeito. Está sendo sincero. Rapaz parou na frente de casa, eu parei, ele bateu no meu carro. Eu liguei e disse, querido, a peça custa 500. Em São Paulo todo mundo cobra 600, funilaria e pintura. Ele disse, o Cleber, me ajude, por favor, uma coisa mais barata. Eu falei, o que você quer que eu faça? Que eu ajude você a pagar um carro meu que você bateu parado? Mas tá bom, você está querendo pagar? Ele falou, seu Cleber, vou te pedir para considerar uma coisa. Eu estava trabalhando, você viu que o meu prefixo é 77? Eu nem sou daí. Faz o seguinte para mim, eu mando 450, o senhor inteira 100. Foi, tá feito. Houve no Senhor vontade de pagar. Rapaz bateu no pastor na saída da igreja aqui, ó. Ele pegou, ameaçou que foi estacionar e fugiu. Está com processo no lombo, ó. Acabou com a vida dele. Enganou o pastor. Vai ser buscado pela polícia, depois tem o processo, depois vai o nome dele, depois perde a carteira, porque é enganador. Pode não. Assuma a tua posição. Estou aqui. Deus vai me abençoar. Quem crê, diga glória a Deus. Levante a tua mão. Vamos orar. Levante a tua mão agora. Levante o teu voto. Deixa de engano. Você pode ajudar, vai ajudar. Você pode colocar a mão. Pastor, eu vou fazer. Traz aqui, minha irmã. Eu vou fazer este voto, sim. Eu vou fazer este voto todas as sextas-feiras. E Deus vai preparar este voto de R$91. É muito, muito é o que você gasta com vaidade. Muito é o que você tem gastado com comida desnecessária. Muito é o que nós temos gastado que não tem gerado salvação. Isso aí é muito. O que dá para a obra de Deus não é muito, não. Quem entendeu, diga glória a Deus. Levanta a tua oferta lá agora. Vamos orar. Soberano Deus, maravilhoso Pai, em nome de Jesus, nós pedimos, Senhor, venha prosperar. Senhor, toda seta, toda treva, todo mal, Senhor, todo absurdo, todo devorador, todo espírito causador de defraudação, de engano, de assolação, nós expulsamos, nós repreendemos agora, nós mandamos fora, expulsa agora. Levante-se contra ele, meu irmão, levante-se contra ela, minha irmã, e vai expulsando agora, vai expulsando agora, vai expulsando agora. Agora vai expulsando, sai em nome de Jesus, sai em nome de Jesus, miséria, sai assolação, espírito da destruição. Agora nós lançamos fora em nome de Jesus, Pai, este espírito maligno que está entrando nos bens, que está entrando naqueles objetos, que está entrando, está encontrando liberdade, ó Deus, para prender, para atar. Mas em nome de Jesus, agora pela decisão da fidelidade, da sinceridade deste irmão, desta irmã, nós expulsamos agora o devorador, nós expulsamos agora o causador da miséria. Sai daí, Satanás, sai daí, expulsa ele, expulsa ele, expulsa ele. Em nome de Jesus agora, vai expulsando, vai expulsando, vai expulsando, sai, sai, sai, sai todo espírito de trevas, de miséria, sai todo espírito causador da insônia, da fome, da sede, sai, Satanás, você não vai mais incomodar, nós te expulsamos agora, nós levantamos o nosso voto contra ti, tem que cair, tem que sair, sai agora, sai agora. Sai em nome de Jesus. Levante a mão, diga: Senhor Jesus, eu recebo a tua vitória nesta tarde para a minha vida. Coloca dentro da salva agora e recebe a vitória. Eu creio no meu milagre. Quem crê no teu milagre, diga glória a Deus. E é hoje ou amanhã. Quem crê que Jesus te dá a tua resposta agora. Ó, irmãos, eu quero já colocar o propósito deste mês. Hoje nós estamos no dia 4 de setembro, 16 horas com 41 minutos. Nós vamos orar pela campanha de 21 dias de oração e jejum pela família. Quem tem uma família que Deus te deu? Eu quero agora orar por pessoas que têm alguém que está preso nas drogas, no vício, no desemprego, na dificuldade. Sai da onde você está, venha para frente do altar. Nós vamos orar agora e Deus vai operar pela nossa família. Prepare para ser abençoado. Você que está separado da sua esposa, esposa que está separada do marido e o inimigo tem lutado, Jesus te chamou para operar o maior milagre na tua vida agora. Não tem impedimento, Jesus, ele é a resposta. Agora nós vamos orar. Pastor Douglas também vai orar conosco, Pastor Humberto vai orar conosco. É a oração da campanha, a oração pela família. Diga comigo, a minha família. Ontem eu ouvi um pai desesperado. A princesa dele, a filha dele de 3 aninhos, tentou apagar uma vela, a vela escapou e caiu no vestidinho de renda. Você sabe que renda queimou o corpo da menina completa. Depois de quase de 1 ano internada, foi dada de óbito. Destruiu a vida do pai. Uma oração podia ter colocado Deus as mãos e livrado. Mas como o ser humano não sabe aonde está o laço, ele deixa de orar. Esse é o problema. Você nem sabe o que está preparado lá contra os filhos, parentes, a casa. Então o que você faz? Você ora, levante as tuas mãos. Agora nós vamos mandar todo o peso embora. Eu sei que o inimigo está querendo roubar tua bênção, mas não vai. Diga comigo, Senhor Jesus, nesta campanha, a minha família vai alcançar a vitória. E eu irei testemunhar deste propósito. Quem está orando e jejuando, orando e jejuando, orando e jejuando. Meu Deus do céu, se você orar e jejuar, nada vai parar diante de ti. Nada vai ficar de pé aí diante de ti. Nada. Se você está vendo dificuldade, é porque não está fazendo a sua parte. Jesus faz a dele. Nós vamos clamar com os pastores aqui agora, ó. E você só vai fechar. Quem não quer a benção para a família não precisa vir, não. Jesus quer abençoar a tua família. Nós vamos orar. E agora nós vamos levantar aquele voto também que nós pegamos. Pegou o voto pela família? O voto do livramento. Calma lá que nós já vamos encerrar antes disso. A oração. A oração para Deus abençoar. Vem para cá, Pastor Douglas, ele vai começar, Pastor Humberto vai continuar também, e nós vamos aqui. Deus Espírito Santo está dizendo para mim que tem 3 pessoas que está sendo afetado diretamente a tua vida emocional por causa de um problema que está na tua casa, a tua vida emocional 100% afetada. Aonde estão estas 3 pessoas? Deus vai operar, Deus vai operar. Você não queria comentar com ninguém, mas o Espírito Santo está revelando. Alabai de Candaraia. Ó, o Espírito Santo está me mostrando 11 pessoas que você está há muito tempo com uma bactéria já no teu organismo que não deixa você ter paz e se alimentar. E quando você se alimenta, sente aquele mal-estar, aquele inchaço. Como se tivesse, vem cá, recebe a vitória, Jesus vai tocar, recebe a vitória, recebe a vitória, recebe a vitória. Ó, tem uma pessoa que eu olhei para ela agora e Deus me mostrou claramente, alguém que tem a foto tua nas mãos e aquela pessoa tomando a decisão e levando para um lugar de horror. Hã? Ontem eu estava ali, pastor, e o rapaz tomando uma cerveja, falou, ô, pastor Cléber! Rapaz, querido, vamos fazer um selfie aqui. Eu falei, pode fazer, olhando para ele, né? Aí quando eu voltei, ele estava tomando uma cerveja. O outro falou, ih, pastora, lá já foi para debaixo do pé. Eu falei, pode mandar para debaixo do pé, que vai pegar fogo no pé. É pegar fogo no pé, filho. Sexta-feira nós vamos mandar é fogo. Diga glória a Deus. É, vai ficar com medinho. Ai, meu Deus, eu tirei a foto com ele agora. Está com medo do quê, irmão? Está com medo do quê? Quem crê que Jesus está conosco? Quem crê que maior é o que está conosco?
0: É maior ou não é? Então levante as tuas mãos, comece dando glória, glória, glória. Feche os olhos, clame, clame.
2: Glória, glória, glória, glória, glória. Oh glória, oh glória, oh glória, oh glória, oh glória. Senhor nosso Deus e nosso Pai, estamos aqui nesta tarde, meu Deus, em uma só fé, em um só propósito, clamando ao Senhor, para que o Senhor, meu Pai, confirme agora sobre as vidas que aqui estão a cura divina, pessoas que chegaram enfermas nessa tarde, pessoas que estão através da rede de transmissão, ó meu Pai, acometidas por enfermidades, nós repreendemos agora.

Esse casamento não vai ser destruído, não. Esse casamento não vai ser destruído, não. Perca suas forças aí, diabo. Perca suas forças agora. Perca suas forças agora. Sai, sai, sai, sai, sai, sai. Em nome de Jesus, vai expulsando. Sai, sai, sai, sai, sai, sai dessa casa, sai desse casamento, sai dessa família.

0: Em nome de Jesus, meu Pai, confirma a cura. Em nome de Jesus, meu Deus, confirma a restauração desta pessoa, dessa casa, dessa família, desse casamento. Restaura, Jesus, restaura, Jesus, restaura.
1: Aleluia. Grita: Senhor, Senhor, a tua unção já está aqui, a tua unção já está aqui, a unção da cura, a unção da fortaleza, a unção da sabedoria, a unção da tua presença, já está aqui, já está aqui, já está aqui, já está aqui, alamacandalai, já está aqui, oh glória, glorifica, glorifica, glorifica, já está, já está, já está, irmão, glorifica, glorifica, glorifica, Deus quer ouvir a glorificação, Deus quer ouvir a glorificação, Deus quer ouvir a glorificação, ele já está aqui, já alamacandalai. Manabashi, te pala saúde, saúde.

sobre esse povo, para os ouvintes também. Ori canta lamanai, Espírito Santo, vem, vem Espírito Santo, vem fortalecer as tuas ovelhas, vem, vem, ó Deus, abre o céu e derrama o teu poder, derrama a tua unção, derrama a presença agora aqui, em nome de Jesus, em nome do Satalama Candalá, aleluia. Ui, palamasse, canta lá, e palamasseia, obriando a lamasse, canta lá, ó Deus, em nome de Jesus.

0: Agradecendo, agradecendo agora, oh glória, diga irmão, glória a Deus, glória a Deus, glória a Deus, glória a Deus, glória a Deus, glória a Deus, palavra, sei, palavra, sei, palavra, sei, parabéns, oh glória. Em nome de Jesus.
1: Aleluia, aleluia. Glória a Deus. Pastor Humberto, que tremendo. Oh, meu Deus, que virtude. Receba na tua vida a vitória. O Espírito Santo está operando maravilha. Oh, nesta oração Deus me mostrava uma pessoa que estava paralisada de um dos teus braços. Você queria levantar, a dor não deixava, como se tivesse enrijecido, doído. E Deus soltou o braço desta pessoa agora. Cadê esta pessoa? Foi agora. Agora, levanta o braço. Levanta o braço. Pode levantar, baixa. Levanta, faz prova aí, minha irmã. Faz prova. O Espírito Santo está curando. Alabasi candaraia. Senhor, qual o teu nome?
2: José.
1: Como?
2: José.
1: Não está saindo som lá, não, no microfone. José. Como que é?
2: José.
1: José, o que que acontecia no braço? Era uma dor ou o que que era? Hã?
2: Bursite.
1: Meu Deus do céu. Isso é terrível.
2: E artrose no joelho. De repente.
1: Do nada.
2: Do nada, do nada. Eu trabalhei de motorista, andei muito a pé também.
1: Nada. Agora, e do nada começou isso.
2: Eu parei.
1: Começou isso. É. Agora levanta o braço que não podia. Agora baixa o braço. Levanta o braço agora. Levanta a mão você e dá glória a Deus. Ó, milagre aqui, ó. Ó, milagre, alabassúria. Meu irmão, não conseguia levantar o braço assim.
2: Eu tinha que levantar assim, ó.
1: Ah, tinha que pegar outra mão. E como que levantou sozinho agora?
2: Hã? É Deus, né?
1: É Deus curando. Ó, o Espírito Santo está me mostrando. Tem uma mulher que ele curou todas as infecções dentro do teu útero. Não vai ser preciso tirar mais nada. A medicina dizia que tinha que cortar. Não vai. Jesus operou. Quem mais recebeu? Pode dar um sinal aí. Faz prova, irmão, porque depois a dúvida entra. O diabo rouba a benção.
3: Pastor Kleber, verdadeiramente Deus está operando aqui nessa tarde. A sexta da libertação total. Mais uma pessoa curada. Seu nome é, minha irmã?
4: Maria Fagundes.
3: Irmã Maria, o que foi que aconteceu?
4: Aconteceu, Jesus me curou também no meu ombro. Levei uma queda alguns anos atrás, com o braço ruim.
3: Levou uma queda anos atrás, procurou a medicina, minha irmã?
4: Não.
3: Não conseguia movimentar o braço?
4: Só pela fé.
3: E agora?
4: Estou curada.
3: Está movimentando o braço? Levanta o braço e abaixa aí. Quem está vendo a nossa irmã levantando e abaixando?
1: Aleluia.
3: Glória a Deus. Cadê as dores, minha irmã?
5: Deus, aleluia.
3: Cadê as dores?
5: Apareceu.
3: Quem te curou?
5: Jesus Cristo.
3: Foi Jesus, pastor Kleber.
1: Bate palma e dá glória a Deus. Ó, vai ter uma live agora. Tem muitas pessoas aqui querendo testemunhar. E vai testemunhar. Porque nós vamos fazer ali nos postos volantes aquilo que é o uso da oportunidade para glorificar a Deus. Só que tem uma coisa. Antes do término, antes de encerrar, nós vamos tomar uma decisão. Ninguém vai sair daqui sem a sua reconciliação. Quem ainda não se reconciliou, não se entregou a Jesus, dá um sinal com a mão. Eu vou orar por você agora. Eu vou orar por você agora. Vamos ouvir, pastor Alan, aplauso para Cristo.
6: Pastor Kleber, a senhora relata que estava com fortes dores no seu braço e agora está curada. Minha irmã, seu nome?
7: Dolores.
6: Mãe Dolores, o que a senhora estava sentindo?
7: Muita dor no braço, eu não conseguia levantar, nem para pentear o cabelo.
6: Nem para pentear o cabelo.
7: Nem para
6: levanta agora, vamos ver, levanta. Quem aí, está vendo, ó. Diga glória a Deus.
1: Glória.
6: Acabou o sofrimento, irmão Dolores.
7: Em nome do Senhor.
6: Quem te curou?
7: O meu Senhor Jesus.
6: Foi Jesus.
1: É coisa tremenda, irmão. Você está vendo o que a mulher está dizendo? Nem para pentear o cabelo. E se der oportunidade aqui, todo mundo vai dizer na coluna, nos olhos. Irmão, nós temos um problema. Sabe qual que é, irmão Alan? Às vezes a gente banaliza o milagre. Um dia eu estava aqui, nunca mais me esqueci. Tinha um ex-jogador de futebol. Ex-jogador de futebol, parece que... Não vou falar o nome do time, estava lá. Aí um senhor chegou aqui, e eu querendo, né, saber quem foi curado da mudez, da cegueira, e de repente chegou um senhor e falou, eu fui curado, curado aqui agora, fui curado da tendinite. Aí eu falei, ah, tirei até o microfone, o rapaz me chamou e me repreendeu. Falou, pastor, o senhor sabe o que é tendinite? Falei,
8: assim, superficial. É uma dor, né? Ele falou, não, pastor. Você sabe quem me tirou do campo? Eu falei, não. Tendinite. Sabe quem destruiu a minha vida óssea? Eu falei, não. Tendinite. Eu falei, o que é tendinite? Falou, primeiro ela começou no meu tornozelo, depois ela subiu para o meu joelho, depois ela veio para a minha coluna, depois ela subiu para o braço, depois ela desceu de novo e acabou com a minha vida. Tendinite. O que é tendinite para você? Nada. Você nem sabe o que é. Ele falou, então, pastor, eu me alegrei. Eu falei, por quê? Porque eu vim para receber esse milagre e aquele irmão recebeu no meu lugar. Nós temos que valorizar os milagres de Jesus. Eu vejo, tem pessoa que diz assim, pastor, agora eu vejo assim, pastor, que os paralíticos só levanta quem está na muleta. Vai para a muleta, seu murmurador. Vai andar de muleta. Eu andei de muleta, pastor, quase, o senhor viu eu de muleta. Vai andar de muleta, vai. É só muleta? Então vai você de muleta. Você vê como é que é bom? Nós temos que agradecer, irmão. Foi cura da dor na cabeça, glória a Deus, porque Jesus curou. Foi cura do braço, glória a Deus. Paralisia na coluna, glória a Deus. Está entendendo? Porque Deus sabe como fazer. Ele vai conceder, hein? Vai conceder. Aí uma infecção na unha. Você já teve uma infecção na unha? Dentro da minha família lutamos 17 anos com a infecção na unha de uma pessoa. Chegou um dia que ia ter que cortar o dedo. Foi em todos os médicos. Usou todos os antibióticos. Nunca foi revelado na igreja. Porque às vezes está preocupado com o paralítico e esquece da unha. E a pessoa perde o dedo, perde o pé. Quem entendeu, diga glória a Deus. Vamos agradecer, levante a mão. A gratidão agora, ouvintes. Nós vamos para o Postos Volantes. Pastor Alan está aqui, pastor Douglas também. E nós vamos ungir vocês aqui. Pastor Coronel está aqui no altar. Também pastor Humberto, venha para cá. Sexta-feira que vem, gostei da fé do povo hoje, pastor. Não tem pré-feriado, não tem feriado, não tem nada. Esse povo está em Jesus, glória a Deus. Levante as mãos, levante as mãos. Soberano Deus, eu entrego nas tuas mãos este povo, esta multidão. Eles pertencem a ti, Pai Santo. Que seja o Senhor derramando da tua virtude, da tua glória, selando, dando a vitória. E que as almas, Pai, ó Deus, resplandeça com libertação, com cura. Usa eles para testemunho agora da tua obra e da tua vitória, Pai Santo. Guarda eles neste sábado, guarda eles neste domingo, guarda eles de retorno.
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28: Vai consagrando, Senhor, a tua igreja no culto dessa noite, ó Pai. Mais uma vez opera milagres, Senhor. Mais uma vez opera maravilhas, ó Deus. Usa, Senhor, o teu servo, pastor Edson Silva, para pregar a sua palavra. Opera maravilhas nesse lugar. Ó Deus, abençoa nosso irmão Eliseu. Vai dando a vitória para o teu servo. Vai dando a vitória para a tua serva. Ó Deus, guia teu povo com humildade e santidade na tua presença. Nos dá sabedoria, Senhor. Nos dá um coração obediente ao Evangelho, temente à palavra do Senhor. Nós estamos em oração pedindo misericórdia, Senhor, nos fortalece. Fortalece a igreja, fortalece os obreiros, fortalece o Romildo, fortalece o seu lar, venha nos fortalecer, venha nos capacitar, venha nos guiar, venha consagrar a nossa vida nas tuas mãos. Ó Deus, opera nesse lugar e queima os embaraços em nome de Cristo. Ó Deus, opera na igreja, Deus e amor, e queima a bruxaria contra o teu povo, Senhor. Queima, Senhor, as enfermidades insolúveis. Ó Deus e Pai, queima a macumbaria, a bruxaria, Senhor. Vai queimando todo o mal, pelo poder do sangue de Cristo. Vai queimando toda a macumbaria, pelo poder do sangue de Cristo. Vai queimando a feitiçaria, em nome de Jesus. Queima, Senhor, todo o mal. Queima, Senhor, a doença. Queima, Senhor, as enfermidades. Queima, Senhor, a bruxaria. Queima o impedimento em nome de Cristo. Deus de milagre, faça milagres no nosso lar. Deus de milagres, faça milagres na nossa vida. Deus de milagres, faça milagres na nossa família. Tem misericórdia, faça milagres na tua igreja. Derrama, Senhor, a tua presença nesse lugar. Derrama de palamassúria a tua glória sobre nós. Vai derramando, Senhor, a tua unção. Vai derramando, Senhor, a tua graça. Vai derramando, Senhor, o teu poder. Que o céu se abra sobre nós e que haja avivamento. E que haja, Senhor, vitória. E que haja, Senhor, milagres. Tem misericórdia, Senhor, que milagres possam acontecer na nossa vida. Que milagres possam acontecer no nosso lar. Que milagres possam acontecer na nossa casa. Ó Deus, batalha por nós. Ó Deus, nos dá fortalecimento. Ó Deus, queima todo embaraço contra a igreja. Queima todo embaraço contra nós. Ó Deus, queima toda a fúria de Satanás contra o teu povo. Ó de calamassúria, queima toda macumbaria, toda feitiçaria contra a tua igreja. Senhor, fortalece o teu povo. Senhor, fortalece a minha fé. Senhor, guia meus passos. Senhor, guia meus caminhos. Senhor, guia a tua igreja. Tem misericórdia, Senhor, venha guiar o teu povo, venha guiar, ó Deus, a igreja, Deus de amor, venha fortalecer, ó Deus, a igreja, Deus de amor, venha fortalecer o teu povo, venha dar força no meio da batalha, Senhor. Venha dar vitória no meio da igreja. Queima toda a fúria maligna contra o teu povo. Queima todo o laço do inimigo contra a tua igreja. Ó Deus, queima Satanás que vem tentando desanimar o teu povo. Vai queimando, Senhor, todo o mal que tenta atingir a tua igreja. Ó Deus, vai fortalecendo a igreja, Deus de amor. Ó Deus, vai consagrando a igreja, Deus de amor. Ó Deus, vai guiando a igreja, Deus de amor. Ó Deus, vai pelejando pela igreja, Deus de amor. Tem misericórdia, Senhor. Peleja pela tua igreja. Ó Deus, tem misericórdia. Peleja pela tua igreja. Tem misericórdia, fortalece a tua igreja. Guia a tua igreja pelo caminho da salvação. Guia a tua igreja pelo caminho da vida eterna. De palamassu e de candalabás. Venha guiar a tua igreja na tua presença, Senhor. Venha fortalecer a tua igreja diante do altar. Tem misericórdia, Senhor. Fortalece a tua igreja, meu Pai. Ó Deus, aviva a tua obra, Senhor. Ó Deus, dai vitória para o teu povo, Senhor. Ó Deus, dai o grande livramento para a tua igreja. Ó Deus, fortalece a tua igreja. Ó Deus, capacita a tua igreja, Senhor. Venha capacitar a igreja, Deus de amor. Venha fortalecer a igreja do Senhor. Venha consagrar a tua igreja, meu Pai. Venha usar os teus servos com poder e autoridade. Venha usar os obreiros como instrumento nas tuas mãos. Usa, Senhor, os obreiros da tua obra para pregar a sua palavra. Usa, Senhor, os obreiros aprovados como instrumento nas mãos de Deus. Usa, meu Pai, os pequenininhos de Deus como vaso nas tuas mãos. Ó Deus, queima todo o laço do inimigo contra a igreja, Deus e amor. Ó Deus, queima o embaraço, a bruxaria contra a tua igreja. Faz o teu povo triunfar, faz o teu povo vencer as batalhas, Senhor, vencer as pelejas. Ó Deus, faz o teu povo vencer. Ajuda os pastores, nossas irmãs dirigentes. Vai livrando, Senhor. Vai guardando de palamaço e de calabás. Ser com eles no meio das guerras, no meio das batalhas, Senhor. Tem misericórdia, fortalece a irmã Cida, meu Pai. Ser com ela, ser com a irmã Margarete, ser com os teus servos e as tuas servas à frente da obra, Senhor. Abrindo porta, meu Deus, dai vitória. Abre a porta para o teu servo, a porta da vitória, a porta do escape. Oh, de calamassúria, livra, fortalece e cuida, ó Deus e Pai, do teu pequenininho, Senhor. Eu creio no teu agir. Eu creio na resposta de Deus. Eu creio na bênção de Deus na nossa vida. Aviva-nos, Senhor. Aviva teu povo. Guia-nos, Senhor. Guia o teu povo. É a campanha, uma decisão que produz o milagre. Produz o milagre em nós. Produz o milagre na nossa vida financeira. Ó Deus, produz um milagre no lar deste irmão, desta irmã. Põe as mãos nas vendas. Esse irmão e essa irmã que trabalha com vendas, trabalha, Senhor, com vendas. Põe as mãos e prospera. Põe as mãos e entrega a vitória, Senhor. Tem misericórdia, entrega a bênção do Senhor, entrega a resposta do Senhor. Ó Deus, abençoa todos os membros aqui da sede, meu Pai, todos os obreiros, diáconos, presbíteros, obreiras e obreiros e membros da tua casa. Livra, abençoa, cobre com teu sangue, ser com eles, ó Pai, em nome de Jesus. Visita a irmã Juscelina, que acompanha a oração pela live no Facebook. Faz a obra, Senhor, envia o milagre do Senhor sobre a tua serva. Envia, Senhor, o milagre de Deus. Tem misericórdia, meu Pai, tem misericórdia. Vai guardando, vai livrando, vai renovando, Senhor. Vai dando força e sabedoria. Meu Deus, queima todo embaraço contra a igreja. Meu Deus, queima toda a enfermidade na vida do teu servo e da tua serva. Levanta, Senhor, com poder, unção, os teus filhos. Usa o teu povo com poder do Espírito Santo, com a autoridade do Espírito Santo. Abençoa, meu Pai, o culto dessa noite. Usa, Senhor, o pastor Edson Silva com poder de Deus, com autoridade e unção do Espírito Santo. Ó Deus e Pai, usa o teu servo como instrumento nas mãos do Senhor, que através do teu servo uma grande obra venha acontecer nesse lugar, que através do teu servo milagres e maravilhas venha acontecer nesta igreja. Envia as almas, Senhor, para o culto dessa noite. Envia o povo para ouvir a palavra. Envia o povo de Palamassúria para receber a revelação, o renovo, a cura, o milagre. Ó Deus, enche esse lugar. Orianda, labaca, labassúria. Enche a igreja, Deus e amor. Enche a sede estadual com fogo de Deus. Enche essa igreja com fogo de Deus. Pai amado, vai enchendo. Vai enchendo os vasos de fogo, unção, revelação. Ó Deus, vai enchendo a igreja com seu poder de calamás. Vai enchendo a igreja com a sua graça, lamassurianda labás. Vai enchendo a igreja com a tua glória, Senhor. Enche a nossa vida com a glória de Deus. Enche esse lugar de oração com a glória de Deus. Pai amado, não deixa teu povo desanimar. Fortalece o teu povo. Ajuda o teu povo. Guia, Senhor, o teu povo. Meu Deus, não deixa Satanás enganar o teu povo. Aviva o teu povo. Usa os teus servos e as tuas servas como instrumento nas mãos do Senhor. Usa, Senhor, os teus filhos e as tuas filhas como vaso nas mãos do oleiro. Ó Deus, venha usar os pregadores, os obreiros, as obreiras. Venha usar para ganhar almas. Venha abençoar dia 12 de setembro a grande concentração, o dia do meu milagre. Me usa, Senhor, para pregar a palavra, que milagres possam acontecer, que salvação de almas possa acontecer. Usa nosso irmão cantor Ivan Luiz para louvar a Deus e sermos edificados, sermos renovados através do louvor. Porque o louvor também liberta, ô glória. O louvor também traz renovo e refrigério. Orianda, labassurimi, calabás. Vai ajudando, Senhor, o teu povo. Ajuda a irmã Tereza, Senhor. Ajuda a irmã Denise, ó Pai. Ajuda a irmã Rafaela, Senhor. Ajuda o irmão Jacir. Ajuda, meu Pai. Ó, meu Deus, o irmão Romildo, ajuda a irmã Cida, irmão Ailton, ajuda teu povo na batalha, Senhor. Nos dá força para vencer o dia da luta, meu Deus. Ó, meu Deus, dá força para os obreiros vencer as tribulações. Decalamassurianda labai. Tem misericórdia, Senhor, vem ajudar o teu povo, Vem ajudar os pequenininhos de Deus. Vem ajudar o teu povo que precisa da tua ajuda na batalha, da tua ajuda na peleja. Ó Deus, ajuda teu povo a vencer o dia mau. Ajuda, meu Deus, os teus servos a vencer o dia mau. Tem misericórdia. Guarda, Senhor, o pastor Maico. Guarda, Senhor, o teu servo. Guarda o pastor Joel Batista. Ser com ele, Senhor. Guarda, meu Pai, o nosso deitar e o nosso levantar. Ajuda a vigiar e orar e jejuar. Nos dá desejo em te servir. Ó Deus, nos dá desejo em te buscar. Nós estamos buscando do céu a resposta, meu Pai. Responde a nossa oração. Ó Deus, segura em nossas mãos. Guarda os teus obreiros, ó Deus. Guarda o teu povo, Senhor. Guarda o Jessé da glória. E a dupla eu só quero adorar. Usa eles, ó Pai, para louvar o teu nome. Ó Deus e Pai, no dia 28 de novembro, Senhor, usa o pastor Jorge Cardoso, que vai pregar a palavra, e usa a nossa irmã Daniela Balabem, que estará louvando o seu nome aqui na igreja. No dia 21 de novembro, usa a irmã cantora Débora Miranda, que estará conosco pregando a palavra e louvando o seu nome. Dia 14, Senhor, de novembro, usa, Senhor, também nosso irmão pastor Wellington, que estará vindo, Senhor, de Goiânia, pregar a palavra no Conex Jovem. Vai operando maravilha, Senhor, salvando almas, ó Pai, libertando, Senhor. Tem misericórdia, meu Deus. Tem misericórdia, Senhor, opera sinais e prodígios, que o Senhor possa derramar fogo, unção, poder, revelação nessa igreja. Vai derramando o fogo do céu, de palamassúria e palamas. Guarda, meu Pai, o marido, a esposa, os filhos, os netos. Guarda, Senhor, livrando. Guarda, Senhor, dando força para vencer o dia da batalha de Palamassúria. Ó Deus, vai enchendo esse lugar de glória. Ó Deus, guarda minha esposa, o meu filho, livra o meu lar, livra o lar dos irmãos e das irmãs. A irmã Guiomar, que está acompanhando a live, dá vitória, Senhor, a tua serva. Da vitória na batalha, Senhor, na peleja decanta a labassúria. Abençoa o Romildo, Senhor, que vai prosseguir o clamor, porque a oração não pode parar. Tua palavra diz: tudo que pedirdes na oração crendo, recebereis. Eu creio que nós iremos receber a vitória do Deus Jeová. Eu creio, de Calamassúria, que através da oração nós iremos alcançar o favor do Senhor, a bênção do Senhor, o renovo Labacalabassúria espiritual. Vai guardando os obreiros, vai enchendo o Romildão, Senhor, com a glória de Deus, com o fogo de Deus.
0: Sim, meu Deus, aleluia, em concordância com o teu filho, pastor Samuel, prosseguimos aqui na poderosa oração, a campanha que está em andamento, meu Deus, aleluia.

meu Deus que está conosco aqui no propósito, pelo sangue de Jesus faz maravilha acontecer, porque sem ti nada nós somos, meu Deus, o que seria da nossa vida sem a tua misericórdia, mas graças a Deus que já nos deu a vitória por nosso Senhor e Salvador Jesus Cristo, aleluia, visita a Juscelina e família e garante a bênção, o milagre do impossível de Deus, aleluia Senhor, visita os irmãos lá de Blumenau, Deus de glória, os irmãos da cidade de Itajaí, Senhor da glória, põe as tuas mãos de poder também, os irmãos que nos acompanham na cidade de Camboriú, aleluia, está conosco no propósito, Senhor meu Deus, os irmãos de Itapema também, de Porto Belo, de Bombas, de Bombinhas, Jesus querido, garante a bênção aqui agora, Senhor, é crendo na resposta de Deus, põe fogo na seara do inimigo, vai desmanchando todo o laço de morte, Senhor, esta pessoa que está, meu Deus, aleluia, na UTI, aleluia, está entubado, aleluia, meu Deus, quantas pessoas enfermas, o sangue de Jesus tem poder, desmancha todo o laço de enfermidade, e repreenda, Senhor, repreenda com o poder do teu sangue, o Senhor afirma na tua palavra, dizendo, eu irei e lhe darei saúde, aleluia, tem milagre de Deus acontecendo dentro desta empresa, dentro desta família, neste apartamento, aleluia, meu Deus, é horário de pique agora, Deus de poder, muitos motoristas enfrentando dificuldade no trânsito, ah, Senhor da glória, misericórdia, aleluia, este motorista que colocou o seu automóvel no acostamento desta BR e está clamando a Deus conosco agora, aleluia, aleluia, Senhor, grande livramento Deus tem para o seu povo, aleluia, aleluia, Senhor, visita os caminhoneiros, meu Deus, aleluia, os que trabalham por aplicativo também, taxista, Deus de glória, vai de encontro do seu povo, meu Deus, e confirma o milagre das causas impossível, é o impossível de Deus que nós alcançamos através da oração, a oração é algo importante, aleluia, é uma conversa com Deus, aleluia, aleluia, quanto mais nós oramos, mais se revestimos da misericórdia, do poder, aleluia, aleluia, aleluia, Senhor, confirma o milagre do impossível de Deus, tantas pessoas que o Senhor tem levantado como coluna desta obra, Senhor, confirma, meu Deus, oh milagre, é milagre que o Senhor tem, aleluia, aleluia, levanta esta pessoa que caiu da fé, Senhor, aleluia, meu Pai, o Senhor afirma, o cair é do homem, o levantar é de Deus, aleluia, esta pessoa não deveria ter saído da onde estava, aleluia, aleluia, aleluia, Senhor, mas quantas pessoas também, aleluia, têm se rendido aos pés de Cristo, aceitando-o como único, suficiente Salvador da sua alma, aleluia, aleluia, é dia de salvação de alma, glória a Deus, que maravilha, meu Deus, estamos aguardando uma multidão, daqui a pouquinho no horário das 19 horas, traz o povo para o endereço de Deus, Avenida Mauro Ramos, 184, aleluia, Deus de glória, usa o pastor Edson, aleluia, aleluia, usa o teu servo, que já está chegando daqui a pouquinho, para trazer a mensagem direto do coração de Deus, ao seu povo, uma multidão, vão se reunir aqui na igreja, pentecostal, Deus e amor, e Deus tem resposta para os seus

propósito, Deus tem resposta, aleluia, aleluia, Senhor, lá na cadeia pública, na penitenciária, meu Deus, tanta gente que precisa do socorro de Deus, dentro deste hospital, aí no CEPOM, aí no hospital infantil, no HU, no Celso Ramo, no hospital Florianópolis, aleluia, Senhor, aleluia, no hospital de caridade, meu Deus, nos hospitais aqui em Santa Catarina, no Brasil, em todo o mundo, usa os médicos nas tuas mãos, Senhor. Usa os agentes da saúde nas tuas mãos, meu Pai. Tem misericórdia, Rei da Glória. Deus de poder é crendo na resposta do Senhor. Aleluia, aleluia. Quando o Senhor disse para Jeremias: clama a mim, responder-te-ei e anunciar-te-ei coisas grandes e firmes que não sabe. Aleluia, aleluia, aleluia, meu Deus. Visita o irmão Natanael na cidade de Biguaçu, sua família. Aleluia, Senhor da Glória. Aleluia, o presbítero Ivan Medeiros. Glória a Jesus, sua família. Aleluia, Senhor. Tanta gente, meu Pai, que precisa das bênçãos das tuas mãos, livramento para o teu povo, aleluia. A Ana do Amaral também ali, meu Deus, aleluia, aleluia. Ali no bairro Serraria, aleluia. E garante a bênção, Senhor Jesus, pelo sangue derramado na cruz do Calvário. O pastor Joacir, a Marcele, aleluia, a irmã Inadir Soares, toda a sua família, o Davi, a Camila, aleluia, Senhor, aleluia, meu Deus, glória e aleluia, Deus soberano, aleluia, o Elvis, sua esposa também, o cantor Ricardo L, aleluia, visita o teu servo agora, Deus de milagres, os irmãos lá do bairro Três Riachos, ali em Biguaçu, aleluia, Senhor, do bairro da Saudade, o irmão Arcanjo, toda a sua família, glória a Jesus, aleluia, meu Pai, ó Deus de glória, aleluia, visita o irmão Guilherme, sua família, aleluia, o Lucas e família, aleluia, Senhor, meu Deus, confirma, Senhor, meu Deus, a bênção, tantas pessoas, meu Pai, aleluia, que estão aqui, ó Deus de glória, aleluia, presbítero Rodrigo Coelho também, e a sua família, o presbítero Joel, a irmã Denilce, a Gabriele, aleluia, Senhor, o irmão Adão, a Jurema, aleluia, o Jonas e família, o Léo e família, aleluia, Senhor, o Ailton, ó Deus de glória, alcança a mocidade, a expansão jovem, Deus de poder, alcança, Senhor, os adolescentes do Awake, aleluia, aleluia, Senhor, eu creio na vitória, visita, Senhor, aleluia, aleluia, aleluia, Senhor, meu Deus, visita o grupo de homens e mulheres de fé, aleluia, aleluia, Deus de poder, visita também o Rony Ramos, a irmã Nelly, aleluia, oh meu Pai, vai confirmando vitória, o teu povo está no propósito, Guiomar de Farias também, que está conosco no propósito, glória a Deus, aleluia, largas distância, aleluia, muita gente acompanhando, Senhor meu Deus, aleluia, aleluia, pelo Facebook, pelo Instagram, por esta live de oração, os nossos ouvintes que estão também no propósito, aleluia, todos os dias estão conosco na oração, aleluia, Senhor, e garante a bênção, porque sem ti nada nós somos, Deus de milagres, aleluia. Aleluia, Senhor, e faz maravilha, meu Pai, garante a bênção, porque sem ti nada, nós somos, visita a minha esposa, coberta ela com teu
teu sangue. A minhas filhas, dá vitória para Amanda, realiza o sonho da Amanda, Senhor meu Deus. Vai dando saúde mental para a Mariana, ajuda ela, Senhor. Que milagre tremendo o Senhor já fez na vida da Mariana. Visita a Thalita, aleluia, Senhor da glória. Neste momento, uma multidão de adolescente, jovem, criança, está deixando o colégio, aleluia, Senhor. Estão deixando os colégios, indo em direção das suas residências, as suas famílias. Glória a Jesus, querido. Quantas pessoas com causa na justiça, meu Deus, causa trabalhista, criminalista, aleluia, aleluia. Deus de milagre, o Senhor está com as mãos poderosas fazendo maravilha. Rei da glória, Deus de poder, eu creio no milagre, aleluia. Visita o presbítero Jessé da glória, sua família, aleluia, aleluia. Presbítero Jócio Nicodemos Martins, aleluia. Irmã Silvana, toda a família, presbítero Claudinez, a irmã Jane, o Mateus, a Carol, aleluia, Senhor, aleluia, aleluia, aleluia. Visita o Robson e a sua família, a sua empresa, seus funcionários, aleluia, Senhor. O Osmar também, a sua empresa, seus funcionários, e garante a benção. Visita, Senhor, os empresários, micros, pequenos empresários, aleluia, Senhor, Rei da glória, Deus de milagres, aleluia. Visita o ICLT, os que trabalham, meu Deus, nesta área de vendedor ambulante, tem seus próprios negócios. Glória a Jesus, pelo sangue derramado no madeiro, glória e aleluia. Tem misericórdias, meu Deus, das pessoas que vivem em situação de rua, aleluia, oh meu Deus, aleluia. Resgata essas pessoas, cura eles, dá saúde mental, Senhor, aleluia, dá saúde. O Senhor afirma dizendo, eu irei e lhe darei saúde, aleluia. Deus de poder, eu creio na tua misericórdia que é muito grande. O salmista Davi afirma, se não fosse a misericórdia do Senhor, ah, se não fosse a misericórdia do Senhor, a tua misericórdia é tão grande a causa de não sermos consumidos. Aleluia, aleluia, aleluia. Deus dos milagres, oh glória, é crendo na resposta de Deus, o Senhor. Tem milagre acontecendo, tem pessoa tomando posse de um milagre tremendo, aleluia. Glória a Jesus, tem resposta para os seus problemas, aleluia. Deus tem resposta para os seus propósitos, está chegando diante de Deus o seu pedido, aleluia, aleluia, aleluia, aleluia, os nossos pedidos, aleluia, diante de Deus agora, aleluia, e tem resposta chegando, glória a Deus, que maravilha, a glória de Deus desceu, aleluia, dentro desta fazenda, aleluia, a glória de Deus desceu dentro desta chácara, aleluia, a glória de Deus desceu dentro desta família, dentro deste sítio, a glória de Deus, aleluia, permanece a glória do Senhor, aleluia, e diz o Senhor, operando o Senhor, quem impedirá, é o Senhor, aleluia, é o Senhor derramando milagres, as bênçãos de Deus não serão pingadas, não, as bênçãos de Deus, aleluia, serão derramadas como chuva, serôndia, aleluia, Rei Jesus, confirma, livramento para o teu povo, aleluia, livramento para o teu povo, neste final de semana, livramento, aleluia, Deus está falando comigo, aleluia, uma multidão, aleluia, recebendo livramento de Deus, o Senhor, aleluia, Rei da glória,
Deus dos milagres apostólico, assim como o Senhor foi com os apóstolos, seja conosco, meu Pai, aleluia, no abrir da minha boca, venha, Senhor, me dar revelação à luz da tua palavra. Glória a Jesus, meu Deus. Quantas pessoas que o Senhor levantou, meu Deus, como coluna para sustentar esta obra. Aleluia, aleluia. Visita este irmão empresário. Aleluia, este irmão CLT que Deus te levantou como coluna. Aleluia, desta obra. Glória a Jesus. Aleluia. Visita os fiéis ofertante que contribui com oferta, com dízimos. Aleluia, oh meu Pai, aleluia, retribui a eles mil vezes mais. Glória a Jesus, querido, retribui ao teu povo, Senhor, mil vezes mais. Aleluia, aleluia. Quando você contribui com a obra de Deus, você está ganhando alma para o reino dos céus. Aleluia, porque o programa A Voz da Libertação é o maior ganhador de alma para o reino de Deus. Sendo uma vez mantenedor do programa A Voz da Libertação, aleluia, aleluia, tu, aleluia, a tua casa, a tua família está sendo coberta pelas mãos poderosas do nosso Deus. Aí você já é ganhador de alma. Quem contribui com esta obra, quem semeia nesta obra, ele é logo um ganhador de alma para o reino dos céus. Que maravilha, Senhor! Vai prosperando, aleluia. Retribui aos teus filhos, retribui às tuas filhas mil vezes mais. Eu profetizo o milagre de Deus na tua vida, mil vezes mais. Recebe do Senhor, recebe de Deus, aleluia. Levanta uma nova safra de homens e mulheres de Deus, aleluia, aleluia. Jovem cheio da unção do Espírito Santo, obreiro cheio do poder, aleluia, cheio de Deus, aleluia, para levar a semente santa do Evangelho da Paz nesta noite, logo mais daqui a pouquinho. Usa, Senhor, os pastores que estão na incumbência de levar a mensagem poderosa. Aleluia, aleluia, aleluia, Senhor, aleluia, meu Deus. Salva as almas perdidas, meu Deus, salva as almas que estão sofrendo. Antes uma alma salva que o mundo todo perdido. Aleluia, aleluia. O valor de uma alma custou muito caro, o valor de uma alma, e o mesmo valor que tem a minha alma, aleluia, tem também a alma daquela pessoa que vive em situação de rua. Meu Deus, meu Pai, aleluia, o valor de uma alma custou o sangue precioso de Jesus Cristo, o Salvador da humanidade, e garante a bênção, meu Pai, aleluia, Senhor da glória. Ponha fogo na seara dos filisteus, o inimigo fica revoltado, aleluia, com o seu povo que está no propósito, porque ele sabe que aqueles que estão no propósito está debaixo de uma unção tremenda, aleluia, aleluia, está debaixo de uma prosperidade gigante, aleluia, Senhor. Esta pessoa precisa de fazer uma aquisição, aleluia, adquirir o imóvel, a casa própria, o automóvel próprio, aleluia, Senhor, aleluia, meu Deus, em nome de Jesus. Outros precisam de negociar, vender, meu Deus, aleluia, e já entraram no propósito e vão contar a benção, aleluia, e vão contribuir com a obra de Deus, cumprir com os seus propósitos, honrando a obra de Deus, aleluia. Deus o honrará também mil vezes mais. Aleluia, Senhor, que lindo. Aleluia, é ver o teu povo, é contemplar o teu povo que está, aleluia, no grande desafio. Aleluia, Senhor, aleluia, Senhor, Rei da glória, Deus soberano. O programa Voz da Libertação precisa muito das nossas ajudas, meu Deus, aleluia. E o programa
proclama a voz da libertação está no Brasil e no mundo. Aleluia, aleluia, não é só no Brasil. Aleluia, que o programa a voz da libertação está, aleluia, em quase todo mundo. Aleluia, Espírito Santo, através da internet, aleluia, meu Deus, por falar, aleluia, sobre a internet, o canal no YouTube, Direto com Deus Oficial, aleluia, ganhando alma para o reino dos céus, aleluia, Senhor, aleluia, meu Deus, quando termina a oração ali, com um pastor, já tem outro preparado para assumir o propósito na oração. Glória a Jesus. A oração aqui em Florianópolis, das 8 da manhã às 9, das 14, ou melhor, das 13 horas às 14 horas, aleluia, das 17 às 18, este horário que estamos cumprindo aqui agora, aleluia, das 22 também às 23 horas, aleluia, são 4 horas de oração diária, aleluia, aleluia, mais a campanha poderosa em andamento, aleluia, da 0 a 1 da manhã, 21 dias de oração, aleluia, aleluia, aleluia, aleluia, uma decisão que produz milagre é o tema desta campanha. Muitos já estão recebendo o milagre, que maravilha, meu Pai, muitos já estão contando, é a bênção que alcançaram de Deus, a vitória, que maravilha, e a qualquer momento Deus vai visitar a sua vida. Prepara para contar a bênção, prepara para deixar o depoimento de bênção gravado, aleluia, envia teu áudio contando a bênção, aleluia, aleluia, para o zap da Rádio Deus e Amor, aqui de Florianópolis, 48, aleluia, aleluia, aleluia, o zap da rádio, aleluia, 48-3207-82-83, aleluia, para os irmãos gravar o seu depoimento de milagre e enviar para nós ganhar alma, aleluia, com o seu depoimento de bênção, de milagre, aleluia, aleluia. Quantos que já estão ganhando alma com o seu depoimento que foi gravado, aleluia, e quem ganha alma sabe o é, graças a Deus, graças a Deus, graças a ti te damos, visita cada departamento desta obra, Senhor meu Deus, aleluia, visita a cada departamento da tua obra, eu tenho certeza que o Senhor está com as mãos estendidas, aleluia, sobre o teu povo, e Deus tem muitos livramentos para a sua vida, glória a Jesus, meu Deus, esta pessoa que tem, aleluia, pensamento em tirar a sua própria vida, dá um cabo na sua vida, sai todo mal, em nome de Jesus, aleluia, sai todo mal, em nome de Jesus, aleluia, você é algo precioso para Deus, aleluia, você é propriedade de Deus, aleluia, Deus te transforma em canal de bênção do Senhor, aleluia, nem tudo está perdido. O Senhor Jesus te ama, você é propriedade do Senhor, aleluia, aleluia, aleluia, milagre Deus tem para a tua vida, que maravilha, oh glória, ao término desta oração, aleluia, aleluia, a paz, a glória de Deus estará tomando conta da sua vida, e angústia nunca mais, tristeza nunca mais, aleluia, Senhor, e confirma a vitória, aleluia, meu Deus, confirma, meu Pai, a vida em abundância, corta todo laço de morte, o sangue de Jesus tem poder sobre esta vida, vai cobrindo a minha vida com o seu sangue,
precioso, Senhor. Glória a Jesus, aleluia. Nós temos o DNA de Cristo, graças a Deus. Nós temos a mente de Cristo, aleluia. E o mal não toca, porque nós somos propriedade do Senhor na terra dos viventes, aleluia. Testemunha viva, aleluia, aleluia, para semear a boa semente na terra fértil. A igreja, Deus e amor, é uma terra fértil. Lança a tua semente e prepara para contar a benção, o milagre do impossível de Deus. Aleluia, aleluia, Senhor. Lança o teu pão sobre as águas. E então, depois de muitos dias, aleluia, de muitos dias, aleluia, o achará. Glória a Deus. Reparte com um, com dois, com três, aleluia, que lindo, glória a Jesus, aleluia, glória a Deus. Estende as tuas mãos, estende as tuas mãos e receberá de Deus mil vezes mais, aleluia. Entra no propósito da poderosa campanha. Uma decisão que produz milagre é o próprio Deus, vai com certeza produzir milagrão na tua vida, na tua empresa, aleluia, na tua fazenda, no seu sítio, na sua chácara, na tua loja, aleluia, no seu local de trabalho. Você trabalha, aleluia, por CLT, aleluia, aleluia. Confirma, meu Pai, a vitória, o milagre do impossível de Deus. É o pedido das nossas orações, certo estamos da tua resposta. Amém, Senhor Jesus Cristo, graças a Deus, bendito é o nome do Senhor, glória a Jesus. Diletos e amados ouvintes do programa A Voz da Libertação, irmãos internauta, você que está conosco aqui pelo YouTube, pelo Instagram, creia que Deus, Ele é o autor e o consumador da nossa fé. Deus, Ele conta conosco nesta obra. Deus pode contar contigo, ouvintes. Deus pode contar contigo, irmãos e irmãs que está conosco por esta live de oração. Deus lança um desafio diante da minha vida, diante da sua vida. Deus chama para um grande desafio. E você pode estar abrindo o aplicativo do seu banco e fazendo aquela oferta generosa, aquela oferta de amor ao programa A Voz da Libertação. 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Lembre-se, antes de nós ajudar a obra de Deus, Deus tem feito tudo por nós. Deus tem nos livrado, dado livramento todos os dias. E Deus conta contigo para ser um mantenedor do programa A Voz da Libertação. 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
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Deus abençoe ouvintes, irmãos internauta do Instagram, do Facebook, os ouvintes. Deus vos abençoe. Orou com todos vocês, seus irmãos em Cristo, pastor Samuel Dolor, despede de todos vocês, seu irmão em Cristo, Romildo Alves. Esperamos, nós aguardamos todos vocês, povo de Deus. Atenção Florianópolis, daqui a pouquinho, pastor Edson vindo da cidade de Criciúma. Poderosa campanha, sexta-feira da libertação total. É, não perca, é a poderosa campanha, sexta-feira da libertação total. Glória a Deus. Me perdi tudo aqui, ouvintes. Glória a Deus. Aleluia. Graças a Deus. Uma decisão. Aleluia. Uma decisão que produz milagres. Aleluia. Glória a Jesus. Graças a Deus. Uma decisão que produz milagre. É Deus produzindo milagre. Deus vos abençoe a todos. Fiquem todos na paz do Senhor Jesus Cristo.

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1: Que estão chegando através do chat lá no canal do YouTube. Pedidos que estão chegando, meu Deus, através do nosso WhatsApp da Central de Produções Internacional. Pedidos que estão chegando, Pai, de todas as partes. Pessoas que têm pedido, ó Deus, lá, ó Deus, em outros estados, em outros países, em outros continentes, ó Pai. Vai atendendo, vai respondendo, vai manifestando a sua graça, o seu poder, a sua virtude, a sua unção, a sua autoridade. Pai, eu quero pedir ao Senhor, ó Deus, por esta pessoa que está acometida por uma enfermidade. Sim, estamos recebendo pedidos de orações, ó Pai, por curas. Sim, estende as suas mãos sobre essa pessoa que está sobre o leito de enfermidade. Esta pessoa que está lutando, meu Pai, contra um câncer. Essa pessoa que está lutando contra uma enfermidade crônica. Esta pessoa, ó Deus, ó Pai, que está sendo submetida a tratamentos agressivos contra o organismo. Senhor, vai curando, vai restaurando, vai repreendendo este mal. Sim, a cura, vai manifestando a cura, meu Pai, porque a última palavra vem da sua boca, a última palavra vem do Senhor. Então, cura nessa tarde, cura para o louvor da tua glória, cura porque o Senhor não mudou, o Senhor continua operando. Senhor, e a nossa fé, ela alcança, ó Deus, a cura agora. Esta pessoa que está em cima de um leito, ó Pai, dentro de um hospital. Esta pessoa que está em casa, mas impossibilitado de exercer as funções domésticas, ó Pai, por causa desta enfermidade que o acometeu e o impossibilitou de ter uma vida normal. Que esse mal desapareça agora, no nome santo do Senhor Jesus. Que esta enfermidade bata em retirada agora, no nome santo do Senhor Jesus. E que a bênção que enriquece e não acrescenta dores, seja ela liberada agora sobre a vida desse irmão, sobre a vida dessa irmã, ó Pai. Aquela bênção que o Senhor diz lá em Deuteronômio, ó Deus, que essa bênção, ela nos alcançará. Senhor, confirma esta bênção sobre a vida dos nossos irmãos. Quero orar, Pai, por pessoas que estão vivendo crises, meu Pai. Crises, ó Deus, no seio da família. Essa família que está sendo bombardeada pelos ataques do maligno. Esta família, meu Pai, que o inimigo disse que iria destruir, colocando o pai contra o filho contra o pai, o marido contra a esposa e a esposa contra o marido. Essa família, meu Pai, que nesses últimos anos está vivendo um verdadeiro desastre no seio dela. Mas eu quero te pedir, Papai, entra nesse casamento, entra no seio desta família e vai mudando tudo. Vai trazendo a libertação, Pai, desse parente, desse familiar que está cativo, Deus, cativo na mente. Sim, o inimigo o cativou e o encerrou dentro de uma prisão espiritual. Ah, Senhor, mas eu oro pela libertação. Eu oro para que este pai, esta mãe, este filho, esse jovem, esse adolescente, esta criança até mesmo, ó Pai. Viva a libertação, Senhor, para que o Teu bom nome venha ser glorificado. Vai tomando nas Suas mãos e restaurando esta família, restaurando esse casamento, restaurando, meu Pai, tudo aquilo que o adversário da nossa alma havia arquitetado. Vai jogando por terra nessa tarde, em nome de Jesus. Toma nas Suas mãos esta pessoa que está tentando se ver livre dos vícios da bebida alcoólica, dos vícios do tabagismo, dos vícios, ó meu Deus, das drogas ilícitas, meu Pai. Vai libertando, atende o clamor dessa mãe, atende o clamor desse pai, atende o clamor deste que ora comigo agora e traz a libertação total para que o Teu bom nome, Deus, para que o Teu bom nome, meu Pai, ele seja mais uma vez glorificado. Atende, atende esse pedido, atende essa súplica, meu Pai. Responde segundo a medida da fé desse irmão e desta irmã, para a glória do Teu nome, Rei. Vai abençoando aqueles que nesse momento, ó Pai, estão dentro, ó Pai, do sistema prisional. Vai trazendo sobre eles a libertação verdadeira. Ah, Papai do Céu, para que esta alma, Senhor, saia do cativo ou do cativeiro ao qual o inimigo colocou, Senhor, e transforma, transforma assim como o Senhor transformou lá nas bodas de Caná da Galileia, aquela água em vinho. Transforma, Deus, como o Senhor transformou, ó Deus, aquele Saulo que estava no caminho de Damasco com a missão de prender, ó Deus, aqueles que professavam o Teu nome, mas naquele caminho ele teve um encontro contigo e a vida dele foi transformada. Transforma também a vida desta pessoa que está introduzida dentro do sistema prisional. Liberta, tira das garras do adversário e traz para a Tua presença, Senhor, lavado, remido no Teu sangue carmesim, porque aquilo que nós não podemos fazer, aquilo que a nossa mão limitada não alcança, o Senhor, pela Sua infinita graça, o Senhor faz na vida daquele, ó Pai, que crê. E eu creio que nessa tarde o Senhor já está atendendo o clamor de mães que oram de joelhos, de pais que oram de joelhos, que rasgam não as vestes diante dos homens, mas o coração perante a Tua face, ó Deus, no secreto, no escondido, como o Senhor orientou que deveríamos fechar a porta do nosso quarto e falar com o Senhor, com o nosso Pai, em secreto. Olha aí, meu Pai, esta mãe, esse pai, esse filho, esse irmão, esta irmã, que está em secreto agora, clamando, buscando a Tua face. Vai atendendo mesmo, vai descortinando as janelas do céu, vai descortinando e derramando sobre a vida dele, sobre a vida dela, sobre a casa dele, sobre a casa dela, as Suas bênçãos, ó Pai, de maneira transbordante, recalcada, sacudida, Senhor, uma boa medida, Papai, sobre a vida do Teu filho, sobre a vida da Tua filha. Eu quero orar por pessoas que estão agora dentro, ó Pai, de uma casa de recuperação. Sim, esta pessoa que, ah, Pai, está fazendo o tratamento para se ver livre do vício da Tua filha. Ah, Senhor, a Tua palavra nos diz que se o Senhor não edificar a casa, em vão trabalham aqueles que a edificam. Se o Senhor não guardar a cidade, em vão trabalham ou melhor, em vão vigia a sentinela. E nessa tarde, Jesus, eu creio que esta pessoa está fazendo a parte dela, mas ela precisa também chamar pelo Senhor, para que o Senhor possa fazer aquilo que ela sozinha não consegue fazer. E eu creio que nesta tarde, coisas grandiosas, coisas gloriosas acontecerão, e o teu bom nome, Deus, o teu bom nome, meu Pai, ele será glorificado uma vez mais. Toma nas suas mãos aqueles que estão nesse exato momento, ó meu Pai, pedindo a bênção, pedindo a graça, pedindo a misericórdia do Senhor. Só o Senhor pode fazer, só o Senhor pode operar, só o Senhor pode fazer o impossível acontecer. E eu creio, Deus, eu creio que por meio da oração, eu creio que por meio do clamor, eu creio que por meio da súplica, algo extraordinário já está acontecendo, e vidas serão abençoadas, famílias serão impactadas pelo teu poder, sim, serão abençoadas pelo Senhor. Pelos olhos da fé eu já posso ver famílias, casamentos sendo restaurados. Ah, meu Deus, vai atendendo agora, atende a súplica, atende o clamor, atende a oração deste que ora comigo agora. Esta pessoa, meu Pai, que está pedindo pela salvação de um familiar, que está pedindo pela salvação de um ente querido, Deus, estende as suas mãos nesta tarde. Ah, Pai, ainda que para a sociedade não tenha jeito, ainda que para a sociedade não tenha solução, ainda que para a família pareça ser um caso perdido, o Senhor é aquele, ah, meu Pai, que faz nova todas as coisas. O Senhor é aquele que traz a transformação. Por isso, meu Pai, por meio do teu Espírito, vai provocando, meu Pai, ó Deus, na vida desta pessoa, ó Deus, a transformação do entendimento, a metanoia. Transforma agora, sim, esse caráter caído. Ah, Pai, esse caráter que caiu em Adão, transforma agora, por meio do teu Espírito, ó Pai, segundo o caráter da pessoa bendita do Senhor Jesus Cristo. Ah, Papai, faz a obra da regeneração, Espírito Santo. Sim, porque só o Senhor pode fazer, só o Senhor pode realizar esta tão grandiosa obra. O homem, por si só, não pode se salvar. É, meu Pai, ele é dependente, ele precisa de um Salvador, e esse Salvador não é outro a não ser a pessoa bendita do Senhor Jesus Cristo. Por isso, meu Deus, por meio do teu Espírito, vai convencendo este pecador, como eu, ah, Pai, acerca da justiça, acerca, meu Pai, do juízo, acerca, meu Pai, oh Deus, de tudo quanto o Senhor já fez e de tudo quanto o Senhor ainda vai fazer, segundo a tua graça, segundo a tua misericórdia. É tarde, meu Deus, é tarde de pessoas terem um encontro com o Senhor, e eu já creio, Pai, que por intermédio da oração, por intermédio do clamor, por intermédio da súplica, o Senhor já está agindo, o Senhor já está operando, e pessoas estão tendo agora o encontro contigo. Pai, vai atendendo o clamor do teu povo, o clamor da tua igreja. Abençoa a Igreja Pentecostal Deus de Amor, abençoa a nossa diretoria deliberativa, na pessoa da nossa irmã presidente mundial, Irene Miranda, e também, meu Pai, a nossa irmã cantora, e vice-presidente mundial, Débora Miranda. o nosso irmão pastor Lorival de Almeida, o nosso irmão presbítero Davi Miranda Neto, ó Pai, vai abençoando, abençoa os ministérios da Igreja Deus de Amor, o Ministério Jovem, Senhor, abençoa, ó Deus forte, o Ministério da Intercessão, o Ministério do Louvor e da Adoração, o Ministério, meu Pai, ó Deus verdadeiro, do Evangelismo, o Ministério, meu Pai, das mulheres de fé, dos homens de fé, Senhor, o Ministério Infantil, meu Pai, o Ministério da Beneficência, vai abençoando agora, de uma maneira bendita, de uma maneira toda especial, para que o bom nome do Senhor continue sendo anunciado e almas continue sendo resgatadas, ó Pai, sim, ao longo desses 64 anos de história da Igreja Deus de Amor, almas foram alcançadas e continua, meu Deus, continua, meu Pai, usando esta obra nas Tuas mãos, ó Pai, como um instrumento que conduz os pecadores até a pessoa bendita de Jesus Cristo, que é o Salvador da humanidade. Pai, abençoa mesmo, confirma mesmo esta graça, continua revestindo esta igreja de poder, revestindo esta igreja de autoridade, revestindo essa igreja de ousadia, Senhor, para que nesta geração, Senhor, nesse novo tempo, esta igreja, ó Deus, ó Pai, seja um instrumento, ah, Papai, que trará avivamento à nação brasileira, que trará avivamento às nações do mundo, meu Pai. Use esta igreja, use esta obra, e que por meio desta obra o Teu nome seja glorificado, que por meio desta obra vidas sejam alcançadas e resgatadas para o Teu louvor, meu Pai. Assim eu te peço, e assim também, meu Pai, eu te agradeço, tão somente pela fé na pessoa bendita do Senhor Jesus. Que Deus abençoe, querido irmão internauta, você que orou juntamente comigo, você também, irmão, irmã que está no programa Voz da Libertação. Eu quero, nesse momento, fazer um convite muito mais do que especial. Eu quero convidar você que ainda não professou a fé na pessoa bendita do Senhor Jesus Cristo como seu único, exclusivo, eterno e suficiente Salvador. Eu quero que você faça agora a oração de confissão a Deus juntamente comigo. Esse convite vai para você também, que está afastado dos caminhos do Senhor, mas deseja reconciliar-se. Eu quero que você repita comigo as seguintes palavras. Senhor Deus e Pai, é diante da Tua presença que eu estou. E diante da Tua presença, ó Pai, eu quero confessar o nome de Jesus Cristo como meu único, suficiente, eterno Salvador. Peço ao Senhor, ó Pai, perdão. Perdão pelos meus pecados. Peço que, por meio do sangue de Jesus, que foi vertido na cruz do Calvário, eu receba o perdão e também a reconciliação. Me recebe, ó Pai, e me dá do Teu Espírito para que eu possa permanecer nesta fé, até que o Senhor, por meio de Jesus Cristo, venha buscar a igreja que foi comprada, que foi redimida, que foi resgatada lá na cruz pelo sangue de Jesus. Confirma esta bênção, ó Pai. É o que nós te pedimos pela fé, em nome de Jesus. Parabéns, você que aceitou a Jesus, você que reconciliou-se, seja muito bem-vindo, seja muito bem-vinda à família Deus e Amor. Procure uma de nossas igrejas mais próxima da sua casa, diga ao pastor local que você aceitou a Jesus, que você reconciliou-se através da oração do entardecer aqui no programa Voz da Libertação e também nas mídias oficiais da Igreja Deus e Amor. E você será muito bem tratado, orientado, discipulado e viverá em comunidade de fé. E será nutrido pelo poder da palavra de Deus. Já está disponível aqui no rodapé do vídeo os endereços ao qual você pode entrar em contato. Nós temos uma equipe que vai dar a você a devida orientação. Você que está no programa A Voz da Libertação, anote. O e-mail é queroaceitarjesus@ipda.com.br ou o nosso WhatsApp, DDD 11 9 594 4645. Bom, eu vou ficando por aqui. Que Deus abençoe a sua vida. Muito obrigado pela sua audiência. Muito obrigado por orar juntamente comigo. Se Jesus nos permitir, numa próxima oportunidade, a gente volta. Quero lembrar a todos que daqui a pouquinho, às 19 horas, aqui mesmo em nossa sede mundial, nós teremos a Conferência Jovem com o tema Graça sobre Graça. Presbítero Davi Miranda Neto e toda a equipe do Ministério Regenere e também Expansão te aguarda. Nós te aguardamos e eu tenho a certeza, você que comparecer será muito mais do que abençoado. O endereço é fácil, Avenida do Estado, 4568, bairro da Liberdade, coração da capital paulista. Que Deus abençoe a sua vida, fique todos na paz do Senhor Jesus.
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0: uma boa tarde para você que está na sintonia da maior rede de rádio do país, espalhando amor, né, Eliana? Boa tarde.
1: Boa tarde, a paz do Senhor Jesus, família Reviver. Que alegria estar aqui mais uma vez com vocês. E a tarde é sempre boa, né? É sempre boa porque eu não estou sozinha. Eu sei que tem muita gente aí junto comigo. Aqui no estúdio tenho duas pessoas comigo. Tenho o Cido e tem aqui as...
0: A Lari
1: junto também. Olha só, gente, o nome tão fácil, mas é que a pessoa já está com 50 anos. Então, por favor, né? Mas... E aí, do outro lado, eu sei que tem muita gente mesmo, que nos recebe. Inclusive, muito obrigado. Que o Senhor te abençoe, porque, sim, nós não deixamos qualquer pessoa...

0: fluxo entrar na nossa casa. E se você abre as portas para que nós possamos entrar na sua casa, é porque realmente tem coisa boa chegando aí na sua casa, não é? E quando eu digo de coisa boa, não sou eu, não. Eu estou falando do Espírito Santo. Eu estou falando da presença daquele que realmente tem poder para mudar qualquer situação, mudar a nossa história, mudar a nossa vida todos os dias, não é? Muitas vezes nós fixamos uma coisa na cabeça, não é, Cido?
1: Verdade.
0: Fixamos aquilo e queremos daquela maneira. Mas quando nós damos ao Espírito Santo essa liberdade de Ele conduzir a situação, Ele muda os nossos pensamentos.
1: É bem aquela frase. Você quer uma coisa, você pede várias coisas para Deus, e às vezes a gente pede coisas que a gente nem queria.
0: Nem queria.
1: Mas Ele conhece, aí você pede, fala, Senhor, eu tô precisando de mais emoção. Aí Ele te dá um monte de trabalho, um monte de gente para se ajudar. Ele fala, Senhor, mas era isso que eu pedia?
0: sabe o que eu digo? É. Eu digo que o Senhor me dá diariamente o maior dos livramentos. Sabe por quê? Porque Ele me livra de mim mesma.
1: Olha, você falou uma coisa que é extremamente importante e um tanto delicado. Porque a gente usa... existe um termo que fala... A gente sabota.
0: Sim, sabe? E muito, viu?
1: A gente, às vezes, você que está ouvindo assim, fala... Eu tenho tudo para dar certo, mas eu estrago tudo.
0: Exatamente.
1: Então, Deus já trabalha isso. Às vezes a gente tem uma oportunidade. Às vezes eu estava falando com uma pessoa, assim, olha, eu já estava dentro daquele trabalho, já tinha dado tudo certo, eu não sei por que Deus... Você não precisa saber, você só tem que agradecer.
0: Exatamente.
1: Porque às vezes aquilo vem direcionado para você, mas não é para você.
0: Uhum.
1: É para cruzar um outro caminho, uma outra linha e mudar toda a trajetória.
0: Certa vez o meu filho Lucas me deixou um bilhetinho assim... Mãe, o seu não já me livrou de muitas coisas. Então, é a mesma coisa, Deus conosco. O não de Deus não é porque Deus hoje tá irado comigo, hoje ele está bravo comigo e ele falou não para mim. Não, ele falou não para mim hoje porque ele vê o futuro. Ele está vendo lá na frente e ele já está me livrando de algo que poderia ser muito pior do que o não nesse momento. Então, não, o não tem que ser bem-vindo também, porque ele educa, ele ensina, ele liberta, viu? Ele liberta, né? As pessoas acham que tudo Deus tem obrigação, né? Deus tem obrigação de dizer sim para nós. Não, Deus não tem obrigação nenhuma conosco. Começa por aí. Nem a salvação. Ele assumiu esse, digamos assim, essa obrigação, mas ele não tinha que fazer nem isso por nós. Mas porque Deus amou ao mundo de tal maneira que deu o seu filho unigênito. Ele, por amor, então está muito explícito aí, por amor, ele nos favorece. E Deus acaba assumindo, sim, uma responsabilidade. A responsabilidade não é de nos enriquecer, de nos fazer famosos, não é nada disso. Isso vai depender. Não é de nos enriquecer, de nos fazer famosos, não é nada disso. Isso vai depender.

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15: Adequada de internet para o ensino.
16: Os dados foram divulgados pelo Ministério da Educação, que realiza monitoramento nacional e avalia as condições de acesso à conexão banda larga nas redes públicas de ensino.
17: O Ministério da Educação atualizou os dados sobre as condições de conectividade das escolas públicas em todo o país. As informações são resultado do painel de monitoramento da Estratégia Nacional de Escolas Conectadas, realizado pelo MEC. 108.658 escolas públicas estão conectadas dentro dos parâmetros adequados, que envolvem o acesso à energia elétrica adequada, o serviço de conexão à internet para uso pedagógico e a cobertura de Wi-Fi. Ao todo, foram 138.086 escolas públicas monitoradas. Os dados do painel de monitoramento do MEC apontam que quase 137 mil delas em todo o país estão com condições adequadas de energia elétrica para suporte de conectividade. O monitoramento também aponta que cerca de 80% desse total de escolas tem velocidade de internet adequada para atividades pedagógicas, enquanto quase 81% tem cobertura de rede Wi-Fi dentro dos parâmetros estabelecidos. Para avaliar as condições de conectividade das instituições, o Ministério utiliza o indicador Escolas Conectadas. A metodologia classifica as escolas em 6 níveis, a partir da análise conjunta das condições de energia, internet e Wi-Fi. Locução, Leôncio Almeida. Reportagem, Flávia Fernanda de Souza.
18: Uma rede vai monitorar a situação da educação especial inclusiva no Brasil.
16: O observatório será criado a partir de um edital que já está aberto.
18: A ideia é produzir indicadores e pesquisas para apoiar a criação de políticas públicas na área.
19: O edital vai criar o Observatório da Educação Inclusiva, rede que vai reunir universidades públicas de todo o país para estudar e acompanhar como está sendo oferecida a educação especial para estudantes com deficiência transtornos e altas habilidades. Segundo Zara Figueiredo, secretária de Educação Continuada, Alfabetização de Jovens e Adultos, Diversidade e Inclusão do Ministério da Educação, existe hoje uma lacuna no monitoramento da educação especial brasileira e o observatório vem para cumprir essa função.
2: Hoje, nós não temos nenhuma base nacional atualizada com as informações sobre organismos e secretarias de políticas para as mulheres nos estados nem nos municípios. Logo, nós temos uma lacuna de informação no que se refere à estrutura destes organismos, à sua capacidade de gestão, às dificuldades que são enfrentadas no cotidiano da atuação destes organismos.
19: Na prática, o observatório vai reunir pesquisadores de diferentes regiões do Brasil para produzir informações sobre a educação inclusiva. A ideia é que, com esses dados, as políticas públicas sejam mais efetivas e direcionadas. As inscrições no edital estão abertas até o dia 5 de outubro. As instituições de ensino devem submeter as propostas para integrar o observatório. A coordenadora geral de formação docente e valorização das licenciaturas da CAPES, Lorena Lins, dá mais detalhes de como vai funcionar a rede.
9: Essa rede de instituições, ela vai ser selecionada pela CAPES por meio do edital que está aberto e depois que essa rede tiver aprovada, né, em edital, então ela será a rede que vai monitorar, criar esses indicadores e fazer a avaliação dessas políticas.
19: Segundo Francisco Moraes da Costa Marques, coordenador-geral de avaliação, monitoramento e fortalecimento da política de diversidade do MEC, as instituições interessadas não devem deixar para enviar a proposta na última hora.
13: Porque a instituição, as instituições interessadas têm que apresentar a proposta já com a rede formada. Então tem todo um trabalho prévio que tem que ser feito agora, durante o período de inscrições, para construir essa rede.
19: O edital prevê 8 milhões de reais em bolsas e os projetos poderão durar até 36 meses. Mais informações sobre o edital, as inscrições e os valores das bolsas podem ser obtidas pelo e-mail obeduc.ei@caps.gov.br. Reportagem Luciana Colares de Holanda.
20: E uma dica para quem quer abrir o próprio negócio e foi estudante do FIES, o Fundo de Financiamento Estudantil.
21: Está disponível uma linha de crédito especial para financiar atividades profissionais de quem se formou e está em dia com o pagamento do fundo.
20: O financiamento deve estar na fase de amortização há pelo menos 3 anos ou ter sido quitado a partir de janeiro desse ano.
21: A coordenadora-geral de Política Fiscal do Ministério da Fazenda, Ana Paula Garcia, explica que o crédito funciona como incentivo a quem está com o pagamento em dia.
22: Essa pessoa, ela terminou a graduação, está pagando direitinho, ela já mostrou que ela é uma ótima pagadora e a gente está querendo dar um apoio para ela. Muitas das pessoas que estavam se chamando no FIES e eram agentes, já eram empreendedoras.
20: O limite da linha de crédito para pessoa física é de R$ 80 mil, com até 60 meses para pagar e 6 meses de carência.
21: Já no caso de pessoas jurídicas, o crédito pode chegar até R$ 180 mil, com prazo de até 96 meses.
20: As contratações podem ser feitas pelo Banco do Brasil ou pela Caixa Econômica Federal.
21: Os gabaritos das provas do Exame Nacional para a Certificação de Competências de Jovens e Adultos, o ENSEJA 2026, já podem ser consultados pelos participantes.
20: Os arquivos estão disponíveis no portal do Instituto Nacional de Estudos e Pesquisas Educacionais Anísio Teixeira, o INEP, e organizados por área de conhecimento.
21: Os resultados individuais serão divulgados em 14 de dezembro.
20: O ENSEJA é destinado a jovens e adultos que não concluíram os estudos na idade apropriada, com participação voluntária e gratuita.
21: Para conferir, acesse ensejanacional.inep.gov.br.
20: Começa começa hoje nova etapa do Censo de Políticas para as Mulheres.
21: A iniciativa vai levantar a estrutura, o funcionamento, a capacidade e a atuação de órgãos públicos para o público feminino.
20: E as informações coletadas vão apoiar o planejamento, o monitoramento e o fortalecimento das políticas para as mulheres.
21: É o que explica Vanessa De Bortoli. Ela é secretária de Avaliação, Monitoramento e Gestão da Informação do Ministério das Mulheres.
2: Hoje, nós não temos nenhuma base nacional atualizada com as informações sobre organismos e secretarias de políticas para as mulheres nos estados nem nos municípios. Logo, nós temos uma lacuna de informação no que se refere à estrutura destes organismos, à sua capacidade de gestão, às dificuldades que são enfrentadas no cotidiano da atuação destes organismos. Logo, o censo, ele vem com o objetivo de cobrir essa lacuna e, para isso, serão convidados mais de 2 mil organismos e secretarias de políticas para as mulheres no Brasil.
20: O link para preenchimento está sendo enviado pelo Ministério das Mulheres. Quem não recebeu, pode solicitar um novo envio para o e-mail censo@mulheres.gov.br.
21: O prazo para preenchimento do questionário vai até 5 dias.

0: de 2026.
1: Este mês é conhecido como Setembro Amarelo, uma campanha nacional de valorização da vida e de proteção à saúde mental.
0: Quem precisa de cuidados pode acessar diferentes serviços no Sistema Único de Saúde.
1: É o que vamos ouvir agora na reportagem de Márcia Fernandes.
2: Na região da Ponte Alta, no Gama, a 40 minutos do centro de Brasília, uma fila de pessoas aguarda atendimento no CAPS, Centro de Atenção Psicossocial. Esses locais reúnem diferentes serviços voltados para a saúde mental. Além de psicólogos e psiquiatras, também contam com o trabalho de enfermeiros, terapeutas ocupacionais e assistentes sociais. Essa unidade do Gama disponibiliza ainda outras atividades, como crochê e pintura. A gerente do CAPS, Adriana Câmara, explica que a avaliação de cada paciente é feita de forma individual.
3: O paciente chega e ele é avaliado por uma equipe multi, né? E dessa avaliação a gente vê a demanda dele, se realmente é demanda para CAPS ou se ele pode ser referenciado para a rede. Então a gente vai avaliando, né? Se ele deixou de ter a vida dele minimamente, né, fazer as coisas básicas, então a gente começa a construir um plano terapêutico com ele.
2: Pacientes com problemas relacionados a jogos e apostas e dependentes químicos também encontram acolhimento nos CAPS. Esses centros fazem parte de uma rede de cuidados de promoção da saúde mental, que funciona de forma articulada, de acordo com o diretor do Departamento de Saúde Mental, Álcool e Outras Drogas, do Ministério da Saúde, Marcelo Quimatti.
4: A área de saúde mental, hoje, é a maior preocupação de saúde do brasileiro. Ela envolve muitos fenômenos diferentes, muitas formas de expressar. Então, a rede de urgência e emergência, ela tem um componente de atenção à saúde mental. Os consultórios na rua têm um campo forte de atuação de saúde mental junto à população em situação de rua. De uma forma geral, todo o Sistema Único de Saúde, os dispositivos, eles têm um componente de atuação na saúde mental e que funcionam de uma forma articulada, serviços que têm uma especificidade maior.
2: Quando o sofrimento psíquico for persistente, prejudicar a rotina, os estudos, o trabalho ou as relações, é importante buscar atendimento nas unidades básicas de saúde ou direto no Centro de Atenção Psicossocial. O atendimento pode ser iniciado por escolha própria ou por meio de encaminhamento de outros serviços da rede. Lembrando que o SUS também oferece consultas por teleatendimento em saúde mental para mulheres em situação de violência, mães atípicas e cuidadoras de pessoas com deficiência ou doenças raras. Reportagem Márcia Fernandes.
0: Serviços mediados por aplicativos e plataformas digitais já mobilizam 2 milhões de pessoas no mercado de trabalho.
1: É o que apontam dados da Pesquisa Nacional por Amostra de Domicílios Contínua, divulgados hoje pelo IBGE.
0: Os números mostram um crescimento de 17% desse ramo no terceiro trimestre de 2025.
1: A pesquisa considera trabalhadores que usam plataformas para oferecer serviços profissionais e também os chamados serviços gerais, como pequenos reparos e limpezas domiciliares.
0: Desse total, mais da metade atua no transporte particular de passageiros. O técnico da pesquisa PNAD Contínua, Gustavo Fontes, destaca essa expansão.
5: No Brasil, em 2025, havia aproximadamente 2 milhões de pessoas que realizavam trabalho por meio de plataformas digitais de serviços. Analisando por tipos de aplicativos de serviços, o maior contingente, né, de plataformizadas exercia o trabalho por meio de aplicativos de transporte particular de passageiros. Em seguida, vinham os aplicativos de entrega, né? Observamos que houve um importante crescimento de 9,1% em comparação a 2024. Observa-se um predomínio, né, de trabalhadores por conta própria, né, quase 87% dos plataformizados. E analisando o perfil sociodemográfico, né, dos ocupados plataformizados no trabalho principal, observa-se que mais de 80% desses trabalhadores eram homens, enquanto as mulheres eram apenas 15,6%.
1: No mês de agosto de 2026, o Brasil vendeu para fora um volume maior do que comprou.
0: O saldo da chamada balança comercial ficou em 7 bilhões e 394 milhões de dólares e registrou um crescimento de 23,8% em relação ao mesmo mês do ano anterior.
1: O desempenho foi impulsionado. Em 2026, o Brasil vendeu para fora, impulsionado pelo crescimento das exportações no mês, que avançaram quase 12,2%, com destaque para agropecuária, indústria extrativista e de transformação.
0: De janeiro a agosto, a balança apresentou um superávit de mais de 55 bilhões de dólares, com um aumento de 28,2%.
1: vacine o seu bichinho contra a raiva.
0: Campanha tem como foco as regiões de fronteira, em cooperação com os países vizinhos.
1: A vacinação contra a raiva em cães e gatos é obrigatória por lei no Brasil.
0: A meta é imunizar 28 milhões de animais em todo o país.
6: O objetivo da mobilização é vacinar cães e gatos contra a raiva, principalmente na região de fronteira. De acordo com o diretor do Departamento de Doenças Transmissíveis do Ministério da Saúde, Francisco Edilson Ferreira, a campanha está em andamento em 23 estados, mas com atenção especial ao Acre, Rondônia e Mato Grosso do Sul.
7: A região da fronteira é uma região mais vulnerável para que a gente possa ter reintrodução do vírus, da variante canina, que a gente chama, que é o vírus da variante 1 e 2 da raiva, e que circula ainda em países vizinhos como Bolívia e Peru. Então, o objetivo dessa mobilização é a gente garantir uma cobertura vacinal boa nos nossos municípios de fronteira e, ao mesmo tempo, também mobilizar os países vizinhos a também manter essas coberturas altas.
6: O diretor Francisco Edilson lembra que a meta é imunizar 28 milhões de animais em todo o país e que a vacina é a melhor forma de proteção.
7: Para que evite que eles possam adoecer. E a raiva é uma doença praticamente 100% letal após a manifestação dos sinais clínicos. Então, o animal morre, então a gente protege a saúde dos animais e, consequentemente, também a gente protege para que, caso um ser humano entre em contato com um animal e seja agredido, esse animal, a gente tem um risco bem menor dele estar infectado e poder também provocar a doença no ser humano.
6: Há 10 anos, o Brasil não registra a circulação da variante canina da raiva. Os 37 casos de raiva humana ocorridos na última década estão associados a variantes silvestres e grande parte deles tem o envolvimento de morcegos. Mesmo assim, é importante manter em dia a vacinação de cães e gatos e a vigilância de animais suspeitos, como explica o veterinário Márcio Bicalho.
8: É muito comum, fazendas, cidades muito próximas a áreas ambientais onde você tem esses animais, aí as pessoas têm a mania de deixar o animal solto, né? Criar o cão e o gato à vontade, limpos ambientes. Esses animais entram na área de mata, têm contato com os animais doentes e trazem o vírus para casa. Ou com o morcego, trazem o vírus para casa.
6: A raiva pode ser letal se não for tratada imediatamente. Em caso de mordida, arranhão ou contato de risco com a saliva de mamíferos, a orientação é lavar o local com água e sabão e procurar um serviço de saúde o mais rápido possível, mesmo que o ferimento pareça pequeno. Reportagem Graziele Bezerra. Dida Arranhão.
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1: Hoje vamos viajar pela Estrada Real, que tem 1.630 quilômetros, passando por Minas Gerais, Rio de Janeiro e São Paulo.
0: Ela é muito mais do que um caminho antigo, é um pedaço da história do Brasil que continua vivo.
1: Reconhecida como Monumento Nacional em 2023, a rota guarda as marcas do período colonial, do ciclo do ouro e dos momentos importantes da formação do país.
0: E às vésperas do 7 de setembro, a Estrada Real também ajuda a contar a história de caminhos por onde passaram riquezas, pessoas, ideias e movimentos que ajudaram a transformar o Brasil.
10: Antes do carro, do ônibus e das estradas asfaltadas, era por aqui que viajantes tropeiros e aventureiros cruzavam as montanhas de Minas. Símbolo do auge da mineração, a Estrada Real passa por mais de 180 cidades de Minas Gerais, Rio de Janeiro e São Paulo. Hoje, esses antigos caminhos formam uma das grandes rotas de turismo histórico do Brasil. São mais de 1.600 quilômetros, divididos em 4 caminhos. O velho, o novo, o dos diamantes e o do Sabarabuçu. Reconhecida pelo governo federal em 2023 como Monumento Nacional, a Estrada Real nasceu ainda no período colonial. A coroa portuguesa oficializou os caminhos usados para levar o ouro e diamantes das regiões mineradoras até os portos. Séculos depois, o que era caminho de exploração virou roteiro de descoberta. E tem até passaporte para quem quiser registrar a viagem. Gratuito. O passaporte Estrada Real pode ser usado nas versões física ou virtual. Pelo caminho, o viajante coleciona carimbos nas cidades da rota. A influenciadora digital Graziela Guimarães fez a viagem com o marido e, segundo ela, depois do primeiro carimbo, fica difícil parar.
11: Nós nos cadastramos, né, no site da Estrada Real para ter direito ao passaporte, para experiência ser bacana mesmo. A Estrada Real, ele disponibiliza, né, o PDF mostrando todas as cidades que você consegue pegar esse carimbo. A gente conseguiu 21 carimbos passando na cidade.
10: Mas é só deixar os centros históricos para perceber que a Estrada Real não é apenas uma viagem ao passado. É o que conta o guia Felipe Bezerra sobre a Serra do Espinhaço.
12: E a gente tem uma aula de geografia a céu aberto nessa viagem o tempo inteiro. Porque o que o Espinhaço faz? O Espinhaço, ele divide tudo que está à direita da cordilheira do Espinhaço, é a Mata Atlântica. No alto da serra são os campos rupestres. E à esquerda da serra começa o Cerrado Brasileiro. Então, no mesmo dia, você consegue sair do Cerrado, atravessar um campo de altitude e descer para a Mata Atlântica.
10: Há coisas que não aparecem no mapa. Pertinho de Diamantina fica a Ervanaria de Marcos Guião. Há 25 anos, ele recebe curiosos pelos aromas e propriedades medicinais de espécies da região.
12: Eu costumo dizer que lá é um jardim de delícias, né? Porque você experimenta uma planta, você sente o cheiro de outra. Ah, essa é doce, essa é azeda, essa é amarga, essa é salgada. E aí você vai, né? Uma viagem, né? De que a gente chama de testes dos sentidos, né? Você vai ver o cheiro, você vai ver a cor, você vai ver o gosto. Então, o tempo todo é uma área pequena que você faz um passeio que termina no pé da cachoeira da cidade.
13: Ei, trembão!
10: Na Estrada Real, cada um pode escolher o caminho, o ritmo e a experiência. Pode ser de carro, a pé, de bicicleta, uma trilha, uma mesa com comida mineira. Talvez seja essa a melhor lembrança que o viajante leva.
12: É da cachoeira da cidade.
10: A Estrada Real, que alguns caminhos não servem apenas para levar a um destino. Segundo o guia Felipe Bezerra, servem para a gente descobrir o que existe pelo caminho.
12: Os principais atrativos que eu brinco, que são os diamantes do caminho e o ouro do caminho, são as pessoas. São as pessoas com quem a gente convive, com quem a gente apresenta, porque acaba que elas são tão atrativas para quem recebe, quanto quem recebe é atrativo para elas, sabe?
10: Com sonorização de Reinaldo dos Santos, reportagem Karine Melo.
1: Na próxima sexta-feira, a gente continua a nossa viagem pelo Brasil. Nossa parada será no Parque Nacional da Serra da Capivara, no Piauí.
0: Criado em 1979, o local foi reconhecido como Patrimônio Cultural da Humanidade pela Unesco em 1991.
1: Próxima sexta-feira. E essas foram as notícias do governo federal.
0: Fique agora com as notícias do Poder Judiciário e do Congresso Nacional. Boa noite, um bom fim de semana.
1: A gente volta segunda-feira. Boa noite.
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15: Presidente do Supremo participa de cerimônia no Planalto de criação de fundos para a Justiça Federal e STJ.
16: Justiça barra candidatura de José Roberto Arruda ao governo do Distrito Federal.
15: Patroa que mantinha empregada doméstica em regime de trabalho escravo volta a ter o nome na lista suja do governo.
16: Boa noite, eu sou Arthur Filho.
15: E eu sou Walter Lima.
16: O presidente do STF, do CNJ, ministro Edson Fachin, participou na manhã de hoje de uma cerimônia no Palácio do Planalto para a sanção de leis que criam e reestruturam fundos especiais do sistema de justiça, com destaque para o Fundo Especial da Justiça Federal e o Fundo Especial do Superior Tribunal de Justiça.
15: Ao final do discurso que fez durante evento no Planalto, o ministro Edson Fachin fez um pronunciamento sobre o momento vivenciado pelo Supremo Tribunal Federal. Vamos ouvir.
17: As instituições da República precisam ser preservadas. Nenhuma autoridade está acima da Constituição. Nenhum poder está acima da lei. Não haverá precipitação, mas tampouco omissão. a resposta institucional será firme, proporcional e rigorosa. Os acontecimentos recentes demonstram o acerto e a urgência de três metas de nossa gestão: a adoção de um código de ética, o fim do inquérito das fake news e a modernização do sistema de justiça.
16: Sancionada hoje a nova lei de custas da Justiça Federal e do Superior Tribunal de Justiça.
15: O presidente do STJ, ministro Luiz Felipe Salomão, participou da cerimônia com outras autoridades dos três poderes. Fátima Uchoa.
18: Segundo o ministro Salomão, a nova lei atualiza um modelo vigente há mais de duas décadas e contribui para ampliar o acesso da população à Justiça Federal, inclusive estabelece critérios para a gratuidade da Justiça. Ele ainda destacou que a mudança busca ampliar o acesso aos serviços oferecidos, por exemplo, ao aposentado.

0: Federal considera 6 condenações do ex-governador por atos dolosos de improbidade administrativa. Segundo o tribunal, as condenações são sucessivas e autônomas, por isso foi aplicada a regra que limita a restrição dos direitos políticos a até 12 anos. O tribunal apontou que a inelegibilidade pode ser contada a partir de 2018 ou da condenação mais recente, de junho de 2026. A defesa ainda pode recorrer ao TSE. Até uma decisão definitiva, Arruda pode continuar em campanha, inclusive no horário eleitoral.
1: Patroa que mantinha mulher em condição análoga à escravidão volta a ter nome na lista suja do trabalho escravo.
2: A decisão é do Tribunal Superior do Trabalho, Marla Lacerda.
3: A empregadora, esposa de um desembargador em Santa Catarina. Ela mantinha em casa uma empregada doméstica que não recebia salário nem tirava folga. Essa situação fez o nome da patroa parar na lista suja do governo federal, mas o Tribunal Regional do Trabalho retirou. Diante disso, a Advocacia Geral da União acionou o TST, que anulou o processo do TRT, fazendo o nome da patroa voltar à lista suja.
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1: A você, uma boa noite.
2: Tenha um ótimo fim de semana.
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6: Eu sou Paula Groba e estes são os destaques de hoje do Jornal do Senado, que começa agora. O Senado aprova a proposta que reduz juros do seguro rural. Avançam novas regras para publicidade de apostas online. Sugestão de cidadão vira projeto para regulamentar psicoterapia. Boa noite. Para quem vive da produção no campo, ter acesso a crédito e proteção contra prejuízos pode fazer toda a diferença. Para facilitar esse acesso, o Senado aprovou uma proposta que reformula o seguro rural no Brasil, com previsão de juros menores e prioridade para produtores em operações de crédito. A medida também muda as regras de acesso ao seguro. Repórter Pedro Pince.
7: O custo do seguro será bancado por um fundo com recursos públicos. Chamado de Fundo Catástrofe, ele está previsto em lei desde 2010, mas nunca funcionou por falta de recursos contínuos e de regulamentação. Agora, o projeto busca suprir essa lacuna e prevê a administração do fundo por pessoa jurídica, da qual poderão participar, na condição de cotistas, as sociedades seguradoras, as sociedades cooperativas de seguros, as sociedades resseguradoras, empresas da cadeia produtiva do agronegócio e cooperativas da produção agropecuária. O texto também cria novos benefícios para as operações de crédito rural que têm a proteção do seguro. As mudanças feitas pela Câmara foram principalmente para detalhar as regras do seguro quando ele for usado como garantia em empréstimos rurais. A autora da proposta, a senadora Tereza Cristina, do Progressistas de Mato Grosso do Sul, lembrou que os produtores rurais esperavam a aprovação da proposta.
8: Ou seja, o seguro rural, com certeza, ele vai contribuir para a estabilidade da renda agrícola, e é isso que nós precisamos. E para também a segurança alimentar do nosso país, reduzindo a vulnerabilidade do produtor, estabilizando as cadeias produtivas e fortalecendo a resiliência do setor frente às mudanças climáticas.
7: Para contar como garantia de empréstimo do setor rural, o banco poderá exigir que a apólice de seguro contenha algumas cláusulas específicas, como cessão fiduciária, em que o devedor transfere temporariamente a titularidade de um direito ou crédito ao credor até que a dívida seja paga. O texto segue agora para a sanção presidencial.
6: Senadores também aprovaram regras mais claras para a regularização de propriedades embargadas por crime ambiental. Pelo projeto, se o órgão ambiental não se manifestar sobre o acordo de regularização em 60 dias, o proprietário pode voltar a produzir. Repórter Raíssa Abreu.
9: A proposta teve como relator o senador Zequinha Marinho, do Podemos do Pará, e prevê que o órgão ambiental informe os proprietários infratores sobre a possibilidade do acordo de regularização logo na notificação da irregularidade. Com 60 dias sem

0: resposta do órgão ambiental, o produtor volta à atividade. O autor, senador Sérgio Petecão, do PSD do Acre, disse que a medida vai beneficiar especialmente os pequenos produtores.
1: Hoje, os órgãos dão-lhe um embargo de gaveta de 3, 4, 5 anos, essa pessoa fica totalmente impossibilitada de fazer qualquer coisa. Porque, da forma que nós estamos hoje, é uma luta desigual com os nossos produtores.
0: O projeto foi enviado à Câmara dos Deputados.
2: Na Amazônia, chegar até uma escola pode ser um desafio. Grandes distâncias, transporte difícil e falta de infraestrutura são alguns dos obstáculos enfrentados pela educação na região. Para levar em conta essas diferenças, a Comissão de Assuntos Econômicos aprovou a criação do Fator Amazônico para a Educação Básica. A proposta prevê que a distribuição de recursos federais considere as particularidades da Amazônia Legal. Repórter Marcela Cunha.
3: A proposta cria um índice, o Fator Amazônico, para que a distribuição de recursos federais leve em conta características como as grandes distâncias, a baixa densidade populacional e as dificuldades de transporte e infraestrutura. Durante a discussão, o senador Oriovisto Guimarães, do PSDB do Paraná, questionou se o aumento dos recursos destinados à Amazônia poderia reduzir o que é aplicado em outras regiões. Relator do projeto, o senador Eduardo Braga, do MDB do Amazonas, afirmou que a proposta pretende considerar os custos específicos sem prejudicar os demais estados.
4: Imagine o transporte escolar em um estado que tem 1,5 milhão de quilômetros quadrados e com um vazio demográfico tão grande. Isso, obviamente, não tirará recurso de outras regiões.
3: O índice será aplicado ao Fundeb e a programas federais de alimentação e transporte escolar, transferência direta de dinheiro às escolas, educação infantil e infraestrutura, entre outros. A proposta segue agora para a Comissão de Educação, onde será analisada em decisão final.
2: Elas estão nas redes sociais, nos uniformes de times e até em propagandas com influenciadores, as apostas online. Mas esses tipos de jogos podem ganhar novas regras de publicidade e de proteção aos cidadãos. A Comissão de Ciência e Tecnologia aprovou um projeto que proíbe propagandas e patrocínios de bets e cria mecanismos para limitar perdas e evitar o jogo compulsivo. As informações com Patrícia Oliveira.
5: O texto proíbe propaganda de apostas em rádio, televisão, redes sociais e outras plataformas, além do patrocínio a clubes, competições esportivas, atletas e influenciadores. A proposta também prevê mecanismos de proteção, como autoexclusão, limites de depósitos e perdas e alertas sobre os riscos do jogo compulsivo. Outra novidade, destacada pelo relator, senador Alessandro Vieira, do MDB de Sergipe, é a classificação de jogos considerados de risco excessivo à saúde, que terão a oferta proibida, como os de ciclos rápidos e repetitivos e de resultados aleatórios, que estimulam o jogador a continuar apostando.
6: Consiste no deslocamento do foco regulatório da mera comunicação comercial para o desenho do produto.
5: O projeto também cria um novo tipo de crime para quem divulgar apostas de operador que não seja autorizado. Para influenciadores, atletas e pessoas famosas, a pena poderá ser maior. A proposta segue para análise da Comissão de Assuntos Sociais.
2: Afinal, quem é que pode exercer a psicoterapia no Brasil? Essa é a discussão que chega agora ao Senado. Uma sugestão apresentada por um cidadão, que restringe a prática a psicólogos e psiquiatras, foi transformada em projeto de lei pela Comissão de Direitos Humanos e Legislação Participativa. A reportagem é de Márcio Maturana.
7: A psicoterapia só poderá ser praticada por psicólogos e psiquiatras, segundo uma sugestão de cidadão que virou projeto de lei e começa a ser discutida agora no Senado. A sugestão legislativa apresentada no portal E-Cidadania em 2024 por Ícaro de Almeida Vieira foi aprovada na Comissão de Direitos Humanos com parecer favorável da senadora Mara Gabrilli, do PSD de São Paulo.
8: Restringir o exercício de tais práticas a esses profissionais contribuirá para garantir que as intervenções que não são isentas de riscos aos pacientes sejam balizadas pelos pressupostos científicos da psicologia e da psiquiatria.
7: Qualquer cidadão pode apresentar ideia legislativa no portal senado.leg.br/e-cidadania. Se receber pelo menos 20 mil apoios em 4 meses, vira sugestão legislativa e é analisada pela Comissão de Direitos Humanos. Se aprovada, se transforma em projeto de lei.
2: Com trabalhos técnicos de Eliseu Caires, o Jornal do Senado fica por aqui. Acompanhe agora as notícias do Tribunal de Contas da União e da Câmara dos Deputados. Boa noite e um bom fim de semana.
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10: O Tribunal de Contas da União avaliou a oferta e a demanda profissional nas áreas de ciência, tecnologia, engenharia e matemática no Brasil. A auditoria mostrou que o país tem dificuldades para formar e aproveitar esses profissionais. A fiscalização apontou baixa qualidade da formação básica, pouca procura pelo ensino técnico e altas taxas de evasão em cursos de nível superior. O TCU também identificou que a formação oferecida pelas instituições de ensino nem sempre atende às necessidades do mercado de trabalho. Outra falha é a falta de coordenação entre as políticas de educação, trabalho e inovação. O tribunal recomendou que o governo crie um grupo para coordenar as áreas e elabore plano estratégico para a formação de profissionais. Saiba mais em tcu.gov.br.
9: TCU, fiscalização a serviço da sociedade. Jornal Câmara dos Deputados. Câmara institui política para incentivar a produção de alimentos orgânicos.
11: Parlamentares ratificam acordo internacional para impedir a pesca ilegal.
9: Plenário cria universidades federais no Amapá, no Rio e em Minas Gerais.
11: Boa noite. A Câmara aprovou a criação de 3 universidades federais. O repórter Marcelo Larcher traz mais informações sobre as novas unidades de ensino superior.
12: A Câmara dos Deputados aprovou projetos do governo que criam 3 novas universidades federais. Um dos projetos aprovados transforma os Centros Federais de Educação Tecnológica de Minas Gerais e do Rio de Janeiro, respectivamente, na Universidade Federal de Ciência e Inovação de Minas Gerais e na Universidade Federal de Ciência e Inovação do Rio de Janeiro. As 2 novas instituições vão atuar no nível superior e na formação profissional técnica de nível médio. As novas universidades vão aproveitar a estrutura já existente. Tanto o Cefet de Minas Gerais quanto do Rio de Janeiro têm unidades em 8 municípios. De acordo com o governo, transformar Cefetes em universidades favorece parcerias, obtenção de recursos e novos programas de pós-graduação. O relator, deputado Rogério Correia, do PT de Minas Gerais, resumiu os objetivos da proposta.
13: A proposição lista os objetivos das instituições e reafirma o compromisso em atuar ao nível superior, mas também na formação profissional técnica de nível médio.
12: O plenário também aprovou o projeto que cria a Universidade Federal da Fronteira Norte. A instituição será criada a partir do desmembramento da Universidade Federal do Amapá, a Unifap, e será sediada no município de Oiapoque. A justificativa do governo ao propor o desmembramento da Unifap e criação da Universidade Federal da Fronteira Norte é a necessidade de expandir as atividades acadêmicas que contribuam para o desenvolvimento da região. A proximidade da fronteira com a Guiana Francesa também foi apontada como importante para fortalecer a cooperação acadêmica e científica entre Brasil e França. Outra justificativa é a demanda por profissionais capacitados para a pesquisa de petróleo na costa do Amapá. De acordo com o governo, a criação da nova universidade não terá impacto orçamentário este ano, já que vai aproveitar a estrutura já existente. Já para o ano que vem e 2028, os gastos são estimados em R$20 milhões por ano, recursos que serão previstos no orçamento. A criação das 3 universidades foi criticada pela oposição, como o deputado Luiz Carlos Raule, do Podemos do Paraná.
14: Evidentemente, meu partido não vai ser contra a criação de uma universidade. Mas cá entre nós, né? O projeto chegou dia 10 de agosto, dentro do período eleitoral. É evidente um projeto eleitoreiro.
12: Já deputados da base do governo defenderam a necessidade de criação de novas universidades federais, principalmente no interior. Foi o que disse o deputado Chico Alencar, do PSOL do Rio de Janeiro.
15: Então é muito importante tomarmos essas medidas nesse sentido, de constituir uma universidade que opere nos ditames constitucionais, ensino, pesquisa e extensão e gestão democrática.
12: Os projetos que criam a Universidade Federal da Fronteira Norte e as Universidades Federais de Ciência e Inovação de Minas Gerais e do Rio de Janeiro seguiram para análise do Senado. Da Rádio Câmara de Brasília, com informações de Antônio Vital, Marcelo Larcher.
11: Depois de passarem na Câmara, os projetos que criam as universidades federais também foram aprovados pelo Senado e enviados à sanção presidencial.
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9: Saúde.
17: Dr. Fernando Máximo, do PL de Rondônia, repudia restrições da Anvisa ao uso da polilamina, desenvolvida pela cientista Tatiana Sampaio após 30 anos de pesquisas. Produzida a partir de uma proteína extraída da placenta, a substância tem potencial para regenerar a medula espinhal.
11: De acordo com o Dr. Fernando Máximo, a Anvisa limitou a aplicação da molécula a 72 horas após o trauma e a certas lesões. O parlamentar cita casos de recuperação após meses do acidente e defende o acesso ao tratamento experimental.
9: Previdência.
17: A Comissão de Previdência Social e Família aprovou o projeto que cria o Auxílio Mãe Atípica e estabelece um benefício de R$ 600 mensais. Carla Dixon, do PL do Rio Grande do Norte, comemora a aprovação, mas defende que o valor seja elevado para um salário mínimo.
11: A deputada quer garantir ainda o acesso à assistência e a outros benefícios sociais, ampliando a proteção a famílias com casos de neurodivergência. Carla Dixon observa que as mães atípicas precisam de apoio efetivo, já que enfrentam abandono, perda de emprego e falta de terapias.
9: Trabalho.
17: A Câmara aprovou dois projetos que fortalecem a estrutura da Justiça do Trabalho nos estados do Ceará e do Rio Grande do Sul. O repórter Antônio Vital acompanhou a votação.
18: A Câmara dos Deputados aprovou dois projetos que ampliam a estrutura da Justiça do Trabalho. Os dois foram enviados ao Congresso pelo Tribunal Superior do Trabalho. Um deles autoriza a criação de 51 cargos no Tribunal Regional do Trabalho da 7ª Região, sediado em Fortaleza, no Ceará. A proposta prevê 5 vagas de juiz do trabalho substituto, 31 de analista judiciário e 15 de técnico judiciário. As despesas são estimadas em R$ 12 milhões. O segundo projeto aumenta o quadro do Tribunal Regional do Trabalho da 4ª Região, com sede em Porto Alegre, no Rio Grande do Sul. O texto prevê a criação de 16 vagas para juízes do trabalho substitutos, 7 cargos em comissão e 165 funções comissionadas. A medida também transforma 48 cargos de chefia de gabinete em cargos de assessor. O custo anual é de R$ 18 milhões. Nos dois casos, a justificativa é de que as varas do trabalho apresentam déficit de pessoal e enfrentam aumento constante de ações judiciais. As duas propostas renderam debate no plenário. O deputado Kim Kataguiri, do Missão de São Paulo, criticou o aumento de gastos.
19: A gente está falando aqui de criar mais cargos dentro da justiça trabalhista, que é o ramo da nossa justiça, dos mais ineficientes que nós temos hoje. E, mais uma vez, eu acho que este plenário tem de se comprometer a não criar mais nenhum cargo no judiciário brasileiro, considerando que nós temos o judiciário mais caro do mundo.
18: O governo defendeu a aprovação dos dois projetos, como explicou o deputado Bongás, do PT do Rio Grande do Sul.
20: Se trata de estruturação das varas do trabalho. O que nós temos ouvido muitas vezes, e quando essa casa votou a reforma trabalhista, ela tratou de anular proteção para os trabalhadores. Então, nessa situação, nós defendemos para que a estrutura da Justiça do Trabalho, ela seja forte para garantir direitos.
18: Os dois projetos serão encaminhados para análise do Senado. Da Rádio Câmara de Brasília, Antônio Vital.
11: Talíria Petroni, do PSOL do Rio de Janeiro, defende o fim da escala 6x1 como parte da luta histórica pela redução da jornada de trabalho. A deputada lembra que a Constituição reduziu a jornada semanal de 48 para 44 horas, apesar das previsões de que a mudança provocaria desemprego.
17: Talíria Petroni avalia que os ganhos de produtividade e os avanços tecnológicos devem permitir mais tempo livre aos trabalhadores sem redução salarial. Ela cita acidentes, mortes e afastamentos por transtornos mentais relacionados ao trabalho para reforçar a necessidade de combater a sobrecarga.
11: Reginaldo Lopes, do PT de Minas Gerais, acredita que a redução da jornada de trabalho para 40 horas semanais trará mais qualidade de vida e produtividade. O deputado ressalta que o descanso é fundamental para prevenir afastamentos e permitir o convívio familiar e a qualificação.
17: De acordo com o Reginaldo Lopes, a medida beneficia principalmente trabalhadores vulneráveis e sem força sindical. O parlamentar também afirma que não há estudos técnicos que comprovem que a redução da jornada trará prejuízos econômicos ao país.
9: Relações Exteriores.
11: O plenário da Câmara aprovou acordo internacional voltado para impedir a pesca ilegal. Confira os detalhes com a repórter Ana Raquel Macedo.
1: A Câmara dos Deputados aprovou o texto do acordo internacional assinado pelo Brasil, destinado a impedir a pesca ilegal. É o primeiro acordo internacional sobre o assunto, com foco específico no controle dos portos como ferramenta de combate à pesca ilegal, não declarada e não regulamentada. Esse tipo de atividade ilegal prejudica os ecossistemas marinhos e os meios de subsistência das comunidades que dependem da pesca. O acordo foi assinado em 2009, na Conferência da Organização das Nações Unidas para a Alimentação e a Agricultura, a FAO, na Itália. De acordo com o organismo internacional, a pesca ilegal é responsável pela captura de 11 a 26 milhões de toneladas de pescados por ano, com perdas econômicas anuais entre 10 e 23 bilhões de dólares. Os países que assinaram o acordo se comprometem a impedir que embarcações envolvidas em pesca ilegal utilizem portos ou desembarquem suas cargas, o que dificulta a entrada do pescado de origem ilícita nos mercados nacionais e internacionais e reduz os incentivos econômicos à continuidade dessas operações. Se houver prova suficiente da atividade ilegal, o país deve não só recusar a entrada ou o uso do porto, mas também comunicar aos demais países e organizações competentes sobre o ocorrido. De acordo com o relator do texto, o deputado Alencar Santana, do PT de São Paulo, a adesão ao acordo é estratégica para o Brasil. Do ponto de vista ambiental, fortalece os instrumentos de conservação dos recursos marinhos. E do ponto de vista econômico, protege a pesca artesanal e industrial nacional da concorrência desleal. O acordo foi aprovado de maneira simbólica pelo plenário, sem votos contrários. Para a deputada Érica Cocai, do PT do Distrito Federal, o Brasil se une à comunidade internacional para impedir esse tipo de atividade.
21: Esse é um acordo internacional para a preservação dos biomas, preservação da pesca e eliminação da pesca ilegal. E esse acordo possibilita esta unidade internacional, ou o Brasil se inserir numa unidade internacional para impedir que haja a pesca ilegal. E o dano da pesca ilegal é absolutamente concreto.
1: O texto do acordo internacional destinado a impedir a pesca ilegal seguiu para a análise do Senado. Da Rádio Câmara de Brasília, com informações de Antônio Vital, Ana Raquel Macedo.
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9: Justiça.
17: Para Bia Kicis, do PL do Distrito Federal, as investigações da Polícia Federal apontam o envolvimento do gabinete do ministro Alexandre de Moraes em contratos de prestação de serviços para o Banco Master. No entendimento da deputada, a gravidade das denúncias ultrapassa limites legais e morais.
11: Bia Kicis argumenta ainda que as denúncias de censura e de perseguição contra opositores evidenciam a crise de credibilidade da cúpula do judiciário. Na visão da parlamentar, há um enfraquecimento do devido processo legal no país.
17: Sargento Faur, do PL do Paraná, pede o afastamento do ministro Alexandre de Moraes e do procurador-geral da República, Paulo Gonet, para a investigação de possíveis conflitos de interesse no caso envolvendo o empresário Daniel Vorcaro e o Banco Master.
11: Para Sargento Faur, os serviços descritos pelo escritório da mulher do ministro Alexandre de Moraes a Daniel Vorcaro não justificam os mais de 129 milhões de reais cobrados. Sobre Gonet, o deputado diz que o procurador deveria ser impedido de analisar casos nos quais seu nome esteja envolvido.
17: Jandira Fegali, do PCdoB do Rio de Janeiro, cobra a instalação de uma CPI para investigar o Banco Master. A deputada afirma que parlamentares governistas assinaram o requerimento, mas apontam que um acordo político na Câmara impediu a abertura da investigação.
11: Jandira Fegali pede que as apurações sobre o Banco Master alcancem de forma isonômica autoridades e parlamentares citados no caso. Ela também questiona a atual relatoria do processo no STF diante de informações sobre encontros com dirigentes da instituição financeira.
17: Na avaliação de Ranieri Paulino, do Republicanos da Paraíba, o STF precisa resgatar a neutralidade e o devido distanciamento das partes. O congressista cobra postura imparcial e integridade dos magistrados superiores para preservar a credibilidade do judiciário.
11: Ranieri Paulino ressalta a importância de defender a imagem das instituições democráticas acima de divergências partidárias ou ideológicas. Para o deputado, o Congresso e os tribunais devem manter uma atuação firme na apuração de desvios e no resgate da confiança da população.
17: Aloysio Mendes, do Republicanos, acusa o ministro do Supremo Tribunal Federal, Flávio Dino, de interferir na política do Maranhão. O parlamentar alega que o magistrado atua indevidamente em processos judiciais contra seus adversários políticos.
11: Aloysio Mendes aponta o que considera abusos judiciais, como o afastamento de um conselheiro do Tribunal de Contas do Maranhão e o descumprimento do sigilo da fonte jornalística. O deputado defende o respeito ao devido processo legal para assegurar a estabilidade no Estado.
9: Agricultura.
17: Os deputados aprovaram um projeto que estimula a produção de alimentos orgânicos. O repórter Antônio Vital acompanhou a votação.
18: O plenário da Câmara aprovou o projeto que cria uma política nacional de agroecologia e produção orgânica, com a previsão de preferência nas compras públicas para produtos orgânicos da agricultura familiar, linhas de crédito e mecanismos de garantia de preços. O projeto foi apresentado pelo deputado Valmir Assunção, do PT da Bahia, e recebeu parecer favorável do relator, deputado Padre João, do PT de Minas Gerais. O projeto define princípios e diretrizes para o plano, propõe as fontes de financiamento e cria um sistema de certificação de produtos de base agroecológica. Entre os objetivos da proposta estão a oferta e o consumo de alimentos sem resíduos químicos danosos à saúde e o desenvolvimento de sistemas agrícolas sustentáveis. A Política Nacional de Agroecologia e Produção Orgânica também prevê outros instrumentos para expandir a produção agroecológica. Entre eles estão o seguro rural para a agricultura familiar, subsídios para os produtos, monitoramento de agrotóxicos e fertilizantes sintéticos na água e nos alimentos e a oferta de cursos técnicos de nível médio e superior de agroecologia. O projeto prevê ainda que regulamento do governo vai estabelecer um sistema participativo de certificação da produção agroecológica, com selo destinado prioritariamente aos agricultores familiares, povos e comunidades tradicionais. O projeto foi criticado pela deputada Adriana Ventura, do Novo de São Paulo.
0: O projeto, ainda que bem intencionado, uma vez que reconhece a agroecologia para a produção sustentável, incentiva pesquisa e inovação, os instrumentos que ele usa para chegar nesse projeto é intervenção estatal excessiva, compras públicas que são dirigidas porque exige prioridade e não se baseando em preço e eficiência, dá incentivo fiscal sem análise de custo.
18: De acordo com a proposta, o plano para estimular a agricultura orgânica receberá recursos do orçamento e será implementado pelo governo federal com a cooperação de estados e municípios. O governo fica ainda autorizado a criar linhas de crédito para financiar a produção, beneficiamento e comercialização de alimentos orgânicos ou agroecológicos e do extrativismo sustentável, bem como para a implantação de projetos de geração de energia alternativa e renovável. O relator da proposta, deputado Padre João, falou da importância de ter uma política articulada para estimular a produção de alimentos saudáveis.
3: Eu venho acompanhando há mais de 20 anos a questão da produção do nosso país e com estudos de várias universidades, a gente tem acompanhado a importância que é ter essa política mais estruturante, que incentive de fato um alimento que garanta saúde e vida para o nosso povo. De entender que a segurança alimentar, alimentos saudáveis, é muito importante.
18: O projeto que cria uma política nacional de agroecologia e produção orgânica seguiu para análise do Senado. Na Rádio Câmara, de Brasília, Antônio Vital.
4: Habitação.
11: Hildo Rocha, do MDB do Maranhão, afirma que a meta de contratação de 50 mil moradias rurais previstas para este ano não vai se concretizar. Ele propõe a criação de um novo cadastro de reserva com a possibilidade de outras entidades já aprovadas serem chamadas.
6: Segundo o deputado, nesta nova etapa do Minha Casa Minha Vida Rural, apenas 20 mil contratos foram contemplados. Hildo Rocha espera que o governo federal aceite a proposta da Federação das Entidades de Habitação Social do Norte e Nordeste do Brasil para beneficiar outras 20 mil famílias rurais ainda neste ano.
11: Termina agora o Jornal Câmara dos Deputados, produzido pela Rádio Câmara, com trabalhos técnicos de Everson Urani e a apresentação de José Carlos Andrade e Luciana Vieira. Uma boa noite para você e um bom fim de semana.
6: Uma ótima noite e um excelente feriado também. A Voz do Brasil volta na terça-feira.
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16: Eu sou sua irmã em Cristo, Lourival de Almeida.
17: Aqui quem fala com vocês é sua irmã em Cristo, Débora Miranda.
18: La paix du Seigneur Jésus, ici c'est le pasteur da Silva Nivaldo, de la Église Pentecôte de Tamu, de Paris, France.
19: Aqui quem vos saluda é o pastor Robert de Jesus, de la sede nacional Madrid, Espanha.
20: Queridos mino, e naio tio, pastor Eliveu Tomatina, tutenai e capasti e viada.
21: Quem fala com todos vocês neste momento é o pastor Antônio Alexandre, aqui de Lisboa, Portugal.
22: Aqui é o pastor Adriel, do país da Suíça.
23: E quem fala com os irmãos é o pastor Jonas Fernandes, pastor nacional do país da Holanda.
24: Aqui é o pastor Ismael Martins, de Luxemburgo.
25: Aqui é o pastor Ismael Rodrigues, responsável pelas igrejas Deus de Amor, no país da Alemanha.
26: Pastor Francisco de Assis Mendes, responsável pelo país de Trinidad e Tobago.
27: Aqui é o pastor Ismael Martins, de Luxemburgo.
28: Aqui é o pastor Elias de Almeida, da igreja de Pampano Beach, estado da Flórida.
29: Aqui quem fala é o pastor João Batista, responsável aqui da sede da Guiana Francesa, aqui em Itaína.
30: Quem tem imenso prazer em cumprimentá-los é sua irmã em Cristo, irmã Ilza Rocha.
31: Quem cumprimenta a todos é o seu irmão em Cristo, pastor Marco Magno.
32: Aqui é a irmã Regine Tinonim.
33: Falando com vocês, pastor Luiz Rubio.
0: Ele saúda a todos, seu irmão em Cristo, pastor Antônio Osmar de Oliveira.
1: Seu irmão, pastor Milton de Almeida.
0: Que vos cumprimenta com a santa e gloriosa paz de nosso Senhor e Salvador Jesus Cristo, seu irmão em Cristo, pastor Roberto Marinho.
2: Amados irmãos, aqui vos fala a irmã Eleni Miranda. Deus vos abençoe. Todos são bem-vindos.
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5: Em nome de Jesus, escute a minha voz. Vai queimando. Toda obra de Satanás, toda obra do diabo que está lutando contra essas famílias, que está lutando contra essas casas agora, demônio da morte, aonde você estiver, a hora de você cair por terra, agora, saia desta casa, Satanás.

0: Satanás, saia, saia, começa a expulsar agora, começa a mandar embora, começa a mandar embora, saia, saia da sua casa, Satanás, saia, saia desta casa, Satanás, saia, saia, saia, saia, saia, saia, saia, saia, saia, saia, saia, saia, saia, saia da casa dessas pessoas, saia, saia, saia, saia, olha o diabo furioso aí já, queima ele, Jesus, queima ele, Jesus, queima ele, Jesus, queima, queima, queima, queima, queima, vai cair, vai cair, vai cair, vai cair, saia desta casa, Satanás, saia desta casa, Satanás, saia desta casa, Satanás, saia, saia, saia, saia, saia, saia, saia, saia, saia, saia, saia, saia, em nome de Jesus, demônio do divórcio, demônio das drogas, da prostituição, saia, demônio da morte, saia, demônio da morte, saia, saia agora, em nome de Jesus, em nome de Jesus. Traga a moça aqui à frente. Levante a mão para o céu e dá glória a Deus. Quem crê que Jesus está aqui, dá glória. Venha também a irmã que está com ela ali. Jesus está aqui hoje para tirar todos os demônios que está lutando para matar. O Senhor está me revelando aqui agora. Seis pessoas. Seis pessoas. Quantas pessoas? Seis pessoas. Que se você não tivesse vindo na igreja hoje, o diabo tinha um plano de matar você hoje. Mas Jesus é o Deus Todo-Poderoso e de prosperidade. Duas já estão aqui na frente. Duas. Ainda falta quatro pessoas. Vou orar por vocês. Fica aqui. Falta quatro. Que Satanás está fazendo de tudo na tua vida sentimental e material. Tem gente aqui que as portas fechou em tudo quanto é lugar. Jesus vai abrir as portas. Vem cá, senhora. Falta mais três. Fica aqui com a mão no altar. Falta mais três. Vem cá, senhora. Falta mais duas. Vem cá, almoço. Bota a mão no altar. Demônio cortador e migrador vai ser destruído aqui. Obras de macumba, o Senhor já está revelando agora. Tem uma pessoa aqui que o diabo colocou uma enfermidade no teu estômago, uma dessas. E você vai ser curado agora. Agora, me diz o Senhor, receba a bênção, mas não levantou a mão ainda. Vem cá você. Vamos orar, levanta a mão para cá. Quem crê que Jesus está aqui, dá glória a Deus. Espírito Santo. Espírito Santo. Você não precisa de mim para fazer milagre. Coloque a mão no altar. Espírito Santo. Você não precisa de mim para fazer milagre. Leva o moço ali naquele outro cantinho lá, que eu vou lá já. Leva ele lá. Isso. Para ficar de frente comigo aqui. Vai lá os obreiros do lado dele. Espírito Santo. Você não precisa de mim para fazer milagre. Mas eu sou apenas um instrumento seu aqui agora. A hora que eu colocar a mão na cabeça dessas seis pessoas, alguns vão sentir algo extraordinário. Outros vão sentir um mistério acontecendo aqui. Vai sair do altar um fogo que vai queimar demônios aqui agora. Eles não vão suportar tocar no altar. Os demônios vão ser paralisados e quebrados pelo sangue de Jesus Cristo. Espírito da morte. Espírito da morte. Espírito da morte. Eu estou te vendo. Eu estou te vendo, Satanás. aonde você está escondido na casa dela. Olha o sangue de Jesus aí agora. Olha o sangue de Jesus aí agora. Levanta a mão para cá, irmãos. Legião de demônios. Legião de demônios. Você preparou a morte dela. Você preparou a morte dela. E você falou que mataria ela essa noite. Eu vou dobrar o meu joelho aqui agora. Sai da casa dela, Satanás. Sai da casa dela, Satanás. Sai da casa dela agora. Agora. Sui. Dobra o teu joelho que o milagre aconteceu na tua vida. Aqui na frente. Vem cá. Não, vocês ficam de pé. Espírito Santo. É agora. O teu sangue tem poder. Tira todo mal que está dentro da casa dela. Obras de feitiçaria, de magia negra. Obra de magia negra. Você ganhou sangue para matar essa mulher. E a angústia que está no coração dela é agora, Jesus. Ah, Satanás! Está se escondendo aonde? Não foi você que fez uma briga acontecer há poucos dias? Hã? Não foi você que fez uma discussão acontecer? E falou que ia matar ela? Hã? Aonde você está escondido, Satanás? Aonde você está escondido? Vai! Está descendo um fogo aqui agora, ó, quer ver? Queima ele, Jesus, vai. Não se esconde, Satanás. Você queria matar ela e você está tremendo o corpo dela aqui. Você queria que ela fosse embora. Mas ela vai sair daqui hoje liberta pelo sangue de Jesus. Ela vai sair liberta pelo sangue de Jesus. As portas vão se abrir para ela. Você está trabalhando na mente dela. Demônio cortador e migrador é dois demônios contra a prosperidade dessa mulher que está lutando contra ela. O sangue de Jesus tem poder. O sangue de Jesus tem poder. Sui! Olha para mim, as duas aqui. Jesus ama muito você. E ele tirou da sua vida hoje um demônio que queria destruir você ainda este final de semana. Como é teu nome? Você vai voltar para sua casa hoje com a tua bênção na tua mão, Yasmin. E você entrou aqui hoje amargurada. E você vai ficar feliz a partir de agora. Porque o problema que estava na sua vida saiu. Você crê? Feliz. Olha para mim. Faz 10 anos que foi feita uma obra de feitiçaria para a tua família. Está virando tudo de cabeça para baixo. E você veio aqui hoje falando, Deus, eu vou em busca do meu milagre. E Deus manda te dizer, eu vou construir o que foi reconstruído. Desconstruído. Eu vou reconstruir. E você vai sair daqui hoje na palma da sua mão com a bênção. E você falou assim, ó, se Deus não falar comigo hoje, é meu fim. E o Senhor diz, é o fim de Satanás. Em nome de Jesus Cristo. O sangue de Jesus garante a vitória. Olha Jesus libertando, entregando o milagre em nome. Em nome de Jesus. Deus, olha o clamor que ela está pedindo, Senhor. Ela só quer um socorro. Ela só quer um socorro. Um socorro. Receba em nome de Jesus o milagre que ela precisa. O Senhor vai entregar na casa dela agora. Em nome de Jesus. Eu vou descer aqui.
1: Jesus é bom.
2: Olhe para mim.
1: Glória a Deus.
2: Antes que você nascesse,
1: glória a Deus,
2: o Senhor já tinha te escolhido. Mesmo que pareça, eu não te conheço, é a primeira vez que eu te vejo, mas o Senhor diz que o teu nome está com Ele. E Ele cuida de você. Você só está vivo porque Jesus te ama. Eu vejo um joelho dobrado, orando por você direto. Falando, cuida, Senhor, cuida. Cuida. E você veio aqui hoje e Deus falou assim, Ele veio e eu vou entregar a bênção que Ele precisa. Eu estou tirando todas as acusações. Limpando o teu coração hoje. E dizendo para você, eu te amo. É Deus que está falando com você. O plano do diabo era te matar até quarta-feira. Já estava preparado a tua morte. Mas Jesus manda te dizer, aleluia. Não era nem para você ter nascido, porque já foi difícil. E muitas vezes você diz, pastor, mas ninguém me vê, ninguém me olha. Pastor, tu não sabe o que eu estou enfrentando. E Jesus está dizendo para mim aqui agora, eu sei. Porque eu cuido de você de dia e de noite. E até mesmo naqueles momentos que tu pensa que eu não estou contigo, eu estou contigo. E eu já te mostrei que eu estou contigo. Porque todos os livramentos que você recebeu, foi eu que te dei. Receba agora. Fecha o teu olho. Jesus, esse moço tem o nome escrito. E o Senhor vai restituir. E ele vai ser tocado pelo teu Espírito Santo. Em nome de Jesus, recebe, bate palma e dá glória a Deus. Dá glória, dá glória. Quem crê, dá glória. Pode sentar, irmãos. Quem crê? Jesus está entregando um milagre para o Senhor. Fique de pé aqui, se puder. Como é teu nome? Rony. Jesus te dá um coração novo hoje para você. E Ele diz, eu estou desentupindo uma veia. E falando para você, fique tranquilo. Mas tranquilo mesmo. Porque aquilo que você mais sonha, que mesmo que pareça que não vai dar certo, o Senhor fala para ti, já está nas minhas mãos. Você crê? Tome posse. Em nome de Jesus Cristo. Por quê? Deus, por que que eu estou passando por isso? Deus, por quê? Por que, Deus? Depois de tanto tempo, Senhor, eu cheguei numa idade que eu não precisava passar por isso. Eu tinha força para aguentar antes, agora está difícil. Jesus está dizendo para você, eu estou reconstruindo tudo de novo. E você vai ter surpresa, diz o Senhor dos Exércitos, estou aqui agora. Da glória. Jesus veio até você hoje. E Ele está dizendo para você descansar. Mas como descansar no meio de tanta tribulação? Pastor, é fácil falar quando não está enfrentando, pastor. Pastor, tem hora que eu não durmo à noite. Se o Senhor soubesse a prova que eu estou passando, eu estou lutando contra o vento, pastor. O Senhor manda te dizer, o vento está acalmando. Aleluia! O vento está acalmando. E aquilo que o diabo tirou, eu vou devolver, diz o Senhor Jesus. Não é do diabo. O Senhor diz, o diabo não ganhou, ele pensou que ganhou. Mas a vitória é sua, em nome de Jesus. Aleluia! Anote a data de hoje. E aquela pessoa que saiu vai voltar. Aleluia. Anote a data de hoje. Não é para lá, é para cá, diz o Senhor. E o Senhor manda te dizer, eu vou tocar do meu jeito. Eu tenho visto você chorando às madrugadas, pedindo socorro. E o Senhor manda te dizer, a vitória já está na sua mão. Dá glória a Deus, dá glória a Deus. Deus está colocando para você. Quando eu vim até você, o Senhor falou assim, ó, eu conheço o coração daquele homem. E eu sei o que ele está enfrentando agora. E Deus manda dizer para ti, eu vou fazer um reboliço. Mas o reboliço é para o bem. Porque o que Deus está entregando na tua mão aqui agora, é uma benção gigante. E Deus manda te dizer, tem momento... Eu não sei o porquê que Deus está me mostrando desse jeito. Mas a ansiedade, a angústia, o nervoso tem acontecido pelo tamanho da prova. Que muitas vezes foge do controle. Sabe aquela situação que...

0: ministro agora. E a partir de hoje, me diz o Senhor que tem um nome que se chama Paz. E o Senhor manda dizer: deleita no Senhor e descansa, porque eu vou fazer do meu jeito. Crê!
1: Fica tranquila. Porque aquele momento que tu dobrou o joelho e falou assim: Deus, se tu existe mesmo, o Senhor vai fazer a obra, porque eu quero ver. O Senhor manda dizer: quem vai sair de lá é Satanás, porque eu sou Deus da sua família, e eu sou Deus que escuto você. Há muito tempo vem sofrendo, mas o Senhor me disse que você enfrenta a prova diariamente, mas eu estou dizendo, parece que eu vejo você nascendo. Oh, infância difícil, provação difícil, momento difícil, e você diz: até quando, Deus? Eu não aguento mais. E Deus está mandando te dizer: até hoje, porque a bênção é sua. Da glória. Estou quebrando uma obra de maldição de morte. 15 pessoas da tua família estavam sendo vítima da morte já. Deus está trancando a sepultura. E Deus está mandando te dizer: fica tranquila, porque aquilo que já aconteceu no passado não vai acontecer no presente. Eu sou teu Deus. Quando eu vi a irmã entrando na igreja hoje, lá no estacionamento, Deus manda dizer para a irmã que a janela do céu é bem maior do que a da terra. Alabaçure, minha. Aleluia. Aleluia. A janela do céu é bem maior do que a da terra. E o Senhor manda te dizer: nesta noite eu abri a janela do céu. Eu abri a janela do céu. Eu abri a janela do céu. Eu abri a janela do céu. Então tome posse da bênção que vem da janela. Oh, glória! Oh, glória! Quem crê dá glória a Deus. Quem crê dá glória a Deus. Aquele jovem ali, ó. Vou em você. Eu acho que Jesus não me vê. Porque eu vou na igreja, Deus fala com todo mundo, menos comigo. Eu estava lá do outro lado e Deus falou assim: olha para lá, porque tem alguém falando comigo agora. Eu estava entregando a revelação do outro lado e você estava falando aqui: Deus, está vendo? Deus, está vendo? Deus fala com todo mundo, menos comigo. O pastor vai sair da igreja e eu, não, Deus não vai falar comigo. E Deus mandou eu vir até você para dizer para ti: esqueça os anos que passou. Porque foi ano de sofrimento e de escravidão. Muitas pessoas viraram as costas para ti. Tem gente que nem te atenderam mais no WhatsApp. Você sentiu-se excluído. E Jesus manda te dizer: eu vou te levantar com autoridade nesta terra. E quem vai sair é Satanás. Tu crê? Fique de pé um pouquinho. Jesus não mandou eu entregar a sua revelação. Jesus mandou eu te abraçar. E falar: os abraços que tu não recebe, eu te abraço. Aqueles que te abandonaram, eu não te abandonei. Alabaxurianda. Você não está sozinho. O homem cai e Deus levanta. As pessoas chutam e eu seguro. Dá um abraço no pastor aqui. Jesus te ama. Receba! Receba! Aleluia! Aleluia! Arabaxia,

0: quer ser abençoado aqui? Levanta a mão. Eu vou fazer uma pergunta para vocês. Preste bem atenção. Quem entre nós, quem entre nós que quer, quem não quer, já pode ir embora. Mas quem entre nós quer receber de Deus hoje uma grande prosperidade? Levanta a mão. Vou perguntar de novo. Existe um segredo e eu vou pegar a Bíblia para ensinar o segredo. Quem de vocês hoje falou assim, ó, eu não vou sair daqui do mesmo jeito que eu entrei. Deu. A partir de hoje eu serei um vencedor. Levanta a mão. Irmão Silvio, pega minha Bíblia no altar, não vou subir lá não, vou ficar aqui embaixo. Amém? Faz favor para mim. Eu gosto de ficar perto de vocês para falar. Vocês concordam comigo? É melhor, aí eu vejo vocês de perto. Eu gosto disso aqui, eu não gosto de ficar lá em cima não. Fico longe lá em cima, lá em cima parece que eu estou longe de vocês. Amém? Eu gosto de ficar perto. O nome das pessoas está ali, depois eu pego. Pode deixar aí. Para mim... melhor público é esse aqui, ó. Amém? Aí eles vão, vocês botam no telão, vocês lêem comigo, tá? Amém? Quem crê, dá glória a Deus. Não pode parar de dar glória a Deus. Provérbios, capítulo de número 8 e versículo de número 12. Nós vamos ler o 12 primeiro. E depois... nós vamos ler o 17 em seguida. Mas primeiro nós vamos ler Provérbios para nós entender o que eu quero falar. Eu vou ensinar um segredo hoje de como você vai destravar na tua vida a prosperidade. Quem quer saber? Levanta a mão. Aí você vai dizer, mas pastor, o que, que o senhor sabe disso? Faz 20 anos que eu moro em Santa Catarina. Se eu soubesse disso há 20 anos... eu teria muito mais do que Deus já colocou na minha mão hoje. Há 20 anos atrás, eu chego em Santa Catarina, em Criciúma, venho de ônibus do estado do Paraná, desço num terminal rodoviário aqui em Florianópolis, e eu fico no terminal. Há 20 anos atrás, eu com cobertor azul debaixo do braço, porque eu trouxe umas trouxinhas, e eu fico aqui no terminal Rita Maria, esperando o outro ônibus da União que ia para Criciúma. E eu não tinha... o meu pai veio comigo. E meu pai falou assim, ah, vamos comer um salgadinho. Meu pai estava indo para construir um negócio para mim aqui. Ah, vamos comer um salgadinho. Eu paguei o salgadinho para ele. Porque se eu pagasse para mim, eu não tinha dinheiro para chegar em Criciúma. Eu estou contando um segredo aqui para vocês. Só que daí você vai dizer, mas o que, que tu veio fazer para cá, pastor? Eu tinha estudado... Eu fiquei 20 anos pregando a palavra de Deus como missionário. E o Senhor falou para mim assim, ó, eu vou te abençoar. E eu acreditava, Deus vai me abençoar. Vim para Santa Catarina, cheguei aqui do jeito que eu estou falando para vocês. Fui para Criciúma, Deus passou-se 20 anos e eu estou aqui hoje e vou contar um segredo para vocês. Quem crê? Ah, pastor, eu não acredito nisso. Então, por isso tu tá do jeito que tu tá e vai ficar pro resto da vida desse jeito. Tá tudo certo? Vamos combinar isso aqui? Tem gente que não vai acreditar no que eu vou falar. Ok, fica igual. Tá tudo certo. O não você já tem. É isso que a gente precisa entender. O não você já tem. Então, se você mudar e melhorar hoje, glória a Deus. E é o que vai acontecer. Agora, tem gente que não vai mudar, vai ficar igual. Por quê? Porque murmura. Porque questiona, porque já vai fofocar na hora da mensagem. Ai, meu Deus do céu, o professor Edson vem aqui, está falando isso aí, Deus não vai mudar, já estou 40 anos na igreja, Deus não fez nada comigo. Lalalala. Se alguém falar isso no teu ouvido, tu fala assim, sangue de Jesus tem poder. Quem vai combina comigo aqui, olha para mim aqui, olha para mim. Se alguém falar para você no teu ouvido, murmuração, tu vai falar assim, ó, o sangue de Jesus tem poder. Olha para a pessoa que está lá e fala assim, não deixa eu expulsar. Fala para a pessoa. Quem está me entendendo? Vamos lá, Provérbios 8 e 12. Diz assim, eu, olhe bem, Provérbios 8 e 12 diz, eu, na primeira pessoa, está entendendo? Eu, a sabedoria, vírgula, habito com a prudência e acho a ciência dos conselhos. Vou falar de novo para vocês entenderem. Eu, na primeira pessoa, tu tem que entender o texto para você saber o que eu vou falar. Eu, primeira pessoa, está falando dele, dela. Eu, a sabedoria, habito com a prudência e acho a ciência dos conselhos. Agora coloque para mim o 17. Eu li isso aqui para vocês entenderem. Provérbios 8, 17. Agora eu vou ler para vocês entenderem. Eu amo os que me amam. E os que de manhã ou os que de madrugada me buscam, me acharão. É uma sequência, tem que entender o contexto. Vai para o 18. Riquezas e honra estão comigo. Ponto e vírgula, que vai ter continuação. Sim, vírgula. Eu preciso explicar para vocês entenderem tudo aqui. Riquezas duráveis e justiça. Ponto. 19. Melhor é o meu fruto do que o ouro. Vírgula. Sim, vírgula. Do que o ouro refinado. Quando tem ponto e vírgula, significa que vai continuar. E as minhas novidades, vírgula, melhores do que prata escolhida. Vai, faço andar pelo caminho da justiça, no meio das veredas do juízo. Volta lá para cima agora. Lá para o primeiro que eu li. Lá para o 12. Para aí. Olhe para mim. Quem quer ser próspero? Quem quer ser... A gente tem que começar com o crente falando primeiro em prosperidade. Porque se falar em riqueza, nós já temos um problema de família. Que quando que a gente fala em riqueza, assim, eu não posso ser rico, pastor, porque eu sou servo de Deus. Então, estou enganado já. Começou assim. Nós fomos criados dizendo que você seria pobre, que você não ia crescer. Principalmente quando eu nasci numa família pobre. No meio do interior do Paraná, no meio da roça, lá na roça. Em Autônia, no Paraná. Pense o interior do interior do interior do interior. E meu pai dizia assim, meu filho, aqui, você vai ter que trabalhar na roça pro resto da tua vida. A gente é criança, a gente já acredita, porque não é assim? Vem do berço. Eu falei pro meu pai assim, pai, eu não gosto de trabalhar na roça, não. Eu já tinha uma preguiça espiritual. Tem umas preguiças que é boa, outras são ruins. É igual Jacó e Isaú. Isaú caçava e Jacó pensava. E eu vou dizer, o pensamento é mais forte do que o braçal. E eu dizia, pai, eu não gosto de trabalhar na roça. Ele escarpia lá a roça de feijão. E eles estavam lá na frente, parecia uma alegria, eles alegres. E eu batia a enxada assim, ó. Quando eu estava voltando, eu estava no meio. Aí as pessoas dizem, mas pastor, tem que se mostrar. Não, eu vou me mostrar naquilo que eu gosto. Naquilo que eu não gosto, eu não quero nem ficar. Se eu for o melhor carpidor de roça, eu vou viver carpindo na roça pro resto da vida. Melhor colhedor de café. Não, esse... Lá no Paraná tinha um negocinho. Esse peneira um café que é uma coisa linda. Está peneirando café até hoje.
1: Esse colhe um café que, olha, nunca vi colher café. Está colhendo café até hoje. O café acabou, foi colher algodão. Eu falei, não gosto de roça, não gosto de roça, não gosto de roça. Aí meu pai falou assim, o que tu quer fazer? Eu falei, pai, vamos fazer um negócio. Você me dá o que você planta e eu vou vender na cidade. Porque eu gosto da cidade. E meu pai pegou e falou assim, tá bom. Só que eu não vou te dar não, eu vou vender. Eu ganhei o meu primeiro carro, que chama carrinho de mão. Financei o meu primeiro carro com 13 anos. No Paraná chama carriola. Aqui chama carrinho de mão. Meu pai me deu um carrinho de mão. Ele vendia abóbora, vendia o milho, vendia tudo e eu botava. E eu criei na cidade o dia do milho, o dia do feijão, o dia do arroz, o dia não sei o quê. E eu passava na avenida com aquele carrinho. E o povo dizia assim, ô, você não tem frango caipira? Eu chegava pro meu pai, pai, tem frango, mata o frango que eu vou vender. Aí o povo da cidade pedia para mim assim, você não tem abóbora? Pai, preciso de abóbora, pai. O pai plantava abóbora, eu comprava abóbora, vendia abóbora na cidade. Aí chegava, você não vende milho? Eu chegava, pai, nós precisamos de milho. O pai plantava milho e eu vendia milho na cidade. Isso é tudo para correr da roça. Não sei se vocês conhecem quiabo. Vendia também quiabo. Aí você pergunta, pastor, qual é o segredo para ser rico? Para ser próspero? Está aqui, ó. Eu, primeira pessoa, a sabedoria. Ela está falando, a sabedoria está falando, eu, a sabedoria. Ela não está dizendo, eu, a riqueza. Ela não está dizendo, eu, o dinheiro. Quem escreveu o provérbio foi Salomão, mas quem está escrevendo aqui, ó, eu, na primeira pessoa, a sabedoria. Ah, pastor, mas eu quero dinheiro. Não vai conseguir. Se você pede dinheiro, tu não fica rico. Tem gente que morre. Eu fui orar para uma irmã essa semana, que estava doente. A irmã ficou, ela fez uma cirurgia na boca, ficou 15 dias sem comer, deitada num colchão, e ninguém levava ela para o médico. Aí eu falo assim, irmã, vamos pro médico, irmã. Ela agarrada num monte de travesseiro, uma sujeira dentro de casa. Irmã, pelo amor de Deus. Aí eu falei assim, pelo amor de Deus, o que, que essa irmã tem que ela não quer sair daqui? Aí eu achei um filho dela. Ela falou assim, não, pastor. É que ela guarda o dinheiro debaixo do colchão. Se tirar, o povo te pega o dinheiro dela. Pobre, miserável, queria morrer em cima por causa de 2 mil reais que estava debaixo do colchão. Cheguei um dia na casa dela, foi a semana agora. Cheguei na casa dela e falei assim, irmã, tu vai tomar um banho. Ah, meu irmão, a boca inchada, a boca desse tamanho. Eu vou morrer, pastor. Falei, olhei pra minha mulher e falei assim, pega essa irmã, que tá até mijada aí, fedendo, leva pro banheiro e dá um banho nela. Não, eu não vou. E o medo de perder os 2 mil reais que tava debaixo do colchão. É sabedoria isso? Isso é loucura. Aí a minha mulher chegou, vamos irmã, e carraram ela, e foi trazendo a irmã tremendo, morrendo, a hora que ela voltou, o colchão estava de cabeça para baixo, virei o colchão, rebentei o quarto inteiro, joguei coisa pro chão, fiz uma laquia, catei o dinheiro, falei assim, toma o dinheiro e bota na bolsa, meu Deus, precisa guardar debaixo do colchão 2 mil reais, bota na bolsa aí, levei a irmã, tomou injeção, tomou soro, ficou fortinha. O que, que ia matar ela? Falta de sabedoria. Sabe o que, que falta na nossa vida? Falta de sabedoria. A gente não tem sabedoria. Por que, que falta sabedoria? Porque você quer correr atrás do dinheiro, você quer ficar rico, mas você não tem sabedoria. Olha aqui, eu a sabedoria habito com prudência. Você não precisa vir na igreja todo dia e dizer, ai Senhor, eu quero ficar rico, ai Senhor, eu quero ficar próspero, ai Senhor, eu quero ficar milionário, ai Senhor, eu quero ficar isso, mas vai tudo acontecer. Você estudou até que série? Ah, não fiz nem o primeiro ano. Como tu vai ficar rico? Ah, vai cair do céu aí. Ou eu vou jogar no tigrinho. Não existe.
0: existe prosperidade nem riqueza se não tiver sabedoria. A sabedoria, irmão, preste bem atenção. Eu, a sabedoria, habito com prudência e acho ciência nos conselhos.

prosperidade é ter dinheiro, mas ter família. Eu sou um dos... Hoje, eu fiquei até as 2 horas da tarde dentro de um tribunal de júri, julgando dois jovens que foram mataram uma mulher e desquartejaram e jogaram o corpo dela no rio. Sabe por quê? Por causa de dinheiro. Um foi condenado a 28 anos e 7 meses de prisão, o outro 37 anos. E o Senhor falando comigo assim, ó, sabe o que eles não tinham? Sabedoria, porque eles têm saúde, eles têm, e eles tudo fortinho, algemado pé e mão. A hora que o juiz deu a sentença, eles gritavam, não, a mãe chorando, porque os dois eram filhos da mesma mãe. Os dois, irmã Eliade, era filho de uma mãe, da mesma mãe, era irmão. Mataram uma mulher por causa do dinheiro. Estão na prisão, já estão 3 anos presos e hoje foi condenado a mais 30 e pouco. Falta do quê? Sabedoria. E está assim de gente na igreja sem sabedoria. Ah, eu não vou ofertar, porque a oferta não é, é para ajudar a igreja, é para não sei o quê, falta de sabedoria. Tem gente que não tem sabedoria no dízimo. 10% não é meu. Deus, o que, que Deus falou para Adão? Adão, tem a banana, você pode comer da banana. Já viu a história? Da uva, da pera, da disso. Mas tem um, só tem um. Tá vendo aqui, Adão? Esse você não pagou. Deus não podia ter liberado ele comer? Podia. Mas o que, que Deus queria de Adão? Deus queria de Adão que ele fosse, ele olhasse e ele falasse, não, Deus, eu tenho compromisso contigo, isso eu não posso tocar. Deus está falando com a igreja de Florianópolis hoje, eu quero que vocês sejam ricos, eu quero que vocês sejam prósperos, eu quero que vocês sejam milionários. Não é porque você tem que vir na igreja que você vem para o mundo para sofrer, não. Você só vai ser abençoado se você for sábio. E agora, qual é o nosso segredo da sabedoria? É não agir pelo impulso. Impulso. Existe gente que ganha 10 mil reais e é pobre. 20 é pobre. Sabedoria faz você gastar pouco e ser feliz. Faz você. E tem gente que fala, ah, pastor, irmão, me diz para mim, fala para mim. Quanto que uma empresa tem que faturar para ser rico? Não sei. Pode faturar 200 mil e ser pobre. Eu conheço empresa que eu dou consultoria que fatura 1 milhão por mês. E não tem dinheiro para pagar as contas. Ah, mas se fosse comigo, eu dava um jeito. Mas nem com 1.000 reais nós damos jeito. Tem gente que está devendo 10 mil em cima do 1.000. Falta de sabedoria. Eu, a sabedoria, habito com a prudência e a ciência dos cruzeiros. Então eu preciso que vocês entendam. O que, que nós precisamos pedir para Deus? Dinheiro? Riqueza? Ou? Fala mais alto que eu preciso ouvir. O quê? Sabedoria? Olha para a pessoa que está do lado e fala assim, nós precisamos de sabedoria. Vai ter gente que vai querer negociar contigo um prato de lentilha lá. Eu vou contar uma história para vocês bem rapidinho aqui. Eu tinha uma empresa, no início dela, eu precisava de dinheiro. Eu cheguei para uma pessoa e falei assim, olha, se você me dá 50 mil reais, eu vendo 50% da minha empresa para você. E eu não tinha faturado 1 real. Mas eu tinha um projeto. Presta atenção. Eu tinha um projeto. Não tinha faturado nada. E eu cheguei para uma pessoa e falei assim, ó, eu estou precisando de 50 mil reais para pagar umas coisas. Se você me dá 50 mil reais, eu vendo a minha empresa para você. A pessoa falou assim, não, eu não quero agora. Ah, eu fui embora triste. Falei, Deus, eu estava precisando, Senhor.
Deus, mas como eu estava precisando, Deus. Há poucos dias a pessoa chegou para mim e falou assim, ô Edson, aquele teu projeto? Eu falei assim, eu vendo. Quanto? 5 milhões. Porque agora eu faturo. Ah, você não comprou por 50, agora eu vendo por 5 milhões. Sabe por quê? Porque no momento que você está quebrado, ninguém te ajuda. Mas você tem que ter projeto mesmo na prova. Porque uma hora ou outra, o teu projeto vai despontar por causa da sua sabedoria. Aleluia! E você vai dizer, não, Deus, isso não vende. Quem disse que não vende? Vocês imaginavam que morango na açúcar queimada vendia tão caro? Antigamente, quando nós éramos lá no Paraná, a minha mãe queimava açúcar queimado quando nós queríamos chupar bala. De graça. Hoje eles não botam leite condensado, mergulho, o negócio vintão. Não é isso? Agora tem um outro morango. Caramelizado, craquejado. Como que é o nome? Ah, já comeu! Quinzão! Cravejado! 15 pila! Um morango cravejado! Ai, pastor, isso é um roubo! Não, é sabedoria! Sabedoria! Porque pegaram o morango que fica e vendeu por 15! Ou não? Você vai no mercado, compra uma água por 99 centavos. Aí tu vai no aeroporto, dá 15. Se tu tiver com sede, mas com sede, por quanto tu compra uma água? Eu estava um dia num evento, com a sacolinha, com 5 aguinhas geladas na sacolinha, e uma pessoa chegou do meu lado, um sol. A pessoa falou assim, ué, me dá uma água dessa. Eu falei, 50. A pessoa, Deus me livre. Eu falei assim, então a água é minha. Eu estava brincando. Mas na hora que Deus... É por isso que a gente tem que pensar com sabedoria. Porque quem não pensa com sabedoria, acha, ai, que morango caro. Mas estão vendendo. Tem uma padaria na frente onde eu trabalho que não consegue mais fazer pedido. Vende mais do que pão. Entra lá os negócios cravejados e a gente come. A minha mulher me ligou esses dias e falou assim, olha, você viu no Instagram um morango? Vai lá pegar. Eu cheguei em casa com dois morangos e falei assim, isso aqui não é morango do amor, isso aqui é do divórcio. 30 pila dois. Que morango é esse? Sabedoria. Você pode ser milionário com sabedoria. Quem está me entendendo? Vai lá para o versículo que eu li depois. 17, eu acho, né? Aqui, ó. Agora nós vamos para a sabedoria. Eu amo. É a sabedoria que está falando. Eu amo os que me amam. Ah, é Jesus que está falando. Não, é provérbio que está falando isso aqui. Não é Jesus que está falando isso aqui. Nós estamos em provérbios. É Salomão que está falando isso aqui. Nós estamos lendo a sequência da palavra. Aqui muita gente pega isso aqui e fala, não, Jesus falou que o seu horário de madrugada vai dar tudo certo. Ok, dá para servir desse jeito também. Mas isso aqui é provérbios, é para baixo. O provérbio é, eu amo os que me ama. E os que de madrugada, ou os que antes, me busca. Busca sabedoria. Se você ficar correndo atrás, ah, mas eu preciso matar o porco para comer o torresmo. Ah, eu preciso dar um jeito na minha vida. Ah, eu preciso não sei o quê. Ah, tu vai ficar o dia inteiro correndo atrás dos problemas e não vai resolver. Agora, se você bater o joelho no chão e falar assim, Senhor, me dá sabedoria, Senhor. Ah, Senhor, abre a minha mente, Jesus. Senhor, tem muito projeto. Eu preciso falar uma coisa para vocês. Vocês sabem que existe dinheiro parado por falta de projeto. Ah, escreve isso, editais de projeto. É que as pessoas não fazem